0: 0-0 e o Carlos Vinícius perdeu 3 pênaltis. É, há algumas semanas, né? Palestino e Grêmio se enfrentaram em Santiago, ou na Grande Santiago. Vieri domina para o Grêmio, passe mais à frente para Noriega, domina o jogador peruano, balança na frente da marcação, devolve aqui na direita para Luiz Eduardo, lá vai ele, chega na linha que divide o gramado, faz um passe ruim para a namorada, efetua a saída, mas aí deu de graça a bola. Ali no meio, onde está colocado o jogador, que é o Alegria. Alegria recuando para Pérez, o goleiro de perna esquerda, despacha para o campo de frente. Subiu, ganhou ali no alto Noriega, bola ganha em elevação. Está em disputa ali na intermediária, vem Léo Pérez, subiu mais que todo mundo, ganhou, enamorado brigou. No pé de ferro ele perdeu na primeira, perdeu na segunda, é lateral para o Palestino cobrar.
1: Boná, oi. E o visual do enamorado? Manga curta e luvas.
0: É, ele sente frio nos dedos, né?
1: Extremidades.
0: 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Aproveite! 0-0 ao placar, segundo lateral consecutivo para o time do Palestino aqui pelo lado esquerdo. Ele vai ser cobrado pelo Leon. Leon para o Palestino. É a Copa Sul-Americana. Ontem o City Torque goleou o Riestra. O que faz o Grêmio ter a obrigação de ganhar os dois jogos que tem. 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
2: É, na intermediária e cartão amarelo para o centroavante do Palestino, um passe meio enforcado, e aí o Fernandes, centroavante do Palestino, foi disputar a bola, acabou acertando o Pérez, que levou a pior, ficou no chão, aparentemente está tudo bem com o jogador do Grêmio, mas amarelado o camisa 9 do Palestino.
3: E muito cedo, né, Debona?
0: Cedo, muito cedo.
3: Menos de 2 minutos, ou perto de 2 minutos de bola rolando, já tem o primeiro cartão amarelo do jogo. O Palestino mostra as ferramentas e o árbitro mostra o primeiro cartão amarelo.
0: 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Vieri domina para o time do Grêmio, lá do canhoto. Ele toca a bola mais à frente para Noriega. Noriega domina. À frente dele tem o Galegos da marcação. Toca na meia para Mac. Mac acelerou, deu para Muso. Lá vai a Muso na ponta canhota. Devolução no fundo do campo para Mac. Cortou lindo o drible. Levantou na área. Afasta de cabeça. Alegria. Volta a bola para o Grêmio. Pavon ajeitou no peito. Bateu. O goleiro pegou, largou. Deu rebote. Bright White. Bright White! Muito cedo aqui na arena, ele pega o rebote, mergulha na pequena área e de cabeça faz o Grêmio abrir o placar contra o Palestino. Pavon matou no peito, estufou o peito, encheu os pulmões, soltou a bomba, o goleiro largou, Bright White no peixinho, mergulhando e fazendo 1-0 para o Grêmio, gol importante, gol que vai dando um caminho, trilhando um percurso para o Grêmio na Sul-Americana, e é um gol cedo, né, para espantar o frio de Porto Alegre. É do Bra! É do Bre, do Bri, do Bra, do Bru, do Bright White, Simon!
1: Que saudade, o torcedor gremista estava de um jogo tranquilo. Com 3 minutos, o Grêmio começa a definir a sua partida aqui contra o Palestino. Pavon dominou pela meia-direita no peito, soltou um chute forte direitinho. O goleiro fez grande defesa, mas espalmou para frente. Ali estava o centroavante, que busca o melhor ritmo depois de uma grave lesão. Bright White, de peixinho, mandou pro fundo do gol. O Grêmio começa bem a partida. 1-0 contra o Palestino. Bright White, o nome do gol, Munari!
4: É, e mais uma bela jogada do Mac no lado esquerdo, né? O Mac é um jogador diferente. Fez a jogada, aí depois o Pavon finalizou. Eu até acho que o goleiro, que eu avisei, César, que ele era amigo, ele deu uma soltou pra frente ali, e aí o Bright White fez a função do centroavante, né, César?
5: É isso aí, Munari. O Grêmio abre o placar e o talento de Gabriel Mac é uma das marcas. Pessoal, querido Bertoncello, tem 3 jogadores de 18 anos jogando e o Grêmio abre o placar contra um time chileno por aqui.
3: E o Bright White marca seu 27º gol pelo Grêmio, o quarto dele na temporada. Agora o tricolor é segundo colocado com 10 pontos, 2 a menos que o City Torque. Só depende dele na última rodada contra o City Torque para se classificar às oitavas da Sul-Americana.
0: Quer que aqui, quer que ali, quer que lá. Gol cedo, quer que.
6: Quer que na arquibancada com o torcedor, aumentando o volume aqui na arena. Eu tô aqui com o Mano Chagas de Santa Maria. Não podia ter começado melhor, né?
7: Não. Tá valendo a pena, né? Nós saímos em Santa Maria hoje de manhã. Com frio, né? Mas crentes na vitória do Grêmio e esperando os mata-mata futuros, né? Que é certamente que nós vamos chegar lá. Tá certo?
6: Tá certo. Tamo junto pra Pão de Alho Santa Massa.
0: 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Domina o time do Palestino, Galegos domina, recua a jogada, começa com o volante que é Fernandes. Fernandes tocando para o zagueiro que é o Rocco. Rocco levanta a cabeça, tá ali no centro do gramado, lançou na frente pro Rony Fernandes, matou no peito, dobrou a marcação em cima dele. Pavon protege bem, recua a jogada em Luiz Eduardo, dá um bico na bola, metendo pra lateral aí, Lucas.
2: É, o Luiz Eduardo tava na disputa com o Fernandes e o Pavon chegou pra ajudar, só que o corte foi pra trás, o Luiz Eduardo ficou apertado, teve que botar pra lateral e o Grêmio vence 1-0, a informação é claro.
0: Pegada, marca da conquista. Quer botar no craque agora, CCD? Quer esperar um pouquinho?
5: Vamos esperar mais uns minutos.
0: Lateral cobrado para Rony Fernandes, dominou de costas para o gol. Na risca da grande área, tentou fazer o pivô, curta a bola. Pavon meteu no meio das pernas do cara, mas consegue a recuperação ali o jogador chileno. Deu atrás para o domínio do Leon. Leon tentou fazer a tabela no meio, para o Montes, adiantou, perdeu, saiu errado o Grêmio. Deu rebote, o chute para o gol, o Everton pegou, largou, deu rebote, olha a chance. O Everton, meio que de manchete. Ai, o Everton. Chute do Galegos, me pareceu aí, Lucas.
2: Ele mesmo, chutou de fora da área, um chute forte, mas não tão no canto. E aí o Everton espalmou pra frente, espalmou mal o goleiro de Copa do Mundo, deu rebote. No fim, o Grêmio não sofreu tanto perigo, mas foi mal o goleiro do Grêmio, que vence por 1-0. 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
0: 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Tá tirando de qualquer maneira Leon para o time do Palestino. Nossa, onde é que o cara caiu de mau jeito aí. Olha a altura que ele pulou. Sabe o cara, aquele que pula na piscina de peito, Lucas?
2: Não, foi muito alto e aí caiu reto no gramado. Mas tá bem.
0: Tá bem, né? 8:30, jogados do primeiro tempo na Arena, placar é Grêmio 1-0, gol de Bright White. Domina Fernandes para o time do Palestino, toca aqui do lado esquerdo. Tá gostando do jogo? Tá gostando do Grêmio, CCD? Tá legal?
5: Eu tô gostando, principalmente dos movimentos do Mac, gente. Todos os movimentos do Mac até o momento são muito interessantes, tá? Tecnicamente falando, com confiança, ele tá melhorando também do ponto de vista físico. Hoje é um dia que é especial, tá? Pra quem gosta do que o Grêmio produz, da excelência do Grêmio, que é a categoria de base. É legal tu ver 3 jogadores de 18 anos numa competição sul-americana, mais o Vieri, que brilha também. Hoje é um dia especial e eu acho que o torcedor do Grêmio tem que curtir muito o que está acontecendo aqui.
0: CCD, posso te dizer?
5: Pode me dizer.
0: 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Te liga, não vai ficar empenhado,
5: tá? E Gabriel
0: Meck
5: é o homem da centralização do jogo técnico.
3: Debona, oi. Diz pro CCD desfrutar.
0: Por quê?
3: Porque Meck e Pedro Gabriel estão suspensos e não enfrentam o Santos. Então essa noite para ele se deleitar, aproveitar o jogo hoje dos guris do Grêmio.
0: Deleitado. Vem o time do Palestino lá pela direita, domínio de bola é do Galegos. Galegos recua a bola para o zagueiro Rocco, ele tem aberto aqui do lado esquerdo o Leon. É o que ele faz, passe curto para ele, no meio, joga de novo ali com o Fernandes. Fernandes esticando para o xará dele, que é o Rony Fernandes, que é o centro, mas ele é teatral, né? Mergulhou, caiu, não levou. Contra-ataque do Grêmio puxado pelo Bright White. Abriu na direita para Enamorado. Voltou a jogada, ganhou do marcador, ganhou do Leão. Esperou mais gente chegar, chegou Noriega, tá passando timidamente Pedro Gabriel na esquerda, a bola chega mais curta, é para Muso, Muso no Noriega. Noriega lá no Pedro Gabriel, encosta Muso, os dois trocam passes ali pelo lado esquerdo. 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Luiz Eduardo domina, é Copa Sul-Americana. Qual é a situação do grupo neste momento, Bertoncelo?
3: Bom, o City Torque ontem venceu o Riestra por 4-1, tem 12 pontos. O Grêmio é segundo colocado com 10. Última rodada decisiva na próxima...
0: Pedro, Gabriel cruzou de cabeça a tentativa do Mac, era ele quem apareceu e meteu de cabeça pra fora, Simon.
1: É, de novo a gurizada do Grêmio, na linha de fundo, Pedro Gabriel aprimorou o cruzamento, quase na marca do pênalti, o baixinho Gabriel Mac deve medir aproximadamente 1,70m, subiu, cabeceou, ela passou perto do travessão, quase segundo do Grêmio, com os jogadores mencionados há pouco. Pedro Gabriel e Gabriel Mac, 18 anos, tem a dupla em formação de Trilegal.
0: Bom, situação do grupo então, Bertoncello.
3: City Torque 12 pontos, Grêmio 10, a única definição desta chave. Na próxima terça-feira, quem passa em primeiro para as oitavas, quem será segundo para os playoffs. Terça-feira, às 7 horas, Grêmio e City Torque.
0: Aqui, ó, tô recebendo uma mensagem aqui de um grande gremista, que é o Diogo, o CCD. Diz o seguinte: se o CCD ousar elogiar o Bright White hoje, eu saio de Novo Hamburgo e vou atrás de você, só pra avisar.
5: É? Ele tá bem, tá indo bem o Bright White.
0: Que bárbaro.
5: Tá indo bem o Bright White mesmo. Tá contribuindo pro time, não acha isso, mas...
4: Tá bem, e movimentando, né? Dentro daquela ideia do que a gente falou antes do jogo. O Bright White sai mais, em alguns momentos, é ele quem vem receber dos volantes e o Mac... o jogador mais adiantado do Grêmio.
5: Pouco a própria jogada do Mac do
4: cabeceio. Nesse momento está acontecendo isso, ó. Ele recuou e o Mac que estava para tentar atacar a última linha.
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0: Chegando por ali para colocar a bola na área. Quem sabe o segundo para deixar o Grêmio ainda mais tranquilo na partida. Sicredi.
1: É falta lá na ponta esquerda, falta para o time do Grêmio. 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
0: Trocou.
1: Quem?
0: O Pavon assumiu a responsabilidade de cobrar a falta. O Pedro Gabriel vencer a alternativa no campo defensivo.
1: É, Pavon vai cobrar a falta, ele fica lá no pé trocado, de perna direita, só um homem na formação da barreira. Pavon levantou na marca penal, afasta Rocco de cabeça. Sobra a bola para Muso, ele recua para Pedro Gabriel, está no meio do campo, é o mais recuado dos jogadores do Grêmio, lançou aqui na ponta direita. Noriega ajeitou de cabeça, deu para Enamorado, já colocou na frente, passou pelo primeiro, ingressou na área, lado direito, foi deslocado, ainda assim cruzou. De cabeça, Fernandes mete para escanteio, Simon.
0: Sabe o que aconteceu? Engatou a segunda, Enamorado, passou pelo marcador, chegou a linha de fundo, dentro da área, tentou cruzamento, raspou na cabeça do jogador chileno, escanteio, ponta direita, Pedro Gabriel, pé trocado na bola.
1: Pedro Gabriel vai cobrar o escanteio para o Grêmio, atenção, 14 do primeiro tempo, 1-0, o Grêmio, Pedro Gabriel levantou, para trás a bola ajeitada de cabeça, tá tirando lá o Salgado para o time do Palestino, que tenta sair de trás, implacável a marcação do Amus, foi lá, brigou, ganhou, recua a jogada, o Grêmio tá começando aqui atrás com o goleiro da seleção, o Everton. Atenção, tempo e placar no futebol da Gaúcha. 14,5 Arena Sul-Americana, é primeiro tempo, Bright White fez, Grêmio 1-0 no Palestino, Bertoncelo.
2: Mais cedo pela Sul-Americana, na Vila Belmiro, o Santos abriu 2-0, mas cedeu o empate para o São Lourenço. Placar de 2-2 neste grupo, que é o grupo D, o Santos é o último colocado com 4 pontos. E o Vasco perdeu no Paraguai para o Olímpia pelo placar de 3-1, o Vasco é segundo colocado com 7 pontos.
1: 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Vem o Mac tocando de primeira aqui na direita para Enamorado. Enamorado outra vez recebe, encara a marcação, sai ali do Leão, volta para Luiz Eduardo. O que é que o torcedor tá achando, o que do Grêmio?
3: Vou falar com o seu José aqui. O Grêmio abriu o placar cedo e tá bem no jogo, né?
4: Sim, tá bem no jogo. A abertura do placar cedo, se o Palestino tinha intenção de vir para empatar o jogo, vai facilitar as coisas, porque vai dar mais tranquilidade para os jogadores do Grêmio. Ainda está com meio campo meio confuso ali, né? Mas o Bart White abriu cedo e eu acho que nós temos condição de aumentar o placar ainda, no primeiro tempo ainda.
3: Aí o torcedor debona para Pão de Alho Santa Massa.
1: O Bruno Sampaio me manda aqui no Instagram a sugestão. Se o Bright White fizer mais um, o CCD vai deixar o cabelo igual ao dele. Dele e Bright White, no caso, né?
5: Aquele engraçadinho, ali. Quem é que fez essa piada? Engraçadinho.
1: É boa.
6: Ficaria bem de coque, César.
0: Coque. Ah, o problema é quanto tempo para conseguir alcançar esse penteado.
5: Tu também, né, Sérgio? Pelo menos me ajuda nessa.
0: Não,
5: a situação já não tá boa.
1: Vem o time do Palestino tentando atacar aqui pelo lado esquerdo. Lá vai Montes. Montes.

0: 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E aí, Munari, me conta mais do jogo com 17. 1-0 Grêmio.
1: Ah, o gol cedo dá uma tranquilidade pro Grêmio, né? Mas é um jogo assim sob controle, né? O Grêmio tem muito espaço pelo lado esquerdo. É, hoje, com dois zagueiros, ele segura um pouco mais o Pavon na saída de bola junto com os zagueiros. E aí ele faz uma linha de cinco lá na frente para atacar com o Enamorado pela direita. O Pedro Gabriel avança pela esquerda. E aí a Muso e Max se aproximam do Bright White. Mas o Bright White se mexe bastante. É, um problema que o Grêmio tem é quando a bola cai nos volantes, principalmente no Pérez, né? Não sai um passe diferente do Pérez, é sempre um passe burocrático. O Noriega também não arrisca muito, mas essas jogadas assim que envolvem a Musa, Enamorado, Mac, tá saindo o jogo. E o lado esquerdo, o lado direito de defesa do Palestino, é um convite pro Grêmio atacar. Ali tá jogando o Salgado, que é um extremo improvisado como lateral, e tá perdidaço. É um doce o Salgado.
2: Esse momento tem uma curiosidade que eu recebo de um amigo aqui. Quatro jogadores da base do Grêmio no campo, seis estrangeiros e um goleiro brasileiro convocado. Seis estrangeiros e quatro da base. Não tem nenhum jogador contratado no Brasil brasileiro, a não ser o goleiro, que é goleiro de seleção brasileira.
3: E dos seis estrangeiros, o único que não tem passagem por seleção é o Léo Pérez, se a gente colocar que o Amuso foi convocado. Ah, o Enamorado ainda não também. Noriega da seleção peruana, o Bright White já foi da seleção dinamarquesa, o Amuso foi chamado agora, falta o Enamorado e o Pérez ainda, né?
2: Sim. O que o juizão tá fazendo aí, Sérgio?
3: Problema na comunicação, viu? Já uns dois minutos aproximadamente, ele tem conversado ali com o quarto árbitro e também com um funcionário da Comebol para reestabelecer a comunicação com a arbitragem. Não sei se tem algum tipo de interferência até mesmo com o VAR, né, Diori? Diferentemente da CBF, o VAR é in loco, né?
4: É, tem essa questão aí. Agora ele tá trocando o aparelho de comunicação ali para facilitar isso. No Campeonato Brasileiro, o VAR opera direto do Rio de Janeiro.
0: O Joaquim Fronza é o orgulho de Bento Gonçalves, da Serra Gaúcha e do Rio Grande do Sul. Está se preparando porque sexta, sábado e domingo vai estar competindo em casa no Velo Parque, no Sul-Americano de kart. Assim como o Grêmio na Sul-Americana, né? Ele também no Sul-Americano da modalidade, né? Então, o Joca, te liga! Boa sorte em Velo Parque, Nova Santa Rita. 150 pilotos de toda a América Latina, Uruguai, Chile, Argentina, outros países. Parabéns a toda a família Fronza, orgulho de Bento. O menino tem 9, acho que o Joaquim está com 9 para 10 anos agora. É um fenômeno do kart em todas as competições da América Latina. Bom, reiniciado, retomada a partida, está tudo ok lá com os equipamentos do árbitro, que é do Paraguai, né, Diori? Para o quê?
4: É, paraguaio. Paraguai.
0: 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A Muso domina, ele toca curtinho ali no meio para Noriega, passe para frente, é legal o volante que toca para frente, hein? Tocou no Mac. Mac abriu na direita para Enamorado, olhou, cruzou para o Bright White, afasta de cabeça e a falta no Espinosa, Simon.
3: É, mas era uma grande trama, inversão de jogo, Noriega pro Enamorado na ponta direita, tentou o cruzamento, houve infração na área do Palestino. Grêmio vence 1-0, Grupo IESA.
0: 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Manda beijos pro CCD, tô na arena com muita fé e amor. E tá frio, é alguém que tá mandando a foto aqui da nossa frente aqui, CCD. Depois tenta descobrir quem
2: Vamos
0: é.
2: Vamos olhar.
0: De cabeça tá tirando ali para o time do Grêmio, Noriega cabeceou para trás, era o Vieri e a bola tá nas mãos do goleiro Everton. 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Logo mais tem o Palmeiras em campo e tem o Flamengo também, Bertoncelo.
5: É, os dois times tentando encaminhar suas classificações para as oitavas da Libertadores. O Palmeiras enfrenta o Cerro Porteño às 9:30 na sua casa e também na sua casa, no Maracanã, o Flamengo recebe o Estudiantes. 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
0: O jogo tá parado, tem falta ali no meio do campo, é falta pro time chileno, hein, Lucas?
6: É, intermediária ofensiva numa disputa de bola aérea e aí o Noriega chegou um pouco por baixo, acertou o jogador chileno, ficou no chão, falta marcada, os jogadores do Palestino pedindo um amarelo pro Noriega e o juiz não vai dar. O Grêmio vence por 1-0, informação é claro.
0: Eu não consigo ver daqui, procede que a cara do juiz é a cara do Diverio, Diori, que é parecido ou não?
4: Ah, eu não achei tão assim, eu acho o Diverio mais bonito.
1: Mas de longe parece o Daronco, né?
4: Ah, mas então tá bem, bem complicado o negócio.
1: Não parece?
4: O parece o Daronco, o Diverio parece, né? O Diverio.
1: É.
4: Alguma coisa tá errada.
1: É o Diverio bombado.

0: É, foi o que o Rômulo Reginato aqui me mandou, Gabriel. Não sei. Olha, é jogo do rádio, né? Sabia disso, né, CCD? Jogo do rádio. Lá vai o Mac! Passou por um, por dois, por três, tentou! O quarto chegou! E o quarto era o Salgado. E aí não deixou o doce não, hein, Simon?
1: É verdade. Deu uma engasgada. Poderia ter tocado à frente pro Bright White. Tentou passar pelo quarto, o marcador se enrolou. Ele poderia ter pifado o dinamarquês, queria ficar cara a cara com o goleiro chileno, o Pérez. Mas foi uma bela jogada da promessa do Grêmio, que vem sendo observado por clubes europeus. Recentemente até olheiros do Villarreal da Espanha estiveram na arena para acompanhar o garoto. O Grêmio aguarda uma grande oferta por ele nessa próxima janela de transferências, na informação Trilegal.
0: Vem o time do Palestino, Vinha, né? Vinha aqui pelo lado esquerdo, chegou na marcação, Léo Pérez tocando a bola para fora. 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E pegada, a marca da conquista. O jogo parou de novo, só que dessa vez a posse de bola é pro Grêmio. São jogados 23, metade do primeiro tempo aqui na arena. O Grêmio tá ganhando do Palestino por 1-0. E aí fecha a semana que vem, qual é exatamente o dia e o horário, hein, Bertoncello?
2: Na terça-feira em casa recebe o Montevideo City Torque às 7 horas da noite. O Grêmio no momento tem 10 pontos, 2 a menos em relação ao City Torque. Tem que vencer, uma vitória simples para encaminhar a classificação às oitavas da Sul-Americana, Unimed Porto Alegre.
0: O Munari se acostumou a ver a pausa para a hidratação em janeiro no Passo da Areia, né? No jogo do Gauchão com 80 graus em Porto Alegre. Agora com 10 tem a pausa também, hein, o Munari?
3: É, mas isso aí é protocolo, né? Isso aí é forçado pela Comebol, porque na transmissão...
4: Um produto comercial.
3: Na transmissão deles, aí pega o treinador dando orientação e tal.
4: Sim, virou um conteúdo.
3: É, virou. Os caras estão transformando o futebol em esporte americano, né? Parar toda hora. Né? Essa daí é mais uma novidade que eu não gosto. Tá?
4: É.
3: Futebol tem que ter 45 minutos, só parar se for algo muito sério.
4: É, eu acho que faz parte também, isso aí acaba tirando o ritmo do jogo. O Grêmio que fez o gol, Monari, a partir do gol, o Grêmio passou a treinar, né? O Grêmio tem movimentos típicos de treino no jogo. Acho que faz um bom jogo, bom movimento. Não, aparentemente não corre risco no jogo, mesmo que a gente saiba que 1-0 não é resultado suficiente, mas um ritmo de treino e até o momento uma atuação de gala do Gabriel Mac. Né?
3: É, o Mac tá muito bem. Só teve um erro numa jogada que ele começou muito bem, que ele arranca. E ele pediu dado o passe pro namorado, onde o Bright White até gritou bastante com ele. Mas tá um jogo desenhado pro Grêmio fazer o 2-0 logo e ficar tranquilo. É bom não deixar muito tempo esse 1-0 aí, daqui a pouco uma bola parada, uma jogada isolada do Palestino pode complicar. Mas tá um jogo bom pro Grêmio, sim. E é um jogo, eu concordo contigo, é ritmo de treino, assim. A gente vê pelos ritmo... movimentos, pela saída de bola. É, o Grêmio não arrisca muito não, Debona.
0: Tu também tem essa habilidade de olhar pra alguém e achar as pessoas parecidas com alguém? Não sei se você tem.
4: Eu tenho.
0: Já me disseram que o árbitro é igual o Diveri e que o técnico do Palestino é o Marcelo Groi.
4: Marcelo Groi. E o Everton.
0: Não, o Everton é o Everton.
2: Tem um auxiliar ali que é o Argel Fuchs, né? O cabelinho lambido, da barbinha ali, ó.
3: É, não, mas o Argel tem outros sósias por aí.
0: 1-0 Grêmio! Assume aí, Keck, que a cabine caiu aqui.
5: Vou falar com o Rafael aqui. Rafael, o Grêmio tá bem no jogo, né?
6: E aí, Keck, coisa boa ver um jogo tranquilo. Fazia tempo que eu não vi um jogo mais... Olha o lance aí.
0: Mac entrou na área, lado direito. Dois chegaram. Aí dobrou a marcação, ficou difícil pra ele. Pode ir, Keck.
5: O torcedor sabe direitinho aqui quando tem a hora de parar. Pode completar.
6: Jogo bom de ver, o ataque tá muito bom. Esses quatro no meio ficou mais móvel. O Bright White deixa um ataque diferente. E tem que parar de cruzar pra ele, é bola no chão. Ele não é jogador de jogar com a cabeça.
5: Show de bola, tá aí o torcedor pra Pão de Alho Santa Massa.
0: Sai de trás do time do Grêmio agora com Léo Pérez. Léo Pérez tocando para o Mac. Tá forte, né? Ele aguenta a porrada aí. O cara deu nele, ele ficou em pé. Serviu o Bright White no Enamorado. Disparou o Pavon aqui na direita. O Enamorado levou a bola para o meio. O Pavon passou, deu uma olhada para ele. Agora o Enamorado faz o lançamento longo no corredor direito para Pavon. Que cruzamento é esse? Passa do Amuso e vai embora, Simon.
1: Com o tanque cheio. Ele que estava suspenso no Brasileirão contra o Bahia. Volta hoje, segunda jogada promissora, na primeira saiu o gol no rebote, o Bright White aproveitou, agora na ponta direita, fez o cruzamento um pouquinho forte, o Amuso não chegou na bola, Pavon surpreendendo, acertando os movimentos aqui na arena. Grêmio 1-0, Sicred.
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1: Tá explicado.
0: Hã?
1: Trocou o líquido, Pavon.
0: Ah, é isso aí. Líquido bom, líquido da Paraflu ali com o Pavon de cabeça, tá ajeitando pra trás agora o Noriega, a bola tá nas mãos do goleiro da seleção. Munari, quem vai ser o goleiro titular do Brasil na Copa do Mundo, hein? Ou quem deve ser?
3: Não, o goleiro, se não tiver nenhum problema físico, voltar a jogar agora no Liverpool no final de semana, é o Alisson. Eu acho que o Ancelotti não tem dúvida disso. A questão é física. O Alisson teve algumas lesões na temporada. Se o Alisson não conseguir jogar, tiver lesionado, aí eu acho que abre uma disputa, porque o Ederson, a temporada dele não foi boa. O Ederson também não joga desde dia 25 de abril, na Turquia. Aí eu acho que vai ter uma disputa. Exatamente por isso que o Everton está indo, porque o Ancelotti não teve segurança de ter um terceiro goleiro pouco experiente. Se ele perder o Alisson, que é o titular, aí abre uma disputa entre os outros dois.
0: Falta já cobrada pelo Grêmio ali no meio do campo. A Muso tá voltando para Noriega. De Noriega para Vieri. De Vieri para...
1: Tem gol.
0: Luiz Eduardo. Tem gol de quem?
2: Vem comigo, Debona. Tem gol marcado pelo Botafogo. O argentino Medina faz lá em Assunção contra o Petroleiro da Bolívia. Botafogo 1, Petroleiro 0. Botafogo melhor brasileiro na Sul-Americana. Primeiro do Grupo E com 13 pontos. 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
0: Lançamento é para Muso lá na frente, dentro da área. Sai do gol, Pérez, para pegar, Simon.
1: Grande lançamento para o Muso, a bola quicou e acabou correndo demais, com isso o Pérez conseguiu fazer a antecipação, mas o Grêmio chegou de novo, vence 1-0 o Grupo IESA.
0: É, e agora o time do Palestino tenta sair rapidamente para o campo de frente, a bola passa e sai em lateral, que vai ser cobrado aqui rapidamente pelo Alegria. Não, o Alegria não teve tanta pressa assim, deixou a bola para Leon, lá do canhoto, Grêmio 1-0, o gol foi cedinho do Bright White. Rony Fernandes tentou ajeitar de cabeça, torneou para trás, não há ninguém do Palestino por ali, só o goleiro Everton que está pegando. 28 minutos e meio, unidade de atendimento pediátrico, a Unimed Porto Alegre tem. Esse é o jogo do rádio, né, Bertoncelo? E de GZH, né? O que tu me diz aí, como é que tá o nosso chat? Tá bombando aí, Bertoncelo?
2: Sempre bomba, né? Impressionante. Rumo ao 1 milhão de inscritos, né?
0: Não chegamos ainda?
2: Ah, tá pertinho.
0: Vamos chegar hoje?
2: É possível? Talvez. É. Estamos com 932 mil.
0: Não,
2: aí
0: não
2: tem que ser fenômeno.
0: Tem.
2: Tu
0: tem.
2: És fenômeno.
0: Não,
2: talvez não tanto.
0: É que é fenômeno, né?
2: É isso.
0: É ela que chega. É ela que vai fazer acontecer. Bright White tá virando a jogada lá do outro lado pro domínio do Vieri. Vieri carrega, tá ali no centro do gramado. Fez o passe à frente pra Bright White. Dominou, caiu falta nele. A falta é para o time do Grêmio.
2: De repente, se tu dançar salsa, é que não tem vídeo, né? Esse é o problema. Mas se tivesse vídeo...
0: Ah, eu danço salsa, né? Falta pro Grêmio, Simon.
1: Verdade, Michael Jackson dos Pampas. O Bright White dominou, sofreu um calço atrás e caiu. Falta já cobrada.
0: Já cobrada, e namorado tentou. São dois jogadores do Grêmio caídos por aqui. Um deles é Pérez. Pérez protege, dois em cima dele. Perdeu a bola para Galegos. Galegos colocando na frente, tentando colocar velocidade na jogada. O lançamento aqui. O time do Palestino não troca três passes, hein, Munari? Não, três não, dois, né?
3: Não é o forte Davis, os passes, não. Mas eles estão ficando um pouco mais com a bola, né? É, nesses últimos... Depois da volta ali da parada, o Grêmio deu uma reduzida no ritmo. Até teve uma chegada numa bola rápida pro Pavon, que errou o cruzamento pro Amuso. Mas o Grêmio já não controla tanto o jogo como controlava antes da parada, né? Bom retomar, ficar mais com a bola.
0: E lá vai o Palestino pela direita, chegou dentro da área, Pedro Gabriel, fez bem a proteção, hein, Lucas?
7: Ah, foi bem o lateral do Grêmio, porque era uma jogada perigosa do Palestino pelo lado direito. De fora da área, o Fernandes, camisa 9, fez um bom passe em profundidade pro Carrasco, o capitão, que subia ali o camisa 7 pelo lado direito. Via ficar cara a cara com o Everton, Pedro Gabriel, chegou na hora certa... Bloqueou, a bola saiu em linha de fundo e o Grêmio vence.
0: O Cassiano tá mandando aqui que a TV tá num volume baixo, né? Até porque chega bem depois, né? A
2: Gaúcha. 45 segundos.
0: 45. A Gaúcha tá no YouTube. E para Flu do Pavon, que tá correndo uma barbaridade aqui pela direita. Falta. Teve cartão aí, não, Simon?
1: É, pela ponta esquerda, o Amuso tentou uma finta bonita pra cima do Salgado. Fechou as portas para ele, foi derrubado. Lance meio grosseiro, jogador chileno. Falta já cobrada.
0: já cobrada e tentava justamente o Amuso lá pela ponta esquerda. O desarme foi feito no carrinho que foi dado ali pelo Salgado. A bola está na linha de lado para Pedro Gabriel cobrar. Onde?
2: Tem bola rolando na Libertadores para o Flamengo. No Maracanã, enfrenta a equipe do Estudiantes. E em seguida, em São Paulo, tem Palmeiras contra o Cerro Porteño, Unimed Porto Alegre.
0: Outra vez Amuso lá na ponta esquerda. São dois marcadores do Palestino. Amuso foi lá, brigou, colocou no alto. Ganhou do marcador, foi derrubado. Juizão deu vantagem? Não deu vantagem, não deu a falta. E a bola é recuperada pelo Palestino, lá pela direita com o Galegos. Galegos levantou a cabeça, balançou na frente da marcação do Noriega, protegeu, tocou no meio para o zagueiro Rocco. Está ali armando a jogada, outra vez o Galegos, Galegos mais à frente. E o Palestino tenta chegar pela esquerda, lançamento aqui na ponta para Alegria. Alegria carrega, lado esquerdo, tenta levar para o meio, vigiado pelo Pavão, escapou dele, tentou meter. Não tem ninguém por aí, Lucas.
7: É, o passe foi triste, né? O Alegria foi conduzindo o lado esquerdo, puxou pra dentro, fez o passe em profundidade, mas não encontrou ninguém. Aí ficou fácil pro Everton. Grêmio vence 1-0 em forma tumeleiro.
0: Atenção, te liga aí. Tempo e placar no futebol da Gaúcha. 33 jogados aqui na Arena Grêmio, 1-0, Bertoncello.
2: Está rolando o mata-mata da Copa do Nordeste, semifinal, partida de ida no Barradão, o Vitória, próximo adversário do Inter, empata com o ABC pelo placar de 1-1. E fora de casa, no Castelão, o Sport Recife está vencendo o Fortaleza por 1-0.
0: Tem escanteio, o time do Palestino para cobrar, lado direito, o Grêmio está ganhando por 1-0, são 33,5 jogados no primeiro tempo. Bertoncello está acompanhando tudo que rola nessa noite, os dois grandes clubes brasileiros na Libertadores nesta noite de quarta, Flamengo e Palmeiras. Atenção, escanteio cobrado, Rocco meteu de cabeça para a área, Noriega salva o Grêmio, Lucas.
7: E foi um cruzamento no segundo pau para o Rocco, livre, colocou para dentro da área e o Grêmio teve que cortar. Mas o camisa 3, o Rocco, estava muito livre dentro da área.
0: Vem de novo, novo levantamento para a área. Vieira quem corta de cabeça dessa vez. A sobra a bola para Galegos. Nossa Senhora, o Alegria tropeçou sozinho ali nas próprias pernas. Ainda assim ficou em pé, ganhou a jogada. Tocou no Leon, colocou na frente. Tá com o tanque cheio mesmo, Pavon. Lateral para o Palestino fazer a cobrança. 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Lateral cobrado. Outra vez Pavon tira de cabeça, completa Gabriel Mack. Deu no Bright White, refugou. Era para ter dado um balãozinho ali no Espinosa, que está recuando até o goleiro Pérez. Ele vai na intermediária, pressionado pelo Bright White. Pérez bate na ponta direita, subiu Pedro Gabriel. A bola está sobrando tranquila para Vieri. Kek, 1-0, 34.
5: Vou falar com o Marcelo aqui. Marcelo, já está na hora do segundo gol, né?
8: Já devia ter feito, né? Para tranquilizar a gente, não passar aquele susto que a gente tem passado nos últimos jogos. Mas o time está bem e vai sair.
5: Boa, tá aí o torcedor para Pão de Alho Santa Massa.
0: No meio, Noriega voltando a jogada para Luiz Eduardo. Luiz Eduardo tocando na frente para Gabriel Mack. Ele tentou o passe de primeira para acelerar a jogada. Não deu continuidade. Ela é recuperada pelo Palestino. Bom, o Munari, o que mais está te chamando a atenção nesse time do Grêmio 1-0 até aqui?
3: Não, o Grêmio baixou um pouco o ritmo e tem uma dificuldade de marcação no meio campo, né? É, a dupla Pérez e Noriega, que são dois primeiros volantes, deveria ter mais marcação do que está tendo. O Noriega, ele assiste o jogo dentro do campo, né? Ele marca pouquíssimo. E o Pérez até tenta marcar, mas também tem alguma dificuldade. É, o jogo está fácil, né? Isso dá a impressão que o Grêmio largou um pouco também de fechar mais os espaços, mas aí corre perigo, né? Agora vem um escanteio aí, já teve escanteio antes, o jogador chegando quase cabeceou. É, tem que retomar um pouco o controle do jogo, ficar mais com a bola, senão vai acabar sofrendo.
0: E tem escanteio, mais um, o Palestino, num chute que foi desviado no meio do caminho, que não tinha nenhuma pretensão ou não levava perigo ao gol do Everton. Escanteio. Galegos está colocado para a bola, lado direito, fatiou na área, buscou o Fernandes, ele não alcança, ela está saindo aqui do outro lado. Tem falta do centroavante aí, Lucas?
7: É, ele colocou muito peso sobre o marcador gremista e aí a jogada foi paralisada, mas mesmo assim ele deu uma casquinha para trás. De qualquer forma, a bola ia ser do Grêmio. Um belo cruzamento, né? Aquela fatiada bem bonita do Galegos, colocando no segundo pau, mas o Grêmio não sofreu perigo na jogada e vence por 1-0.
0: 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O Everton vai bater na bola. O goleiro da seleção brasileira está despachando para o campo de frente, tentando Bright White. Rocco sabe mais do que ele, ganha na disputa aérea. Tem falta do Bright White. Falta para o Palestino cobrar, CCD, me conta mais.
4: O jogo entrou num ritmo muito lento, ritmo de treino. O Grêmio podia acelerar um pouquinho mais, porque 1-0 não traz aquela confiança para o jogo, né? O Grêmio tem que fazer mais gols para poder aí sim administrar e treinar. Claramente o Grêmio está treinando movimentos, tá? E eu tô com o Munari. Os movimentos da abertura de meio campo não são bons, existe espaço para jogar, o que deixa o jogo sempre perigoso.
9: Debona, posso passar o banco do Grêmio na sequência?
0: Pode.
9: Beltrame, Wagner Leonardo, Kahneman, Monsalve, Marcos Rocha, Dodi, TT, Caio Paulista, Thiaguinho, Riquelme, André Henrique e Carlos Vinícius.
0: Amuso disparou pela esquerda, abriu a bola para Pedro Gabriel, cruzou para o White White, se mexeu, ajeitou no Mac, falta na meia-lua, falta frontal para o Grêmio, Simon.
9: Ponta esquerda, mais um cruzamento do Pedro Gabriel, quem dominou bonito fez a parede, o Bright White. Mac na meia-lua, fez o domínio, tocou para a direita, nisso foi atingido pelo marcador. Uma falta interessante para o Grêmio, uma boa oportunidade para Pedro Gabriel e Pavon, para quem sabe encaminhar de vez a vitória, e amarelo para Fernandes, Julián Fernandes, número 5 da equipe do Palestino.
0: E aí, é uma falta boa para o Grêmio, a falta derrubada do Gabriel Mac, meia lua da grande área, hein? Bom, olhando daqui, essa barreira vai ser formada diante da marca do pênalti, né?
10: Falta bem marcada, claríssima, do belo toque do Bright White e o cartão amarelo bem aplicado também, debona uma jogada promissora impedida pelo jogador do Palestino.
0: O Bruno Brum está tentando sincronizar o nosso som, né, do aplicativo com a imagem da TV. Então eu vou dar essa força para quem está tentando sincronizar. Ó.
4: Sabe fazer?
0: Tem que fazer um silêncio. Tem que fazer. Eu vou segurar aqui. Ó.
4: Silêncio.
0: Aí, Bruno, é nós.
4: É assim?
0: É isso aí.
4: Conseguiu fazer?
0: Claro, cara. Agora ele está ouvindo e vendo ao mesmo
4: qualidade.
0: Tempo.
4: Qualidade. Gol de quem?
0: Bright White vai cobrar a falta.
4: Quer cantar o gol já ou o Bertoncello ainda não?
10: Vamos lá, né? Último gol de falta do Grêmio em 24, viu? 2024, gol do Reinaldo.
4: Tá tendo uma convenção agora para saber quem vai bater, não é isso?
9: Tá o Vieri, tá o Pavon, vejo por ali também o Bright White. São os três que estão indo atrás da bola para tomar a distância. Mas tá com muita cara do Bright White mesmo.
0: Quando é que foi o último gol de falta, Bertoncello?
10: Grêmio e Fluminense na Libertadores de 24, gol marcado pelo Reinaldo.
0: Ah, lá em Curitiba, né?
10: É.
4: Essa bola, ela tá dentro da meia-lua da grande área, é só passar pela barreira que é gol.
11: O gol do Gabigol foi assim hoje, né?
4: Só passa pela barreira que é gol.
0: Então vamos ver o que vai acontecer. 39 minutos e meio, falta para o time do Grêmio, é uma falta dentro da meia-lua da grande área. Bright White, ele tá na bola, ele fez o gol. Bright White bateu na barreira, voltou para ele, brigou contra o marcador, afasta Montes de cabeça, vai tentar armar o contra-ataque, agora o time do Palestino coloca a bola na frente, passa legal, meia lua que foi dada ali pelo jogador para cima do Pavon, era o Leon, não era o Alegria. É forte o Vieira, hein, Lucas?
7: Chegou trombando, jogou Alegria para fora de campo. Isso porque, num primeiro momento, ele consegue passar num belo drible da vaca. Coloca a bola por um lado, vai pelo outro, escapa da marcação. Mas depois o Vieira chegou que nem um caminhão. Jogou ele para fora, bola em jogo.
0: E a bola tá em jogo na tentativa de jogada do Palestino, só que já parou a arbitragem, marcou uma falta para o time do Grêmio. 41, que é aqui, nessa reta final do primeiro tempo, para ouvir o torcedor.
5: Vou ouvir o Marcelo aqui, outro Marcelo na arena. Dá para fazer mais um antes, né, desse intervalo?
12: Dá, o Grêmio parou de jogar, faz uns 10 minutos que parou de jogar, tá deixando o outro time tocar muita bola. Eu acho que agora mais uns minutinhos faz o segundo aí. E aí a gente vai pro segundo tempo bem tranquilo.
5: Aí o torcedor gremista na arena para Pão de Alho Santa Massa.
0: 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Uma tabela de vocês, meus comentaristas. Cristiano Munari, CCD, com 41 do primeiro tempo.
11: Então, o jogo, o Grêmio tá nesse ritmo que o torcedor falou, né? O Grêmio tá ganhando o jogo e não tá nem um pouco interessado em asseverar o jogo. Tanto que a gente tá vendo agora os zagueiros trocando passes. E o Palestino perdendo também, não sobe marcação, não arrisca muito. E tá um jogo assim, morno. Só que o Grêmio não pode correr o risco de daqui a pouco sofrer o empate, né? Então, quem tem que asseverar é o Grêmio. Aqui, olhando nos números aqui, ó, 3 chutes a gol para cada time. O Grêmio finalizou só 3 vezes no jogo, né? Tem que asseverar mais, chegar mais no gol, complicar mais, né, César?
4: Eu acho que o Grêmio precisa mais. Mais uma lá, vai lá, Vedebona.
0: Vai lá o Palestino. Alegria recebeu na ponta esquerda, encara a marcação do Pavão, coloca os braços para trás, enamorado, dobra, Alegria limpou, deu atrás, Leon, pé canhoto, levantou, afasta de cabeça Vieri. Sobra de bola do Palestino, Leon outra vez, insistindo na jogada, aqui pelo lado esquerdo, Galegos faz bem o giro, ganhou do Noriega, mais um corte, se atrapalhou, meio que pisou na bola, ela foi aberta aqui do lado esquerdo para Alegria, lá vai ele, escondeu a bola, entortou o enamorado, meteu para a área, afasta outra vez a defesa, agora foi Luiz Eduardo, e ela está sobrando lá do outro lado para... Amuso puxar o ataque do time do Grêmio com 42 do primeiro tempo. Amuso espera a parceria, chega por ali para receber Pedro Gabriel, dominou setor esquerdo, campo de defesa, limpa a marcação, entrega atrás para Vieri. Complete aí, CCD.
4: É que o Grêmio precisa acelerar um pouco, o meio campo tem espaço, mas tem pouca projeção também na frente, o Grêmio precisa um pouco mais, tá? Acho que o time está fazendo exatamente o que o treinador pediu, o Bright White jogando ao lado do Mac, muitas vezes trocando até, indo jogar um pouco de meia, fazendo a jogada como aquela jogada da falta muito bonita que ele acabou antecipando, mas precisa mais, né? Precisa mais, sobretudo na abertura do meio campo.
0: Para você que está chegando na live, muito obrigado, né? Você vai ver uma semelhança, e não é no cabelo do CCD e do Munari, é incrível a semelhança. Ué? Só acessando para conferir. E são fotos estáticas hoje, né, Bertoncello?
13: E rindo, regramento
0: dois, né? da Comebol, né?
13: É o sorriso ou é o óculos?
0: Não, não é o sorriso, não é o óculos e não é a careca, mas tem que dar uma olhada lá. É igualzinho. Domina Leon para o time do Palestino, chuta a bola para frente tentando Fernandes, se atirou na frente da bola, o pavão da vida dele em campo. Atenção, tempo e placar no futebol da Gaúcha. 43,5, primeiro tempo na arena, Grêmio do Bright White, 1-0, Bertoncello.
13: Atualizo também a Sul-Americana, o Botafogo fora de casa vai vencendo o Independente Petroleiro por 1-0, gol marcado pelo Medina. E no estádio Monumental de Núñez, em Buenos Aires, o Bragantino está enfrentando o River Plate do Cudê. Placar de 0-0 o jogo no primeiro tempo.
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7: Amarelo.
0: Para quem?
7: Pérez, do Grêmio, cometeu uma falta na intermediária defensiva em cima do Montes. Amarelado, volante gremista.
11: Tá, Debonar, eu ia sortear qual dos volantes que tinha que sair, então agora já pode ser o Pérez, tá, no intervalo. Sai o Pérez, entra o Thiago para ter um volante com uma qualidade maior, porque os dois estão mal, mas então aí saiu o amarelado.
0: É, e para melhorar a dinâmica ali, né? Bright White dominou, tentou passar pela marcação, não conseguiu, caiu. Pérez fica com a sobra. Desperdiçou uma puxada de contra-ataque agora no erro do Bright White. Errou também, agora o Leon dominou Pérez. Pérez no passe à frente, a bola foi aberta aqui na direita para enamorado. Pérez passou para receber, enamorado prendeu, segurou, levou para a área, cruzou. Ali no meio da área, tá tirando de qualquer maneira o Salgado. Deu rebote, chute forte do Noriega, explode na marcação. Sobra lá do outro lado pro Carrasco. Pouco falei o nome dele no primeiro tempo. Carrasco coloca na frente, Pedro Gabriel não desiste dele. Carrasco fazendo passe para Montes. Escapou ali do Mac, conseguiu tocar, tocou para Leon, tentou na esquerda para a Alegria. Chega inteiro, chega primeiro, Pavão. Lá vai ele, tanque cheio do Pavão. Na inversão de jogada, lá do outro lado, para Muso, encara a marcação do Salgado. Amuso cortou para dentro, ganhou do primeiro, tentou, não passa do Espinosa, Simon.
1: Adiantou demais, passou pelo primeiro, depois foi tentar uma espécie de elástico, perdeu o controle da bola. Katsurayama, quantos de acréscimo?
7: Mais 6, vamos a 51.
0: 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Noriega. Pois é, CCD, é um jogo que o Grêmio tá... Como é que tu usa essa expressão aí? Treinando movimentos, né? Ele pode usar o Thiaguinho no segundo tempo. Que mudanças para aperfeiçoar movimentos o Luiz Castro pode fazer?
4: Eu queria, acho que é importante a figura do Thiago no segundo tempo, tirando um dos volantes aí. Pode ser o Pérez, como o Munari pegou, mas pode ser o Noriega também. para o time ter um pouquinho mais de dinâmica, né? Eu acho que faltou um pouco isso, faltou um pouquinho mais de velocidade na transição, mas os movimentos são positivos, sobretudo dos dois zagueiros, do Pedrinho e do Gabriel Meck.
0: É, e agora mais um erro de passe ali no jogo, caiu bastante a qualidade do jogo nesses últimos 10 minutos do primeiro tempo. Bright White domina, lado esquerdo, voltando para Pedro Gabriel, e aí o Grêmio troca passes, reta final do primeiro tempo, em seguida tem o Diori Vasconcelos e o bola parada. Vamos lá Grêmio, Vieri está recuando para goleiro Everton, aplaude o Everton aí, CCD, goleiro da seleção brasileira.
4: Ah, esse é a grande contratação do Grêmio na temporada, o grande nome do Grêmio, tá? Um jogador que dispensa comentários, né, gente? Dispensa comentários, vai jogar a Copa do Mundo, né?
0: Copa do Mundo. Amuso tá brigando, tentando ali na jogada, perdeu a bola para Fernandes, agora é contra-ataque do Palestino, a bola no Alegria, Alegria pela meia esquerda, lá vai ele, contra a marcação do Luiz Eduardo, colocou, ganhou! Faltou acabamento aí, Lucas.
7: É, adiantou demais o Alegria, passou por um marcador, vinha puxando para dentro a partir da esquerda, e aí quando foi tentar um passe mais qualificado, não conseguiu. A bola ficou tranquila para o Everton. Grêmio vence 1-0. 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
0: 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Pavon brigando, ganhando. Metendo grande bola de canhota aqui na direita. Praia Namorado invadiu a área. Cruzou para trás para o Bright White. Antecipa. Legal. Salgado para tirar. Volta no Pavon. Vai daí. Se empolgou. Pavonzinho. Pavonzante. Pavonzão, Simon.
9: Ele começou a jogada anterior, abriu para o Namorado que fez cruzamento, não deu certo. Depois voltou da intermediária, uns 40 metros do gol, pensou, agora vou me consagrar de vez. Meteu o chute, a bola foi no gramado sul, nas cadeiras do gramado sul, isolou o Pavon, mas calma, meu querido. 1-0 Grêmio, Sicredi.
0: 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Bola do Palestino tentando jogar na pelo lado direito. Chegou ali, desarmou parcialmente Pedro Gabriel. Voltou a bola para Montes. Montes protegeu, deu para Galegos. Galegos escapou do Pedro Gabriel. Meia direita, balançou na frente da marcação do Noriega. Passou dele também. Passou também pelo Vieri. Levou para a ponta direita. Tá mancando, caindo. Se atrapalhou, se desequilibrou. Ficou em pé, caiu, pediu a falta. Não levou. Sequência do lance. Chute pro gol. Ela passa à esquerda do Everton e vai embora, Lucas.
7: É, primeiro uma boa jogada do Galegos pela ponta direita. Foi costurando a marcação gremista. E aí soltou no lado direito para o Fernandes, o camisa 5, chutou de fora da área, passou relativamente perto do gol do Everton, mas sem tanto perigo, porque ela não foi com tanta força e o goleiro acompanhou a saída dela. O Grêmio vence por 1-0 e tem jogador sendo atendido agora. Vamos confirmar quem é, jogador do Grêmio
4: que ficou na... O Vieri na dividida, acho que trancou ali. O pé, tá?
7: É, foi bem na hora do chute.
4: É, trancou e saiu batendo no chão. Pelo amor, né? Pelo amor de Deus.
7: Departamento médico do Grêmio já em campo para atendimento do zagueiro gremista.
0: 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Vai terminar o primeiro tempo. Como é que tá o povo aí? Como é que tá o frio, Ken?
5: Tá bem frio, Debona. Tá, assim, eu botei a luva agora, tá? Porque tá frio pra caramba aqui. É menos de...
0: Frio ou olha... verão, Ken? É frio ou calor?
5: Calor. A torcida do Grêmio gosta de calor.
0: Fazenda ou praia?
5: Praia. Caipirinha ou cerveja?
0: Uhum.
5: Cerveja, caipirinha, tudo que vier. Sim. Torcida do Grêmio gosta de tomar uma coisinha assistindo o Tricolor.
0: Eu tenho uma informação que o matambrito da Borrússia que faz é... algo inacreditável, assim, de bom.
5: Especialidade da casa, viu?
11: Só convite que não chega, né, Debona?
0: É.
7: Tá bem o Vieri.
5: Vamos ampliar esse convite aí.
0: 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Vai bater na bola o Everton do Grêmio, do Brasil, da seleção brasileira. O Everton chutando a bola pra frente. O juizão ali, que é a cara do Rafael de Vério, tá olhando pro cronômetro, vai terminar o primeiro tempo em seguida. Sobra de bola do Palestino, chegou estourando tudo, Pedro Gabriel. Afasta agora Luiz Eduardo em definitivo, joga lá do outro lado, lado esquerdo. Não domina Muso. E o Espinosa está dando aqui atrás para o goleiro Pérez. 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Ficou nervoso com o quê, CCD?
4: Meus dois volantes não marcam, eu nunca vi disso. Eu já vi volante que marca, mas não sabe jogar. Mas os que não marcam, não dá, não pode jogar. O treinador vai ter que mexer nisso. Vai lá agora, vamos fazer esse golzinho.
0: Erro aí, do Palestino, Mac na cara do gol. É pra fazer o segundo, bateu, errou! Mac. Era ele e o goleiro. Ele tentou tirar do Pérez, que foi bem demais, Simon.
9: O Espinosa foi inverter o jogo, entregou pro Mac cara a cara com o goleiro. Tentou tocar rasteiramente, o goleiro Pérez com a perna direita fez a defesa. Tem que matar, Mac, tem que matar, quer brilhar. Nesse tipo de jogo tem que fazer o diferencial, tocar por cima, mas fez o óbvio, o goleiro fez a defesa, o Grêmio perde a chance de fazer 2-0.
0: Amusso, quem sabe nessa agora, colocou na frente, terminou o campo pra ele, ela tá na linha lateral e terminou. Fim do primeiro tempo, gol do Bright White, Grêmio 1-0, vem aí Diori Vasconcelos e o Bola Parada.
14: Bola Parada, intervalo de jogo no futebol da Gaúcha pela Sul-Americana, o Grêmio está vencendo. Dentro de casa o Palestino, vitória na arena, vitória importante, uma primeira manifestação CCD.
4: É um jogo em ritmo de treino, Diori, um jogo em que o Grêmio fez gol cedo e depois disso fez movimentos, assim, claramente, de evolução, principalmente do Mac, do Pedrinho, que está fazendo um bom jogo, lateral esquerdo, muito bom jogo, eu diria, e também aí destaque para os dois zagueiros, mas é um jogo muito, mas muito lento, e um jogo que mostra também a facilidade com que o Grêmio está enfrentando o adversário.
14: CCD, a primeira análise do Bola Parada no intervalo de jogo de Três Tentos, parceira do produtor do planejamento até a comercialização, oferecendo um ecossistema completo de grãos, insumos e indústria. O gol cedo para não deixar que o jogo fique arrastado, mas também não teve grandes emoções, Munari.
11: Foi pelo contrário, né? O gol cedo é que deixou o jogo... Porque o Grêmio faz o gol e não acelera, né? Embora o Grêmio tenha tido uma boa chance até logo depois com o Mac, num cabeceio, um cruzamento do Pedro Gabriel. O Everton fez só uma defesa no jogo, o Palestino não ameaça, mas ficou aquela coisa, o Grêmio não ataca muito, não pressiona, o time chileno não consegue ficar com a bola, não consegue atacar e pouca coisa aconteceu, né? O Grêmio acabou se acomodando com o gol cedo e no segundo tempo vai ter que acelerar um pouco mais, fazer logo 2-0, até para ter uma, né, dar um pouco mais de emoção para a torcida que veio aqui nesse frio, nessa noite na arena.
14: 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Daqui a pouco a Kek trazendo a manifestação do torcedor gremista. Agora a reportagem da Gaúcha relatando como foi a saída de campo aí na arena. Simon Bianchini e Lucas Katsurayama.
9: Poucos jogadores do Grêmio foram em direção à arbitragem fazer qualquer tipo de reclamação. Vieri naquele lance no primeiro tempo que ele ficou caído, foi atendido. E só, todos já no vestiário, nesse momento o gramado sendo irrigado. E aí a gente resta saber se o técnico Luiz Castro vai mexer já no intervalo, Diori. Ele tem como alternativas no banco: Thiago Beltrame, Wagner Leonardo, Kahneman, Monsalve, Marcos Rocha, Dodi, TT, Caio Paulista, Thiaguinho, Riquelme, André Henrique e Carlos Vinícius, que tem um adendo, está pendurado. Se receber cartão hoje, não joga contra o Torque, onde mais uma vez o Grêmio precisa de uma vitória na Sul-Americana para avançar.
7: E do lado do Palestino, saída tranquila de jogadores... saindo de forma direta para o vestiário depois dessa derrota parcial por 1-0.
14: 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Bertoncello, o Grêmio vencendo hoje. Precisa só vencer a próxima e tá na próxima fase da Sul-Americana nas oitavas de final, né?
15: Pois é, Diori, tudo definido agora para que eles, Grêmio e Montevideo City Torque, decidam a vaga para as oitavas e a vaga para os playoffs da Copa Sul-Americana na próxima terça-feira aqui em Porto Alegre, às 7 horas da noite. Neste momento, o grupo F da competição tem o City Torque, 12 pontos, Grêmio segundo colocado com 10, Deportivo Riestra com 4 e Palestino com 2, Riestra e Palestino eliminados.
14: 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E a galera gremista tá encarando esse friozinho na noite de hoje, Kek, e tá vendo uma vitória do Grêmio.
5: Pois é, Diori, começou muito bem, a galera animada na arquibancada, depois com aquela falha do Gabriel Mac ali na hora da finalização, ficou um pouco na bronca, mas tá ganhando, saiu ganhando nesse intervalo. Eu vou conversar com o Cláudio aqui. Cláudio, e esse primeiro tempo do Grêmio?
16: Boa noite, tudo bem, Keck? Primeiro tempo foi bom, acho que começou bem o Grêmio, mas o Grêmio tem aquela coisa que faz o gol, faz o resultado e coloca o time para trás, joga um pouco com isso no colo, acho que isso é um pouco arriscado. Estou gostando de ver o Pavão, acho que o Pavão realmente entendeu qual é que é a função de um lateral, acho que aos poucos ele está melhorando. Acho que o Mac, para mim, ele ainda é uma incógnita, né? Ele joga excelente.
14: O Mac é uma incógnita e falhou o microfone, o sinal da Keck que estava ouvindo o torcedor.
5: Agora voltei, Jori.
14: Voltou, Keck.
5: Voltei. Pode completar, por favor.
16: Do Pavão, então. O Pavão é um cara que eu gostei de ver hoje. Eu acho que ele está realmente entendendo o que ele tem que fazer na lateral. E o Mac é alguém que eu espero sempre mais, né? É um grande jogador, melhorou o nosso meio campo. Mas eu acho que o Grêmio ainda depende muito do setor de criação dele, né? E ele, quando ele tem que driblar, ele chuta. E quando ele tem que chutar, ele dribla. Acho que falta um pouco desse cacuete de 10 para ele, né? Apesar de não ser a posição dele 10, né? Mas ele melhorou o Grêmio. Leva o pé.
5: E o Bright White, mais um golzinho dele. Tá se afirmando de novo, tá voltando a marcar. Daqui a pouco pode pegar a titularidade desse time?
16: Eu acho que sim, Kevin. Porque, assim, ó, as características, tanto de um quanto de outro, são bem diferentes. O Bright White, ele sai mais da área. Ele domina melhor, melhora a bola, né? O Carlos Vinícius, ele é o jogador de área. Na área, ele faz, se sobrar para ele, é gol. E ele não tem muito esse cacuete de sair, de criar. Acho que o Bright White, por enquanto, tem mais a ver com o esquema de jogo do Grêmio.
5: Mudaria alguma coisa para esse segundo tempo?
16: Ah, eu voltaria com o Thiaguinho. Né? Tiraria o Pérez, que tem cartão, mas voltaria com o Thiaguinho. Acho que o jogo vai fluir melhor.
5: Valeu, muito obrigado. Tá aí, Jory, o torcedor pedindo Thiaguinho para o segundo tempo, tirando ali algum dos volantes, como disse a nossa cabine.
14: 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Parceiros aqui do Bola Parada, no intervalo de jogo na Sul-Americana, o Grêmio vence 1-0 o Palestino. Vamos ouvir mais o CCD, mais o Munari sobre o primeiro tempo. Essa primeira etapa que vai confirmando a vitória do Grêmio e vai colocando ou recolocando dentro do universo gremista, o Bright White, que marcou um gol importante hoje, hein, CCD?
17: É verdade, o Bright White faz o gol. Tem uma outra jogada depois de combinação com o Mac também que vale a nossa atenção. Agora, os destaques eles passam obrigatoriamente, Jory, pelos jovens jogadores, né? A dupla de zaga muito forte, muito rápida. O Vieri está vivendo um grande momento. É difícil driblar o Vieri, ele é muito forte. O Luiz Eduardo, muito jovem ainda, algumas decisões ainda que não são perfeitas, mas também mostrando que tem muito potencial. Gostei muito do jogo do Pedrinho, o Pedro Gabriel está evoluindo também jogo a jogo. E o Mac é o lampejo, né? Não adianta, ele é muito talentoso, ele tem duas ou três passagens ali. Ele tem dois erros nesse primeiro tempo. Né? Mesmo que ele tenha contribuído com a jogada do primeiro gol, ele tem, num contra-ataque, ele podia deixar o Enamorado na cara do gol, ele acabou avançando sozinho, acabou perdendo a melhor opção, e agora no fim do primeiro tempo ele rouba a bola num erro da defesa e sai na cara do gol, e aí ele não teve ali, enfim, não teve tranquilidade ou habilidade para tirar do goleiro e fazer o 2-0, mas é sem dúvida nenhuma o jogador que a qualquer momento ele faz alguma coisa diferente e transforma o jogo também em algo mais plástico, assim, é um jogador muito técnico. Agora, Munari, se a gente quiser analisar o jogo como competição, foi sonolento, né?
11: Não, foi. O Grêmio não acelera depois de fazer o gol. Tava até fácil encontrar um caminho pelo lado esquerdo, tem um lance que o Mac consegue cabecear na área do Palestino depois do cruzamento.
18: 1,71 tem ele, tá? Fui buscar aqui na ficha dele.
11: Pois é, cabeça entre os zagueiros.
17: Né? Pô, e tem um zagueiro ali que é maior do que o goleiro do Grêmio de 2 metros.
11: Tem 91 ali, o camisa 3 do Palestina, viu, o Rocco. Mas aí eu acho que passa muito pelos volantes, tá? Porque o Grêmio segura um pouco, o Luiz Castro segura o Pavon com os dois zagueiros para fazer uma saída, coloca 5 jogadores lá em cima da última linha do Palestino e essa bola ela tem que passar pelos volantes. Do Pérez não sai nenhum passe mais difícil, né? O Pérez é passe pro lado ou 2 metros pra frente. E o Noriega tá numa marcha lenta, assim. O Noriega, ele tá difícil, tanto pra marcar quanto pra jogar. É. Então, como os volantes, eles não conseguem dar dinâmica pro jogo, aí fica um jogo, dá a bola, um toca pro outro, vai no zagueiro, volta, e o jogo não anda, né?
17: Tu acha que o fato do Grêmio não jogar com dois extremos, a bola acaba passando muito pouco pelo meio? Por exemplo, se o Grêmio optasse hoje por botar o TT, que vem jogando pouco, tá? Se tu bota o TT hoje, tirando o Enamorado, principalmente, tu vai conseguir um pouco mais?
11: É, tu poderia ter... Aí ele teria que soltar o Pavon pela direita, né?
17: Isso.
11: Algumas vezes
17: passou, né?
11: Passou. O Enamorado tem alguns erros, assim, de tomada de decisão. Inclusive, acho que a única boa jogada do Pérez é uma jogada que o Pérez consegue roubar a bola e sai correndo. E é um contra-ataque, o Pérez faz a infiltração para o Enamorado tem a chance de dar o passe pro Pérez, não dá o passe e tenta um cruzamento, quase totalmente errado. Enamorado e aqui pela direita realmente tomou algumas decisões erradas. Mas eu acho que pode compensar com o volante, tá? Ou daqui a pouco o Mac saindo um ponto, nesse caso, pode entrar talvez o William por dentro. Ou poderia, nesse jogo, tá? Daria para entrar o Carlos Vinícius e Bright White e o Mac como falso ponta, né? Saindo da ponta e vindo para dentro também, e aí dando o corredor pro lateral.
17: Até porque, Munari, se a gente pensar, algumas bolas passaram a área, né? Hoje o centroavante teria um pouco mais, tanto é que o gol é uma jogada de cruzamento para a área, né? Então, talvez essa seja uma medida interessante.
11: E tem o seguinte, né?
17: Seriam duas modificações, né? O Thiaguinho entrando na do Pérez pelo amarelo, e o Bright White virando meia com a entrada do Carlos Vinícius na do Enamorado, imagina.
11: Sim, porque o Enamorado joga no final de semana, né? O Mac não joga contra o Santos, tá? Tu pode testar já isso, né? Porque Bright White e Vinícius pode ser uma alternativa. Eu não sei se ele vai voltar a usar o Monsalve. O William, sinceramente, o William não me empolga, tá? As atuações recentes do William, como volante ele chegou a jogar, como meia, como extrema, ele em nenhuma atuação assim me deixou com a expectativa, é bom começar com ele. Eu não começaria com o William contra o Santos, então daqui a pouco testar algo diferente. Bright White e Vinícius, por que não? A gente viu a zaga do Santos mais cedo contra o São Lourenço, é um horror. Lucas Veríssimo tá numa fase que tá pior que eu, César.
17: Pior que tu?
11: Tá pior que eu. Então daqui a pouco dois centroavantes pode ser um caminho.
17: É, pode ser, mas principalmente eu acho que a troca dos volantes, o extrema, esse time com dois extremas, eu só acho que fica muito longe do gol. Muitas vezes fica tendo que voltar aqui para formar linha de quatro. Quando tu tem transição, ok, mas quando tu não tem necessidade de fazer isso. Eu acho que hoje o Grêmio tem que construir um pouco mais.
11: É, por aí. E tem uma questão que os dois laterais do Grêmio são jogadores... Esse é um problema já desde o início do ano, que o Grêmio tem dois laterais, e já era com o Marlon também, que jogam por fora. Então tu acaba tendo ponta e lateral por fora e falta gente por dentro. E aí exige mais ainda do volante. Quando tem Arthur, o Arthur compensa um pouco. Até o Nardone, se tivesse à disposição... Mas Pérez e Noriega são dois caras que também não conseguem ocupar esse espaço.
17: Hoje, eu não sei se o Simon está nos ouvindo, não tem ninguém aquecendo no intervalo,
18: não.
17: Que é uma coisa meio comum, né?
18: Talvez o Grêmio tenha uma área no vestiário.
17: Que hoje está frio também.
18: É, talvez por essa questão climática, se tem algum tipo de aquecimento, né? Lá dentro. Não tem essa informação, César. Mas acho que não tem qualquer tipo de restrição. Acho que competições da Comebol pode aquecer no gramado. Os jogadores do Palestino, aos poucos, começam a voltar... E os do Grêmio, nada ainda.
17: É, porque essa é uma ideia que me parece importante. Ele precisa mexer, né? Ele precisa dar ritmo. Não sei se te parece isso, Johnny.
19: Perfeito, não. É isso aí. Tem que aproveitar, porque são muitos jogos pela frente, né? 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A gente faz uma inserção e daqui a pouco a gente volta para fechar o Bola Parada e voltar para o segundo tempo.
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19: 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Riquelme. Onde tem torcida, tem claro. 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Como é que é, Simon?
18: Riquelme. veio com os jogadores titulares, já está posicionado, vai ser uma modificação no Grêmio. Deixa eu ver, eu vejo o Amuso, vejo o Namorado, o Bright White, tô vendo o Gabriel Mac por ali, não tô vendo o Pérez, tô vendo o Vieri, tô vendo o Noriega, o Luiz Eduardo, o Pavon e o Pedro Gabriel.
17: Nosso comentarista é do ramo, tá? Ele disse que ele vai botar o Riquelme e vai tirar o Pérez.
2: É isso aí, vai tentar ter a bola nesse CD.
17: Ô, Munari, os dois principais acertos desse ano foram nesse jogo.
2: Parabéns pelo teu trabalho, Munari.
11: Mas o Riquelme de volante é uma boa, né? Tem qualidade, ele tem a qualidade
18: pra dar essa função, tá? Acho que até contra o Palestino lá no Chile.
11: Contra o Palestino, eu lembro de já ter visto ele jogando mais recuado. Ele tem passe, né? Ele tem esse passe que tá faltando.
2: Tem estatura também.
11: É, porque o Pérez não tem passe nenhum.
17: Qual foi o jogo que ele foi expulso?
6: Atlético Paranaense. Saiu que, alegria.
17: Em determinado momento ele jogou
2: acabou
17: ali
2: na
17: linha de volante.
2: Né? 300, parceira do produtor do planejamento até a comercialização, oferecendo um ecossistema completo de grãos, insumos e indústria. Para a gente fechar aqui antes de começar o segundo tempo, Viviana Fronza e os principais destaques do jornalismo geral. Viviana.
22: Diori, os quatro hospitais de alta complexidade de Porto Alegre, Santa Casa, São Lucas da PUC, o Clínicas e o Conceição enfrentam superlotação nessa noite. O cenário mais crítico é no Hospital São Lucas. O painel de monitoramento da prefeitura aqui da capital diz que os principais motivos dessa alta demanda são casos oncológicos e também doenças respiratórias. Jori.
2: Viviana Fronza, no Jornalismo Geral, vai começar o segundo tempo. Marcelo Debona, let it go.
0: Começou.
7: E trocas no Palestino também.
0: Let it go, Demovia.
7: Troca no Grêmio, Simon.
18: Sai Léo Pérez com a 33 para a entrada de Riquelme com a 65, informou o Trilegal.
0: Trocas no Palestino, Lucas.
7: Entram dois titulares, sai o Alegria com a 30 para a entrada do 27, o Munder. E sai também o 24, Salgado, para a entrada do 29, o Gargues.
0: Gargues. Falta para o Palestino. Bola viajando na área, passando por todo mundo. O Everton acompanha, deixa ela sair pela linha de fundo. Então saiu o Salgado, entrou o Gargues, 29.
11: É, o Gargues que é lateral, né, vai fazer, ele tava jogando o glorioso Salgado no lado direito, não tava bem o Salgado, a gente teve dificuldade pra descobrir se era destro ou canhoto, porque a bola não tava muito amiga dele.
0: 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Lançamento para Muso aqui na ponta esquerda, chegou Gargues, cabeceou pra fora, cabeceou em lateral para o Grêmio.
6: Tem gol! Pro Munari essa, tá? Tem gol marcado pelo Bragantino no estádio Monumental de Nunes.
11: Coisa linda.
6: O zagueiro Alex faz. River Plate 0, Bragantino 1, Sul-Americana. 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
0: Lançamento para Riquelme lá na ponta direita. Ele tentou o passe por dentro para Enamorado. Divide com ele, toca a bola para fora. A marcação que estava sendo feita no acompanhamento feito ali pelo Montes. Lateral para o time do Grêmio cobrar com o Pavon. 1-0, gol do Bright White ainda no primeiro tempo. Estamos na segunda etapa com 2 minutos jogados. 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Tira lá de trás o time do Palestino, tenta encaixar o contra-ataque. A bola é recuperada pelo Grêmio com o Vieri, que está aqui atrás para o Everton. O Everton domina ali na meia-lua, vai lá na intermediária para sair jogando. Entregar ela curtinha para Vieri. Vieri sinaliza com o braço, que era a passagem ali também do Luiz Eduardo. Mas Vieri opta então por devolver a bola até o goleiro Everton.
11: Debona,
0: oi.
11: O Luiz Castro mexeu, está no posicionamento do meio-campo do Grêmio, porque ficou só o Noriega agora como o único volante na frente da zaga. E aí o Riquelme joga como meia ao lado do Mac. Então ele sai daquele 4-2-3-1. Para um 4-1-4-1, um 4-3-3 mesmo. Um volante e dois meias. O Mac joga ao lado do Riquelme.
0: Para vencer, fora de campo, planeje. 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Lateral para o Palestino cobrar. 3 minutos, 3 do segundo tempo. Terça-feira que vem, o Grêmio vai fechar a primeira fase da Sul-Americana, enfrentando aqui na arena o time do City Torque, que hoje é o líder do grupo, o time de Montevideo. E sábado tem o Santos, né? Qual é o horário do jogo do Grêmio sábado, Bertoncelo?
6: Exatamente às 7 horas da noite, em ponto. O Grêmio recebe o Santos. O Santos jogou hoje pela Sul-Americana, empatou com o São Lourenço na Vila Belmiro, sem o Neymar, placar de 2-2, Debona.
0: Quando joga o Inter no Brasileiro?
6: Também sábado, 5 horas da tarde, vai visitar o Vitória no estádio Barradão.
0: Olha o City Torque chegando, furou, Carrasco deu rebote, Galegos bateu, explode! explode no Noriega e sai pela linha de fundo, Simon.
9: Uma liberdade tremenda para a equipe chilena. Na ponta esquerda, o cruzamento que passou, ninguém conseguiu completar para o fundo do gol. Sobrou na ponta direita, o chute rasante, rasteiro. Noriega, num carrinho, tocou para escanteio. Palestino quase empatou aqui na arena. 1-0 Grêmio, Sicred.
0: Não foi exatamente uma troca de times que eu falei, né? Estávamos falando do City Torque, que é o líder do grupo. Quem quase fez o gol aqui, claro, é o Palestino, né? Levantamento, escanteio. Everton soberano lá no alto e com os braços. Longa bola lá na ponta direita para Enamorado. Perninhas curtinhas, arranca pela ponta. Para na frente da marcação. Volta toda a jogada, entregando para Pavon. Pavon vai voltar para Luiz Eduardo. Não, aqui do outro lado, lado esquerdo, para o domínio do Vieri. 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Tentou Noriega, passe à frente. Interceptação foi feita. Galegos dominou. Fatiou a bola lá na ponta esquerda. No meio do caminho, quem ganhou agora é Pavon. Coloca a bola na frente. Dá um passe curtinho ali para Riquelme. Círculo central. Quem domina é Noriega. Olha para lá. Olha para o outro lado. Lá, lado direito. Ele abre a bola para Pavon. Recebe a marcação ali, bom, do, né, Munder. E ele voltou para o Luiz Eduardo. Diga.
9: Hoje o Everton é capitão do Grêmio, mas o que dá de orientações o Bright White para o restante do time, principalmente no setor ofensivo. Olha, todo momento gesticulando, pedindo a bola, dizendo pro Enamorado agora há pouco, tu poderia ter invertido, não precisava ter voltado, sinalizando. É uma das referências dentro de campo em relação às orientações para os companheiros.
0: Lá vai Amuso. Amuso arrancou da esquerda, levou para o meio, soltou para Riquelme. Riquelme abrindo para Pavon. O Grêmio não está fazendo muita questão, né, CCD, de acelerar o jogo também, né? Tá em ritmo lento.
17: É, mas quase tomou um gol há pouco. E se tomar um gol, esse jogo já vira um horror. Então tem que fazer o gol, senão vai virar um horror antes. Quem sabe a gente aprende um pouco a não assustar o torcedor.
0: Qual é o panorama nesses 5 minutos de segundo tempo, hein, Munari?
11: É, o Grêmio, é exatamente isso que o César falou, né? Acelerar, tentar arriscar um pouco mais para fazer o gol. O Riquelme começa a participar mais do jogo do que participava o Pérez, né? Mas também do Riquelme, ele tem muita qualidade, mas ele também é um jogador que precisa acelerar um pouco mais o jogo, né? Ele é muito do jogo cadenciado e tem momentos que esse meia tem que acelerar.
0: Galegos aqui na ponta direita para Carrasco. Novo escanteio pro Palestino, hein, Simon?
9: 18 aninhos. Luiz Eduardo, mais uma vez titular. Agora chegou, deu um bico na bola. Só que entregou um escanteio para a equipe chilena. Com calma, com tranquilidade. O Palestino vem crescendo na partida, buscando o empate. Número 23, Leon, lateral esquerdo, vem para cobrança na ponta direita.
0: 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Atenção, escanteio para o time do Palestino, levantamento é feito, bola fechada, que toque perigoso para fora, e a bola foi tirada, hein? É novo escanteio, tava lá o Noriega, Simon.
9: Bola procurava o número 3, Rocco, no primeiro pau, ali apareceu o Everton, defensor gremista, tocaram para escanteio, novamente na ponta direita, se o cara consegue cabecear, era um abraço. Vai de novo o Leão para a cobrança.
0: Leão, novo escanteio para o Palestino. 7 minutos, levantou, fechado! Do Grêmio do Brasil, da seleção, tirou o Everton, deu rebote. Insiste o Palestino, chute para o gol, desviou. O Everton tentou pegar.
9: Saiu.
0: Não alcança, ela saiu. Terceiro escanteio seguido, Simon.
9: É, e agora cruzamento fechado. O Everton soqueou no rebote fora da área. Tentativa do chute, houve o desvio. O Everton acompanhou, tentou buscar, não conseguiu. De novo o Leon, o Grêmio tem que se ligar.
0: É, e o narrador vai dizer, né? O momento é do Palestino no jogo, escanteio fechado, o Everton tira de novo. Tá numa preguiça o Grêmio, quem sabe agora no contra-ataque dominou, lindo, de letra Enamorado, é só tocar no Amuso, ele não tocou. Qual é a dificuldade, hein, o Lucas, de dar bola pro Amuso que tava entrando livre, hein, Lucas?
3: Tomou umas vaias até o Enamorado, porque ele partiu no contra-ataque, não pelo lado dele, pela esquerda. E ele foi puxando mais pro lado, abriu um espaço no meio, aí ele passava o Amuso. Se ele tocasse, ia deixar o camisa 9 na cara do gol. Não fez isso, tomou as vaias, é lateral pro Grêmio, lado esquerdo.
0: Bom, a 8 minutos do segundo tempo contra o Palestino, o CCD tá sinalizando aqui pro juiz paraguaio terminar o jogo, né? Porque o Grêmio tá sendo pressionado pelo Palestino na arena, mas aí não dá, hein, ô CCD?
17: Ah, que 9 da noite, um frio desse, os caras entram com sono. Vamos jogar, rapaziada! Vamos jogar! Estão de brincadeira!
0: 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Bola do Grêmio, bola do Amuso, lado esquerdo, vai encarar a marcação. Balançou, são dois em cima dele, conseguiu limpar da jogada, foi puxado pela camisa, ficou em pé. Chega o cara. É, dá larga a bola, grita o CCD aqui, não largou, né? O juizão tá dando lateral pro Grêmio. Pedro Gabriel vai cobrar. São 9 minutos do segundo tempo. O placar é Grêmio 1-0. O gol foi do Bright White no comecinho do jogo. Ele tá pedindo ali na entrada da área. Recebeu de costas pra marcação. Fez bem a parede, protegeu. Deu no almoço, tentou de calcanhar. Tomou um soco nas costas aí, Lucas.
3: É, tá, soco nas costas, jogador do Palestino. O Amuso dominava essa bola de costas e aí fez um pivô. O jogador do Palestino chegou empurrando, deu um soco. É o 29, que acabou de entrar, o Garguês, lateral direito. Tá com cartão amarelo, mas olha, teve uma tentativa de agressão ali.
0: Acho que ele deu o cartão amarelo.

0: do Bright White, Lucas.
1: Não pegou da forma que ele gostaria. Foi uma jogada muito boa, muito bem trabalhada pelo Grêmio por dentro. E aí o Mac acha o Pavon na linha de fundo, faz o cruzamento para trás, só que ela vem muito forte, muito em cima do Bright White. Ele pega como dá, vence o goleiro, mas não a trave direita do goleiro Pérez. E aí a bola bate ali, corre, quase entra. Por pouco, Bright White não faz o segundo do Grêmio, o segundo dele. Por enquanto, 1-0, informação é claro.
0: 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Chegada do Palestino, Carrasco. Tá dentro da área, proteção feita pelo Vieira. Ele meteu pra área de voleio. Que isso, pra fora! 10 graus em Porto Alegre, o torcedor veio e ele tá vendo o Palestino dar sufoco no Grêmio, Simon.
2: Um grande lançamento pro Carrasco, às costas do defensor gremista, ele abriu na direita pro companheiro tentar fazer a jogada. Ele tentou o chute, depois acabou saindo uma espécie de cruzamento, mesmo Carrasco, uma espécie de meia bike, meio voleio. Ela pegou elevação e caiu na rede por cima do gol, defendido pelo Everton. Perde a oportunidade de empatar o Palestino em plena arena. Grêmio 1-0, mas solta um te liga, de bono pro tricolor não deixar escapar essa vitória e se complicar na Sul-Americana, Grupo IESA.
0: Te liga, Kek, vamos ouvir o torcedor. 1-0.
3: Vou falar com o Lírio aqui. É impressão minha ou o Grêmio tá querendo se complicar, Lírio?
4: O Grêmio tá querendo se complicar muito. É um time que tá desatento, lento, com pouquíssima ambição e erra muito a tomada de decisão. Tá bem difícil e acho que a síntese do jogo é o Pavon, um dos melhores em campo. Então, assim, tá bem difícil.
3: Grita pra acordar aí.
4: Vamos, Grêmio!
3: Aí o torcedor pra Pão de Alho Santa Massa.
0: É, e vai dominando o Pavon no campo de defesa, tocando ali no meio pra o passe que é do Riquelme. Riquelme recomeçando lá atrás, Luiz Eduardo para o goleiro Everton, chutando a bola pra frente, tentando o Mac na ponta canhota, ou na meia esquerda, dominou, agora sim vai em direção à ponta. Escapou da marcação, grande jogada do Mac, preparou, curta a bola pra Noriega, ele perdeu na dividida. Ficou aberto o jogo, hein? O Palestino tá gostando, tá chegando, a bola no meio, corta a luz, chute pro gol do Brasil, da seleção do Grêmio, o Everton faz grande defesa. Quase o empate do Palestino, mas aí tem o Everton, Simon. O
2: Palestino troca passes no campo ofensivo, o Everton defendeu.
0: Levantamento para a área, chegou no Fernandes, cabeceou para dentro, afasta Pavon. Rebote será do Palestino. O CCD tem pressão do Palestino, CCD.
5: Vamos fazer o gol no primeiro contra-ataque. Opa!
0: Amarelo pro Carrasco.
5: Ele tá desmaiado lá o menino, cara.
0: Opa, o lance mais feio aí, Simon.
2: Isso, Carrasco subiu, dividiu. O Everton foi pra cima, dizendo que ele utilizou o cotovelo em cima do garoto. Tá caído. O médico do Grêmio invade o campo sem autorização da arbitragem pra fazer o atendimento em cima do Gabriel Mac. Tá recebendo atendimento, tá com as pernas erguidas, não parece estar desacordado, mas atenção, e o Grêmio protesta pedindo a expulsão do camisa 7 da equipe chilena.
0: Bom, o lance já vai chegar pro Jory fazer a avaliação, a reclamação muito forte do Everton para um cartão vermelho pro Carrasco, 7 ali do Palestino. Caído o jogador do Grêmio, jogo parado, 13 minutos e meio, 1-0 pro time do Grêmio.
6: Enquanto o Jory espera chegar, porque demora essa imagem, hein, Debona? O lance da defesa do Everton, a grande defesa do Everton, ele só acontece porque o Noriega perde uma dividida que o teu primeiro
7: vermelho
6: não pode perder nunca.
7: Pra vermelho. Maldoso o jogador do Palestino, deu uma cotovelada no queixo do Gabriel Mac. Deixou o Gabriel Mac nocauteado no gramado e o VAR deve interferir, porque é lance de violência, é lance para vermelho direto, deve ser expulso o jogador do Palestino.
8: Só que é preciso dizer, claro que tem o lance aí, a gente não tem aqui o monitor, mas o Jory está falando, tem o lance, pode mexer com o jogo, não tem dúvida disso. Agora, o Grêmio caminha no campo, isso não tem cabimento, tá, gente? Não tem cabimento. Esse lance que o Munari relatou do que passa pelo Mac, passa pelo Noriega e passa por uma defesa que sequer voltou, né? O Pavon demorou pra voltar. Aí não, né? Nós estamos falando de... Tem um monte de gente aqui que veio ver o Grêmio e o pessoal tá
2: nada tá de vermelho, tá, CD? Vai recomeçar o jogo, ele nem colocou a mão no ouvido.
8: Olhou, é.
0: Pois é.
7: É um absurdo esse lance aí.
0: É, ficou no amarelo.
7: Foi nítida a intenção de atingir o Mac.
2: Tudo
7: nítida.
2: Certo com o Mac, tá? Já voltou... Tá ok, continua a partida, não teve que sair necessariamente para atendimento médico, já tá recomposto a

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1: 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O palestino que está ameaçando o Grêmio procede, Bertoncello. Não fez gol na Sul-Americana ainda, né?
2: Não, e mais que isso, tá? Dos 32 times da fase de grupos da Sul-Americana, apenas um não fez gol. O palestino. 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
1: É, não pode tomar gol do palestino na arena, né? Galegos domina ali para o time chileno no meio do campo, toca a frente para o jogador que é o Montes. Montes arranca pela meia esquerda, fez a abertura de bola, chegou o palestino, vem na ponta canhota, marcação forte ali do Enamorado. Tá dominando mais atrás o Munder, Munder ajeitou, chega o palestino trocando passes agora com uma tranquilidade. Cruzamento, desvia no Pavon. Bola amortecida nas mãos do Everton. Atenção! Tempo e placar no futebol da Gaúcha. 16 minutos, segundo tempo de partida na Arena Sul-Americana, quinta rodada. Bright White fez Grêmio 1-0, Bertoncello.
2: Intervalo de partida na Libertadores no Maracanã. Flamengo e Estudiantes empatam em 0-0. Também em São Paulo, 48 minutos do primeiro tempo. Palmeiras só empata com o Cerro Porteño, placar de 0-0.
1: 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Montes arrancou aqui pela ponta direita. Nossa, pegadinha forte agora do Vieri, Simon.
3: É, foi só com essa intenção, levantar o adversário, jogou fora do campo, melhor que um escanteio, cartão amarelo pro Vieri. O Grêmio só tem o Carlos Vinícius pendurado, tem 6 jogadores fazendo trabalho de aquecimento, daqui a pouco pode ter alteração no tricolor. Amarelo para Vieri.
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3: Debona,
1: oi.
3: Deixa eu corrigir uma informação, o Mac atualmente tem 1,74. Ganhou 3 centímetros em relação à planilha que eu tenho do Grêmio. 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
1: Faça, 3 é bastante coisa. 4 minutos e meio, segundo tempo 1-0 para o time do Grêmio. Tá na bola ali o Galegos para fazer a cobrança. É... na ponta direita, ele cruzou para trás, Enamorado. Agora é contra-ataque, hein? Enamorado puxou, ganhou do campo de defesa, já passou ali no meio do campo. 180 velocidade, é o Enamorado, saiu da marcação, rolou, pintou, Amuso. Ele errou. O zagueiro tirou, hein? O zagueiro chegou. Eu duvido que o Usain Bolt pegaria o Enamorado, hein, Lucas?
3: É, porque o Enamorado, ele que puxou o contra-ataque sozinho, numa jogada que começou, na verdade, numa falta de ataque do palestino. Cobrança horrorosa, e aí o Enamorado dominou, saiu correndo quase toda a extensão do campo. Ficou centralizado e achou na esquerda o passe para o Amuso. Ele foi finalizar, e aí o Carrasco travou ele, jogou para escanteio, é lado direito de ataque. O Grêmio vence por 1-0 e quase fez o segundo.
1: Bom, mas é gol perdido ou é chance de gol, CCD?
4: Ah, isso é gol entregue, né? Tinha tudo para fazer o gol, 2 contra o goleiro, não fizeram.
1: Escanteio, levantamento para a área, afasta Rocco de cabeça para trás, ela tá saindo aqui do outro lado em lateral.
4: Agora, o Munari é brabo, né? São 3 lances já, uma bateu na trave, um chute da pequena área, e 2 vezes o Grêmio teve um jogador contra o goleiro, o Grêmio não conseguiu fazer o gol. Aí também é difícil, né?
5: É, o Mac finalizou mal aquela hora, e agora o Enamorado... Tá bom, ele tentou ser garçom, tá? Mas o atacante ali frente a frente com o goleiro tem que ter a confiança pra fazer o gol, né? O Enamorado não é um bom jogo dele. Apesar dessa arrancada boa dele, as decisões dele no jogo não têm sido boas.
1: Galegos, aberto o time do Grêmio. Ele tentou o passe lá na esquerda pro Munder. Errou! Quem tá aberto agora é o palestino. Lá vai Enamorado. São 2 em cima dele. Ele volta a jogada lá do direito. O Riquelme tá pedindo, Enamorado não largou. Tomou uma vaia aqui na arena. Nesse frio, Enamorado, o cara passou, meteu para Pavon, entrou a dribles, grande jogada do Pavon, pé canhoto, bateu, travado, afasta então Espinosa. É o melhor Pavon de todos os tempos na lateral direita do Grêmio, Lucas.
3: Ah, pode ser, é uma boa definição, tu é pouco definitivo, né, Debona? Mas o Enamorado atrasou um pouco a jogada, mas depois viu o Pavon disparando pelo lado direito, soltou nele, e foi o velho Pavon, aquele de Copa do Mundo, driblou 1, driblou 2... Passou pelo terceiro, chutou meio mascado e aí a bola não ficou tão difícil pro Pérez. Mas foi um belo lance do jogador argentino do Grêmio. Tem o jogador do Palestino agora sendo atendido.
1: Pela cara dos companheiros é gravíssimo o problema ali, hein?
3: Debona, Carlos Vinícius e Kahneman chamados, conversando. Já vão entrar no Grêmio mais 2 trocas no Luiz Castro. Trilegal! é o 29, o Garguês, lateral direito, que entrou há pouco. Tá bem, tá consciente, né? Bem dentro do possível, é claro, mas tá recebendo atendimento médico e existe, de fato, essa preocupação dos companheiros com ele.
1: 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Quer que... E o povo...
0: Vou falar com o Ismael aqui. O Grêmio construiu algumas chances claríssimas de gol. Não dá pra errar esses gols assim, né? Tem que deixar o torcedor tranquilo.
6: Não, tá difícil. E essa última aí, se a gente for olhar o time que tá em campo, é o único jogador que tá em campo que foi trazido pela nova direção. Então eu fico me perguntando, cadê o trabalho? Cadê o time competitivo que se prometeu em campanha? Só tem o enamorado em campo. O Dutra tá fazendo o que lá, Keke? Me responde aí.
0: Aí o torcedor na bronca com a direção para Pão de Alho, Santa Massa. Mas tem o Everton também, tem o Everton também.
7: Trocas. Saem Luiz Eduardo e Gabriel Meck para as entradas dos experientes Walter Kahneman e Carlos Vinícius. Duas novas trocas no tricolor, Sicredi.
1: Onari.
5: É, acho
1: que Vinícius e Bright White.
5: É, um pouco de experiência, né, também, porque o jogo começou a ficar perigoso e vai com a ideia do Bright White com o Vinícius, que pode já ser um teste pro jogo contra o Santos, que o Mac vai estar suspenso. Tô curioso para ver os dois jogando juntos, tá? O Bright White, o melhor Bright White da carreira, não era jogando como centroavante, né? Ele jogava com um centroavante. Aí depois, com o tempo, passando a idade na Europa, ele passou a jogar como 9, mas não é a posição original dele.
4: Agora, se não corrigir a ideia de meio campo, tá tendo dificuldade contra um time muito frágil. Vai ter mais problemas ainda. É preciso ter um pouco mais de força nesse aspecto. Tem que marcar mais. Futebol, quando tu não tem a bola, tem que marcar. O Grêmio não tá conseguindo marcar.
1: 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Pedro Gabriel domina para o time do Grêmio. Abre aqui do lado esquerdo para Muso. Amuso vai encarar a marcação, coloca na frente. Pé canhoto, levantou, passou do Carlos Vinícius. Deu rebote, pavou uma bomba, golaço! Eu disse que era o melhor pavão na lateral direita de todos os tempos. Um golaço, gol! Pavon sendo abraçado pelo goleiro da seleção Everton, que atravessou o gramado todo, porque o homem tá com o tanque cheio, tá cheio de vontade, tá com gana, tá com vontade e tá acertando um chutaço de fora da área. Pavon, uma paulada no alto, estufando a rede do Palestino pro Grêmio fazer 2-0 e finalmente ficar tranquilo no jogo. Pro torcedor respirar, pro torcedor daqui a pouquinho ir dormir aliviado, feliz, porque o Grêmio faz 2-0 e resolve a partida. Pavon é o nome dele, Lucas!
3: Era o jogo dele, Pavon, muitas vezes criticado, hoje fazendo a sua partida, acertando cruzamentos, há pouco fazendo fila de jogadores, e agora um foguete, um chutaço de fora da área. Sem chances para o goleiro Pérez. Pavon marcando dele e o segundo do Grêmio. Grêmio 2-0, Munari.
5: Ah, Pavon já tinha feito uma boa jogada antes, que ele tentou a finalização com o pé esquerdo e agora pegou muito bem na bola, né? Ano de Copa do Mundo, Pavon, é difícil às vezes o torcedor acreditar, mas ele já jogou Copa do Mundo pela seleção argentina, foi um jogador muito importante 8 anos atrás e aqui no Grêmio ele não deslanchou, né? Agora como lateral tem muita entrega e a gente viu a comemoração do grupo, né? O Everton atravessou o campo, isso é porque o grupo gosta muito do jogador. Belo gol do Pavon, CCD.
4: É, um gol para premiar um jogador que luta, né? Que luta, que não desiste, que quer todo o tempo. E muito bonita a atitude de todo o time do Grêmio, inclusive com um goleiro do outro lado do campo, indo lá abraçar o Pavon. Pega muito bem. Bertoncello, Pavon é querido de todos por aqui.
2: E tem motivo. O Pavon não marcava gol há 65 jogos. O Pavon não fazia gol desde fevereiro do ano passado, quase 500 dias. Por isso a festa. Pavon marca e o Grêmio é segundo colocado com 10 pontos. Só depende dele na última rodada para se classificar às oitavas de final da Sul-Americana.
1: O que é que olha a ênfase dada pelo Marcos Bertoncello, né? Mudando o tom de voz para falar que foram mais de 60 jogos depois, 500 dias depois... é o melhor Pavon no Grêmio na lateral de todos os tempos, quer que...
0: É o melhor Pavon e o torcedor respira aliviado na arquibancada da Arena. Estou aqui com o Denis. Denis, que Pavon é esse, Denis?
8: Acertou uma que, meu Deus do céu, coisa mais linda. Veio para dar ânimo pro Grêmio, para ver se a gente consegue fazer mais uns dois ali para sair legal hoje nesse frio.
0: Canta o torcedor na arena para Pão de Alho Santa Massa.
1: Canta o torcedor, espanta o frio. Parou. Como é que tá o jogo do Palmeiras, Bertoncello?
2: Intervalo de partida, o Palmeiras em casa vai empatando com o Cerro Porteño, placar de 0-0. Aproveito para dizer que na Libertadores também, Flamengo e Estudiantes, intervalo no Maracanã, 0-0.
1: Como é que tá o Bragantino na Sula?
2: Intervalo de partida, o Bragantino está vencendo o River Plate no Monumental de Nunes por 1-0, gol marcado pelo zagueiro Alex, e o Botafogo na Sul-Americana, segundo tempo, vence fora de casa o Independiente Petroleiro da Bolívia por 1-0.
1: O jogo parou, vamos ouvir mais o torcedor, que é aqui.
0: Vou ouvir a torcedora que tá aqui, ó, correndo de frio. Seu nome?
9: Suzana.
0: Suzana, 2-0, já aliviou o torcedor, né?
9: Com certeza. Bom, sim, pra dar tranquilidade, ainda bem que foi do Pavon.
0: Que golaço do Pavon!
9: Que golaço!
0: Mais de um ano sem fazer gol, tava merecendo já.
9: Tava merecendo. Se nós tivéssemos mais uma meia dúzia de Pavon como a garra dele, já seria bem melhor.
0: É verdade. Tá aí a torcedora para Pão de Alho Santa Massa. Deixa eu aproveitar para passar o público, Debona, que o jogo tá parado. 13.757 torcedores nessa noite gelada na arena, a renda de R$419.860,17 para Pão de Alho Santa Massa.
1: Chegou a hora de perguntar, CCD 13.757 é bom ou é um público pequeno? Diante daquilo que falávamos antes do jogo.
4: Os quatro jogos, as quatro vitórias, hoje a primeira vitória, as quatro vitórias em sequência que teremos na arena, esse vai ser o menor público.
3: E trocou o Palestino.
4: Por todos os indicativos. Esse vai ser o menor público. Eu espero, sinceramente, que a gente consiga dobrar isso a partir de agora.
1: Troca!
3: Saiu 15. Montes para a entrada do 20. Tapia, centroavante.
1: Tapia. Muito bem. 2-0 Grêmio. Vem Palestino. Tapia domina a primeira dele. Faz a abertura aqui no lado direito. Domínio de bola do Carrasco. Levantou na marca penal. Toque de cabeça. Sem direção. Ela sai do outro lado em escanteio. Tapia acompanha o escanteio aí, Simon.
7: Cruzamento da ponta direita. O jogador apareceu como elemento surpresa. Tentou cabecear ao desvio. Com isso, o Grêmio entrega mais o escanteio. Agora pela ponta esquerda. Sempre Leon na cobrança. Tricolor 2-0. 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
1: Agora a imposição física do Vieri é algo impressionante, né? Levantamento, opa, dois jogadores do Grêmio se chocaram, o Rocco deu rebote, a bola tá viva na área, afasta Carlos Vinícius, e a bola no Amuso, tentou ajeitar de cabeça, colocou na frente, bola recuada lá para o goleiro Pérez. Pérez vai dominar para o time do Palestino. O Munari, o jogo de terça que vem, em tese, né, ele é mais difícil do que o de hoje, né? Vamos ver esse ataque aqui. Carrasco, ponta direita, cruzou. Vieri tira mais uma, tem escanteio. Rapidamente, porque o City Torque é melhor que o Palestino, né?
5: Sim.
1: Com esse futebol, como é que fica, hein? Tem que jogar mais, né?
5: O Palestino é melhor, tem mais... O City é melhor, tem mais qualidade, mas também é um time que marca menos, né? É um time de mais toque de bola, de mais bola no chão, mas não é tão forte fisicamente. O Palestino é mais forte fisicamente. Mas o Grêmio é favorito igual.
1: Escanteio pro Palestino. Atenção para a cobrança que será feita pelo Leon. Peca em outro, levantou, ele mete fechada sempre. Mas ali tem o goleiro da seleção brasileira. Tem um jogador chileno que está caído ali. Vai protestar pênalti. O Everton tem a bola dominada. E o jogo vai parar. O Everton, gentilmente, vai parar para que seja atendido o jogador do Palestino. 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Jogo parado. O Grêmio está fazendo 2-0 no Palestino, está ganhando. Então vamos na ordem, os quatro jogos ou os três que terá pela frente o Grêmio até a pausa para a Copa do Mundo, Bertoncello.
2: Em ordem, tá? No sábado, às 7 horas da noite, recebe o Santos pelo Brasileirão. Na próxima terça-feira, às 7 horas da noite, em casa também enfrenta o Montevideo City Torque pela Sul-Americana. E para fechar, o último jogo antes da parada para a Copa, em casa, no sábado, dia 30, 5h30, recebe o Corinthians.
1: 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Uma pergunta, Bertoncello, a CBF pode ter a sensibilidade de rever essa rodada de 30 e 31 ou nem?
2: Poder pode, tá? Mas faz um tempinho já que ela divulgou os horários de todos os jogos daquele sábado, dia 30 e domingo, dia 31. Acho complicado.
7: E agora já entra naquele período que tem proibição de mudança de horários, né? Pelo Estatuto Torcedor, com 10 dias de antecedência, né?
1: É, não mas seria nem mudar, rever, né? Seria cancelar a rodada, né?
7: Adiar, né?
1: Adiar, isso. Adiar, joga lá para o outro lado, lá para outro.
7: Depois da Copa, frente, joga, né? Isso aí.
1: Isso aí.
7: Confusão, os times todos desfalcados.
2: Não, e no dia que tem Brasil e Panamá, que é domingo, dia 31, às 6h30, no mesmo dia tem o Inter contra o Bragantino pela manhã, tem o Palmeiras e Chapecoense às 4 horas, tem Vasco Atlético Mineiro às 4 horas, tem Cruzeiro e Fluminense às 8h30.
7: Um horror, né?
2: Então, não, meio do amistoso, tem um Brasileirão.
1: É, não, além de ser já uma data em que os jogadores estão servindo a seleção, tem jogo da seleção. É. Ou seja, a CBF não, quer a CBS, criar
7: a CBF
1: uma
7: CBF conexão. Joga contra si mesmo.
1: Ela quer criar uma conexão, ou reconectar-se, né, com o torcedor, né? Mas ela não. Ela tá esvaziando o próprio jogo do Brasil no domingo.
7: Ruim, muito ruim.
5: Ah, e cria uma antipatia. Tu acha que se o Grêmio perde pro Corinthians com falha do garoto, do goleiro, o torcedor do Grêmio vai estar feliz com a seleção brasileira?
7: Estreia dele com o profissional, né,
5: mano? É. Ou o Flamengo mesmo, jogar sem quatro jogadores, perde, vai, empata, sei lá. Então, assim, não tem nenhum sentido. A CBF, ela organiza o calendário do Brasileirão e ela organizou o amistoso pro mesmo dia. É um troço, assim, é inacreditável, é muita incompetência.
7: TT e Wagner Leonardo prontos para entrar, o Grêmio vai mexer pelas últimas vezes. Tá saindo na maca, tava caído ali o enamorado. Não consigo identificar se foi algum choque, se foi questão de desgaste, se é para justamente gastar tempo. Mas ele vai sair para a entrada do TT com a 21. Resta saber quem é que vai sair para a entrada do Wagner Leonardo. Ele vai mexer pela quinta vez também na sequência. Já a gente confirma.
1: 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Muso sai, né?
7: Isso, sai.
4: O namorado.
7: É.
1: Ah, ele trocou.
7: Agora, era trocou. Só, né? É, tem que ver se trocou aquela papeleta para não dar confusão, né? Sai o 99 namorado para a entrada do 21 TT. E aí sai o Vieri para a entrada do Wagner Leonardo com a 3. Ele mexeu todas as vezes. É, preservação provavelmente.
1: Vai preservar o melhor zagueiro em CCD.
4: Ah, sem dúvida. Mais uma partida fantástica do Vieri, tá? Mais uma partida, olha, ele tá numa fase física...
0: Aplaudido pelo torcedor.
4: Muito aplaudido pelo torcedor, muito bem lembra, muito bem colocado o Keck. Agora o treinador quer dar um pouquinho de emoção pra partida, né? Botou o Wagner Leonardo pelo lado direito, se a Cidade Dias vai perder o resto dos cabelos.
1: E mudando também o Palestino aqui, saiu o centroavante 9 Fernandes para a entrada do artilheiro 19 Nelson da Silva. E sai também o Carrasco, camisa 7, para a entrada do 21 Araia.
5: É, agora é um bom teste para esse negócio de que o Palestino não fez gol ainda, né? Entrou o centroavante, o artilheiro. E tá o Wagner Leonardo no Grêmio. Agora vai ser um bom teste para esse jogo.
1: Chutão pra frente do time do Grêmio, tentando lá na frente com o Bright White, chegou escorando agora Kahneman. A bola foi dominada pelo jogador do time chileno, que tá dando lá para o goleiro Pérez. 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Domina o time do Palestino. A bola foi tocada pelo Fernandes. Fernandes tentou mais à frente. Afasta de qualquer maneira. Rocco. Vem no rebate. A bola sobe, desce. Ganha no alto ali. Noriega. Noriega de peito. Ajeita bonito para o jogo. Já está parado. Atenção, 33 minutos e meio. Partida da Copa Sul-Americana, Grêmio 2-0 no Palestino. A Muso interceptou legal, tentou a jogada pelo meio, ficou sem amigos, sem parceria, foi desarmado pelo jogador do Palestino, que está dominando com 34 minutos do segundo tempo. Bola aqui na direita com Gargues. Fernandes jogando mais atrás com Espinosa. Se soltando o time do Palestino, na frente, Wagner Leonardo, antecipa, ganha, toca a bola para Carlos Vinícius, o Riquelme está pedindo bola ali na frente, bola para ele, deixou de calcanhar, bola ajeitada agora para Noriega, Noriega no passe forte lá para TT, dominou, cercada ali pelo Leão, balança na frente dele para lá, para cá e volta a jogada. 34 jogados, Kahneman tem a bola dominada para o time do Grêmio, de perna canhota, tenta a inversão, joga lá para TT, dominou, correu atrás dela, evitou a saída, tramou legal a jogada, Pavon bem demais, a bola foi tocada do TT na ponta para Riquelme, chegou, cruzou para Musa, afasta Gargues, bem colocado, conta tudo, Lucas.
3: É, foi numa bela jogada que iniciou pelo TT e achou em profundidade pelo lado direito, Riquelme fez o cruzamento que era muito perigoso e aí chegou o Gargues para cortar. Quase o terceiro do Grêmio em forma tumeleiro.
1: Vem o time do Palestino tentando dar uma resposta aqui na ponta direita, jogada do Araia. Eu tô votando no melhor Pavon de todos os tempos para craque do jogo, Rádio Gaúcha, Calçados Pegada.
4: Eu vou te acompanhar, Pavon, para mim também, o jogador que merece todo o aplauso hoje.
1: 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Aproveite! Lateral cobrado pelo Pedro Gabriel, tentando aqui para Carlos Vinícius. Foi puxado, foi agarrado. Não tem mais jogo, o que é que vamos ouvir o torcedor?
0: Vou ouvir o Gerson aqui agora. Gerson, 13 mil guerreiros aqui passando frio. O Grêmio podia fazer mais um para a gente sair mais feliz ainda, né?
10: Olha, nem precisa, Keck. O jogo hoje é marcante pelo Pavon, que... Alguns meses atrás eu vi o Pavon ser substituído, sentar no banco, colocar uma toalha sobre a cabeça e chorar porque ele estava sendo vaiado. Hoje é uma redenção, um exemplo para muitas pessoas, inclusive, não só no futebol. A gente sempre fala que futebol não é só o futebol. O Pavon está dando uma demonstração de passar por cima de muita coisa, de conseguir hoje ser, quando ele é anunciado no placar eletrônico, a torcida bate muita palma para ele. Então é um exemplo de superação.
1: Que legal esse recado.
0: Aí, que baita recado do torcedor para Pão de Alho Santa Massa.
1: Chegou o Palestino, vai sair o primeiro gol dele na Sul-Americana. Salva, salva, salva, salva, salva, Kahneman! Salva Kahneman em cima da linha, Simon!
7: Uma mosqueada no sistema defensivo do Grêmio. Nelson da Silva pegou a bola cara a cara com Everton, deu toque por cima. Quase em cima da linha, Walter Kahneman, daqueles carrinhos dos bons tempos argentinos, salvou o Grêmio de tomar o primeiro gol do Palestino nessa Sul-Americana.
1: Amuso disparou aqui na ponta esquerda, tem um batalhão atrás dele. Ainda Amuso chegou. Falta nele não, deu lateral.
4: É triste dizer, mas por que a chance de gol?
1: Wagner Leonardo.
4: Wagner Leonardo. Tem condição, gente, pelo amor de Deus. O Kahneman salva uma jogada porque não houve combate ao atacante que se vira sozinho e sai na cara do goleiro.
1: Bright White ajeitando a bola aqui do lado esquerdo para Pedro Gabriel. Pedro Gabriel tem a marcação forte em cima dele ali do...
7: Tem gol.
1: Araia insiste... E o gol é de quem, Bertoncelo?
2: Tem gol marcado na Libertadores, gol marcado pelo Cerro Porteño contra o Palmeiras. O cascudo Palmeiras em casa, gol do Verretias Vasco. Palmeiras 0, Cerro Porteño 1. 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
1: É, tu diria que é a noite do sueco hoje.
2: É. Como é que é que depois do Real Madrid, o time mais cascudo é o Palmeiras, é isso?
1: É o terceiro, né? O terceiro. Bayern é o segundo, né?
2: Tá bom, obrigado.
1: Vem o time do Palestino, vinha, né? Wagner Leonardo interceptou, a bola caiu para Bright White, passou legal no meio de dois. Recuou a jogada, começa aqui atrás com Kahneman com o goleiro Everton. 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A bola foi dominada pelo Wagner Leonardo, deu para Kahneman. Tá bom.
7: Inversão, né? Kahneman foi para a direita agora.
1: Foi. Tabelinha feita, Pavon recebeu do TT. Lá vai Pavon, cruzou! Pro Carlos Vinícius, tira na primeira, tira na segunda, Gargues. Ganha altura a bola, vai lá, brigando por ela, Pavon. Incansável na disputa pela posse de bola. Vai sobrar a bola para TT, lado direito, ele tá trazendo ela para trás para pegar mais espaço. Abriu o compasso para dominar e fazer o passe para o Noriega. Noriega invertendo aqui do outro lado para o Wagner Leonardo. Tá bom assim, 2-0 ou cabe mais, CCD?
4: Ah, vai ter mais gol. Vamos fazer o terceiro aí.
1: Puxando aí o ataque do Grêmio agora, o Kahneman, campo de defesa, tocando para TT, escapa da marcação, traz ela para o meio, dá falta também com o Noriega. Deu um passezinho aqui para trás e o Wagner Leonardo tem a bola para o Grêmio. Forte atacadista no Rio Grande do Sul e em Santa Catarina, que é mais barato. 2-0 com 39 minutos do segundo tempo. Sábado, Santos, portanto, terça-feira, o City Stork. E no outro domingo, 31, o... Não, domingo ou sábado, o Corinthians?
2: Sábado, né? Dia sábado, 30, 5h30.
1: Sábado, Corinthians.
2: É o que o CCD fala, né? Sábado às 5h30. Que horário é esse? Né? Tipo, bom...
4: É cada dia um diferente do outro.
1: Não é essa a discussão, posso te dizer.
2: O debate não é esse.
1: O debate não é esse, posso te dizer. Às 5h30 é um senhor horário, hein, o CCD? Não vai falar mal desse horário, né? 5h30 de um sábado é muito bom. Tá parado o jogo, tem falta pro palestino aí, Simon.
7: É, porque o jogador do Grêmio atingiu o atleta chileno que tentava fazer a parede por ali, uma falta um pouco distante, mas frontal. O palestino tá ambicioso, tentando seu primeiro gol na Sul-Americana, justamente aqui na Arena do Grêmio, Tricolor 2-0, Sicred.
5: É, ô Debona, se o Gustavo Martins não tiver condição de jogar sábado, é o Luiz Eduardo, tá? É, pouco tempo de Wagner Leonardo, tá? 9 minutos dele em campo, ele já quase entregou um gol, fez uma falta que não precisava, não tem a mínima condição de jogar, de ser titular no Brasileirão no final de semana.
1: Falta para o palestino, tá ali colocado para cobrança o Leon. Atenção, levantamento para o Rocco, subiu, cabeceio para fora. Do que exatamente protesta ali o Everton? É porque ele autorizou a cobrança, né? Ele estava formando a barreira, acho que é isso, Simon.
7: É isso aí, da agilidade do juiz em acelerar o jogo. Também tá frio, né? O Everton saiu reclamando, mas olha a Debona. Dois jogadores conseguiram quase fazer uma tabelinha de cabeça na área do Grêmio. De novo, o palestino perdeu uma boa oportunidade. Grêmio 2-0, trilegal.
1: Quer que ali, quer que lá.
0: Vou falar com o Flávio aqui de São Luís Gonzaga. Cabe mais um?
4: Caberia, né? O nosso time é bem superior ao deles, mas só que o Grêmio facilita muito o jogo para os adversários pequenos.
0: Vai fazer mais umzinho?
4: Se fizemos, é melhor fazer do que tomar, porque quase, se o cara não salva ali, quase que nós tomamos.
0: É verdade, tá aí o torcedor para pão de alho Santa Massa.
1: Domínio de bola do palestino, cruzamento para a área, estica a perna e tira Wagner Leonardo. Voltou no Leão, levantou, tentativa do palestino, bola tá na área, na marca penal, Bright White chegou, dividiu, Pedro Gabriel dá um balão na bola e afasta o perigo. A sobra no meio do Galegos, Galegos domina, ele recebe a marcação do Riquelme, pisa na bola Galegos. Galegos, traz ela para o meio, escapa do Riquelme, ainda ele faz o passe para o jogador que é o Munder. Munder abrindo aqui na direita para Gargues, ele tabela com o Munder, lado direito, marcado pelo Amuso. 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espaço para jogar, fecharam a porta para ele, ainda Leon, abriu para Canhota, bateu, Wagner Leonardo tira, agora é contra-ataque do Grêmio, puxado pelo Bright White, Carlos Vinícius está na direita, Amuso como um foguete entrou, Bright White viu, segurou, deu na musa, na cara do gol, bateu, travado pelo Gargues, é escanteio, Lucas.
3: Que bela jogada do Bright White, foi puxando o contra-ataque centralizado de antes do meio de campo, conduzindo, esperou o momento certo, abriu na esquerda para o Amuso, que não conseguiu dominar direito, por isso não finalizou da melhor forma. E aí chegou o Gargues para travar ele, botar para escanteio, é lado esquerdo de ataque, o Grêmio vence por 2-0, a informação é KTO.
1: 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Escanteio. Tá na bola ali para fazer esse levantamento.
3: Pavon.
1: Levantou. Pérez dá um tapa na bola, joga lá do outro lado. Vai chegar, chegou. TT evitou a saída, trouxe para a perna canhota. Bico da grande área. Fez bom passe para Riquelme, limpou o primeiro. Pode até bater pro gol. É, demorou o Riquelme, né? Foi na passada lenta demais. Tá aberto o time do Grêmio. Puxa o ataque ali. O jogador do palestino na tentativa ali do Munder. Caiu no centro do gramado, falta nele. E amarelo pro Riquelme, que havia perdido e veio atrás para cometer a falta e parar o contra-ataque.
5: É, o Riquelme não está aproveitando a chance, né? Ele falta um pouquinho mais de intensidade, a gente já sabe, mas agora teve a chance de finalizar, não finalizou. E nessa reta final de jogo, depois da entrada do Vinícius, o Bright White joga como meia, tá? Não é uma dupla de ataque, ele está fazendo a função que era do Mac e para mim isso é um teste para o jogo contra o Santos.
1: Chute pro gol do palestino. Avisa o cara aí que o goleiro da seleção brasileira tá aí, Simon.
7: Deixa comigo. Foi o número 27, Munder. Aqui é goleiro de seleção brasileira, o Everton. Do Acre pro mundo. Aí as Atlético Paranaense, Palmeiras, multicampeão nesses clubes. E agora faz a sua carreira já com o título do Gauchão. e uma Copa do Mundo representando o tricolor. 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
1: Tapia dominou pelo meio, fez o passe lá do outro lado. Galego, cruzamento, chegou o Palestino para tentar descontar. Kahneman chegou na marcação, a bola foi tocada aqui do lado direito. Araia balançou na frente da marcação do Pedrinho. Pedrinho não se entrega para ele, fechou a porta. Mas ela tá saindo em escanteio pro Palestino, hein, Lucas?
3: E é pelo lado direito. O Araia recebeu essa bola dentro da área, partiu para marcar para pro drible para cima do Pedro Gabriel, que fechou as portas, mas não conseguiu vencer da melhor forma, jogou para escanteio, lado direito de ataque, mais 7.
1: Vamos até 52. Escanteio cobrado pelo time do Palestino lá no segundo pau. Rocco dominou no peito de canhota, tentou bater pro meio da área, agora explode no Carlos Vinícius e o escanteio é do outro lado. 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Vamos até 52 minutos. O jogo aqui na arena. Atenção, escanteio cobrado de cabeça, tá ali para tirar Kahneman. Sobra de bola do Palestino, o Grêmio tá todo ali próximo da grande área. Domínio de bola do Galegos, fatiou, virou o jogo lá do outro lado para Leon. Enganou a marcação do TT de canhota, cruzou, desvia no caminho. O Everton tá ali para pegar. Qual é o saldo do jogo, hein, Munari? Foi bom, não foi? O que ficou de positivo, hein?
5: Ah, o positivo resultado, né? O Grêmio depende apenas de si para classificar em primeiro lugar do grupo e direto para as oitavas de final. O Pavon, o gol do Pavon é uma retomada de confiança. Os zagueiros, né, o Luiz Eduardo e o Vieri, muito bem nos combates. Pedro Gabriel bem na marcação. Agora, o jogo coletivo do Grêmio faltou de novo, né? Faltou um pouco mais de entrega de alguns jogadores. O Pavon acho que é o símbolo disso, de um jogador que tentou muito, que se entregou, que fez o gol. Mas de outros, Noriega, Pérez, o Riquelme que entrou. A gente não falou ainda, o TT, né? O TT deu mais passes de volta para os zagueiros do Grêmio do que levou vantagem sobre os marcadores. Agora acabou de fazer de novo, ó. Agora ele deu um passe para trás, voltou a bola no Pavon. E agora tá dando a bola no Kahneman. Esse é o resumo do TT em campo. Ele entrou na ponta direita e ele deu mais passes para os zagueiros, para o Grêmio ou para o Pavon, do que fez alguma jogada para frente.
1: E a bola tá sendo dominada aqui pelo Wagner Leonardo. Wagner Leonardo no passe para Noriega. Noriega entregando, devolvendo a bola aqui para Kahneman. Domínio de bola do Grêmio. Estamos no período acrescido pelo árbitro paraguaio. Bright White dá tempo para o terceiro do Grêmio. Lançou para Pavon. Não dominou, Lucas.
3: Ah, se atrapalhou, né? Mas está com crédito, está com moral. Tá tudo bem essa. Mas o Bright White centralizado viu o Pavon passando em profundidade lá no fundo, do lado direito. Fez um belo lançamento, tá? O passe do Bright White foi ótimo. Pavon quase pega essa bola, deixou escapar no finalzinho. Se pega, a chance do terceiro era grande, mas por enquanto, 2-0 em forma, claro.
1: 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Noriega, bom giro para escapar do marcador. E para servir a Muso, meteu grande bola nas costas, a marcação para Carlos Vinícius. Demorou um século para arrancar, para sair do chão. Chegou o goleiro para fazer a intervenção. E a bola é do time do Palestino. Galegos tocando na frente para o Tapia. Tapia abrindo na esquerda para Leon. Leon chegou na risca da grande área. Levantou. Vai sair o gol. Everton, porque o Palestino vai terminar de fato a fase de grupo sem fazer gol, porque não é muito a especialidade. Os caras não são do ramo não, hein, Lucas?
3: Não tem amizade com a bola pra isso, né? O Leon chegou pelo lado esquerdo, livre de marcação, o Pavon não tava ali, fez o cruzamento buscando o Nelson da Silva, artilheiro, que conseguiu finalizar, mas o chute foi bem fraquinho, bem amortecido na disputa de bola e o Everton não teve dificuldades. O Grêmio vence por 2-0.
1: 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Atenção, vem de novo o Palestino, hein? Não tem muita bola chegando na área do Grêmio, hein, CCD?
4: Mas eles estão em ritmo de treino agora, acabou o jogo já, estão caminhando demais, tá? Olha, tem algumas insistências do treinador, assim, que precisam ser revistas, né? Jogadores muito insuficientes, mas me pareceu assim também, hoje o jogo foi tão fácil. O Grêmio tá ganhando 2-0, tem dois gols na cara do gol que o Grêmio perde, ou seja, podia estar uma goleada fácil. E o adversário chega a todo momento, mas também a sensação que dá é que ninguém tá preocupado com isso. Vai sair o terceiro agora.
1: Vai sair o terceiro do Grêmio. Riquelme meteu na ponta direita para Pavon. Pavon jogou para dentro. Me conta se ele foi cruzar ou chutar no gol, hein, Lucas?
3: Não vou te contar porque eu não sei. Não sei, ô Debona. O Pavon recebeu essa bola aberto pelo lado direito. E aí foi aquela bola que vai no meio do caminho do cruzamento, um pouco mais aberto para o chute. E aí saiu em linha de fundo e o Grêmio vence.
1: Pois é, o Grêmio vence. O voto que eu tô dando de melhor em campo, craque do jogo, Rádio Gaúcha Calçados Pegada, é pro Pavon do CCD também. É o teu voto para quem é, Munari?
5: Ah, Pavon. Pavon até porque é um símbolo disso, né? Um jogador de entrega. Num jogo que o Grêmio foi um pouco preguiçoso, o Pavon nunca é. Eu gostei muito do que o torcedor falou aí pra Kek, né? O Pavon, um jogador que não desistiu. Foi jogar fora de posição, nenhum momento reclamou, se entregou. Falta técnica, teve antes que ele acabou de errar um domínio, falta, mas ele se entrega demais e acaba compensando. E hoje vai sair aplaudido, que merecido.
1: Três votos para Pavon. Em seguida tem o voto da reportagem também, do Simon, do Lucas, da Kek, do Diori. E claro, o Bertoncello traz o voto do torcedor também. Falta para o Grêmio. Vai terminar o jogo aqui na Arena. Falta já cobrada. Pedro Gabriel está recuando. A bola para Wagner Leonardo. Wagner Leonardo domina. O Grêmio está louco para tomar um banho. Os jogadores também, né? Para... um banho quente. E deu, né? Deu, né? E aí é terça-feira. O que tem que acontecer terça, Bertoncello?
2: Uma vitória simples. Vitória simples coloca o Grêmio nas oitavas da Sul-Americana e evita os playoffs. Evita dois jogos na repescagem da competição.
1: 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CCD, o que mais falou sobre problemas, né? Tem gente que não pode jogar, tá entrando demais. E de bom, hein?
4: Ah, de bom a dupla de zaga de jovens jogadores. O Luiz Eduardo fez sua estreia na Arena desde o início numa partida e foi muito bem, muito bem. O Vieri, sem reparo algum também. Gabriel Meck e os seus lampejos. Foi um jogador importante. O Pedrinho mostrando hoje uma característica, o Munari chamou atenção na disputa do um contra um, venceu praticamente todas as jogadas e acho que está nessa condição. E o centroavante, o Bright White hoje fez mais uma vez um jogo bom, tá? Ele está evoluindo, voltando.
1: Bright White ou Carlos Vinícius?
4: Não, acho que Carlos Vinícius ainda, mas Bright White está evoluindo.
1: Terminou, fim de papo, 2-0, o Grêmio confirma a situação de momento do grupo, Bertoncello.
2: O Grêmio chega a 10 pontos, 2 a menos em relação ao Montevideo City Torque, que tem 12. O Riestra e o Palestino estão eliminados. Na próxima terça-feira, às 7 horas da noite, aqui em Porto Alegre, basta uma vitória para o Grêmio carimbar vaga nas oitavas de final da Sul-Americana.
1: 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Parabéns a esse torcedor que encarou frio e veio aqui à Arena para ver a vitória do Grêmio por 2-0, para ver o gol do Bright White, para ver um golaço do Pavon, e esse torcedor sai feliz da vida. Que aqui
2: seguida tem gol antes, rapidamente, gol marcado na Libertadores. Pedro faz Flamengo 1, Estudiantes 0 no Maracanã. 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
1: 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Que é que deve estar em deslocamento, né? Quando tiver condições, é só chamar a Kek. Um pouco mais do Munari sobre essa vitória do Grêmio, 2-0.
5: É uma vitória que o Grêmio não precisou correr muito, né? O gol saiu cedo, logo aos 3 minutos, com o Bright White. O Bright White foi um bom nome, jogou bem, se movimentou bastante, terminou como um meia. Para mim já foi um teste do Luiz Castro pensando no Santos. E depois disso o Grêmio, né, deu uma puxada, jogou com o freio de mão puxado, não correu risco quase no primeiro tempo, teve chance com o Mac para fazer o segundo gol. No segundo tempo já não, né? O Palestino incomodou um pouco mais, o Grêmio voltou a ter chances, bola na trave com o Bright White, um gol perdido inacreditável no lance, Namorado e Amuso, era 2-1 zagueiro. E depois veio 2-0. O Grêmio cumpre o papel, tinha que ganhar, continua vivo na briga pela classificação direta. Faltou um pouco mais de desempenho, mais uma vez a gente viu que Noriega e Pérez juntos não dá. Fica essa lição, não dá para começar com os dois contra o Santos. Não é uma atuação que agradou muito não o torcedor, mas fica de positivo. A dupla de zaga, os garotos, Luiz Eduardo e Vieri bem, Pedro Gabriel bem, a retenção do Pavon, né, com esse gol. Mas falta de alguns jogadores um pouco mais de intensidade. Dos que entraram, Riquelme, TT, Wagner Leonardo, não aproveitaram. O Kahneman acabou tendo um lance ali, né, de herói, salvando um gol, foi legal para ele. Mas coletivamente ainda falta pro Grêmio. Precisa evoluir nesses últimos jogos, que são contra adversários mais fortes, né? O Palestino era o mais fraco desses jogos em casa.
1: 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Teu voto para craque do jogo, Rádio Gaúcha Calçados. Pegada, Simon. Lucas?
3: Eu vou com vocês, né? Pavon.
1: Diori Vasconcelos, o teu voto.
11: Ah, o cara não fazia gol há muito tempo, né, Debora? Pavon, para mim, o craque pegada.
1: É, e arbitragem, bom, arbitragem tem um jogo... Ganha cachê hoje?
11: O jogo morno, né? Mas teve o lance ali em cima do Mac, que pra mim era lance pra vermelho, né? Cotovelo no queixo, nocauteando o jogador do Grêmio. Não dá pra ser normal isso, né? Não dá pra ser normal.
1: É. O torcedor votou em quem, Bertoncelo?
2: No aplicativo de GZH, não sei se isso aconteceu alguma vez, mas Pavon, 90% dos votos, ele acaba com um jejum, com uma seca de 65 jogos sem marcar gols, quase 500 dias de seca, porque seu último gol havia sido em fevereiro do ano passado na vitória contra o Pelotas pelo Gauchão. O técnico era o Quinteiros ainda. Passou tanta coisa e agora o Pavon quebra essa marca, volta a fazer o gol e é o craque da galera, Debona.
1: É, e é eleito o craque do jogo por unanimidade, porque eu tô com a procuração aqui do Simon e da Keck, que também estão votando.
0: Tô contigo, Debona. Agora sim, tava em deslocamento, tô contigo depois de mais de 60 dias, né? 60 jogos, um ano, tem que votar no Pavon.
1: Vamos ouvir o povo aí.
0: Vamos ouvir o povo que tá saindo mais feliz nessa noite gelada aqui em Porto Alegre. Tô aqui com o...
12: Luciano.
0: Luciano, sempre na arena, Luciano. Hoje foi aquela atuação mais ou menos, mas o resultado valeu, né?
12: Eu digo que a atuação não foi um brilho, mas valeu pela vitória. Agora nós vamos com tudo pra cima do City Torque.
0: Exato, aí, agora o Grêmio só depende dele.
12: Só depende dele. Temos que ganhar dos uruguaios aqui. Aqui eles vão comer o pão que o diabo amassou aqui.
0: É isso aí. E o primeiro jogo, a primeira vitória das quatro que a gente está projetando aí até a final, até a Copa do Mundo, já foi. Agora faltam três.
12: Falta Santos, City Torque e Corinthians. Só espero que a direção não peça adiamento do jogo contra o Corinthians. Porque sabe como
0: é? Quer jogar?
12: Eu quero jogar. Nós temos que sair dessa situação. Temos que sair da ponta de baixo. Nós estamos numa situação ruim. Nós temos que melhorar.
0: E a atuação do Pavon hoje?
12: Bah, ô cara, depois do gol que ele fez aqui, uma bucha, velho. Um golaço, velho.
0: Valeu, Luciano. Bom retorno, tamo até junto. Sábado. E aí, tudo bem? Teu nome?
13: Gustavo Piva.
0: Gustavo, sai feliz da arena hoje? Qual o sentimento?
13: Foi bom, acho que era importante ter ganho o jogo. O Grêmio tava pressionado, né? Precisa ganhar o próximo para classificar em primeiro. Mas, cara, tá ainda difícil. O Grêmio não tá jogando bem. O adversário hoje era fraco, né? Então era obrigação ganhar. Era para ter sido um jogo tranquilamente 4-0, mas tá bom. Importante a vitória e ganhar o próximo jogo agora.
0: Bright White fez mais um, né? Coloca uma luz alta ali no Carlos Vinícius ou ainda não?
13: Ah, é importante. Acho que são dois jogadores que são equivalentes, né? Eles... estão disputando a mesma posição. É sempre bom ter uma sombra, então foi bom gol dele também, importante.
0: E o Pavon fazendo gol depois de mais de um ano?
13: Melhor em campo, disparado, né? Eu acho que isso é um mérito do Castro, né? Que botou ele de lateral. Foi disparado, melhor em campo, participou do primeiro gol, né? O chute foi dele. E cansou no final, mas importante também. Eu acho que fazer gol dá confiança, vai melhorando o time. Vamos ver, falta um jogo aí para ganhar.
0: Valeu, muito obrigada. Teu nome, meu amigo?
14: Meu nome é Lorenzo Bassin.
0: Lorenzo, o Grêmio só depende dele agora para classificar, sem repescagem, para as oitavas da Sula.
14: Não, tranquilidade, fácil. Tem que ser um jogo fácil. Hoje foi difícil para mim. Cara, não faz sentido a gente sofrer para ganhar num time desse. 2-0 foi pouco. O gol que o Mac perdeu é um gol que não pode perder. E o Pavon, para mim, pô, melhor do jogo de longe, disparado.
0: O contrato do Pavon vai acabar a final do ano. Renovaria?
14: É difícil, porque a gente tem um lateral cansado já, que é o Marcos Rocha, eu renovaria com ele. Pode ser banco, acho que precisa de alguém de qualidade, mas é difícil no futebol mundial ter um lateral, né? Mas eu renovaria.
0: Convoca o torcedor para estar aqui sábado contra o Santos.
14: Pessoal, sábado, importante a torcida do Grêmio estar aqui. Sei que o Neymar não vai estar aqui, todo mundo quer ver o Neymar, mas a gente tem que ganhar do Santos, a gente tem que estar aqui, tem que sair da zona, ficar longe da zona, que é o mínimo que a gente tem que fazer como o time do Grêmio, que é o nosso clube gigante, tem que estar fora da zona e muito longe de pensar em qualquer questão de rebaixamento.
0: Tem que vir para ver o Grêmio!
14: Tem que vir para ver o Grêmio, óbvio. Vamos pra cima deles.
0: Valeu, muito obrigada. Bom retorno. Tá aí, Debonal, torcedor saindo um pouquinho mais feliz nessa noite gelada em Porto Alegre.
1: 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Tô passando a bola pro Jory. Grêmio 2-0. Só ganhar terça-feira do City Torque e avançar na Sul-Americana. Hoje, deu pro gasto, né? Com destaque pro Pavon. Vitória por 2-0 sobre o Palestino, Jory.
11: É isso, Marcelo Debono. O primeiro dever de casa está feito. O Grêmio conquistou uma das quatro vitórias decisivas para garantir o primeiro semestre, para garantir os jogos que restam antes da parada para a Copa do Mundo. Os gols foram de Bright White e Pavon. Um golaço. Resultado de 2-0 sobre o Palestino. E como disse o Debona, senhor Marcos Bertoncello, o Grêmio fica a um passo de confirmar a classificação na Sul-Americana.
2: Só depende dele, Jory. Na próxima terça-feira, às 7 horas da noite, a Arena terá Grêmio e Montevideo City Torque. O City Torque tem 12 pontos, o Grêmio tem 10. Basta uma vitória simples para confirmar a classificação para as oitavas. Se não vencer, o Grêmio vai sim disputar os playoffs e a repescagem da Sul-Americana.
11: É isso, vamos projetar esse jogo da terça-feira, mas também o Brasileirão no final de semana, vem aí o Santos, e o Grêmio tem mais um jogo em que a vitória é inadiável para se afastar do Z4 do Campeonato Brasileiro. Vamos falar sobre a atuação do Grêmio. Deu pro gasto, vitória sem sustos, mas o que o Grêmio pode fazer para evoluir, para melhorar e para ter um enfrentamento bom contra o Santos no final de semana? O gol de Bright White, a retomada dos gols de Pavon e ainda a provável escalação com as baixas que Luiz Castro tem para o final de semana são destaques que você confere a partir de agora no Balanço Final.
15: 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Diori Vasconcelos.
11: 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Este é o Balanço Final, com a repercussão da vitória do Grêmio por 2-0 contra o Palestino, estabelecendo um contato com a Arena, com a reportagem, com os nossos comentaristas, para começar a tratar do jogo e dos próximos que vêm pela frente, tão decisivos quanto dessa noite. Simon Bianchini e Lucas Katsurayama primeiro.
2: Alguém por aí?
11: Alguém
2: lembra
11: por
2: disso?
11: Aí?
2: É.
16: Perdemos eles, hein?
11: Perdemos, né?
2: Mas é. O Munari não.
11: É, Munari.
16: Será que eles estão brigando? O que aconteceu?
4: Acho que perdemos não, né?
11: Não, né?
4: Pelo menos eu torço para não ter perdido.
11: Não, não perdemos, né?
16: Será que eles não foram embora junto com a torcida?
4: Mas desses dedos.
11: Será que eles sabiam que tinha o balanço final?
4: Não, o pessoal olhou e disse, acabou, ganhou
11: 2x0. Ah, esse jogo aí
16: vambora.
11: Tá bom, esse jogo aí tá frio.
4: Não, vamos torcer para que isso não tenha acontecido.
11: Para casa, né?
16: Mas o Palmeiras tá sofrendo, né, Bertoncello?
2: É, tá 1-0 pro Cerro Porteño, gol marcado pelo Verrete, ex-Vasco, né? Palmeiras 0, Cerro Porteño 1 pela Libertadores.
11: E o Flamengo também tá sofrendo, né?
2: É, 1-0, gol marcado pelo Pedro, né? Placar magro no Maracanã, temos 35 minutos do segundo tempo, Flamengo 1, Estudiantes 0.
11: E o Bragantino, hein, Bertoncello?
2: Eu vou dizer, né? Eu vou dizer, o Bragantino fora de casa vence o River por 1-0, Munari.
16: Boa, boa, é, segura.
2: Já temos 36 minutos do segundo tempo.
11: O Bragantino vencendo o River do Cudê e o Flamengo vencendo o Estudiantes do Medina.
16: Que coisa maravilhosa. O problema é que o River vai classificar igual, né?
2: Vai, em primeiro e joga a última em casa também, só depende dele.
16: É, eu não vi, de novo vai a bola nas costas, né? Porque o River tem a final contra o Belgrano, domingo. Não sei se tá jogando o time titular hoje. Mas igual é um baita resultado do Bragantino, do Wagner Mancini, que o CCD gosta muito, né, César? Do Wagner Mancini.
4: Eu não.
11: O Mancini, do Never. Tem o Quinteiro, não. Tem o Salas, tem o Mesa, o Galopo. É um time misto, hein? Pelo jeito. É um time Armani, misto. Pezella, Dias.
16: Ah, o Armani tá jogando, voltou tá jogando. O Armani.
11: É, o velho Armani.
4: O River vai ter que jogar duas. Jogando de terno. O River vai ter que jogar a repescagem. Ou lá é playoff também.
16: Não, acho que tá fica em primeiro ainda, né?
11: Isso, ele fica em primeiro. Se ele tá com 10 pontos, o Bragantino tem 9. E na última ele pega em casa o Blooming. Então o River vai passar, né?
4: O River passa em primeiro. O River passa em primeiro. Eu coloco isso porque os times que vão sair da Libertadores, em tese, podem complicar a vida dos maiores. Por isso a importância de ganhar os dois jogos, o que o Grêmio ganhou hoje e o que o Grêmio vai ganhar na quarta-feira que vem. Porque além da logística, também não corre o risco aí de pegar um time como o Fluminense, por exemplo, né? Porque a gente sabe que os times que vão ser terceiro na Libertadores entram fortes nessa competição.
16: Não, o Fluminense tem grande chance de ser terceiro, né? É. Depende só do Bolívar ganhar o jogo lá na altitude, normalmente ganha, o Riestra já está classificado. Esse
11: o
16: início...
11: Rivadavia.
16: Né? O River foi Riestra, né? Riestra. Não, é o Rivadavia. É questão da mesma família, né? São esses times fakes aí que a AFA apoia e misteriosamente a arbitragem ajuda e tal.
4: Ah, é? Eles, assim?
16: E o outro é o Barracas. O Barracas, o presidente da AFA é o dono do Barracas, né? E aí de vez em quando dá uns pênaltis lá. O cara cai na área, pênalti.
4: Sai o jogo no meio-campo, pênalti.
16: É, isso aí, meio confuso.
11: Simon Bianchini. Já falando aqui da sala de entrevistas
4: felizmente
11: coletivas.
4: Felizmente não perdemos o site.
11: Não. Fui buscar um cobertorzinho, um travesseirinho, tá frio, né?
4: Boa.
11: Não, tô brincando, mas a Comebol, né, tem todos os protocolos, a gente fica sem acesso, em comunicação por alguns instantes, esperando a liberação para passar pela zona mista e ter uma nova liberação, um novo ok de um dos supervisores, enfim, cheio de supervisores da Comebol para utilizar aquele outro termo um pouquinho mais chulo. Mas já falo aqui da sala de entrevistas, no aguardo das coletivas. Neste mesmo recinto, falam os dois treinadores. Primeiro, pelo protocolo da Comebol, o técnico visitante, Guillermo Farré, né, que estreou contra o Grêmio justamente aquele empate em 0-0, e depois o técnico Luiz Castro. Previsão de 15 minutos, né, após o término da partida, primeira manifestação. Não tem muita imprensa chilena, então deve ser tudo rapidinho. E na sequência, o próprio Luiz Castro deve se manifestar por aqui. A gente já está posicionado para trazer todos os relatos dentro do balanço final.
17: Perfeito. Bom, CCD e Munari, vamos começar a falar sobre o jogo. E aí, à medida que o programa for transcorrendo, depois tem a entrevista do Luiz Castro, a gente vai também projetando o que vem pela frente, porque me parece muito claro, né, até pelo que disse o Luiz Castro depois do jogo contra o Bahia, que dificilmente a gente vai ver um mesmo Grêmio nos quatro jogos que vem pela frente. O primeiro já foi. Mas existem alguns recados e algumas coisas que o campo mostra que não podem ser repetidas. Eu sei que ele não vai repetir o time, mas não pode repetir alguns erros, como, por exemplo, Pérez e Noriega. Não dá mais, né?
16: É, não dá. A questão é o que que dá? Porque hoje ele testou um time que ele não vai usar contra o Santos, que foi o Riquelme entrando e ficou só com o Noriega de volante. E não vai jogar com o Riquelme ao lado do Noriega. Ele não usou o Thiaguinho, né, que seria essa opção. O Doge está descartado, mas vamos combinar que se jogar o Doge também não melhora muita coisa, né? Mas assim, chama atenção o Thiaguinho, tá? Porque ele preferiu colocar o Riquelme e até mudou um pouco, né? Porque o Riquelme não entrou como volante. Ficou Riquelme e Mac, dois meias e só o Noriega de volante. Mas ele não colocou o Thiago. Então assim, será que ele preservou o Thiago pro jogo contra o Santos? Estranho, né? Me parece. Não,
4: tá?
16: É a ideia,
4: não me parece,
16: né?
4: Não me parece. Então... parece que ele tenta e aí entra o que incomoda, né? Incomoda todo mundo que está vendo aqui. A sensação que passa é de uma insistência sem sentido. Os dois volantes não podem jogar. O Noriega marca muito pouco, não diminui espaço, não tem vitória pessoal, perde praticamente todos os lances um contra um. E o Pérez até o momento não mostrou nada de tão importante assim. Então aí está o problema do Grêmio. Hoje, o Grêmio conseguiu se manter firme quando estavam Vieira e Luiz Eduardo. Quando, mesmo com os volantes, né? A partir do segundo tempo ele bota o Riquelme, que é um meia mais leve ainda, ficou ainda pior o meio, né? Sem o Pérez. E aí ele bota o Wagner Leonardo e aí o goleiro precisa trabalhar, né? O goleiro que não tinha tocado na bola precisa trabalhar. Por quê? Porque não tem nenhuma chance de conter os adversários com o nível de entrega e também de enfrentamento, tá? Tô falando até de enfrentamento. O Noriega é um jogador que não enfrenta. O Wagner Leonardo é um jogador que não enfrenta fisicamente o jogo. Então isso acaba criando um problema. Contra o Santos é outro jogo, muito mais difícil. Hoje foi um jogo fácil. O Grêmio não jogou bem e ganhou de 2-0. Poderia ter feito aí mais gols. Deveria ter sofrido também, é verdade. Principalmente naquela defesa do Everton, mas perdeu gols na cara do goleiro, enfim. Agora, o treinador não pode insistir. Não pode, não tem cabimento. Não tem cabimento. Hoje é aquele jogo que tu fica feliz que ganhou, porque, como disse o Diori, ele avança, faltam três, a gente pode dizer, lembra do hashtag 4 vitórias? Agora faltam 3. Mas se abrir o meio campo assim, não vai ganhar. Não vai ganhar. No primeiro enfrentamento contra um time um pouquinho melhor, o Grêmio não vai conseguir.

0: fácil de jogar contra o Grêmio. Eu acho que está na hora da gente agora começar. O treinador tem que começar também. Eu entendo os movimentos, mas, por favor, tem coisas que a gente está vendo que não vão funcionar. Hoje o Wagner Leonardo entrou pelo lado direito de novo. Na primeira bola, o cara saiu na cara do goleiro. Na primeira bola. E nós estamos falando aqui de um time muito frágil, gente. Muito frágil. Não vou fazer comparações com times do interior, eu não gosto muito disso. Mas um time muito frágil. A primeira bola, Jory. Primeira bola. O cara virou em cima do Wagner Leonardo e saiu na cara do goleiro. Não pode ser coincidência.
1: E aí entra uma questão, né, do Gustavo Martins. Se o Gustavo Martins não puder jogar no final de semana, vai ter que ser o Luiz Eduardo. Ah, é garoto, é...
2: Jogar, né?
1: Joga. Ah, não...
0: Eu acho que joga os três. Eu os acho que três joga os três.
1: Com o Gustavo Martins?
0: Gustavo Martins, o Luiz Eduardo e o Vieri.
2: Tem uma coisa, assim
0: que... E aí um desses volantes vai ficar assistindo o jogo que nem eu, sentado na cadeira.
1: Também
2: tem
1: pode ser.
2: Tem uma coisa, Munari, CCD, que eu até acho que talvez não vá mudar o curso da humanidade também aqui, Eu fiquei alguns dias de férias, eu sei que o Kahneman foi expulso contra o Confiança. Joga muito pouco o Kahneman, né? E acabou tendo essa situação, essa infelicidade de ser expulso contra o Confiança. Mas aí vendo o jogo de hoje, né? Aquela bola que o Kahneman tira em cima da linha, meio que me estabelece uma diferença entre o Kahneman e o Wagner Leonardo, assim, que eu não consigo entender, sabe? O Wagner Leonardo, a cada ele jogou 10 jogos e errou 15 vezes. Será que o Kahneman é tão pior ou tá tão pior que o Wagner Leonardo, hein?
0: É, pode ser. Tem uma situação até, não tem a ver com isso, uma bola no meio campo ali, que o Kahneman brigou com o atacante do adversário. Aí termina o lance, os dois deitados no chão, é uma bola parada. Por quê? Porque Sim. O Kahneman e o jogador brigaram fisicamente pela bola, ninguém venceu ninguém e foi falta.
2: Sim.
0: O Wagner não consegue fazer isso.
2: Perfeito.
0: Não consegue fazer. Então não se trata até, tem o lance épico ali, aquela coisa, o Kahneman
2: Sim,
0: tirou.
2: Mas esse lance é um lance emblemático, ali, mas emblemático, que não é
0: uma
2: não
0: fotografia,
2: é o...
0: tá? Mas eu tô falando do enfrentamento físico do
2: Sim.
0: jogo. Físico. Não pode tu ter. Quando entrou o Riquelme, que não é,
2: não, é que assim,
0: não tem
2: é que assim,
0: enfrentamento.
2: Dizer, o que eu coloco aqui em relação ao Kahneman, e até dentro dessa sequência dura que o Grêmio tem pela frente, e de precisar de muitos jogadores, com as lesões e tudo mais. Que assim, o Kahneman, eu não sei se ele vai conseguir. O Wagner Leonardo, eu já sei que não vai conseguir.
0: É uma boa figura.
1: Não, mas eu acho que nessa altura o Kahneman não consegue mais.
0: É, não, ele tanto é que ele, naquele jogo, foi expulso com 20 minutos de jogo. É. Não dá pra cobrar, mas eu entendo o raciocínio do Diori. O problema, Diori, é que futebol, ele antes de qualquer coisa, ele é um enfrentamento físico. O Grêmio hoje, ele termina o jogo. Por que que o Grêmio ficou recebendo pressão de um adversário tão comum... E o goleiro do Grêmio...
3: Você CCD, posso acrescentar o que disse o Guilherme Farré, técnico do Palestino, há pouco, já concedeu entrevista coletiva por aqui. Acho que é interessante o debate.
0: Claro.
3: Ele disse que o Grêmio foi efetivo, por isso saiu com a vitória, que o time dele teve a chance de empatar com o Monder naquela defesa, naquele lance, mas que o Palestino foi protagonista aqui na arena, do jeito que gostou. E chega nesse exato momento o técnico do Grêmio, Luiz Castro, para conceder a entrevista coletiva. E a gente relatou aqui o que disse o técnico do Palestino.
0: Vamos lá.
3: Já está posicionado aqui, só esperando o ok da Comebol.
0: Já sabe o que, que tu vai perguntar para ele?
3: Já troquei aqui um pensamento com o Cristiano Munari sobre os temas.
0: Opa, Munari está pautando a reportagem. Está em franco crescimento na empresa, hein, Munari? Que maravilha, hein?
1: É, e não, pior que eu não tinha
0: Gostei
1: respondido.
0: Gostei muito do comentário, tu acertou com relação ao goleiro, tu viu? O goleiro conseguiu falhar nos dois gols do Grêmio.
1: É, o goleiro falou, agora que eu vi a resposta.
3: Começando a coletiva.
0: Vamos lá.
4: Vamos lá, então. Essa vitória da construção, como ela se deu, e com hoje... protagonismo do Pavon, jogador que foi importante, né, na noite de hoje. Sei que você vai falar do coletivo, né, por onde passou a vitória, mas também um destaque para esse jogador que fez um belo gol na noite de hoje.
5: Sim, boa noite. Parabéns à equipa, parabéns à torcida pela forma como nos apoiou ao longo de todo o jogo. Tem sido uma constância ao longo da época, um apoio incondicional. E isso deixa-nos muito felizes. Obrigado à torcida e parabéns também para os jogadores, a forma como se aplicaram. Depois de termos andado de fora 5 ou 6 dias e termos tido jogos duros para fazer e viagens duras para fazer, mas eles mesmo assim, com diferença de dois dias, conseguiram, após 2 dias do jogo do Bahia, conseguiram entregar-se àquilo que era a missão deles e conseguirmos a vitória que era o nosso objetivo para ficarmos dependentes de nós próprios. Estamos apurados para o play-off, mas nós queremos seguir de forma direta para a próxima fase. Portanto, fiquem

0: perto isso. Temos que ganhar, sabemos, o último jogo do grupo, mas antes disso ainda temos no sábado mais uma batalha. Ao Pavon, o que é que eu posso agarrar no Pavon e dizer? Agarrar no Pavon e dizer que nós nunca devemos desistir, por muito apertados que estejamos ao longo das nossas vidas. Devemos ser resilientes e continuar o nosso caminho.
1: Boa noite, professor. Leonardo Oberher, Rádio Grenal. Professor, os últimos dois jogos do Grêmio em casa, o Grêmio apresentou dois modelos de jogo um pouco distintos. Contra o Flamengo, o Grêmio cedeu a bola para o Flamengo e acabou tendo menos posse de bola. Hoje foi ao contrário, teve a necessidade de ser mais propositivo. Eu gostaria de te perguntar, professor, qual desses dois modelos te agradou mais? Qual deu o melhor resultado, não só no placar, mas de performance? E para depois da parada para a Copa do Mundo, quando o senhor vai ter aí 35 dias para trabalhar, qual Grêmio torcedor vai poder esperar? O que entrega a bola para o adversário jogar ou o que propõe o jogo?
0: As estruturas não querem dizer que entregamos a bola para o adversário. O adversário muitas vezes não nos deixa pegar a bola. Foi o caso do Flamengo. E não tem nada a ver com estrutura. Se chegássemos em 4-3-3 contra o Flamengo ia, por natureza da equipa, ia continuar a ter mais bola que nós em princípio. Mas eu não posso pôr os se forças. Uma coisa que eu sei é que aquilo que eu já tenho dito, as dinâmicas são muito mais importantes que os sistemas. A forma como se instala uma dinâmica ao longo do jogo. Agora, em função daquilo que são, o importante é as equipas e os elencos dominarem princípios de jogo e dominarem essas estruturas que fala, diferentes estruturas. Porque o futebol hoje é muito visto por todos nós, os adversários são muito vistos, são muito desmontados. E se uma equipa não tem para eu lembro-me que uma vez numa coletiva que nós tivemos, eu penso que foi a senhora que me perguntou, não tem outra estrutura para jogar, não foi? E na última conferência disse-me, olha, mas não é melhor continuar com a mesma estrutura sempre? Uma vez perguntou-me se não era diferente, era melhor, e se não era melhor continuar. Isto para dizer o quê? Há várias formas de olhar para as coisas. Agora, uma coisa eu sei: se nós queremos surpreender os adversários, temos que ter mais que uma estrutura. E essa estrutura é muito em função daquilo que será o nosso adversário e aquilo que são e a identidade de cada um dos jogadores que eles têm e a forma deles jogarem. O que é que me agrada mais? O que me agrada mais é ganhar. E já ganhámos com 3, com linha de 5, já ganhámos com linha de 4, já perdemos com linha de 3 e de 5 e já perdemos com linha de 4. Já nos aconteceu de tudo. Eu gostava mais de ter tido mais tempo para trabalhar tudo aquilo que nós estamos a apresentar. Mas vamos seguir. Mas gostei mais do jogo de hoje do que o último que se referiu, porque tivemos mais oportunidades de gol, tivemos na frente, fizemos um jogo mais dominador. Sim, é isso. Embora tenhamos também ganho fora já por 3-0 no Paço Sul-Americana com este sistema de 5 e ganhámos por 3-0. E aí também gostei.
2: Castro, boa noite. Simon Bianchini, da Rádio Gaúcha. Hoje você, no segundo tempo, até logo depois que faz a mudança, tem o segundo gol, mas você mais uma vez testou algo que já fez esporadicamente em outras partidas, e talvez seja uma possibilidade para sábado, que você não tem o Mac que está suspenso no Campeonato Brasileiro contra o Santos, mas os dois atacantes juntos, o Bright White recuando um pouquinho mais e o Carlos Vinícius na frente. É uma possibilidade também dentro dessas formas para sábado, mas para mais adiante, até para começar jogos efetivamente?
0: Tudo são possibilidades. Não lhe vou dizer que não, não vou mentir e dizer não é uma possibilidade. Tudo são possibilidades. Agora, aqui uma dificuldade muito grande é que nós esse jogo está à distância de 2 dias. O problema não ser as equipas não serem. Não há problema nenhum das equipas serem novas, jogadores a chegar ao clube, vindos de fora, outros a virem da base. Não há problema nenhum. O problema maior é o não ter tempo para trabalhar. E pelo menos 3 dias entre jogos. Agora fazer um jogo, como fizemos no Bahia, passar 2 dias, este agora passar 2 dias, depois passar 2 dias. Não há, não, somos sinceros, não há hipótese. Só, nós trabalhamos em vídeo, trabalhamos através de vídeo, trabalhamos através de grafismos, porque os jogadores daqui até ao jogo com o Santos, o que é que eles vão fazer? Recuperar. Nada mais, nada mais. Mas tudo são possibilidades. Agora são possibilidades que vamos trabalhar em vídeo, não vamos trabalhar no campo. Aí pode sim, mas treinar.
3: Luiz Castro, boa noite. Leonardo Boff, Bandeirantes. Tendo em vista, né, que o Grêmio tem mais 3 jogos decisivos antes da parada para a Copa do Mundo, e na parada da Copa os jogadores terão um tempo maior, né, de recuperação, justamente pelo calendário estar muito apertado, né, e essa sequência de jogos um atrás do outro, é possível ter força máxima, né, no time do Grêmio nessas últimas 3 partidas, tendo em vista que elas são decisivas?
0: Nós achamos sempre que sim. E preparamos os jogadores para terem a força máxima. A força máxima que está a falar é a força em disponibilidade para o jogo, força física, não está a falar, e teremos força mental também, e essa força física vamos recuperá-los. O clube tem departamentos a apoiar-nos todos os dias que me levam a dizer que sim, que vamos estar em boas condições. Quando há uma série de... Quando há uma série como esta, de 2 em 2 dias, o problema é sempre o terceiro jogo. É isso que me deixa... Estou positivo. Penso que sim, que vamos estar bem. Mas a experiência diz-nos que é o terceiro jogo. Nas séries de 2 dias, é o terceiro. Mas há jogadores que também vão chegando, outros vão saindo, outros vai havendo muita rotatividade. Eles, a gestão do plantel, do elenco, é ela mesma. Não é preciso eu estar a gerir muito, porque eles, há uns que caem, ficam de fora ou por castigo ou por lesão e entram outros. Vai gerindo, eu tenho que ir fazendo as melhores escolhas em consciência, mas vamos chegar em condições.
4: Professor, boa noite. Bruno Oliveira, Rádio Guaíba. Ainda nessa questão da gestão do elenco, né, que o senhor citou agora, hoje a gente viu mais uma vez o senhor procurando soluções nos jovens, né? Então queria ouvir do senhor em relação a Luiz Eduardo, que hoje fez mais uma partida, jogou de novo. O Riquelme, que entrou durante o jogo também, queria lhe ouvir em relação à ideia para a entrada do Riquelme no jogo naquele momento, jogando numa posição que talvez não seja a que ele está mais habituado, o senhor me corrija se eu estiver errado, mas queria lhe ouvir sobre essas soluções que o senhor tem encontrado na base e especificamente sobre esses dois do jogo de hoje.
0: Eu gostaria que este caminho que nós estamos a fazer com a base estivesse a ser feito de forma diferente. Eu acho que nós necessitamos de um contexto de muitos jogadores já experientes, já com anos de futebol profissional, para sustentar os guris que vêm vindo da base. E andámos um bocadinho, por exemplo, no Bahia, andámos um bocadinho ao contrário. Nós, os 10... para além do Weber, então nos 10, 6 eram da base. Então isso andava um bocadinho, devia ser, era ao contrário, devia ser 6 ou 7 a sustentarem uns 3 que viessem da base. Isso pode ser muito penalizador para os jogadores. Eu já não falo para mim, porque eu tenho que fazer o que tenho de fazer e acabou, pronto, é assim, não há queixado nada. Agora, para eles pode ser penalizador, porque podem cair em cima deles algumas análises menos cuidadas. Eu não vou dizer que são más análises, ok? E que é que podem ser análises menos cuidadas sobre os jogadores, que podem ser fatais para eles, porque eles não são jovens em termos de idade. São jovens também em termos daquilo que é a dimensão mental para uma prática desportiva ao nível de um brasileirão. E ter 6 jogadores da base no último jogo do Bahia, e hoje outra vez, eles têm vindo a ser a solução, quando eu achava que a solução poderiam ser outros, e eles integrados nessa solução a crescerem. E assim está a obrigar a um crescimento mais rápido, às vezes a cometermos erros, às vezes a... É claro que é diferente a um... E vou lá atrás outra vez. É claro que é diferente um Bahia olhar para o jogo a faltar 15 minutos ou 20 e ver 6 jogadores da base a jogar. É diferente da forma como se vão atrás de uma coisa que eles querem, não é? Portanto, o enquadramento... para a questão que me colocou, é este. A função do Riquelme. A função do Riquelme era não encostarmos a equipa atrás, continuarmos com capacidade ofensiva, continuarmos com ligação à frente. Foi entre Riquelme, havia Dodi e o Tiago. Havia os 3. As 3 soluções para aquele momento. Sabia que o Dodi e o Tiago iam pegar no jogo mais baixo, sabia que o Riquelme ia pegar no jogo mais em linhas mais adiantadas. São riscos que nós corremos muitas vezes. Eu, às vezes, erro. Às vezes... E penalizo-me a mim mesmo por isso, mas é quando nós estamos ali para decidir, meu amigo, estamos expostos.
5: Aqui, Luiz Nicole Ovic, do canal Nicole Ovic, Diogo Rossi.
0: Desculpa, só dizer uma coisa, eu não estou a dizer que errei com o Riquelme, mas achei que foi acertada. Não é isso que eu estou dizendo. Sim, fala.
5: Capaz. Ainda sobre a questão da que o colega questiona da força máxima, o senhor fala até sobre a parte física, mas eu gostaria de perguntar sobre a escalação mesmo, a escolha de time. Hoje, por exemplo, a gente viu o Carlos Vinícius no banco, o Vieri saiu um pouco antes também, acredito que por conta do cansaço. A gente deve ver um time um pouco mais preservado, seja ou no jogo do Brasileirão ou na decisão contra o Torque, por conta dessa sequência?
0: Podemos ver em determinados momentos do jogo uma equipa um pouco mais recolhida para conseguir me tirar, para continuar no jogo com a intensidade que o jogo deve ter. E às vezes nós, a incapacidade física e mental, o principal desgaste é o desgaste mental. É aquele que leva depois a uma quebra mais física. E isso leva depois às tomadas de decisão, melhores ou piores, ao longo do jogo. Pode ser uma equipa, não há milagres, vai ser uma equipa que não se apresenta. Hoje o Pavão foi, como disseram, foi figura do jogo, não é? Será que ele não foi figura porque não jogou o último jogo? Será que ele não apresentou acima as suas capacidades, acima de todos os outros, a forma como andou em campo? Não foi notório? Foi, pronto, é essa diferença que pode haver no jogo, mas a verdade é que o Santos também jogou. Então, acho que os jogos não têm tido a qualidade, não é só os nossos, os jogos não têm tido a qualidade que um Brasileirão merece ter devido às equipas jogarem de dois em dois dias. Eu acho que a qualidade do jogo cresce muito se houver pelo menos 3 dias entre jogos, para nós e para as outras equipas, para serem melhores jogos, para ser um campeonato melhor vendido, ele deveria ter 3 a 4 jogos, há jogos todos os dias, até podíamos ter jogos todos os dias, porque o mundo precisa de jogos todos os dias, e o Brasileirão pode vender jogos todos os dias, porque tem 20 equipas, pode fazer jogos, agora com cuidado de separar os jogos, no mínimo 3 dias, nunca 2 em 2 dias. É impossível manter uma qualidade de jogo 2 em 2 dias.
6: Luiz, aqui Luiz, Lucas Pilar, Bagé TV. Uma atualização sobre o Gustavo Martins, ele que não participou do treino ontem e hoje também ficou de fora. Está disponível para domingo? Desculpa, sábado.
0: Sábado. Era bom domingo. Imagina eu a pedir para domingo. Está a ver? Que era o mínimo, né? Não sei, sinceramente. Acho que é muito difícil. Não sei se estará disponível.
7: Qual a lesão?
0: Como? Ele teve uma contusão que está a ser difícil, o hematoma que teve está a ser difícil de avaliar o que é especificamente. Enquanto não drenar, eu não sou médico, mas nem enfermeiro, nem nada disso. Mas enquanto não drenar, nós não conseguimos perceber o que é que aconteceu ali. Por isso é que ainda não sai num boletim médico de forma específica o que é que existe com ele. Mais umas horas, um dia, 2 dias, já se saberá.
8: Boa noite, Mr. Fábio Rodrigues, da Rádio Ventura Esportes. Queria primeiramente parabenizar pela vitória de hoje e na semana que vem já tem um jogo importante para a classificação em primeiro lugar no grupo. Queria saber se já tem uma ideia, se a ideia do time é manter nessa mais propositivo dentro de casa, com 2 zagueiros e 3 meio-campos, ou se a ideia é manter a posse de bola e garantir o resultado dentro de casa.
0: Se eu não tiver o Gustavo, se não tiver o Luiz... Se não tiver o Balbuena, está difícil meter 3 zagueiros. Portanto, não sei. Imagino que perco mais um, a hipótese fica logo de lado. Já estou no limite, já estou com 3 só. Portanto, não sei o que é que vou fazer, não consigo projetar. Para já, queria ver se descansava um bocadinho, ir para amanhã até ali às 9 horas, que é para ir para o CT e depois para fazer todas essas avaliações e poder responder a uma pergunta dessas de forma mais consistente. Neste momento não sei dizer como é que vamos jogar contra o Torque. Para já vamos ter que decidir como vamos jogar contra o Santos. Uma coisa nós sabemos, temos a ambição de ter boas prestações e ganhar os jogos. Aquilo que me dá mais prazer no futebol é ver a torcida feliz e a administração feliz e os meus jogadores felizes. É para isso que existe o treinador. É para ver os outros felizes. Quando nós vemos felizes, sentimos uma amargura grande dentro de nós, nós treinadores. E eu vou fazer tudo para que se sintam felizes com isso, com o nosso sucesso.
9: Luiz, Felipe Kunrat, da Rádio Imortal. Gostaria de perguntar sobre a formatação de abertura do meio-campo. É a terceira vez que o senhor utiliza o Pérez e o Noriega, né? Jogadores de uma característica parecida, assim. Como é que tu tem avaliado o desempenho dos dois jogando juntos? Eles estão conseguindo fazer aquilo que o senhor espera para a abertura do meio-campo do Grêmio?
0: Quando nós temos como opção jogar com o meia, não pode jogar um jogador só atrás deles, porque as equipas aí... corredor lateral e corredor central no ataque rápido, Matos, e mesmo na construção, se juntamos mais... Aliás, hoje experimentamos isso um bocadinho com ficar só um. E tivemos algumas dificuldades. Quando entrou o Riquelme um pouco mais à frente, o Bright um pouco mais à frente, e jogámos então só com um. Quero dizer que ficamos mais consistentes quando jogamos com dois volantes e um meia do que um volante e dois meias. É muito diferente. É muito difícil.
10: Dois que sejam diferentes.
0: Sim, mas os diferentes temos que... São diferentes, mas eu não queria que hoje pegassem o jogo tão baixo. O jogo estava, queria que pegassem mais alto. Mas sim, está... Pode ser um Dodi com o Pérez, o Pérez com o Arthur, o Nardoni com o Pérez, o Nardoni com o Arthur, pode ser, mas até agora tem sido muito obrigado a, pode, no dia que chegar a escolha, não é? Quando tiver todos aí pode-se escolher, para já é obrigação, porque não temos tantas opções assim, tem havido muitas lesões. Mas sim, acho que deram uma consistência boa. Agora já sei que não têm tanta chegada à frente como se jogar ali um Arthur ou se jogar ali um Nardoni ao lado de um deles. Sim, o Dodi já pega também um pouco mais baixo, o Tiago um pouco mais baixo, já não pegam tão à frente, são mais da linha destes dois. Portanto, é isso. Eu gosto de ver um meio de com um 5. Um 5/8 e um 8/10, andar ali um 10 que possa fazer de 8, um 8 possa fazer 10 e depois um 5. Mas pronto, vamos caminhando, vamos andando.
11: Obrigado, Mister. Obrigado, pessoal. Boa noite a todos e boa quinta-feira.
12: Valeu, tá aí. Entrevista coletiva do técnico Luiz Castro, já adaptado, soltou até uns guris. Já conhece aqui também, que a gente utiliza nas nossas expressões gaúchas, viu, Jory Vasconcelos, e na sequência tem uma notícia, uma perspectiva positiva em relação ao atleta que pode voltar contra o Santos.
13: É uma, entre tantas questões tensas aí da coletiva e que preocupam o Luiz Castro, tem essa questão aí que é importante também, né, Munari, CCD, quais foram as impressões de você sobre a entrevista do treinador do Grêmio?
14: É, bastante coisa interessante, né, a primeira ele abriu falando sobre o Pavon e de fato a gente até falou sobre isso antes, né, do exemplo do jogador não desistir e não só do jogador, né, para qualquer profissão, quando as coisas não estão bem, trabalhar que é o jeito de melhorar. Mas sobre time, né, tem uma parte que ele admite que ele errou quando ele colocou o Riquelme, né? Que ele disse que ele tinha opções, o Thiaguinho...
13: Tentou até consertar depois, né?
14: E isso, que ele diz assim, olha, o Thiaguinho poderia ser um jogador para jogar mais baixo, mais perto do Noriega, ele tenta deixar o time com um volante só, com dois meias, e não funciona. E aí, acho que nessa conta aí, o Riquelme perde um pouco de espaço com ele. Vinícius e Bright White, com a boa pergunta do Simon, ele deu uma enrolada, né? Ele não quis falar muito, ele começou a falar sobre não ter tempo para treinar, não quis falar nem que sim, nem que não, mas ele deixou aberta a possibilidade, né? Não negou. E acho que quando ele tenta dar uma volta e ele fala em tempo para treinar, ele usou o jogo de hoje para treinar, né? Para testar. Pode ser que ele não comece com Vinícius e Bright White, mas pode ser uma alternativa para o decorrer do jogo, já que o Mac tá fora. A questão dos zagueiros também, né, com o Gustavo Martins fora é um problema, porque ele não tem o Balbuena também, aí passa a ter só o Luiz Eduardo como destro, isso pode dificultar para escalar três zagueiros. E chama atenção na última pergunta, que foi sobre Pérez e Noriega, que ele começa a dar as opções, né, César? E ele fala ali...
15: Cita o Thiago.
14: Exato.
13: Ele Dodi, não cita, né?
14: Exato.
15: Não cita nenhuma vez o
14: Thiago. Fala do Arthur e do Nardoni que estão fora, fala do Dodi, Dodi aí, Pérez, Nardoni Pérez, Nardoni Noriega, e não fala do Thiago.
15: E nessa hora também fala
13: E não fala do Riquelme também, né? Que acabou entrando hoje numa circunstância, né?
15: É, mas o Riquelme não é um volante dentro da linha do que ele pensa. Ele citou ali o Nardoni e tal.
13: Mas ele não cogita isso como uma alternativa, eu quero dizer, né?
15: Não cogita. E é preciso dizer o seguinte, ele não tá vendo o que tá acontecendo, né? Porque quando ele fala do meia central, dos dois extremos, o Grêmio não tem meio campo.
13: Talvez aí, CCD e Munari, talvez não esteja aí também o ponto
14: Gabriel
13: de equilíbrio Mac. Que falta ao Grêmio.
14: Vai falar o Mac aqui.
13: O Mac, vamos ouvir. Vamos lá, Lucas.
16: Mais uma atuação boa. Como tem sido para você essa sequência de atuações como titular, conseguindo ir bem e ganhando também a confiança do treinador?
17: Boa noite. Fico feliz em poder estar bem, estar minutando cada vez mais. Agradeço o Mister e a comissão pela oportunidade. Infelizmente hoje tive um lance ali que eu não pude fazer o gol, mas acredito que eu não parei em nenhum momento, continuei trabalhando. E o importante é que o Grêmio venceu, fico feliz e agora a gente só depende da gente para classificar, e é isso que importa.
16: Quais são as diferenças que tu sente, Gabriel, jogando com dois volantões primeiros, né? Sem ter de fato um camisa 8 para levar a bola até ti? O Grêmio jogando com Léo Pérez e Noriega lado a lado favorece o teu estilo de jogo ou tu gostaria de ter um jogador mais próximo como o Thiago ou o Arthur por ali?
17: Cara, acho que isso é muito do Mister, ele que tem que resolver. Quem tiver em campo tem que mostrar, tem que mostrar o resultado. Então, quem tiver ali, com certeza acho que é que está merecendo e com certeza vai me ajudar. Então, tem que só concentrar, fazer o jogo andar também, porque é uma posição que tem que pegar, girar, achar. Então, acho que quem tiver ali e poder estar jogando, acho que vai me ajudar bastante.
18: Eu te perguntar justamente sobre essa posição que tu tem jogado mais por dentro. A marcação é sempre muito forte por ali. Como é que tu tem trabalhado e como é que o Luiz Castro tem conversado contigo para também tentar escapar dessa marcação?
17: Com certeza. Pego muito a bola também de costa, então o adversário vai chegar sempre no corpo, vai querer sempre fazer a falta. Tem lance que o juiz não vai dar, mas acho que é uma posição boa porque... É a posição que dá o alívio ali, que quando cai a primeira linha, acho que a gente já ganha bastante espaço. Então eu fico feliz em poder tá evoluindo e acho que vai dar tudo certo.
19: Mac, há pouco tempo tu não estava com tanto espaço ainda no time principal do Grêmio, claro, por uma questão de que estava subindo das categorias de base. Hoje tu já é uma das principais peças do time do técnico Luiz Castro. Tu já está acostumado com essa ideia, tu já está tranquilo com isso, com esse peso que tu está assumindo?
17: Cara, fico muito tranquilo nessa parte. Acho que o maior de todos é o Grêmio, então quem estiver jogando tem que mostrar resultado. E como eu falei, agradeço o Misto por estar me dando essa oportunidade e com certeza toda vez que eu entrar em campo vou dar o meu melhor para ajudar o Grêmio.
20: Mac, pedi para tu fazer até uma autocrítica sobre o teu desempenho. Tu tem gostado da tua evolução jogo a jogo?
17: Cara, acho que eu tô evoluído sim, bastante. Como eu falei, não é uma posição fácil. Mas todos que jogar ali tem que mostrar o resultado e é o que eu faço, tento dar o meu máximo, me esforçar ao máximo, às vezes as coisas não acontecem, mas é normal, então vou dar o meu máximo e vou focar para ajudar o Grêmio.
16: Só mais uma aqui, por favor. Hoje você atuou numa posição diferente, né? Basicamente alinhado com o Bright White por ali. Como foi a conversa do Luiz Castro para você? Porque você já atuou ou junto com o Amuso praticamente ali como meias armadoras, já atuou também centralizado sozinho e hoje alinhado com o atacante. Como tem sido essa conversa e também essas mudanças, né? Porque você passando por várias posições diferentes nesse início de carreira seu ainda.
17: O Mister muda muito em questão do adversário. Eles eram um adversário que marcava bastante individual. E eu lado a lado ali com o Bright ajudava bastante, porque uma hora caiu e ele fica só, outra hora ele cai e eu fico só, entendeu? Então é um ajudando o outro ali e o Mister sempre passa as melhores estratégias possíveis.
19: Tá aí o Mac, nós também escutamos mais cedo Noriega e Namorado, na sequência a gente escuta eles de forma gravada.
21: Jori, posso Maravilha. Trazer a informação que eu acho
13: claro.
21: Relevante, tá?
13: Por favor.
21: Que eu recebi durante o coletivo do técnico do Grêmio, Luiz Castro. Arthur, que se recupera de lesão muscular na coxa direita já há 3 semanas praticamente, que a gente recebeu no treino aberto do Grêmio ontem pela manhã, que dificilmente ele teria condições de enfrentar o Santos. O relato que eu recebi, e obviamente eu não estou escalando ele contra o Santos, mas que hoje ele fez um teste e treinou e relatou que não sentiu dores. Então eu não descartaria por completo ainda o Arthur no final de semana. Ele, Arthur, gostaria de voltar nesse jogo. Só que o Grêmio, obviamente, não quer nenhum tipo de regressão na questão física desse jogador, que é tão importante, né? E daqui a pouco pode ser uma novidade. Se não contra o Santos, contra o Torque na próxima terça-feira. Mas esse é o relato. Ele fez um teste hoje, participou do treino em campo reduzido com outros jogadores, né? Mas ele não sentiu qualquer tipo de desconforto.
13: Bom, seria uma grande notícia para o Grêmio, o retorno do Arthur. Até porque Munari, CCD... A gente não sabe se o Grêmio vai ter o Arthur no segundo semestre ainda, né?
15: É, a questão do Arthur aí, que o, logo depois do jogo contra o... Qual jogo?
21: Contra Flamengo? O Flamengo?
15: Não, antes do jogo contra o Flamengo Extra. Também... Não, mas contra o Flamengo, tinha aí uma especulação, poderia... Não...
21: O Castro falou que ele voltaria possivelmente no domingo seguinte, que foi contra o Bahia, ele não voltou.
13: Não voltou.
15: E até, eu acho, não sei se o Marco tá aí, surgiu até logo depois do jogo, eu só não me lembro qual jogo foi.
14: Riestra.
15: Foi o jogo contra o Riestra. Que
21: talvez poderia voltar contra o Flamengo, mas foi o Riestra na Argentina.
15: Isso. Até pode voltar até contra o Flamengo, isso faz duas semanas. Lesão muscular, gente, é exame. Entendeu? É exame. É aquela lesão que tem um exame de imagem, que está cicatrizado, joga, não está cicatrizado, não joga. Seria fundamental ele jogar. Mas é um risco tu jogar com um jogador que não está cicatrizado, entendeu? Então é fantástico, porque a gente está vendo aqui, e hoje o treinador de novo insistiu nos dois volantes como se eles tivessem ido bem no jogo. Eles não vão bem no jogo, gente. Nenhum. O Grêmio deu espaço para um time muito frágil. E o treinador insistiu com isso. Às vezes eu tenho ideia de que o treinador ou ele não está vendo ou ele está implicando, entendeu? Não tem cabimento o que ele fez hoje. Então esse é um ponto. Se jogar, Simon, uma grande notícia, né? Uma grande notícia, mas eu confesso pra você, eu sou muito cético com lesão muscular, tá? Lesão muscular pra mim é cicatrização, não adianta. Vai fazer o exame de imagem, não sentiu, que bom que não sentiu, mas lesão muscular em tese tu só sente quando abre.
14: Quando força também, né? A questão assim do Arthur, ele também não falou, ele falou da questão dos dias, né? Que ele tem pouco tempo. Tanto que teve uma pergunta que o repórter se confundiu e falou do jogo de domingo. E depois o repórter se corrige e diz, que queria que fosse domingo, né? E ele até ironiza, ele diz, tô ficando feliz por um dia a mais.
15: Eu acho que tem uma situação, tá? Que tu colocou, Munari. Que é, ele claramente, quando ele fala do Pavon, sobre a liberação, sobre o Pavon ter ido bem por não ter jogado no final de semana, que ele vai ter dificuldade de botar jogadores três vezes nessa semana. E aí a gente pode partir do
21: princípio. E o problema é o terceiro jogo da sequência, né?
14: Exatamente. E quem é que foi titular dos três jogos?
15: Esse é o exercício, tá? O exercício é, tira o goleiro, certo?
14: Tá.
15: Vou tirar o goleiro. Pavon.
14: Não jogou contra o Bahia,
15: Luiz Eduardo. Jogou contra o Bahia e jogou no primeiro tempo hoje.
21: E ele em algum momento falou, se eu não tiver o Balbuena, se não tiver o Gustavo e não tiver o Luiz Eduardo... Eu não vou ter zagueiro para colocar pela direita.
14: Isso foi curioso, né? Porque
21: eu também fiquei com essa pulga aí. Será que o Luiz Eduardo sentiu alguma coisa?
14: Pois é, porque foi a pergunta sobre jogar com três zagueiros contra o Santos e ele citou o Luiz Eduardo entre os zagueiros que ele pode não ter à disposição.
21: E lembra que o Luiz Eduardo não viajou por um desconforto muscular para enfrentar o Confiança? Ele foi chamado para compor a delegação e foi titular contra o Bahia depois?
15: E hoje, Simon, durante o Sala, eu recebi uma informação de que ele jogou com a perna pesada aquele dia, tá?
21: Eu te escutei, verdade.
15: Ele jogou com a perna pesada aquele dia. Então, o Luiz Eduardo saiu hoje, tá? Saiu hoje, inclusive fez um belo jogo o Luiz Eduardo, mas ele saiu e o Gustavo, o treinador já disse que tá fora, né? Pelo menos a sensação...
14: E o Balbuena, ele não tem zagueiro dessa.
21: Ele disse que o Grêmio ainda não sabe o que tem o Gustavo, né? Eu trouxe ontem a informação que ele tem um edema, foi um tostão que ele... tomou naquela forte pancada, que a gente tinha a sensação que tinha sido alguma coisa em relação à pancada na cabeça, mas foi um tostão, é um edema, uma contusão, o Grêmio chama de contusão, não lesão, tá? E o Grêmio ainda não tem o diagnóstico certo, e possivelmente ele vai repetir o exame para ver como é que ele tá.
1: To you about you, your possibility to go to World Cup?
2: No one talks to me. I just do my work here and let's see, we will see. It was a great chance maybe to be there, but it's okay, no problem.
1: You want to keep in Grêmio and renew your contract?
2: Yeah, we will see, yeah, sure, of course. We need to just to try and win games and play better, and yeah.
18: What did the directors from Grêmio said to you about the selection?
2: Yeah, it was not possible to go. They needed me, so yeah, I respected that, and yeah, I can say anything more.
3: What situation for a new coach at Grêmio? Nothing about?
2: No, at the moment nothing. No one is talking, so at the moment it's quiet. No one talks to me. No one's talking to my agent. So what you heard about the news is not true.
3: But do you want?
4: They should. Peraí, vamos ver.
2: Of course I want to stay. We'll see.
4: Traduzindo aqui, o Amuso disse que gostaria de ficar no Grêmio, que não tem uma conversa em andamento para uma renovação, não tem nada acontecendo por agora, e que gostaria de ter participado, enfim, da disputa da Gana agora no amistoso contra o México, mas que não foi possível, que teve uma conversa com a direção do Grêmio, mas que não teve uma liberação e que ele entendia pela situação de jogos do Grêmio por aqui.
13: Perfeito. Amuso falando também na Zona Mista com a nossa reportagem. 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O balanço final, que tem a participação da audiência para a Unimed Porto Alegre. Daqui a pouco, os recados com o Marcos Bertoncello. 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E aqui no balanço final, Bertoncello, eu quero saber...
22: os jogos, antes, né? Das mensagens, acabaram, né?
13: Os jogos que acabaram, né? Porque agora está tudo resolvido. Não tem mais jogo rolando, não, né?
23: Não, tem um jogo só de Libertadores, ou dois, que é o Cusco contra o Independiente Medellín e o Júnior de Barranquilla diante do Sport em Cristal. Mas, de importante, a Libertadores mais cedo teve a vitória do Flamengo sobre o Estudiantes no Maracanã, placar de 1-0. O Flamengo encaminha sua classificação para as oitavas. E o Palmeiras foi derrotado em casa pelo Cerro Porteño por 1-0, gol marcado pelo Verrete, aquele mesmo ex-Vasco. Então, o Palmeiras, nesse momento, ele vai perdendo sua posição de líder na chave. O Palmeiras é segundo colocado com 8 pontos. E agora o Cerro Porteño é o primeiro com 10 pontos. E é o seguinte, tá? O Cerro na última rodada recebe o Sporting Cristal em casa. Pode confirmar a liderança. O Palmeiras recebe o Júnior de Barranquilla. Então a tendência, ou provável, que o Palmeiras passe em segundo nesta chave da Libertadores.
14: Ah, vamos fazer já um Palmeiras e Flamengo nas oitavas, o sorteio ali, ó. É, já resolve boa parte dos problemas.
13: Resolve o problema de muita gente.
14: Se eles,
13: né,
14: se matarem ali.
22: Isso aí é uma defesa para ter alguma perspectiva, alguma chance do Boca do chegar Boquita na final. É, só do Boquita.
14: O Palmeiras é filho, né?
22: Jory perdeu o discurso na redação dizendo que o Boca ontem foi prejudicado pela arbitragem.
15: Eu só a pergunta que eu faço é a seguinte: o Palmeiras tá num grupo. Isso. Com times que não tem nada de tão especial assim e não está totalmente resolvido.
14: Não, peraí, olha só, o Cerro Porteño que ganhou do Palmeiras hoje tem o Verrete, que foi embora do Vasco.
15: O Grêmio seria vaiado se tivesse perdido hoje pro Cerro Porteño em Porto Alegre.
14: Que tinha o Verrete, que não serviu pro Vasco. O Pires da Mota, aquele do Flamengo, que era reserva. Aquele que tu acha que ele que não tem 31 anos quando apareceu a imagem dele.
23: Deixa eu ver se tem mais aqui o Iturbe.
14: Vocês viram a imagem do Pires? Como é que tá o Pires da Mota?
23: Tá grande?
14: Envelhecido.
15: Quantidade, só...
23: O Iturbe também.
15: Todos os dias tradição.
14: Iturbe, olha só.
23: O Martin Silva, o goleiro com 80 anos.
14: Ah. Esse time aí ganhou do Palmeiras.
15: Se o Grêmio perde pra esse time em Porto Alegre hoje, o que as pessoas estão dizendo?
14: Que tinha errado em contratar o português, tinha que trazer o Mano de volta.
15: Isso. Então, futebol, ele hoje em dia, a gente está vendo uma grande dificuldade, mas uma grande dificuldade de resolver jogos assim, gente. Está cada vez mais difícil. O calendário do futebol brasileiro, ele está entregando toda a condição de superioridade do Brasil para jogos como esses. Os times... Quantos jogos o Palestino fez esse ano e quantos jogos o Grêmio fez?
14: Isso fica muito claro no segundo semestre, quando o presidente falou do Flamengo e do Palmeiras. Ano passado, o Flamengo não foi primeiro no seu grupo, perdeu para o Central Córdoba Flamengo, da Argentina.
15: Semana passada, o Flamengo foi eliminado por Vitória da Bahia. Isso. Na Copa do Brasil. O Vitória da Bahia, há uma hora atrás, estava perdendo. Ganhou o jogo, virou o jogo.
23: 6-2 em casa.
15: Mas estava perdendo o jogo para o ABC. É. ABC, né?
23: Isso, ABC. Só com relação aos números ali, né? O Palestino fez hoje seu 23º jogo e o Grêmio tem 34. São 11 a mais.
14: Então, óbvio isso aí, 11.
15: Quanto
14: 11?
15: Dá isso em semanas?
14: Sabe o que é 11, o Bertoncel? Tu me deu um número mágico. É. 11 é a são as datas dos
19: Brett estaduais. White vai falar por aqui.
14: É isso aí.
15: Exatamente.
23: É 11. Show, né?
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1: 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Bom dia!

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1: Olá, pessoal. Vamos ter uma quinta-feira gelada aqui na região da Serra e Campos de Cima da Serra por causa da massa de ar polar que segue firme sobre o estado do Rio Grande do Sul. Ao longo do dia de hoje, tem a presença do sol, mas sempre com variação de nebulosidade. Volta e meia, um pouco mais de nebulosidade, um pouco mais de umidade por aqui. O frio segue predominando. Ao longo do dia, os termômetros não sobem mais do que 13 graus nos pontos mais elevados e entre 13 e 14, 15 graus na maioria aqui da região da Serra. Na sexta-feira, mais um dia bastante frio, mínimas que vão oscilar entre 4 e 6 graus pela manhã e as máximas à tarde de novo, beirando os 13 a 15 graus, ou seja, 13 nas áreas mais elevadas, nas áreas mais frias. Os ventos seguem soprando do quadrante sul e sudeste, não é um vento forte, é um vento fraco, mas de qualquer forma mantém aquela sensação de um pouquinho mais de frio, ou seja, vamos terminar a semana com frio, bem típico de inverno. Com a previsão do tempo, Kátia Valente.
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2: Meia-noite e 11 minutos.
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Tá aí a boa música aqui da Rede Tua Rádio. Você que está nessa madrugada, muito obrigado pela companhia, muito obrigado pela audiência. Nós vamos juntos até às 5 horas da manhã com os nossos quadros, com as nossas mensagens, os momentos de reflexão, né? Que a gente dá aquela respirada mais funda, faz aquele momento de espiritualidade sempre presente aqui na Rede Tua Rádio. Bom dia!

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0: Nos encontramos para esse momento simples, mas profundo, de prece, de bondade, de amor. Como faz bem alimentar a alma. Como faz bem um momento de reflexão. Como nos renova a bênção. E o pensamento assim nos diz. O coração existe para ser doado com uma canção ou uma lágrima. O coração existe para ser doado com uma canção ou uma lágrima. Se nós olharmos, nosso coração foi feito somente para doação. Dele pode brotar uma canção ou também uma lágrima. Importa fazer do coração uma doação. O certo é que o coração não pode permanecer vazio ou indiferente. Nele pulsa a força da vida. Que saibamos direcionar toda esta força para os irmãos em forma de canção ou também através de uma lágrima, se for necessário. O coração existe para ser doado com uma canção ou uma lágrima. Que o Senhor esteja a teu lado para te defender, dentro de ti para te iluminar, diante de ti para te indicar o caminho, atrás de ti para te guardar, acima de ti para te abençoar. Que o Senhor te abençoe e nos abençoe. Em nome do Pai, do Filho, do Espírito Santo. Amém.
1: Meia-noite e 37 minutos.

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Essa é a boa música nessa madrugada de quinta-feira, nessa madrugada de um novo dia que se inicia, né, a partir de agora. Vamos juntos até às 5 horas da manhã. Trazendo, além da boa música, o espaço da informação. Daqui a pouco tem os destaques nacionais e internacionais das últimas horas. Daqui a pouco também tem mais mensagens. Fique conosco. Bom dia.

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1: O Papa Leão XIV iniciou na audiência geral desta quarta-feira, realizada na Praça São Pedro, uma série de catequeses sobre o primeiro documento promulgado pelo Concílio Vaticano II, a Constituição sobre a Sagrada Liturgia, Sacrosanctum Concilium.
2: Elaborando esta Constituição, i padri conciliari hanno voluto non solo intraprendere una riforma dei riti.
1: Ao elaborar esta Constituição, os padres conciliares pretenderam não só empreender uma reforma dos ritos, mas também conduzir a Igreja a contemplar e a aprofundar aquele vínculo vivo que a constitui e a une, o mistério de Cristo. A liturgia, com efeito, toca o próprio coração deste mistério. Ela é simultaneamente o espaço, o tempo e o contexto em que a Igreja recebe de Cristo a sua própria vida, frisou o Papa, recordando o mistério cristão. O evento pascal, ou seja, a paixão, a morte, a ressurreição e a glorificação de Cristo, que precisamente na liturgia nos é tornado sacramentalmente presente, de modo que cada vez que participamos na Assembleia reunida em seu nome, estamos imersos neste mistério.
2: Cristo stesso è il principio interiore del mistero della Chiesa.
1: O próprio Cristo é o princípio interior do mistério da Igreja, povo santo de Deus, nascido do seu lado, traspassado na cruz. Na Santa Liturgia, com o poder do seu Espírito, ele continua a agir. Santifica e associa a Igreja, sua esposa, à sua oferta ao Pai. Exerce o seu sacerdócio absolutamente único, ele que está presente na palavra proclamada, nos sacramentos, nos ministros que celebram, na comunidade reunida e em grau supremo na Eucaristia.
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3: Uma hora e 11 minutos.

aí a boa música da Rede Tua Rádio nessa madrugada, madrugada de um novo dia, né? De um novo dia, que você tenha um excelente dia pela frente. É o desejo de toda a nossa equipe, de todos os profissionais que fazem parte da Rede Tua Rádio. Para você que está nos acompanhando em casa, para você que está trabalhando, fazendo um plantão nessa madrugada, muito obrigado pela companhia, muito obrigado pela audiência. Lembrando que você está sintonizado em uma das emissoras da Rede Tua Rádio. Bom dia! Música.

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1: Acorde todas as manhãs com um sorriso. Esta é mais uma oportunidade que você tem para ser feliz. Seja o seu próprio motor de ignição. O dia de hoje jamais voltará. Não o desperdice, pois você nasceu para ser feliz. Enumere as boas coisas que você tem na vida. Ao tomar consciência do seu valor, você será capaz de ir em frente com muita força, coragem e confiança. Trace objetivos para cada dia. Você conquistará o seu arco-íris um dia de cada vez. Seja paciente. Não se queixe do seu trabalho, do tédio, da rotina, pois é o seu trabalho que o mantém alerta, em constante desenvolvimento pessoal e profissional. Além disso, o ajuda a manter a dignidade. Acredite, seu valor está em você mesmo. Não se deixe vencer, não seja igual, seja diferente. Se nos deixarmos vencer, não haverá surpresas nem alegrias. Conscientize-se que a verdadeira felicidade está aí, dentro de você. A felicidade não é ter ou alcançar, mas sim dar. Estenda a sua mão. Compartilhe, sorria, abrace. A felicidade é um perfume que você não pode passar nos outros sem que o cheiro fique um pouco em suas mãos. O importante de você ter uma atitude positiva diante da vida, ter o desejo de mostrar o que tem de melhor, é que isso produz maravilhosos efeitos colaterais. Não só cria um espaço feliz para os que estão ao seu redor, como também encoraja outras pessoas a serem mais positivas. O tempo para ser feliz é agora. O lugar para ser feliz é aqui, é aí onde você está nesse momento. 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
2: Uma hora e 34 minutos.

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1: Já que aqui não tem mar, tô convidando todo mundo pra ir pro bar. 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
1: 21 de maio, Dia da Língua Nacional, Dia Mundial para o Desenvolvimento Cultural, estabelecido pela Unesco, e Dia do Profissional de Letras. Os aniversariantes do dia: o cantor e compositor brasileiro Roberto Frejá,

Os fatos do dia. Em 1904, foi fundada a Federação Internacional de Futebol, a FIFA. Em 1977, morreu o político e jornalista Carlos Lacerda, dono do jornal Tribuna da Imprensa e considerado um dos maiores opositores de Getúlio Vargas. 2009.

0: morreu aos 61 anos o cantor e compositor Zé Rodrigues. E em 2018, começou a greve dos caminhoneiros, resultando no desabastecimento de alimentos, medicamentos e combustíveis no Brasil.
1: Onde eu possa ficar do tamanho da paz.
0: Mário Vivan, para a tua rádio.
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3: E tem...

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1: Olá pessoal, vamos ter uma quinta-feira gelada aqui na região da Serra e Campos de Cima da Serra por causa da massa de ar polar que segue firme sobre o estado do Rio Grande do Sul. Ao longo do dia de hoje tem a presença do sol, mas sempre com variação de nebulosidade, volta e meia um pouco mais de nebulosidade, um pouco mais de umidade por aqui. O frio segue predominando. Ao longo do dia os termômetros não sobem mais do que 13 graus nos pontos mais elevados, entre 13 e 14, 15 graus na maioria aqui da região da Serra. Na sexta-feira, mais um dia bastante frio, mínimas que vão oscilar entre 4 e 6 graus pela manhã e as máximas à tarde de novo, beirando os 13 a 15 graus, ou seja, 13 nas áreas mais elevadas, nas áreas mais frias. Os ventos seguem soprando do quadrante sul e sudeste, então não é um vento forte, é um vento fraco, mas de qualquer forma mantém aquela sensação de um pouquinho mais de frio, ou seja, vamos terminar a semana com frio, bem típico de inverno. Com a previsão do tempo, Kátia Valente.
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2: 2 horas e 15 minutos.

Nessa madrugada de quinta-feira, nessa madrugada de um novo dia, eu, Daniel Rodrigues, vou ficando por aqui. Na sequência, quem chega é o Gilmar Ferreira, te fazendo companhia até às 5 horas da manhã. Permaneça conosco, muito obrigado pela tua companhia, muito obrigado pela tua audiência. Uma excelente quinta-feira a todos, paz e bem e santa alegria. Bom dia!

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0: Teixeirinha Filho, os Fagundes.
1: Santo do dia.
2: Dia 21 de maio, São Teófilo de corte franciscano. Teófilo, quando criança, reunia os pequenos companheiros aos domingos para rezarem juntos e, na mesma ocasião, repetia para os colegas o sermão que tinha ouvido na igreja. Aos 15 anos, saiu de casa e foi procurar um convento dos capuchinhos, porém não lhe permitiram que ficasse. Mais tarde, seus pais, vendo que o menino tinha pendores para a santidade, permitiram que entrasse para o convento dos frades menores observantes na sua cidade. Depois de um tempo de vida franciscana, estudando em Nápoles e em Roma, recebeu a ordenação sacerdotal em 1700. Em 1705, foi designado missionário. Imediatamente se tornou um grande pregador da palavra de Deus. Em torno de 1730, foi encarregado de fundar conventos para os frades menores observantes. Foi chamado a prestar depoimento a respeito de Tomás de Core, quando o bispo encarregado da sua beatificação disse: "Interroguei um santo a respeito de outro santo." Ele nasceu em Corte, Itália, em 1676. E morreu em 1740, com 64 anos de idade. 21 de maio, São Teófilo de Corte Franciscano.
3: Duas horas e 43 minutos.

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1: Mais um sucesso seu aí.

Você está na companhia da madrugada da Rede Tua Rádio. Eu sou Gilmar Ferreira, depois do Daniel Rodrigues. Eu volto aqui para seguirmos, né? Seguirmos juntos aqui na madrugada com a boa música, os nossos quadros, as informações. Para você aí no plantão, para você que está na cama e perdeu o sono, né? Então nos acompanha. Para quem está no trânsito, obrigado aí pela companhia e uma boa quinta-feira, né? Quinta-feira já começando. Bom, vamos com mais músicas, porque daqui a pouquinho eu atualizo para você as informações no nosso Giro de Notícias.

0: um X salada com amor é melhor do que caviar com amargura. Não importa onde você está, nem com quem você está. O que torna um momento agradável é a energia que nos cerca e principalmente o amor que carregamos dentro da gente. Por isso, jantar em um restaurante caro e chique pode ser desgastante se for com pessoas que vivem de aparência, que competem o tempo todo para ver qual é a mais poderosa, a mais rica, a mais jovem. Pessoas amargas que contam vantagens enquanto falam mal dos outros com desprezo e preconceito, quase sem expressão por tanto botox. Você olha e se sente mal por estar ali em meio a tantas perfeições forjadas, tantos sorrisos falsos, egos ansiosos por reconhecimento, com a certeza de que quando você sair, também falarão mal de você. Então você está e não está. A comida nem desce bem e o momento é arruinado pela falta de amor de quem lhe cerca. Um verdadeiro desperdício de vida. Por outro lado, um macarrão instantâneo e um vinho barato com seus verdadeiros melhores amigos sentado no chão da sala pode ser maravilhoso. Aqueles amigos que assumem suas falhas e ainda riem dos próprios erros para depois fazerem você rir com as suas piadas infames. Então você responde com mais uma bobagem, entre risos e confissões, alguém arrota alto e todos gritam: "Eia! Agora imita o coelhinho porque o porquinho ficou sensacional." Todos caem na gargalhada e a conversa segue sem medo de ser mal falado. Vocês relembram as melhores coisas que já viveram juntos, os galhos quebrados. Às vezes o assunto pesa com a dor de alguém. Também tem o momento papo cabeça, onde a gente se acha um Platão e até Freud baixa, quando analisamos os nossos amigos com a precisão genuína de quem os conhece há muitos anos. Falam das melhores aventuras com os ex, com as ex, das experiências do trabalho, do chefe, comem o brigadeiro de colher. E de repente, alguém olha no relógio e diz: "Nossa, já são 5 da manhã. E todos se espantam porque o tempo passou e ninguém notou. Porque a energia daquele macarrão instantâneo com sardinha no chão daquela sala é a melhor do mundo e poderia ser eterna. Não importa se depois você vai pegar carona em um carro importado, em um Fusquinha 77 ou até de bicicleta. O que importa é o amor do momento. Simplesmente porque a paz de estar em meio a pessoas que lhe querem bem de verdade torna todo o resto supérfluo. A vibração do amor vale mais do que qualquer preço, em qualquer lugar, em qualquer momento, em qualquer idade. Com a bochecha doendo de tanto dar risadas, vocês se olham tentando esconder a decepção porque entendem que já é hora de partir. Então a gente se despede com o bafo de sardinha, chateado porque queria congelar aquele momento para sempre. E então você chega em casa com o sol nascendo, deita na cama exausto, mas sorri, porque finalmente é capaz de entender o que realmente vale a pena nessa vida. Até amanhã.
1: Três horas e 16 minutos.

Ouvinte da Rede Tua Rádio, pense que cada pessoa possui uma lente diferente para enxergar a vida. Não adianta querer que o outro tenha a mesma percepção que você.

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0: Obrigado.
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1: Olá, meu amigo, olá, minha amiga ouvinte. Eu desejo a você muita luz para o seu dia, para a sua vida, e também força para caminhar e ir resolvendo os problemas e também conquistando realização. Gostaria de conversar sobre o dom de ouvir. Como nós resolvemos os nossos problemas? Nós poderíamos pensar que o conhecimento ajuda a resolver os problemas, porque abre como que um caminho na nossa frente e ilumina este caminho. No entanto, também é preciso saber, e a vida mostra que os problemas se resolvem quando nós temos capacidade de ouvir. Ouvir e também mudar de perspectiva, enxergar em outra perspectiva e enfrentar aquilo que nós precisamos enfrentar para alcançar as mudanças necessárias. Ninguém muda ninguém. Se o outro não se mostrar aberto ao diálogo, haverá poucas possibilidades de transformação. O amadurecimento pessoal se revigora nas relações saudáveis, num processo contínuo de aprimoramento baseado no encontro em profundidade com o outro. É verdade também que a maioria das respostas está dentro de cada um de nós. E nós, para encontrarmos essas respostas, precisamos chegar ao cerne da nossa interioridade, ao nosso eu interior. Mas normalmente estamos com muita pressa para chegar aí. E como diz o poeta, a vida acontece enquanto nos preocupamos com tantas outras coisas. A nossa sociedade está imersa em muitas atividades diariamente, não favorece que eu faça o encontro pessoal comigo mesmo, que eu atinja a minha interioridade. Por isso, afastar-se um pouco do barulho, da agitação, é condição fundamental para ouvir a voz silenciosa do coração, afastar-se do barulho. Às vezes é preciso também afastar-se, distanciar-se de um problema, refugiando-se no silêncio para poder ver com mais clareza a solução que está e que existe para determinado problema. A paz interior não se conquista mundo afora. A paz interior se conquista também no silêncio e na solidão. Somos um verdadeiro universo e precisamos de coragem para explorá-lo. Coragem de mudar, de tomar decisões, de recomeçar cada dia. Coragem de pensar e agir de forma diferente, com a capacidade de ouvir os outros e a si próprio. Isso requer também humildade e desejo de aprender. A pessoa que não quer aprender não escuta, aí sofre mais. O encontro com o outro, mais do que uma oportunidade de responder às questões existenciais, é um momento sagrado, uma ocasião única de ouvir a suave voz do coração, pedindo atenção e cuidado. A poeta Clarice Lispector nos dá essa dica. Ouve-me, ouve o meu silêncio. O que falo nunca é o que falo, e sim outra coisa. Capta essa outra coisa de que na verdade falo, porque eu mesma não posso. Caro ouvinte, pensemos nisso. Um forte abraço para você. Deus te abençoe em nome do Pai, do Filho e do Espírito Santo. Amém.
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3: Três horas e 43 minutos.

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1: Um homem tinha 4 filhos. Ele queria que seus filhos aprendessem a não julgar as coisas de modo apressado. Por isso, ele mandou cada um viajar para observar uma pareira que estava plantada em um distante local. O primeiro filho foi lá no inverno, o segundo na primavera, o terceiro no verão e o quarto e mais jovem no outono. Quando todos eles retornaram, ele os reuniu e pediu que cada um descrevesse o que tinham visto. O primeiro filho disse que a árvore era feia, torta e retorcida. O segundo filho disse que ela era recoberta de botões verdes e cheia de promessas. O terceiro filho discordou. Disse que ela estava coberta de flores, que tinha um cheiro tão doce e eram tão bonitas que ele arriscaria dizer que eram a coisa mais graciosa que ele tinha visto. O último filho discordou de todos eles. Ele disse que a árvore estava carregada e arqueada, cheia de frutos, vida e promessas. O homem então explicou aos seus filhos que todos eles estavam certos, porque eles haviam visto apenas uma estação da vida da árvore. Ele falou que não se pode julgar uma árvore ou uma pessoa por apenas uma estação, e que a essência de quem eles são e o prazer, a alegria e o amor que vem daquela vida podem apenas ser medidos ao final, quando todas as estações estiverem completas. Se você desistir quando for inverno, você perderá a promessa da primavera, a beleza do verão, a expectativa do outono. Não permita que a dor de uma estação destrua a alegria de todas as outras. Não julgue a vida apenas por uma estação difícil. Pensemos neste novo dia. O Senhor te abençoe e te guarde. O Senhor faça brilhar sobre ti sua face e compadeça de ti. O Senhor volte para ti o seu rosto e te dê a paz. O Senhor te abençoe, Pai, Filho e Espírito Santo. Amém.

E agora aqui na madrugada, o nosso tradicional terço, né, meus amigos, juntos, em mais um momento que rezaremos com fé, com esperança. Aliás, muito obrigado a cada um, a cada uma de vocês que religiosamente, né, todos os dias, todas as madrugadas, reza o nosso terço aqui na Rede Tua Rádio. Muito obrigado. Vamos lá então com muita fé, com muita esperança, trazendo presente, né, as intenções que vamos colocar em mais um terço que rezamos juntos a partir de agora.

0: iniciamos este novo dia com as bênçãos de Deus e proteção de Nossa Senhora, Virgem Maria. Em nome do Pai, do Filho e do Espírito Santo. Amém. Creio
1: em Deus Pai Todo-Poderoso, Criador do céu e da terra, em Jesus Cristo, seu único Filho, nosso Senhor, que foi concebido pelo poder do Espírito Santo, nasceu da Virgem Maria, padeceu sobre Pôncio Pilatos, foi crucificado, morto e sepultado, desceu à mansão dos mortos, ressuscitou o terceiro dia, subiu ao céu, está sentada à direita de Deus Pai Todo-Poderoso, onde há de vir julgar os vivos e os mortos. Creio no Espírito Santo, na Santa Igreja Católica, na comunhão dos santos, na remissão dos pecados, na ressurreição da carne, na vida eterna. Amém.
0: Pai nosso que estais no céu, santificado seja vosso nome. Venha a nós o vosso reino, seja feita a vossa vontade, assim na terra como no céu.
1: O pão nosso de cada dia nos dai hoje, perdoai as nossas ofensas, assim como nós perdoamos a quem nos tem ofendido. E não nos deixeis cair em tentação, mas livrai-nos do mal. Amém.
0: O anjo do Senhor anunciou a Maria.
1: E ela concebeu do Espírito Santo.
0: Ave Maria, cheia de graça, o Senhor é convosco. Bendita sois vós entre as mulheres, e bendito o fruto do vosso ventre, Jesus.
1: Santa Maria, Mãe de Deus, rogai por nós, pecadores, agora e na hora de nossa morte. Amém.
0: Eis aqui a serva do Senhor.
1: Faça-se em mim segundo a vossa palavra.
0: Ave Maria, cheia de graça, o Senhor é convosco. Bendita sois vós entre as mulheres, e bendito o fruto do vosso ventre, Jesus.
1: Santa Maria, Mãe de Deus, rogai por nós, pecadores, agora e na hora de nossa morte. Amém.
0: O Verbo Divino se fez carne
1: e habitou entre nós.
0: Ave Maria, cheia de graça, o Senhor é convosco. Bendita sois vós entre as mulheres, e bendito o fruto do vosso ventre, Jesus.
1: Santa Maria, Mãe de Deus, rogai por nós, pecadores, agora e na hora de nossa morte. Amém.
0: Glória ao Pai, ao Filho e ao Espírito Santo.
1: Como era no princípio, agora e sempre. Amém.
0: Ó meu bom Jesus,
1: perdoai-nos, livrai-nos do fogo do inferno, levai as almas todas para o céu, e socorrei principalmente as que mais precisarem.
0: Nossa Senhora de Fátima e São Francisco,
1: rogai por nós.
0: E nesta quinta-feira, meditamos os mistérios luminosos. E neste primeiro mistério luminoso, contemplamos
1: o batismo de Jesus no Jordão. Pai nosso que estais no céu, santificado seja o vosso nome. Venha a nós o vosso reino, seja feita a vossa vontade, assim na terra como no céu.
0: O pão nosso de cada dia nos dai hoje, perdoai as nossas ofensas, assim como nós perdoamos a quem nos tem ofendido. E não nos deixeis cair em tentação, mas livrai-nos do mal. Amém.
1: Ave Maria, cheia de graça, o Senhor é convosco. Bendita sois vós entre as mulheres, e bendito é o fruto do vosso ventre, Jesus.
0: Santa Maria, Mãe de Deus, rogai por nós, pecadores, agora e na hora da nossa morte. Amém.
1: Ave Maria, cheia de graça, o Senhor é convosco. Bendita sois vós entre as mulheres, e bendito é o fruto do vosso ventre, Jesus.
0: Santa Maria, Mãe de Deus, rogai por nós, pecadores, agora e na hora da nossa morte. Amém.
1: Ave Maria, cheia de graça, o Senhor é convosco. Bendita sois vós entre as mulheres, e bendito é o fruto do vosso ventre, Jesus.
0: Santa Maria, Mãe de Deus, rogai por nós, pecadores, agora e na hora da nossa morte. Amém.
1: Ave Maria, cheia de graça, o Senhor é convosco. Bendita sois vós entre as mulheres, e bendito é o fruto do vosso ventre, Jesus.
0: Santa Maria, Mãe de Deus, rogai por nós, pecadores, agora e na hora da nossa morte. Amém.
1: Ave Maria, cheia de graça, o Senhor é convosco. Bendita sois vós entre as mulheres, e bendito é o fruto do vosso ventre, Jesus.
0: Santa Maria, Mãe de Deus, rogai por nós, pecadores, agora e na hora da nossa morte. Amém.
1: Ave Maria, cheia de graça, o Senhor é convosco. Bendita sois vós entre as mulheres e bendito é o fruto do vosso ventre, Jesus.
0: Santa Maria, Mãe de Deus, rogai por nós, pecadores, agora e na hora de nossa morte. Amém.
1: Ave Maria, cheia de graça, o Senhor é convosco. Bendita sois vós entre as mulheres e bendito é o fruto do vosso ventre, Jesus.
0: Santa Maria, Mãe de Deus, rogai por nós, pecadores, agora e na hora da nossa morte. Amém.
1: Ave Maria, cheia de graça, o Senhor é convosco. Bendita sois vós entre as mulheres e bendito é o fruto do vosso ventre, Jesus.
0: Santa Maria, Mãe de Deus, rogai por nós, pecadores, agora e na hora da nossa morte. Amém.
1: Ave Maria, cheia de graça, o Senhor é convosco. Bendita sois vós entre as mulheres e bendito é o fruto do vosso ventre, Jesus.
0: Santa Maria, Mãe de Deus, rogai por nós, pecadores, agora e na hora da nossa morte. Amém.
1: Ave Maria, cheia de graça, o Senhor é convosco. Bendita sois vós entre as mulheres e bendito é o fruto do vosso ventre, Jesus.
0: Santa Maria, Mãe de Deus, rogai por nós, pecadores, agora e na hora da nossa morte. Amém.
1: Glória ao Pai, ao Filho e ao Espírito Santo.
0: Como era no princípio, agora e sempre. Amém.
1: Ó meu bom Jesus, perdoai-nos, livrai-nos do fogo do inferno. Elevai as almas todas para o céu e socorrei principalmente as que mais precisarem. Nossa Senhora de Fátima e São Francisco,
0: rogai por nós. Segundo mistério luminoso, contemplamos
1: o milagre de Jesus nas bodas de Caná.
0: Pai nosso que estais no céu, santificado seja vosso nome. Venha a nós o vosso reino. Seja feita a vossa vontade, assim na terra como no céu.
1: O pão nosso de cada dia nos dai hoje. Perdoai as nossas ofensas, assim como nós perdoamos a quem nos tem ofendido. E não nos deixeis cair em tentação, mas livrai-nos do mal. Amém.
0: Ave Maria, cheia de graça, o Senhor é convosco. Bendita sois vós entre as mulheres e bendito o fruto do vosso ventre, Jesus.
1: Santa Maria, Mãe de Deus, rogai por nós, pecadores, agora e na hora de nossa morte. Amém.
0: Ave Maria, cheia de graça, o Senhor é convosco. Bendita sois vós entre as mulheres e bendito o fruto do vosso ventre, Jesus.
1: Santa Maria, Mãe de Deus, rogai por nós, pecadores, agora e na hora de nossa morte. Amém.
0: Ave Maria, cheia de graça, o Senhor é convosco. Bendita sois vós entre as mulheres e bendito o fruto do vosso ventre, Jesus.
1: Santa Maria, Mãe de Deus, rogai por nós, pecadores, agora e na hora de nossa morte. Amém.
0: Ave Maria, cheia de graça, o Senhor é convosco. Bendita sois vós entre as mulheres e bendito o fruto do vosso ventre, Jesus.
1: Santa Maria, Mãe de Deus, rogai por nós, pecadores, agora e na hora de nossa morte. Amém.
0: Ave Maria, cheia de graça, o Senhor é convosco. Bendita sois vós entre as mulheres e bendito o fruto do vosso ventre, Jesus.
1: Santa Maria, Mãe de Deus, rogai por nós, pecadores, agora e na hora de nossa morte. Amém.
0: Ave Maria, cheia de graça, o Senhor é convosco. Bendita sois vós entre as mulheres e bendito o fruto do vosso ventre, Jesus.
1: Santa Maria, Mãe de Deus, rogai por nós, pecadores, agora e na hora de nossa morte. Amém.
0: Ave Maria, cheia de graça, o Senhor é convosco. Bendita sois vós entre as mulheres e bendito o fruto do vosso ventre, Jesus.
1: Santa Maria, Mãe de Deus, rogai por nós, pecadores, agora e na hora de nossa morte. Amém.
0: Ave Maria, cheia de graça, o Senhor é convosco. Bendita sois vós entre as mulheres e bendito o fruto do vosso ventre, Jesus.
1: Santa Maria, Mãe de Deus, rogai por nós, pecadores, agora e na hora de nossa morte. Amém.
0: Ave Maria, cheia de graça, o Senhor é convosco. Bendita sois vós entre as mulheres e bendito o fruto do vosso ventre, Jesus.
1: Santa Maria, Mãe de Deus, rogai por nós, pecadores, agora e na hora de nossa morte. Amém.
0: Ave Maria, cheia de graça, o Senhor é convosco. Bendita sois vós entre as mulheres e bendito o fruto do vosso ventre, Jesus.
1: Santa Maria, Mãe de Deus, rogai por nós, pecadores, agora e na hora de nossa morte. Amém.
0: Glória ao Pai, ao Filho e ao Espírito Santo.
1: Como era no princípio, agora e sempre. Amém.
0: Ó meu bom Jesus,
1: perdoai-nos, livrai-nos do fogo do inferno. Elevai as almas todas para o céu e socorrei principalmente as que mais precisarem.
0: Nossa Senhora de Fátima e São Francisco,
1: rogai por nós.
0: No terceiro mistério luminoso, contemplamos
1: o anúncio do reino de Deus com o convite à conversão. Pai nosso que estais no céu, santificado seja o vosso nome. Venha a nós o vosso reino, seja feita a vossa vontade, assim na terra como no céu.
0: O pão nosso de cada dia nos dai hoje, perdoai as nossas ofensas, assim como nós perdoamos a quem nos tem ofendido. E não nos deixeis cair em tentação, mas livrai-nos do mal. Amém.
1: Ave Maria, cheia de graça, o Senhor é convosco. Bendita sois vós entre as mulheres, e bendito é o fruto do vosso ventre, Jesus.
0: Santa Maria, Mãe de Deus, rogai por nós, pecadores, agora e na hora da nossa morte. Amém.
1: Ave Maria, cheia de graça, o Senhor é convosco. Bendita sois vós entre as mulheres, e bendito é o fruto do vosso ventre, Jesus.
0: Santa Maria, Mãe de Deus, rogai por nós, pecadores, agora e na hora da nossa morte. Amém.
1: Ave Maria, cheia de graça, o Senhor é convosco. Bendita sois vós entre as mulheres, e bendito é o fruto do vosso ventre, Jesus.
0: Santa Maria, Mãe de Deus, rogai por nós, pecadores, agora e na hora da nossa morte. Amém.
1: Ave Maria, cheia de graça, o Senhor é convosco. Bendita sois vós entre as mulheres, e bendito é o fruto do vosso ventre, Jesus.
0: Santa Maria, Mãe de Deus, rogai por nós, pecadores, agora e na hora da nossa morte. Amém.
1: Ave Maria, cheia de graça, o Senhor é convosco. Bendita sois vós entre as mulheres, e bendito é o fruto do vosso ventre, Jesus.
0: Santa Maria, Mãe de Deus, rogai por nós, pecadores, agora e na hora da nossa morte. Amém.
1: Ave Maria, cheia de graça, o Senhor é convosco. Bendita sois vós entre as mulheres, e bendito é o fruto do vosso ventre, Jesus.
0: Santa Maria, Mãe de Deus, rogai por nós, pecadores, agora e na hora de nossa morte. Amém.
1: Ave Maria, cheia de graça, o Senhor é convosco. Bendita sois vós entre as mulheres, e bendito é o fruto do vosso ventre, Jesus.
0: Santa Maria, Mãe de Deus, rogai por nós, pecadores, agora e na hora da nossa morte. Amém.
1: Ave Maria, cheia de graça, o Senhor é convosco. Bendita sois vós entre as mulheres, e bendito é o fruto do vosso ventre, Jesus.
0: Santa Maria, Mãe de Deus, rogai por nós, pecadores, agora e na hora da nossa morte. Amém.
1: Ave Maria, cheia de graça, o Senhor é convosco. Bendita sois vós entre as mulheres, e bendito é o fruto do vosso ventre, Jesus.
0: Santa Maria, Mãe de Deus, rogai por nós, pecadores, agora e na hora da nossa morte. Amém.
1: Ave Maria, cheia de graça, o Senhor é convosco. Bendita sois vós entre as mulheres, e bendito é o fruto do vosso ventre, Jesus.
0: Santa Maria, Mãe de Deus, rogai por nós, pecadores, agora e na hora da nossa morte. Amém.
1: Glória ao Pai, ao Filho e ao Espírito Santo,
0: como era no princípio, agora e sempre. Amém.
1: Ó meu bom Jesus, perdoai-nos, livrai-nos do fogo do inferno, e levai as almas todas para o céu, e socorrei principalmente as que mais precisarem. Nossa Senhora de Fátima e São Francisco,
0: rogai por nós. No quarto mistério luminoso, contemplamos
1: a transfiguração de Jesus.
0: Pai nosso que estais no céu, santificado seja vosso nome. Venha a nós o vosso reino. Seja feita a vossa vontade, assim na terra como no céu.
1: O pão nosso de cada dia nos dai hoje, e perdoai as nossas ofensas, assim como nós perdoamos a quem nos tem ofendido. E não nos deixeis cair em tentação, mas livrai-nos do mal. Amém.
0: Ave Maria, cheia de graça, o Senhor é convosco. Bendita sois vós entre as mulheres, e bendito o fruto do vosso ventre, Jesus.
1: Santa Maria, Mãe de Deus, rogai por nós, pecadores, agora e na hora de nossa morte. Amém.
0: Ave Maria, cheia de graça, o Senhor é convosco. Bendita sois vós entre as mulheres, e bendito o fruto do vosso ventre, Jesus.
1: Santa Maria, Mãe de Deus, rogai por nós, pecadores, agora e na hora de nossa morte. Amém.
0: Ave Maria, cheia de graça, o Senhor é convosco. Bendita sois vós entre as mulheres, e bendito o fruto do vosso ventre, Jesus.
1: Santa Maria, Mãe de Deus, rogai por nós, pecadores, agora e na hora de nossa morte. Amém.
0: Ave Maria, cheia de graça, o Senhor é convosco. Bendita sois vós entre as mulheres e bendito o fruto do vosso ventre, Jesus.
1: Santa Maria, Mãe de Deus, rogai por nós, pecadores, agora e na hora de nossa morte. Amém.
0: Ave Maria, cheia de graça, o Senhor é convosco. Bendita sois vós entre as mulheres e bendito o fruto do vosso ventre, Jesus.
1: Santa Maria, Mãe de Deus, rogai por nós, pecadores, agora e na hora de nossa morte. Amém.
0: Ave Maria, cheia de graça, o Senhor é convosco. Bendita sois vós entre as mulheres e bendito o fruto do vosso ventre, Jesus.
1: Santa Maria, Mãe de Deus, rogai por nós, pecadores, agora e na hora de nossa morte. Amém.
0: Ave Maria, cheia de graça, o Senhor é convosco. Bendita sois vós entre as mulheres e bendito o fruto do vosso ventre, Jesus.
1: Santa Maria, Mãe de Deus, rogai por nós, pecadores, agora e na hora de nossa morte. Amém.
0: Ave Maria, cheia de graça, o Senhor é convosco. Bendita sois vós entre as mulheres e bendito o fruto do vosso ventre, Jesus.
1: Santa Maria, Mãe de Deus, rogai por nós, pecadores, agora e na hora de nossa morte. Amém.
0: Ave Maria, cheia de graça, o Senhor é convosco. Bendita sois vós entre as mulheres e bendito o fruto do vosso ventre, Jesus.
1: Santa Maria, Mãe de Deus, rogai por nós, pecadores, agora e na hora de nossa morte. Amém.
0: Ave Maria, cheia de graça, o Senhor é convosco. Bendita sois vós entre as mulheres e bendito o fruto do vosso ventre, Jesus.
1: Santa Maria, Mãe de Deus, rogai por nós, pecadores, agora e na hora de nossa morte. Amém.
0: Glória ao Pai, ao Filho e ao Espírito Santo.
1: Como era no princípio, agora e sempre. Amém.
0: Ó meu bom Jesus,
1: perdoai-nos, livrai-nos do fogo do inferno. Levai as almas todas para o céu e socorrei principalmente as que mais precisarem.
0: Nossa Senhora de Fátima e São Francisco,
1: rogai por nós.
0: No quinto mistério luminoso, contemplamos
1: a instituição da Eucaristia. Pai nosso que estais no céu, santificado seja o vosso nome. Venha a nós o vosso reino, seja feita a vossa vontade, assim na terra como no céu.
0: O pão nosso de cada dia nos dai hoje, perdoai as nossas ofensas, assim como nós perdoamos a quem nos tem ofendido. E não nos deixeis cair em tentação, mas livrai-nos do mal. Amém.
1: Ave Maria, cheia de graça, o Senhor é convosco. Bendita sois vós entre as mulheres, e bendito é o fruto do vosso ventre, Jesus.
0: Santa Maria, Mãe de Deus, rogai por nós, pecadores, agora e na hora da nossa morte. Amém.
1: Ave Maria, cheia de graça, o Senhor é convosco. Bendita sois vós entre as mulheres, e bendito é o fruto do vosso ventre, Jesus.
0: Santa Maria, Mãe de Deus, rogai por nós, pecadores, agora e na hora da nossa morte. Amém.
1: Ave Maria, cheia de graça, o Senhor é convosco. Bendita sois vós entre as mulheres, e bendito é o fruto do vosso ventre, Jesus.
0: Santa Maria, Mãe de Deus, rogai por nós, pecadores, agora e na hora da nossa morte. Amém.
1: Ave Maria, cheia de graça, o Senhor é convosco. Bendita sois vós entre as mulheres, e bendito é o fruto do vosso ventre, Jesus.
0: Santa Maria, Mãe de Deus, rogai por nós, pecadores, agora e na hora da nossa morte. Amém.
1: Ave Maria, cheia de graça, o Senhor é convosco. Bendita sois vós entre as mulheres, e bendito é o fruto do vosso ventre, Jesus.
0: Santa Maria, Mãe de Deus, rogai por nós, pecadores, agora e na hora da nossa morte. Amém.
1: Ave Maria, cheia de graça, o Senhor é convosco. Bendita sois vós entre as mulheres, e bendito é o fruto do vosso ventre, Jesus.
0: Santa Maria, Mãe de Deus, rogai por nós, pecadores, agora e na hora de nossa morte. Amém.
1: Ave Maria, cheia de graça, o Senhor é convosco. Bendita sois vós entre as mulheres, e bendito é o fruto do vosso ventre, Jesus.
0: Santa Maria, Mãe de Deus, rogai por nós, pecadores, agora e na hora da nossa morte. Amém.
1: Ave Maria, cheia de graça, o Senhor é convosco. Bendita sois vós entre as mulheres, e bendito é o fruto do vosso ventre, Jesus.
0: Santa Maria, Mãe de Deus, rogai por nós, pecadores, agora e na hora da nossa morte. Amém.
1: Ave Maria, cheia de graça, o Senhor é convosco. Bendita sois vós entre as mulheres, e bendito é o fruto do vosso ventre, Jesus.
0: Santa Maria, Mãe de Deus, rogai por nós, pecadores, agora e na hora da nossa morte. Amém.
1: Ave Maria, cheia de graça, o Senhor é convosco. Bendita sois vós entre as mulheres e bendito é o fruto do vosso ventre, Jesus.
0: Santa Maria, Mãe de Deus, rogai por nós, pecadores, agora e na hora da nossa morte. Amém.
1: Glória ao Pai, ao Filho e ao Espírito Santo.
0: Como era no princípio, agora e sempre. Amém.
1: Ó meu bom Jesus, perdoai-nos, livrai-nos do fogo do inferno. Elevai as almas todas para o céu. E socorrei principalmente as que mais precisarem. Nossa Senhora de Fátima e São Francisco,
0: rogai por nós. Infinitas graças vos damos, soberana rainha, pelos benefícios que todos os dias recebemos de vossas mãos liberais. Dignai-vos agora e para sempre tomar-nos debaixo de vosso poderoso amparo, e para mais nos obrigar-nos, vos saudamos com uma salve rainha.
1: Salve, Rainha, Mãe de Misericórdia, vida, doçura, esperança nossa, salve. A vós bradamos, degredados filhos de Eva. A vós suspirando, gemendo e chorando nesse vale de lágrimas. Eia, pois, advogada nossa, esses vossos olhos misericordiosos a nós volveis. E depois desse desterro, mostrai-nos Jesus, bendito o fruto do vosso ventre. Ó clemente, ó piedosa, ó doce sempre Virgem Maria,
0: rogai por nós, Santa Mãe de Deus,
1: para que sejamos dignos das promessas de Cristo.
0: Juntos rezamos o Santo Terço, que possamos ficar com as bênçãos de Deus e proteção de Nossa Senhora. Em nome do Pai, do Filho e do Espírito Santo. Amém. Paz e bem.
1: Santa alegria.
0: Louvado seja o nosso Senhor Jesus Cristo.
1: Para sempre seja louvado.

0: 4:54.
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Alô, alô, gente, bom dia, muito bom dia. Estamos iniciando mais um programa Tá Na Hora. Hoje é quinta-feira, dia 21 de maio de 2026, 5 horas e 30 segundos. Friozinho lá fora, temperatura 4 graus centígrados. Pode se preparar aí, se prevenir, sair agasalhado que tá frio lá fora. 4 graus a temperatura e nesse clima estamos iniciando o nosso programa que vai até às 7 horas da manhã com a coordenação de conteúdo de Ana Lúcia Jacomini, a gerência geral de Mauro Matesco, com a direção e superintendência do Frei Renor Pegoraro. 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Aqui você participa pedindo a sua música preferida ou quando tiver uma informação que seja de interesse público, pode passar para a gente. O nosso canal de contato é o nosso WhatsApp. O nosso WhatsApp é o 999797515. Gente, que maravilha, né? Um dia inteirinho pela frente, todo nosso para fazermos o que quisermos, né? Pela graça de Deus. A todos, muito bom dia, paz e bem.

0: Agora são 5:05:30. 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Vamos falar sobre o tempo.
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0: Como é que fica hoje o tempo no estado do Rio Grande do Sul? Bom, o estado acorda com sol e nuvens nesta quinta-feira, mas a nebulosidade aumenta com o decorrer das horas. O tempo fica nublado ou encoberto em boa parte do território gaúcho, ao menos em parte do dia. A madrugada segue gelada, com novas marcas negativas e previsão de geada em vários municípios. O menor índice fica em Ausentes, com 2 graus negativos, seguida de Vacaria, Lages, Santa Rosa, com 1 grau centígrado. O frio será mais acentuado nas áreas de maior altitude da metade norte, onde o tempo fica mais aberto antes da formação de nuvens baixas e nevoeiro em alguns pontos. Com maior nebulosidade durante o dia, as temperaturas sobem menos e a tarde será fria na maior parte do estado, com apenas 12 a 15 graus na maioria das cidades. Na capital gaúcha, Porto Alegre, as temperaturas chegam a 16 graus, enquanto em Caxias do Sul, a mínima fica em 13 graus centígrados hoje. Já na campanha, as mínimas variam entre 4 graus e 6 graus, com máximas entre 12 e 16 graus centígrados. No sul do estado, Pelotas tem mínima de 6 graus e a máxima de 15 graus centígrados. Agora em Marau, a temperatura está em 4 graus e a previsão é de que a temperatura máxima hoje não passe dos 15 ou 16 graus. Em Passo Fundo, hoje a temperatura mínima 3 graus, a máxima 15. Em Erechim, a mínima 4, a máxima 17 graus. Caxias, mínima 4, máxima 13. Vacaria, mínima 1 grau, a máxima 12. Em São José dos Ausentes, mínima 2 graus negativos e a máxima 11 graus. Em Porto Alegre, a mínima 8 e a máxima 16 graus centígrados. Agora vamos saber como é que fica o tempo aqui em Marau. Quinta-feira de sol com muitas nuvens durante o dia e períodos de céu nublado. Noite com muitas nuvens. O sol nasce às 7:06 e se põe às 17:43. A lua está na fase de lua nova. A umidade do ar está em 85%. Os ventos serão fracos. A temperatura máxima, como dissemos, pode chegar aos 15 até os 16 graus à tarde. Não tem previsão de chuva. Para amanhã, sexta-feira, também não há previsão de chuva. O dia será de sol com muitas nuvens e períodos de céu nublado. Noite com alguma pancadinha de chuva, mas coisa mínima. 0,1 milímetro, isto é, a décima parte de 1 milímetro, se chover. Mas é bem possível que não venha a ocorrer este fenômeno. Amanhã, temperatura mínima 6 graus e a máxima 15 graus. No sábado, sol com algumas nuvens durante o dia. À noite, o céu fica com muitas nuvens, mas não chove no sábado. Temperatura mínima 10 graus e a máxima 18 graus. Já no domingo, a previsão é de sol, com aumento de nuvens pela manhã, possibilidades de chuva à tarde e à noite, mas em pequena quantidade. À noite o tempo fica aberto. No domingo, com temperatura mínima de 10 graus e a máxima de 17 graus. Para segunda-feira, sol com muitas nuvens e pancadas de chuva fraca à tarde. À noite, a previsão de nevoeiro na segunda-feira, com temperatura mínima de 15 graus e a máxima de 18 graus. Assim é que se comporta o tempo aqui em Marau. Hoje não tem previsão de chuva, amanhã também não há previsão de chuva, no sábado também não, no domingo é que pode chover alguma coisa, mas em pequena quantidade, bem como na segunda-feira. Mas a chuva prevista será sempre em pequena quantidade, menos de 1 milímetro de chuva, então praticamente nada. Agora são 5h12, lembrando, programa ao vivo, pode interagir conosco, pode pedir a sua música, pode deixar o seu recado. Já tem recado aqui, é do Camilo. Ô Camilo, você madruga de verdade, hein? Já tá se preparando pra lida, não é? Coloca aí o áudio que o Camilo deixou pra gente.
2: Bom dia, meus amigos ouvintes, que o Camilo Dace da Encruzilhada pro Vinho Ibirapuitanga. Eu mandar uma música lá pro meu amigo William Bianchini, lá pro meu amigo Jonas Fontanive, lá da Agrícola Fontanive, no Montauri. Quero mandar uma música lá pra eles.
0: Tá bom. Parece que pediu uma música. Agora ele tá escrevendo aí. A música é com Zezé de Camargo. Vamos ver se localizamos aí pra você, tá bom, Camilo? Agora vamos ouvir a música do Rio Grande do Sul com Os Monarcas, Madrugada.

0: Agora são 5:06, é o nosso programa, vamos até às 7. Lembrando, para você participar é só deixar o seu recado aqui no WhatsApp da Alvorada. O nosso WhatsApp é o 999-79-7515. A Ana Lúcia aí já tem o mercado agrícola, então vamos lá, coloca a característica.
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2: E nós iniciamos com as cotações dos grãos comercializados em sacas de 60 quilos. A soja, R$ 114,00. O milho, R$ 57,00. E o trigo, R$ 65,00. Demais produtos: boi gordo, R$ 12,30 ao quilo vivo. Vaca gorda, R$ 10,50 ao quilo vivo. Suíno tipo carne, no preço integração, R$ 5,90 ao quilo vivo. E suíno tipo carne, no preço particular, R$ 5,79 ao quilo vivo. O leite padrão, de acordo com a Imater, comercializado na região, com o menor preço referência, em R$ 2,28 ao litro. Ana Lúcia Jacomini para a tua rádio.
0: Ok, muito obrigado, Ana Lúcia. Agora são 5:17:30. Não perca o compromisso. Hoje é quinta-feira, 21 de maio, são 5:18 agora. 4 graus a temperatura. Se vai sair, sai agasalhado, porque tá frio lá fora. Voltamos daqui a pouquinho.
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1: Agora são 5 horas e 20

pensar e fazer o melhor. É, que Deus abençoe esse novo dia de todos nós, seja de vitórias e conquistas. É o que eu sempre penso, né? Que baita presente todos os dias o Criador nos dá, né? Um dia inteirinho pela frente, né? Um dia inteirinho e com a liberdade, o arbítrio, né? De fazermos o que quisermos com ele. Agora eu torço que todos façam uso do seu tempo de forma positiva, de forma produtiva. Agora são 5h22, o nosso ouvinte Camilo. O Camilo pediu uma música e eu não entendi bem. É Zezé de Camargo e Luciano. Ou é só Zezé de Camargo? Bom, vamos lá. Por enquanto vai essa, Zezé de Camargo e Luciano, meu primeiro amor.

0: Agora são 5 horas e 27 minutos. Bom dia, gente. Programa tá na hora aqui pela tua Rádio Alvorada. Daqui a pouco sai uma música do Corpo e Alma, da banda Corpo e Alma, para você que pediu. A temperatura baixou agora, está em 3 graus centígrados. É frio. Sai agasalhado de casa. 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Vamos abrir os jornais, vamos ver o que é que temos de manchetes nos jornais da capital. O Grêmio jogou ontem e se deu bem. Opa, finalmente, com golaço de Pavon, Grêmio vence o Palestino na Arena pela Sul-Americana. Tricolor fez o dever de casa por 2-0 e depende apenas de si para avançar como líder do Grupo F no torneio continental. Na área da economia, CMN regulamenta a nova linha para motoristas de aplicativos e taxistas. Governo do Estado se prepara para El Niño intenso. É uma preocupação de todo o povo gaúcho. Dino pede explicações à Câmara sobre viagem de Mário Frias. Polícia Federal rejeita a proposta de delação apresentada por Daniel Vorcaro no caso Master. Flávio Bolsonaro muda marqueteiro de campanha presidencial após crise por encontro com Vorcaro. Líderes da Câmara pedem a retirada de proposta de transição de 10 anos na PEC 6x1. Nos esportes, Inter pode receber ao menos 4,8 milhões de reais com jogadores na Copa do Mundo. Borré surge como favorito para a vaga de Carbonero no Inter contra o Vitória. Pedro decide, Flamengo vence Estudiantes e garante vaga nas oitavas da Libertadores. Palmeiras é superado pelo Cerro Porteño em casa e perde liderança na Libertadores. Homem é condenado por armazenar e compartilhar pornografia infanto-juvenil. Foram encontrados em sua posse mais de 200 arquivos de material ilícito. Pena estabelecida de 4 anos de reclusão. São as primeiras manchetes. Ah, tem manchete sobre Trump. Donald Trump diz que não há necessidade de escalada contra Cuba. O presidente afirma que o país está desmoronando sozinho. Estados Unidos não precisa realizar uma escalada, disse Donald Trump, após a história de denúncia formal contra o ex-presidente Raul Castro. Agora são 5 horas e 32 minutos. Vamos ouvir Banda Corpo e Alma.
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0: Agora são 5h36, 3 graus a temperatura. Bom dia. Teve início ontem em Casca o julgamento dos dois homens acusados pelo Ministério Público de serem os mandantes da morte de mãe e filha em crime ocorrido em 2020 no meio rural do município de Casca. A sessão do Tribunal do Júri começou às 8 horas da manhã de ontem e está sendo presidida pelo juiz Alexandre Passos Vieira. Neuza Maria Rapkiewicz, de 56 anos, e a filha Paula Rapkiewicz, de 32 anos, foram mortas a tiros enquanto retornavam para casa na noite de 14 de junho daquele ano, 2020. Os réus, pai e filho, respondem por duplo homicídio qualificado com as qualificadoras de motivo torpe, emboscada e utilização de recurso que dificultou a defesa das vítimas. Ambos permanecem detidos. Durante o julgamento, estão sendo ouvidas 6 testemunhas entre acusação e defesa, além dos interrogatórios dos acusados. A acusação está sendo conduzida pelo promotor de justiça Fabrício Gustavo Alegretti, com assistência de Luciana Simionovski, e a defesa ficará sob a responsabilidade do advogado Luiz Guilherme Bonfada de Matos. De acordo com a acusação, o crime teria sido planejado e motivado por conflitos familiares relacionados às disputas patrimoniais e divergências envolvendo a guarda de uma criança, neta e sobrinha das vítimas. O Ministério Público sustenta ainda que os acusados teriam contratado executores já julgados e condenados mediante pagamento de ao menos 20 mil reais, além de fornecer apoio logístico, transporte, hospedagem, armamento e informações sobre o local da ação. Outro ponto citado na denúncia envolve questionamentos feitos pelas vítimas sobre a morte da ex-companheira de um dos réus, registrada anteriormente como suicídio. Em abril deste ano, os três homens apontados pelo Ministério Público como executores do crime foram condenados a penas que variam entre 28 e 49 anos de reclusão. Em razão da realização do júri, a vara judicial da comarca de Casca permanece fechada até o próximo dia 22 de maio, com suspensão dos prazos processuais no período. E que a justiça seja feita neste júri que começou ontem por duplo homicídio em Casca. Agora são 5 horas e 39 minutos. Vamos ao intervalo e depois voltamos com a sequência do programa. 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
3: Costumamos associar o colágeno à firmeza da pele, mas essa proteína, uma das mais importantes que produzimos, está presente em vários tecidos, nas articulações, tendões, ossos, órgãos, cabelos e unhas. A partir dos 30 anos, a capacidade do nosso organismo de fabricar começa a diminuir e essa queda se acentua após os 50 anos. Para uma boa produção de colágeno, a aposta são as proteínas magras, como carne, frango, peixe e ovo, principalmente a clara. Para que haja uma absorção adequada da proteína, é necessário o sinergismo entre vitaminas e minerais, como a vitamina C, a vitamina E, beta-caroteno, zinco, selênio e manganês. Esse, então, foi o Bem Viver de hoje. E eu, Ana Paula Barros, volto muito firme, já já, com outra dica pra você. Até a próxima.
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Agora são 5 horas e 43 minutos e a temperatura permanece em 3 graus centígrados. Tá friozinho lá fora. Meu amigo Moacir da Fonseca deixou seu bom dia aqui pra gente. Imagem de uma cuia, chimarrão com cuia topetuda. Recebendo também o bom dia do amigo César. O César Augusto de César, lá de Passo Fundo, agradecendo aí por colocarmos no ar a música, né? A música de sua autoria. Vamos repetir então, César. E mala e cuia. Interpretação de Miguel Pereira.

Em ritmo de chamamé, ouvimos na voz de Miguel Pereira, composição do nosso amigo o César, Augusto de César, lá de Passo Fundo, de Mala e Cuia. 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O programa Tá Na Hora, vai até às 7 horas da manhã, levando até você as primeiras informações. As primeiras informações aqui da cidade e também da região. Temos também a informação de que o prazo da primeira parcela do IPTU de Marau venceu ontem, né? Venceu ontem, quarta-feira, hoje já é quinta. Então, os contribuintes que optaram pelo pagamento parcelado do IPTU devem ficar atentos ao vencimento, né? Foi ontem, mas hoje ainda pode pagar sem juros, tá bom? Recebendo aqui o bom dia do meu amigo, o Manuel dos Santos. Há quanto tempo, cara? Por onde andava o meu amigo João Manuel dos Santos, mais conhecido por Neco? Ô, Neco, não sei se vai ter Teixeirinha aí, o problema é abrir o arquivo. Mas agora vai pra você essa aqui, eu sei que você gosta, né? É Ritmo de Vaneira, música buenacha do Rio Grande do Sul. Vaneira campeira pro Neco, que já está aí no volante aí do coletivo, trabalhando, transportando pessoas para o futuro, né? Os estudantes. Forte abraço, Neco.

0: Agora são 5 horas e 54 minutos. 5h54. Bom dia para você. Ligando o rádio agora. Acompanhando aqui em 107,7 FM. O nosso programa está na hora, que tem por objetivo levar sempre até você as primeiras informações do dia e, claro, aquela música que você gosta de ouvir. A respeito da pecuária, o avanço do carrapato bovino tem aumentado a preocupação entre produtores rurais e especialistas em sanidade animal do Rio Grande do Sul. O crescimento da resistência aos carrapaticidas e as mudanças climáticas vêm dificultando o controle do parasita nas propriedades gaúchas. Diante desse cenário, pesquisas conduzidas pelo Instituto de Pesquisa Veterinária Desidério Finamor estudam alternativas de controle biológico aplicadas diretamente nas pastagens. Então, as pesquisas, o estudo desenvolvido utiliza micro-organismos coletados no próprio solo para atacar o carrapato ainda na fase em que ele permanece no ambiente antes de retornar aos bovinos. E está dando bons resultados. Bom, agora nós vamos ao intervalo das 6 horas, depois voltamos com a sequência do programa. Nesse intervalo, como sempre, Padre Ezequiel Dalpozo apresenta o quadro Despertai para o Amor, num oferecimento da cooperativa Coasa.
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1: Olá, meu amigo, olá, minha amiga ouvinte, eu desejo a você muita luz para o seu dia, para a sua vida e também força para caminhar e ir resolvendo os problemas e também conquistando realização. Gostaria de conversar sobre o dom de ouvir. Como nós resolvemos os nossos problemas? Nós poderíamos pensar que o conhecimento ajuda a resolver os problemas, porque abre como que um caminho na nossa frente e ilumina este caminho. No entanto, também é preciso saber, e a vida mostra que os problemas se resolvem quando nós temos capacidade de ouvir. Ouvir e também mudar de perspectiva, enxergar em outra perspectiva e enfrentar aquilo que nós precisamos enfrentar para alcançar as mudanças necessárias. Ninguém muda ninguém. Se o outro não se mostrar aberto ao diálogo, haverá poucas possibilidades de transformação. O amadurecimento pessoal se revigora nas relações saudáveis, num processo contínuo de aprimoramento baseado no encontro em profundidade com o outro. É verdade também que a maioria das respostas está dentro de cada um de nós. E nós, para encontrarmos essas respostas, precisamos chegar ao cerne da nossa interioridade, ao nosso eu interior. Mas normalmente estamos com muita pressa para chegar aí. E como diz o poeta, a vida acontece enquanto nos preocupamos com tantas outras coisas. A nossa sociedade está imersa em muitas atividades diariamente e não favorece que eu faça o encontro pessoal comigo mesmo, que eu atinja a minha interioridade. Por isso, afastar-se um pouco do barulho, da agitação, é condição fundamental para ouvir a voz silenciosa do coração, afastar-se do barulho. Às vezes é preciso também afastar-se, distanciar-se de um problema, refugiando-se no silêncio para poder ver com mais clareza a solução que está e que existe para determinado problema. A paz interior não se conquista mundo afora. A paz interior se conquista também no silêncio e na solidão. Somos um verdadeiro universo e precisamos de coragem para explorá-lo. Coragem de mudar, de tomar decisões, de recomeçar cada dia. Coragem de pensar e agir de forma diferente, com a capacidade de ouvir os outros e a si próprio. Isso requer também humildade e desejo de aprender. A pessoa que não quer aprender não escuta, aí sofre mais. O encontro com o outro, mais do que uma oportunidade de responder às questões existenciais, é um momento sagrado, uma ocasião única de ouvir a suave voz do coração pedindo atenção e cuidado. A poeta Clarice Lispector nos dá essa dica: ouve-me, ouve o meu silêncio. O que falo nunca é o que falo, e sim outra coisa. Capta essa outra coisa de que na verdade falo, porque eu mesma não posso. Caro ouvinte, pensemos nisso. Um forte abraço para você. Deus te abençoe em nome do Pai, do Filho e do Espírito Santo. Amém.
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3: 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Lembrando, hoje, dia 21 de maio, é dia de coleta de lixo seco no interior. Hoje, a coleta será feita na rota de número 1, da qual fazem parte as comunidades de Carrascal, Rincão da Roça, Santa Bárbara, Viado Pardo e Portão. Líder.

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1: Luiz Carlos Rodrigues de Lima.
2: Vamos então dando continuidade ao nosso programa Tá Na Hora desta quinta-feira, hoje dia 21 de maio. 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Vamos dando sequência ao nosso programa Tá Na Hora, pessoal deixando sempre o seu recadinho. O meu bom dia pro Enio Iseli. Ô Enio, grande abraço, pede se possível Reino Encantado. Tá bom, já está anotado aqui, viu Enio? Antes do término do programa a gente vai colocar uma música bonita que fala da natureza, né? E a Neca, ô Neca também ligou pra cá. Ela oferece uma música pro Canhoto. O Canhoto é índio buenacho na bocha aí, né? Tem tiro certo. Parabéns pro Canhoto pelo seu aniversário. Ah, quero dar um alô também pro Laurindo Bedim e a dona Neiva Bedim. O Laurindo e a Neiva, eles sempre estão acompanhando aqui a nossa programação. Forte abraço. Ah, e vai também pro meu amigo Miguel Benjamin Broco. Ô, Miguel, o pinhão aí, a encomenda chegou, sim. Fui lá e retirei do local indicado, né? Muito obrigado. Pinhão é que não vai faltar lá em casa durante esta semana, viu? Muito obrigado. Um abraço pra dona Hilda também. Ah, o pessoal da padaria Giareta. Ô, gente, Helenice, bom dia. Bom dia pro pessoal todo aí que levanta cedo preparando o pãozinho nosso de cada dia, né? O pãozinho de centeio, né? Tem vários tipos também. Forte abraço para essa gente aí da padaria Giareta. A música que vai pro Canhoto, a Neca sugeriu, o Canhoto que está de aniversário, Morena Luxuosa com Porca Véia. Bom dia pra Rosinha. Bom dia também para Martina, deixando seu bom dia pra gente agora.

0: Agora são 6:12. O programa Tá Na Hora. É o nosso programa, levado ao ar sempre de segunda a sábado, das 5 às 7 horas até a sexta. E aos sábados, o nosso programa, ele é apresentado até às 7:50. Mas quem está chegando agora é a Rosana Costenaro para apresentar a agenda.
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2: Comunidades. Na lista de festas das comunidades da região, no domingo, dia 24 de maio, a comunidade de Auxiliadora Nova Alvorada realiza uma festa em honra à Nossa Senhora Auxiliadora, com programação. Às 10:30, missa, meio-dia, churrasco padrão com copa e cozinha e após tarde dançante com Matheus Taborda e Dirley. Beneficente. Na sexta, dia 22 de maio, o Patas Protetoras promove uma lasanha solidária. Os sabores são de carne de panela, 4 queijos e frango com catupiry. A retirada é na Avenida Presidente Vargas, 785. Eventos. Para fechar a agenda da semana, nessa quinta-feira, dia 21 de maio, no auditório da SIM, acontece o curso Módulo 1, Inteligência Artificial na Prática para Iniciantes. Será a partir das 19h30, com condução do profissional Maurício Dallagnol. Inscrições na SIM no WhatsApp 999-71-77-67. E no sábado, dia 23 de maio, no Salão da Comunidade de São Pelegrino, no bairro Jardim do Sol, acontece o projeto Prefeitura no Bairro e a arrecadação da campanha do agasalho a partir das 14 horas. No sábado, dia 23, também, na Rota das Salamarias, em Marau, acontece o lançamento da programação da Festa Italiana, com o jantar italiano no restaurante Câmara. Esse evento também vai marcar a posse da nova rainha da Festa Italiana, Júlia Berghetti Xavier. Rosana Costenaro, para a tua Rádio Alvorada.
0: Ok, muito obrigado para Rosana Costenaro, nos trazendo a participação aí, trazendo os eventos da nossa sociedade, também da região. Falou aí a Júlia, pois é, a Júlia está retornando da viagem à Itália e hoje volta aos trabalhos aqui, a rainha da festa italiana, nossa colega. Bom retorno para a Júlia. Agora são 6:14. Bom dia para você, ligando o rádio agora. Vamos trazer a música É o Meu Reino Encantado, aqui é o pedido do nosso amigo, o Enio Iseli. Tá aí já, no playlist? Ainda não? Então vamos colocar. Vamos colocar aí o Daniel cantando. Que música bonita, né? Essa música ele canta juntamente com seu pai, fazendo dupla com o José Cabilho e Daniel. Meu Reino Encantado. Um abraço, Enio!

0: Pois está chegando aqui de forma inesperada, mas agradável, o doutor Rafael Mistura, da Oral Unique, para conversar um pouquinho conosco. Bom dia, doutor Rafael.
1: Bom dia, Luiz, bom dia a todos os ouvintes aí que estão na escuta do teu programa aí nessa manhã de quinta-feira.
0: Muito bem. Doutor Rafael, eu estava pensando aí a respeito de todos os recursos que se tem para ter um sorriso bonito, dente natural ou as chamadas protocolos, os chamados protocolos, né? Agora, o dente natural, existem também opções de embelezamento, as chamadas facetas. Gostaríamos que nos falasse sobre esse assunto.
1: Legal, Luiz. As facetas, na verdade, a gente chama de lente de contato, faceta de porcelana. Existem também as facetas de resina agora que as pessoas estão procurando bastante também. Então, assim, a faceta nada mais é do que um tratamento estético onde a gente vai colocar uma camada de material, ou como alguns podem entender, como uma capa em cima do dente natural. Para quê? Porque muitas pessoas têm o dente desgastado, muitas pessoas têm os dentes da frente que foram receberam muitas restaurações ao longo da vida, né? Então, essas restaurações, que muitos chamam de obturações, né? Mas, na verdade, sim, o nome certo são restaurações. E essas restaurações, elas estão manchadas. Ou, muitas vezes, os pacientes percebem que os dentes, eles se quebram com muita facilidade, né? Então, a gente tem hoje o tratamento das facetas, né? Que é um tratamento muito tranquilo hoje de executar, porque ele também é rápido, né? As pessoas antigamente levavam para colocar as facetas em torno de 2, 3, 4 meses, era muito demorado, às vezes fazia o molde na boca, mandava para o laboratório aquele molde, né? Muita gente vai lembrar que escorria pela garganta, que incomodava, né? Hoje nós não temos mais o molde, graças a Deus nós temos os scanners, né? Que a gente escaneia a boca. Mas as facetas, elas são feitas hoje de uma forma rápida e muito tranquila.
0: Apenas como o tempo passa rápido, né? Quando criança eu ouvia falar sobre as restaurações, obturações, e tinha também, às vezes alguém falava que eu até hoje não sei o que é, chumbar o dente. Existia isso, né?
1: Existia muito, né? E graças a Deus a gente teve uns avanços importantes. As pessoas muitas vezes, até Luiz, falando sobre as facetas, elas ficam com medo de... Porque antigamente se fazia muito os pivô, né? Uhum. O que era o pivô? Desgastava o dente, deixava aquele toquinho pequenininho e botava uma capa de porcelana que chamavam de jaqueta ou chamavam de pivô, né? Uhum. Hoje não é mais assim, né? A gente não deixa mais o dente com aquele desgaste. Hoje a situação mais importante

0: Isso, nada contra algumas pessoas do esporte profissional aí, quando vão dar aquela entrevista, né? Dá um contraste à cor e à boca, né? Tem que ter uma moderação, um certo limite aí
1: um
0: entre
1: equilíbrio, né?
0: O natural e o não natural.
1: É, na verdade, eu digo assim que o dente que é muito branco é um dente que não existe. O dente natural, ele não é aquele dente branco igual... É uma folha de papel, né? O dente da gente, ele tem aspectos de naturalidade. Uhum. Outra coisa importantíssima que eu falo sempre para os meus pacientes, que a gente gosta de trabalhar com naturalidade. Então, o tamanho do dente também não pode ser exagerado.
0: Também.
1: Nós temos que cuidar com o formato do dente, porque as pessoas, elas nascem com um formato de rosto e um tamanho, né? Uma estatura. A gente tem que fazer um dente que combine com as pessoas.
0: Eu até uso uma expressão que eu já ouvi, né? Pessoas que colocam as facetas de resina ou porcelana, que tem essa impressão que é aqueles chicletão, aqueles plets, né? Quadrado assim. Então tem que ter aí também um meio termo, né? Me parece que sua esposa é especialista na área de estética, né?
1: Com certeza, minha esposa, ela faz bastante essa parte de facetas, né? E ela gosta de trabalhar com naturalidade. Então, todos os sorrisos que a gente entrega hoje na clínica, eles são aprovados pelos pacientes. A gente não entrega um sorriso sem mostrar antes como vai ficar. E essas pessoas saem totalmente satisfeitas, Luiz, porque eu falo assim, é um investimento que o paciente faz. Nós damos todas as garantias possíveis para o tratamento, né? E com certeza a pessoa sai daí com um sorriso renovado ou natural. Uma coisa importantíssima é nós levar em consideração também a idade do paciente. Se o paciente chega na clínica com 50 anos de idade, a gente não pode botar um dente de uma pessoa de 18. Porque vai ficar muito desproporcional. Então, vamos deixar essa pessoa mais jovem, vamos botar um dente de 35, né? Que aí a gente fica no meio termo.
0: Já é uma coisa.
1: Já é uma mudança legal. Mas é o que eu digo, o sorriso, ele passa para as outras pessoas muitas informações. Por exemplo, um sorriso bonito, natural, ele passa que a pessoa é higiênica, que a pessoa se cuida, a pessoa que lida com negócios, né? Trabalha com vendas, ela tem que ter um sorriso bonito, porque um sorriso bonito passa confiança. Então, para sentar e conversar com essas pessoas que têm um sorriso bonito, que têm esse cuidado com o sorriso, ele transmite muitas coisas boas. Às vezes, eu vou falar uma brincadeira aqui, melhor até o convívio com a esposa ou com o marido em casa.
0: É verdade.
1: Né? Quantas e quantos casos eu já tive em que a esposa chegou, olha, depois que meu marido fez os dentes, parece que eu amo ele mais,
0: olha,
1: né?
0: Só.
1: Na brincadeira. Uhum. Né? Mas enfim, a gente traz o sorriso, ele traz muitas coisas boas, remete à alegria, felicidade, autoestima. Então, vale a pena, pessoal. E quem tem um sorriso que não está agradado ou não se sente bem com o seu sorriso, vale a pena vir conversar comigo aí na clínica, porque eu tenho várias formas de melhorar. Umas mais em conta, outras que o investimento ele é um pouquinho maior. Mas a gente está aí para ajudar todo mundo a poder conquistar esse sorriso novo.
0: Que beleza, né? Então, facetas de resina ou porcelana, fica bem, é bonito, melhora o sorriso, né? Mas dentro da estética, uma estética que satisfaça a necessidade do cliente, né? Que não seja aquilo exagerado que foi o tema hoje do nosso encontro aqui, doutor Rafael. 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
1: 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Eu vou estar lá esperando vocês ansiosamente para poder auxiliar vocês no que for possível e melhorar o sorriso junto com vocês.
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1: É, o nosso programa tá na hora, levando até você a música, a informação, a orientação, a utilidade pública. A temperatura permanece em 3 graus centígrados. Agora são 6 horas 27 minutos e meio. 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

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Agora são 6 horas e 29 minutos com 30 segundos. Em alusão à festa de Corpus Christi, que acontece no dia 4 de junho, a Paróquia Cristo Rei realiza em Marau a tradicional montagem dos tapetes. A exposição dos 99 tapetes ocorre das 7 horas às 20 horas no entorno da praça, em frente à Igreja Matriz. Enquanto a celebração será realizada às 15 horas. A confecção dos tapetes é organizada principalmente pelos bairros e comunidades rurais de Marau, pastorais e movimentos da igreja. E, posteriormente, aberto para grupos marauenses. Nesse ano, a escada da Igreja Matriz homenageia os 800 anos da morte de São Francisco. Durante a montagem e celebração, das 6 às 20 horas, estarão fechadas para passagem de veículos as quadras da Avenida Júlio Borella com a Lauro Ricieri Bortolon e da Avenida Barão do Rio Branco com a Irineu Ferlin. Segundo o pároco Frei Laércio da Luz, existem ainda algumas vagas para a confecção de tapetes. Basta entrar em contato ou comparecer na secretaria paroquial. Se você tem um grupo aí disponível para colaborar com a decoração desse tapete maravilhoso, que sempre ele é montado no dia de Corpus Christi, entre em contato lá com a secretaria paroquial e apresente a sua equipe para mostrar um belo trabalho em decoração. Agora são 6 horas e 31 minutos, 6 e 31. Cabe mais uma música aqui? Então vamos lá. Esta aqui é para você que gosta da boa música do Rio Grande. Aí um alô lá para a família da Moro, no interior do município. Castração Apialo. Crioulo dos Pampas.

0: Agora são 6 horas e 35 minutos. Temperatura 3 graus centígrados. Participação de luto. A funerária marauense, juntamente com os filhos Clair, Alair, Senair, Marisa, Marcos, Noras, netos, bisneto e demais familiares, comunicam o falecimento de Maria Ana Perim Pompermayer, ocorrido hoje aos 90 anos. O corpo está sendo velado na Capela B do Cemitério Municipal de Marau. A celebração de despedida será hoje às 17 horas e logo após sepultamento no Cemitério Municipal de Marau. Comunicamos o falecimento de Maria Ana Perim Pompermayer, ocorrido hoje aos 90 anos de idade. 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
1: Vamos dando sequência ao nosso programa Tá Na Hora desta quinta-feira, hoje é dia 21 de maio. Aos pouquinhos o dia vem clareando, já percebo o céu azul com nebulosidade alta, não se caracterizam como nuvens, mas sim uma nebulosidade alta que poderá desaparecer, se dissipar ou quem sabe até baixar, né? Isso depende do tempo. Mas, por falar em tempo, vamos chamar a Kátia Valente para falar sobre as tendências do clima aqui na nossa região. Kátia Valente.
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2: Olá, meus amigos e ouvintes. Nesta quinta-feira, o tempo segue bastante frio aqui na nossa região. Seguimos com o ar polar dominando aqui todo, aliás, não só a região, todo o estado do Rio Grande do Sul, bem gelado, né? O dia começou com temperaturas baixas e a tendência é de que não suba muito, não. Vamos ter a presença do sol com variação de nebulosidade. Na tarde desta quinta-feira, as máximas variam entre 14 e 15 graus em média. Amanhã, sexta-feira, mais um dia friozinho. A temperatura não é assim tão baixa quanto nos últimos dias, mas de qualquer forma ainda tem a sensação de frio predominando por aqui. As mínimas podem oscilar entre 4 e 7 graus. Depois, durante o período da tarde, as máximas devem ficar entre 15 e 16 graus, não mais do que isso, ou seja, segue a sensação de frio. Os ventos também sopram fracos, mas sopram do quadrante sul e sudeste. Tendência de que no final de semana o frio vá perdendo força, tanto no final de semana quanto para a semana que vem. Inclusive para a semana que vem, alguns prognósticos indicam que podemos ter chuvas, ou seja, uma frente fria deve voltar a instabilizar o tempo ao longo da semana que vem. E com isso a temperatura sobe um pouco mais. Com a previsão do tempo, Kátia Valente.
1: Ok, muito obrigado, Kátia. 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Agora são 6 horas e 44 minutos. Vamos chamar o Mário Vivan para nos falar sobre hoje. Hoje é dia 21 de maio, Mário Vivan.
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3: 21 de maio, dia da língua nacional, dia mundial para o desenvolvimento cultural estabelecido pela Unesco e dia do profissional de letras. Os aniversariantes do dia. O cantor e compositor brasileiro Roberto Frejá.

0: vida.
1: Os fatos do dia. Em 1904 foi fundada a Federação Internacional de Futebol, a FIFA. Em 1977, morreu o político e jornalista Carlos Lacerda, dono do jornal Tribuna da Imprensa e considerado um dos maiores opositores de Getúlio Vargas. 2000.

0: Morreu aos 61 anos o cantor e compositor Zé Rodrigues. E em 2018, começou a greve dos caminhoneiros, resultando no desabastecimento de alimentos, medicamentos e combustíveis no Brasil.
1: Onde eu possa ficar do tamanho da paz.
0: Mário Vivan, para a tua rádio.
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1: E tem

Apresentamos Hoje na História com Mário Vivan. Agora são 6:50. 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Hoje é dia 21 de maio. A temperatura está em 3 graus centígrados e agora são 6:52. 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Vamos parabenizar o pessoal que aniversaria hoje, dia 21 de maio. Parabéns pro Jaison Carraro, o Desidério Toniolo, parabéns. O Adroaldo José Reder, Inês Dalmolin Modrac, a Eleonora Mesomo, a Verlana Consalter, João Carlos Vailati, Valdecir Volpato, Bem Vivere Clínica Multidisciplinar, Rosana Rigo Perim. Parabéns, parabéns aos aniversariantes hoje. Ah, vai um alô pro Canhoto, um baita jogador de bocha. É o Canhoto de aniversário hoje, a homenagem é da Meca. E para finalizar o programa, já estamos nos encaminhando para o término, deixamos no ar para você que pediu essa música que é um grande sucesso dos atuais, Rio Azul. Daqui a pouco Ana Lúcia apresenta o Conectado até às 9. Nós voltamos amanhã, a partir das 5:00 da manhã. Gente, muito obrigado pela atenção, um bom dia, uma boa quinta-feira para todos.

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0: Olá, bom dia. Bom dia a todos que estão sintonizados na tua rádio Alvorada 107.7 FM, Marau, Rio Grande do Sul. Nosso bom dia vai longe nessa frequência, vai para mais de 60 municípios aqui da região, no site, no aplicativo, nas plataformas de streaming, vai mais longe ainda, vai sem fronteiras, né? Então, um bom dia cheio de carinho a todos que estão sintonizados conosco nesta quinta-feira, hoje 21 de maio de 2026, com muito frio, mais um dia gelado aqui no estado, muitos municípios registrando geada, muitos municípios registrando temperaturas negativas. Aqui no termômetro da tua rádio Alvorada, 3 graus, esse é o registro do momento. É o registro que a gente tem agora, 7:06. E apesar do frio, apesar do clima, vamos juntos com muita coragem, com muita fé para mais um dia e que ele seja bem positivo e bem produtivo para todos nós. Conectado é uma produção da Central de Conteúdo aqui da emissora, que tem a gerência geral de Mauro Matesco e a direção do Frei Renor Pegoraro. 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
0: 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Vamos lá para os assuntos que são destaque no Zero Hora de hoje. Rio Grande do Sul tem mínima negativa pelo terceiro dia consecutivo. Terça, quarta e quinta, muitas regiões registrando temperaturas negativas. Deolane Bezerra é presa em operação contra lavagem de dinheiro do PCC. Marcola, o líder da facção, também é alvo da polícia. E a safra de trigo, que tende a ser menor no Rio Grande do Sul, já ameaça o preço do pão. Banco Master. Polícia Federal rejeita a proposta de delação de Daniel Vorcaro. Projeto de rodovia pretende criar corredor logístico entre a fronteira sul e o porto de Rio Grande. Após alerta de agência dos Estados Unidos, jovens que recrutavam adolescentes para grupos nazistas são condenados na Serra. Eles operavam os grupos com propaganda nazista e instruíam os menores a fabricar bombas e a realizar massacres em escolas. É um caso que é conduzido, gente, pela Justiça Federal no município de Caxias do Sul, envolvendo aí jovens de 19 e de 20 anos. O STJ abriu investigação sobre a manipulação de inteligência artificial em processos. Moradores de Canoas ficam sem luz devido a acidente de trânsito. Ministério Público retoma a investigação sobre esvaziamento recorrente da barragem do Capingui, aqui na região. O reservatório tem pontos completamente secos, onde há poucas semanas havia água. A barragem que fica entre os municípios de Marau e de Mato Castelhano. É assunto que a gente vai ampliar então, mas essa redução no nível da barragem do Capingui entre Marau e Mato Castelhano voltou aí a preocupar moradores e a situação levou o Ministério Público a retomar a investigação sobre as operações nesse reservatório. Aposta de Porto Alegre ganha 500 mil na Loteria Federal. Irã analisa a nova proposta de paz dos Estados Unidos e Donald Trump diz que negociações estão na reta final. 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E os assuntos que são destaque agora no Correio do Povo. Líderes da Câmara pedem a retirada da proposta de transição de 10 anos na PEC 6x1. Dino pede explicação à Câmara sobre viagem de Mário Frias. Governo do Estado se prepara para um El Niño intenso. Flávio Bolsonaro muda marqueteiro de campanha presidencial após crise por encontro com Vorcaro. A Polícia Federal rejeitou a proposta de delação apresentada por Daniel Vorcaro no caso do Banco Master. CMN regulamenta nova linha para motoristas de aplicativos e taxistas. Homem é condenado por armazenar e compartilhar pornografia infanto-juvenil. Foram encontrados em sua posse mais de 200 arquivos de material ilícito. A pena estabelecida é de 4 anos de reclusão. Quem é o piloto que fez filme com Wagner Moura e que morreu em assalto em São Paulo? Deodato de Oliveira também escreveu um livro sobre a paixão pela aviação e fez participação em longa-metragem, mas tem essa informação, então, de que ele foi morto em um assalto lá em São Paulo. Porto Alegre sedia debate sobre a valorização da enfermagem. Donald Trump diz que não há necessidade de escalada contra Cuba. Estados Unidos suspende sanções contra a relatora da ONU sobre a Palestina e presidente da Bolívia reorganiza governo para conter protestos. Assuntos que são destaque nacional e internacional na manhã desta quinta-feira, hoje 21 de maio de 2026. Destaques nacionais e internacionais, primeiro quadro, primeira atração aqui do nosso programa. Já já tem comentário do Vitor Hugo, tem Kátia Valente com a previsão do tempo, as notícias da região, da economia, na área rural, no esporte, na segurança pública, todos os conteúdos aqui do nosso programa. 7:16, 3 graus no centro de Marau.
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1: 3 graus.
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5: Agora 7:22, 3 graus, gelada amanhã da quinta-feira, 21 de maio de 2026. 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A gente...

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0: Agora 7h24, 3 graus. E para onde vamos hoje? Rosana Costenaro, bem-vinda.
2: E a novidade hoje é de passo fundo, porque as obras da nova planta de etanol da BH seguem avançando em Passo Fundo e já ultrapassam 70% de execução. Esse empreendimento, considerado um dos maiores investimentos industriais em andamento em Passo Fundo, impulsiona o setor da bioenergia e amplia a geração de empregos e oportunidades na região. Com investimento estimado em R$1,5 bilhão, a usina será a primeira planta de etanol do Rio Grande do Sul e tem previsão de entrar em operação no início de 2027. Durante a fase de construção, mais de 800 empregos diretos estão sendo gerados, com prioridade para a contratação de mão de obra local. Na operação da indústria, a expectativa é de cerca de 175 a 200 empregos diretos. Conforme o secretário de Desenvolvimento Econômico de Passo Fundo, o Adolfo de Freitas, além da geração de empregos, essa nova indústria movimenta setores importantes, como da construção civil, transporte, manutenção, fornecedores locais, tecnologia e capacitação profissional. Rosana Costenaro para a tua Rádio Alvorada.
0: Obrigada, Rosana, pelas informações. A gente gira aqui na região, no Conectado, também no Encontro Certo e em vários momentos os municípios aqui do nosso entorno são pauta na nossa programação. 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
0: O assunto é do Vitor Hugo Outramari, o nosso comentarista... Vitor Hugo, seja bem-vindo em mais um momento aqui na programação da tua Rádio Alvorada. A gente que traz, né, o quadro de opinião diário e tem também o reprise no final da tarde no programa Encontro Certo. Vitor Hugo Outramari que chega aqui para a programação em seguida. Tô com um probleminha técnico aqui, mas já nós estaremos trazendo esse conteúdo. Então, enquanto eu ajusto tudo por aqui no meu sistema de áudio, vou antecipando a Kátia Valente, tá? Com a informação relacionada às tendências do tempo.
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3: Olá, meus amigos e ouvintes. Nesta quinta-feira, o tempo segue bastante frio aqui na nossa região. Seguimos com o ar polar dominando aqui todo, aliás, não só a região, todo o estado do Rio Grande do Sul, bem gelado, né? O dia começou com temperaturas baixas e a tendência é de que não suba muito, não. Vamos ter a presença do sol com variação de nebulosidade. Na tarde desta quinta-feira, as máximas variam entre 14 e 15 graus em média. Amanhã, sexta-feira, mais um dia friozinho. A temperatura não é assim tão baixa quanto nos últimos dias, mas de qualquer forma ainda tem a sensação de frio predominando por aqui. As mínimas podem oscilar entre 4 e 7 graus. Depois, durante o período da tarde, as máximas devem ficar entre 15 e 16 graus, não mais do que isso, ou seja, segue a sensação de frio. Os ventos também sopram fracos, mas sopram do quadrante sul e sudeste.

0: Leste. Tendência de que no final de semana o frio vá perdendo força, tanto no final de semana quanto para a semana que vem. Inclusive, para a semana que vem, alguns prognósticos indicam que podemos ter chuvas, ou seja, uma frente fria deve voltar a estabilizar o tempo ao longo da semana que vem. E com isso, a temperatura sobe um pouco mais. Com a previsão do tempo, Kátia Valente.
1: Valeu, Kátia. Obrigada, tá? Pelas informações. 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É só chamar nesse WhatsApp, tá bom? 7,29, 3 graus. Agora sim, meu bom dia especial para o nosso comentarista Vitor Hugo Ultramari.
2: Ana Lúcia, ouvintes, bom dia para vocês. Eu tenho por vezes elogiado aqui também a atuação da Ordem dos Advogados do Rio Grande do Sul pelas posições firmes e fortes, muitas vezes, que tem tomado em relação a excessos do Supremo Tribunal Federal, julgando acima dos seus poderes ou deixando de julgar coisas do maior interesse da sociedade. Porque, no caso, eu vou contar, busca defender garantias constitucionais. Com essa marca registrada, está definida a realização hoje de um ato público em Porto Alegre e o nome é O STF Precisa Mudar. Acontece, como disse, hoje e vai contra um faz-tudo que vem se identificando na nossa Suprema Corte, que, acumulando funções, o próprio STF atua simultaneamente, ora como vítima, ora como investigador e julgador. Num faz-tudo, investiga, prende, denuncia, condena. E ainda, ao mesmo tempo, é vítima, investigador e julgador, portanto. Vejam a história do dito inquérito contra o qual a OAB vem se indispondo. Foi instaurado esse inquérito, que tem o número 4781, foi instaurado de ofício, para que entendam. Instauração de ofício significa não ter tido provocação de ninguém, ninguém ter pedido e ainda não ser caso de recurso de instâncias inferiores. Com essa marca, em março de 19, 2019, quando era presidente do STF, o ministro Dias Toffoli, o próprio das histórias da sociedade no hotel da família, que recebeu dinheiro grosso do Banco Master. Pois ele, com base no regimento interno do próprio STF, criou, e repito, criou mesmo o tal do inquérito 4781 para apurar, o próprio STF, apurar de ofício disseminação de notícias ditas fraudulentas, ofensas e ameaças contra os membros do próprio STF e seus familiares. E vejam que foi nomeado relator e sem sorteio, ninguém menos do que o ministro Alexandre de Moraes, mais um da turma dos envolvimentos com o Banco Master, marido da advogada do contrato de 129 milhões com o diretor-presidente do banco. E o procedimento já se estende por mais de 7 anos. Por isso, alvo de críticas de juristas e até ministros, ex-ministros, quero dizer, do próprio STF. Por isso, alvo deste movimento da OAB do Rio Grande do Sul, porque nesse tempo, se fazendo de vítima, acusa, investiga, julga, prende, faz tudo, como disse. A OAB então ergue a voz e diz: o STF precisa mudar. A mobilização vai reunir representantes da advocacia, lideranças, entidades, própria sociedade civil para debater os rumos e os reflexos desse tal inquérito em andamento no STF, como disse, criado por eles, com poderes para apurar a disseminação de notícias, ofensas e ameaças contra os próprios membros do tribunal e seus familiares, como se fossem intocáveis. O presidente da OAB do Rio Grande do Sul, Leonardo Lamáquia, que tem a língua afiada, não poupa palavras, defendendo a necessidade do devido processo legal e das garantias fundamentais para qualquer inquérito. É coisa determinada pela Constituição, cá para nós que o STF deveria defender mais do que ninguém. No caso, investigando, acusando, fazendo prova, julgando, prendendo, tudo por sua conta e risco, e claro, nos interesses dos seus próprios integrantes. Repito as palavras do presidente da OAB do Rio Grande do Sul sobre o assunto. Nenhum inquérito pode ser perpétuo. Toda investigação jurídica precisa ter começo, meio, fim e um objetivo bem definido. Então, complementa ele, o ato público não é um confronto contra as instituições, mas uma defesa firme, despolarizada do Estado Democrático de Direito. O STF precisa mudar sua postura e restabelecer o equilíbrio constitucional, assegurando a ampla defesa, o sistema acusatório e o pleno respeito às prerrogativas da advocacia, que são pilares indispensáveis para a legitimidade do judiciário. Li as palavras do presidente da OAB, Leonardo Lamáquia. Com toda a razão, então, o STF precisa mudar. Bom dia para vocês, meus amigos. Até amanhã, se Deus quiser.
1: Até amanhã. Muito obrigada, Vitor Hugo Ultramari, comentarista do programa Espaço de Opinião aqui do Conectado, junto com a Líder Equipamentos de Proteção e Uniformes. 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Agora, 24 para as 8,3 graus de temperatura. Boas-vindas à nossa colega Júlia Berghetti Xavier, a rainha da festa italiana, estava na Itália. A gente pôde conversar em várias ocasiões aqui na programação da rádio, contando da agenda da comitiva marauense. Hoje está de volta aqui à emissora e já já participa também aqui do nosso Conectado. 23 para as 8, então, 3 graus de temperatura. Quem ainda não saiu de casa, não encarou esse frio, se prepara porque está bem gelada amanhã da quinta-feira. 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
1: Participação de luto. A funerária marauense, juntamente com os filhos Clair, Altair, Senair, Marisa, Marcos, Noras, netos, bisneto e os demais familiares comunicam o falecimento de Maria Ana Perim Pompermayer, ocorrido hoje aos 90 anos. O corpo está sendo velado na Capela B do Cemitério Municipal de Marau. A celebração de despedida será hoje às 5 horas da tarde e logo após o sepultamento no Cemitério Municipal de Marau. Comunicamos o falecimento de Maria Ana Perim Pompermayer, ocorrido hoje aos 90 anos.
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7: 3 graus.
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0: 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Agora 15 para as 8, 3 graus de temperatura.
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0: As análises laboratoriais realizadas em amostras coletadas no Rio Grande do Sul descartam a presença do caruru gigante, o Amaranthus palmeri, considerado uma das plantas daninhas mais agressivas às lavouras. O resultado foi confirmado por laboratório de referência do Ministério da Agricultura e Pecuária, o MAPA. As 8 amostras analisadas apresentaram, porém, resultado positivo para outra espécie de caruru, o Amaranthus híbridus, planta já existente no estado e que preocupa pelo potencial de resistência aos herbicidas. O trabalho foi coordenado pelo Departamento de Defesa Agropecuária Vegetal da Secretaria Estadual da Agricultura. Em abril, equipes realizaram vistorias em 182 propriedades rurais, distribuídas em 55 municípios gaúchos. As coletas analisadas ocorreram em cidades como Santo Ângelo, Campo Novo, Lagoa Vermelha, Dois Lajeados e Bom Retiro do Sul. De acordo com a Secretaria da Agricultura, o monitoramento teve como objetivo confirmar ou descartar a presença do caruru gigante no território gaúcho, especialmente após a identificação recente da planta no oeste de Santa Catarina. Mesmo sem a confirmação da espécie considerada quarentenária, o alerta permanece devido à disseminação de outras variedades resistentes. Conforme a CEAP, a alta incidência observada nas lavouras reforça a necessidade de medidas preventivas, como limpeza de máquinas agrícolas, atenção à procedência das sementes e rotação de herbicidas. O governo estadual também orienta produtores a reforçarem o manejo integrado de plantas daninhas para reduzir riscos de resistência e prejuízos à produção agrícola. Segundo dados técnicos, o caruru gigante pode causar perda de até 79% na produtividade da soja e 91% no milho, além de aumentar os custos de produção e dificultar a colheita. Casos suspeitos devem ser comunicados à Defesa Vegetal da Secretaria da Agricultura por meio do e-mail defesavegetal@agricultura.rs.gov.br.

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0: Assuntos que são destaque hoje nas páginas de economia. 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CMN regulamenta a nova linha para motoristas e aplicativos e também para taxistas. Primeiro SUV compacto da Chevrolet é lançado no Rio Grande do Sul. A CMN também aprovou a condição para a linha de crédito emergencial para R$1 bilhão às empresas aéreas. A atividade econômica cai em 3 das 5 regiões brasileiras em março, ante fevereiro, segundo o Banco Central. Rota Fiergs debate novas prioridades para a indústria gaúcha em encontro que aconteceu na região metropolitana. Processo envolvendo instalação de planta da CMPC é tema de audiência na Assembleia Legislativa. Trabalhadores portuários protestam em Rio Grande. Caixa paga o Bolsa Família para beneficiários com o número de inscrição social de final 4. Fazenda estuda fundo garantidor para dívidas rurais. A equipe econômica estuda a criação desse fundo garantidor para o agronegócio diante do aumento das perdas provocadas por eventos climáticos extremos e da escalada do endividamento rural. A proposta foi confirmada ontem pelo ministro da Fazenda, Dário Durigan, após reunião com senadores, com deputados e também com representantes dos movimentos agrícolas para discutir o projeto de renegociação das dívidas do setor. Segundo ele, o modelo em discussão deverá contar com participação do governo federal, dos bancos e também dos produtores rurais em menor escala. O fundo faz parte de um pacote mais amplo de medidas voltadas ao financiamento e à renegociação das dívidas do agronegócio. E, segundo o ministro, esse fundo funcionaria nos moldes do Fundo Garantidor de Crédito, que cobre parcialmente prejuízos de investidores vítimas de quebra de instituições financeiras. A presença de recursos públicos seria uma diferença em relação ao FGC, que tem aportes apenas das instituições financeiras. O governo diz que está estudando, então, um fundo garantidor para dívidas rurais. O governo que negocia esse socorro financeiro para os produtores rurais. Assuntos de destaque hoje para fechar essa primeira parte, esse primeiro momento aqui do nosso Conectado. Já já tem notícias da hora, já já tem as informações de segurança, do esporte, a nossa unidade móvel, a nossa conversa, entrevista do Conectado logo mais. Tudo isso feito com muito carinho em uma produção da Central de Conteúdo da tua Rádio Alvorada, com a gerência geral de Mauro Matesco e a direção do Frei Renor Pegoraro. 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Fique sintonizado, fique conosco, já já tem notícias da hora e depois a segunda parte do nosso Conectado, você ligado na informação. 7 para as 8.

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1: 3 graus.
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6: 8 horas. 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O Rio Grande do Sul teve nesta madrugada mínima negativa pelo terceiro dia consecutivo. Às 5h30 da manhã, os termômetros registraram menos 0,8 em Getúlio Vargas, na região norte do estado. Em razão da circulação de umidade pelo estado, há possibilidade de maior nebulosidade em quase todas as regiões ao longo desta quinta. Esse cenário favorece uma sensação térmica mais baixa, principalmente nas áreas litorâneas e na metade leste do Rio Grande do Sul. Uma operação do Ministério Público de São Paulo e da Polícia Civil contra lavagem de dinheiro do PCC prendeu na manhã desta quinta a influenciadora digital e advogada Deolane Bezerra. Também há um mandado de prisão contra Marcos Williams Camacho Marcola, considerado o chefe da facção, que já está preso, além de parentes dele. Também foram presos Everton de Souza, indicado como operador financeiro da organização, e Paloma Sanches Camacho, sobrinha de Marcola, que está na Espanha. Segundo a investigação, o esquema de lavagem envolve uma transportadora de cargas com sede em Presidente Venceslau, São Paulo, controlada pela cúpula da facção criminosa, considerada a maior do país. Deolane Bezerra passou as últimas semanas na Itália. O nome dela chegou a ser incluído na lista da difusão vermelha da Interpol, mas ela retornou ao Brasil ontem, quarta. Os agentes cumprem mandados de busca e apreensão na casa dela, em Barueri, e em outros endereços ligados a ela. Ser feliz sem motivo é a mais autêntica forma de felicidade. 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A SpaceX, empresa de foguetes do bilionário Elon Musk, pretende realizar nesta quinta o 12º voo da Starship, considerada a maior nave espacial do mundo. A decolagem, sem tripulação, vai ocorrer na Starbase, no estado americano do Texas, por volta das 8h30 da noite, horário de Brasília. Para este voo, a SpaceX pretende lançar uma versão mais avançada da nave, com foco em futuras missões à Lua e a Marte. A Starship deverá ser a nave usada para levar astronautas da NASA de volta à Lua até 2027. 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
6: Próxima edição, às 9 horas.
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1: Do

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1: Olá, meu amigo, olá, minha amiga ouvinte, eu desejo a você muita luz para o seu dia, para a sua vida e também força para caminhar e ir resolvendo os problemas e também conquistando realização. Gostaria de conversar sobre o dom de ouvir. Como nós resolvemos os nossos problemas? Nós poderíamos pensar que o conhecimento ajuda a resolver os problemas, porque abre como que um caminho na nossa frente e ilumina este caminho. No entanto, também é preciso saber, e a vida mostra que os problemas se resolvem quando nós temos capacidade de ouvir. Ouvir e também mudar de perspectiva, enxergar em outra perspectiva e enfrentar aquilo que nós precisamos enfrentar para alcançar as mudanças necessárias. Ninguém muda ninguém. Se o outro não se mostrar aberto ao diálogo, haverá poucas possibilidades de transformação. O amadurecimento pessoal se revigora nas relações saudáveis, num processo contínuo de aprimoramento baseado no encontro em profundidade com o outro. É verdade também que a maioria das respostas está dentro de cada um de nós. E nós, para encontrarmos essas respostas, precisamos chegar ao cerne da nossa interioridade, ao nosso eu interior. Mas normalmente estamos com muita pressa para chegar aí. E como diz o poeta, a vida acontece enquanto nos preocupamos com tantas outras coisas. A nossa sociedade está imersa em muitas atividades diariamente. Não favorece que eu faça o encontro pessoal comigo mesmo, que eu atinja a minha interioridade. Por isso, afastar-se um pouco do barulho, da agitação, é condição fundamental para ouvir a voz silenciosa do coração, afastar-se do barulho. Às vezes é preciso também afastar-se, distanciar-se de um problema, refugiando-se no silêncio para poder ver com mais clareza a solução que está e que existe para determinado problema. A paz interior não se conquista mundo afora. A paz interior se conquista também no silêncio e na solidão. Somos um verdadeiro universo e precisamos de coragem para explorá-lo. Coragem de mudar, de tomar decisões, de recomeçar cada dia. Coragem de pensar e agir de forma diferente, com a capacidade de ouvir os outros e a si próprio. Isso requer também humildade e desejo de aprender. A pessoa que não quer aprender não escuta, aí sofre mais. O encontro com o outro, mais do que uma oportunidade de responder às questões existenciais, é um momento sagrado, uma ocasião única de ouvir a suave voz do coração, pedindo atenção e cuidado. A poeta Clarice Lispector nos dá essa dica. Ouve-me, ouve o meu silêncio. O que falo nunca é o que falo, e sim outra coisa. Capta essa outra coisa de que na verdade falo, porque eu mesma não posso. Caro ouvinte, pensemos nisso. Um forte abraço para você. Deus te abençoe em nome do Pai, do Filho e do Espírito Santo. Amém.
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0: 8h12. 4 graus, olha, subiu um pouquinho a temperatura. Registro aqui do termômetro da tua rádio Alvorada, 4 graus agora, 8h12. 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E com muito carinho eu recebo a Candice Campos da AMAC, que é a Associação Amigos da Cultura aqui de Marau. A gente vai falar de uma atividade que aconteceu no domingo, mas que agora tem todos os seus reflexos para daqui para frente. A gente noticiou há um tempo a realização da Conferência das ODSs, e a gente teve esse evento sendo realizado, teve demanda de Marau, que agora passa a ser apresentada em nível nacional, e a gente quer uma avaliação de tudo isso. Em primeiro lugar, bem-vinda. Mais uma vez, um prazer te receber e conversar contigo. Bom dia, Candy.
1: Bom dia, Ana. Obrigada pelo convite. Agradecer também vocês da rádio por se fazerem presentes domingo lá, através do Eduardo Serri. E foi um momento bem importante de debate sobre soluções e que agora rumam a chegar ao governo federal.
0: Bom, ODS é um termo recente, embora tudo que está contemplado, né, ali dentro desta sigla já seja algo que a gente vem vivenciando há tempos ou buscando, né, colocar na prática. Para quem não tem esse entendimento, pode explicar para a gente, por favor, o que significa?
1: Isso. Então, assim, os ODS são os Objetivos de Desenvolvimento Sustentável. Eles foram criados pela ONU em 2015 e colocados numa agenda 2030. Então, qual era o objetivo? Em 15 anos, que o mundo todo se unisse em ações grandes e pequenas para alcançar esses objetivos, né? São 18 objetivos. Eram 17, nesse ano o Brasil conseguiu incluir um por sua sugestão, né, que é a igualdade étnico-racial. Então são 18 objetivos. Nós trabalhamos aqui na nossa conferência 7 deles, que com o assunto que nós trabalhamos, que foi inovação tecnológica, envolviam esses 7 ODSs. Então, o que aconteceu em Marau, né? Foi uma etapa local para a Conferência Nacional. A Conferência Nacional vai acontecer na primeira semana de julho, em Brasília. E lá, todas as propostas que foram construídas em todo o Brasil vão ser selecionadas, né? Vai ter votação, foram eleitos delegados e tudo mais. E lá, nessa votação, as não só melhores, mas as propostas mais possíveis de serem implantadas no Brasil vão ser levadas ao governo federal como sugestão de pautas a serem executadas.
0: Uhum. Bom, Marau foi um dos poucos municípios, né, do interior gaúcho que realizou essa conferência. Queria entender o porquê disso e também como que foi a participação do público, porque vocês fizeram chamamentos, né, para as entidades que participassem, que pudessem levar sugestões também. Gostaria aqui de saber como que foi essa conferência.
1: Sim, no Rio Grande do Sul todo foram 13 conferências, sendo que a metade aconteceu na capital e no interior, então foram só 6. Essas etapas elas poderiam acontecer por iniciativa de alguma entidade, alguma organização da sociedade civil ou por iniciativa do poder público. Em Marau foi um conjunto, então nós da AMAC nos unimos ao poder público para realizar a conferência na etapa local. Nós tínhamos uma expectativa bem grande, porque nós mobilizamos mais de 30 entidades, né, ao longo do processo, que confirmaram que estariam lá debatendo conosco. Porém, nós tivemos a presença de umas 3 entidades só no dia, então foi um pouco decepcionante, né? Mas nós tivemos 35 pessoas com boas ideias. Dali, nós criamos em torno de umas 15 propostas, que então colocamos em votação pelo grupo e escolhemos a proposta de Marau.
0: Pois é, e qual que é a proposta de Amaral, então, que passa a ser defendida, né, nesse momento de discussão nacional, e o como que será também, né, levada essa proposta aqui do nosso município para nível nacional?
1: Como Amaral é um município que ele está bem avançado na questão de inovação tecnológica, até nós mesmos descobrimos várias ações que acontecem que nós não sabíamos, né? Descobrimos no domingo, através dos relatos feitos pela chefe de gabinete da prefeitura, Simone Costenaro Ribeiro. Ela nos passou muitos programas já executados, já validados e com números, né? Então, a gente percebeu que Amaral está bem avançado. Então, o que nós poderíamos... algumas ideias foram novas, então, digamos, a gente não tem como saber se elas seriam bem executadas, digamos assim, né? E algumas ideias que surgiram são cases de sucesso já de Amaral, então coisas que já acontecem aqui e que podem servir de exemplo agora para o Brasil todo. E na votação, então, nós escolhemos um case que já acontece em Amaral, que é o cabeamento de fibra ótica no interior. Eu posso te descrever ele?
0: Claro, por gentileza.
1: Então, eu vou ler aqui, tá? Qual é realmente a proposta final que recebeu lá mais votação? Então, é cabeamento de fibra ótica para acesso à internet no meio rural, com recursos públicos, auxiliando no desafio da sucessão familiar, ou seja, manter o jovem na zona rural, e garantindo inclusão digital. O case implantado em Amaral gerou como resultados a instalação de novas agroindústrias, jovens trabalhando para multinacionais em formato online de suas residências na zona rural, o georreferenciamento das estradas e das propriedades, ou seja, através do programa Via Certa, cada propriedade foi cadastrada com um código que serve para a localização exata, que ele facilita na prática, né, digamos que os bombeiros, que a polícia, que a brigada... ou até mesmo que um amigo chegue na residência de uma forma mais fácil, sem precisar dizer, é do lado de não sei o quê, dobra à direita, pega a bifurcação. E ainda inclui o Wi-Fi gratuito em todos os salões comunitários do meio rural. Então, esse exemplo já bem sucedido em Amaral agora vai ser levado a Brasília.
0: Uhum. Só fazendo um parênteses aqui, porque você comentou, Candy, de que a Simone Costenaro, chefe de gabinete, repassou uma série de situações em que o município de Amaral já é destaque, né? Já executa, digamos assim, dentro dessa questão da digitalização do serviço público, que vem também de encontro com a inovação. A prefeita Naura amanhã, né, viaja para Estônia e para Finlândia, se eu não estou enganada, são esses os países. O Luiz Carlos até deve procurá-la para trazer mais detalhes, mas ela antecipou isso para a gente lá na segunda-feira, justamente num evento que vai mostrar para o mundo aí, né, tudo que Amaral executa dentro desta ideia que você também comentava conosco.
1: Isso, Amaral, se nós pegarmos aqui o nosso cosmo, Amaral, ele se destaca diante dos municípios da região, dos municípios do Brasil, né? Agora, o local que a prefeita Naura vai visitar, ele está muito além de qualquer coisa que a gente possa ver aqui no Brasil, né? Então, ela vai ter lá boas referências e também vai poder se exibir um pouquinho do que a gente já faz aqui, mesmo sendo um Brasil que na Finlândia eles devem olhar como um país muito, apesar de não se usar mais o termo, né? Mas um país muito subdesenvolvido. Mas Amaral não está nesse patamar, né? A gente bairrista e tudo mais, mas a gente enxerga o que acontece aqui. Então, Amaral está num patamar acima e ela vai tanto poder mostrar isso lá, quanto pegar ideias maravilhosas que podem ser colocadas em prática aqui.
0: Bacana, e tudo vem de encontro, né? O que você comentava isso também, de que foi definido na audiência pública. Bom, e agora? Como que é daqui para frente? O que acontece daqui para frente?
1: Então, agora, de 30 de junho a 3 de julho, acontece a Conferência Nacional em Brasília. Nós, na conferência local, elegemos a Camila Agostini, que é a gestora de planejamento e captação da prefeitura, para ser a delegada, né, da nossa conferência. Então, ela vai a Brasília defender a nossa proposta para ela vir a se tornar uma política pública.
0: Que bacana. Quem sabe aí, né, o país tomando Amaral como exemplo para esse fato, então, do cabeamento, né, de internet nas comunidades rurais, trazendo todos esses benefícios que você mencionou para a gente. Candice, mais alguma informação que julgue necessária de deixar aqui para a audiência da emissora?
1: Olha, nós, uma das ações que a gente vai tomar, já tomou, na verdade, né, foi repassar todas as ideias que surgiram na conferência para a Prefeitura de Marau também. Uhum. Apesar de que o encontro ali não era para isso, não era para criar soluções locais, né? Como surgiram boas ideias, a gente repassou, então, para a Prefeitura. Então, uma proposta que foi muito votada e que eu acho que é bem interessante e que pode acontecer localmente é o fortalecimento de pequenas indústrias que resolvam os problemas dos resíduos industriais. Então, hoje a gente vê, por exemplo, o case que foi colocado domingo para nós foi o da Somar Engenharia, que eles transformam um resíduo, que antes era um problema para a indústria, em biocombustível.
0: Ah,
1: né?
0: Legal.
1: Então, são tantos exemplos assim. E aqui em Marau surgiu a ideia de que ele pode ser transformado o resíduo do frango, dos chiqueiros, dos porcos e dos aviários dos frangos. Até esses resíduos, eles podem vir a se transformar em combustível. Então, tem tanta coisa boa para ser feita, falando em desenvolvimento sustentável, né? Que a gente vai ficar aí levantando essas ideias e repassando para quem pode executá-las.
0: Ah, que bacana.

0: compreensão e de comum, todo mundo, né? Uhum. Né? Tu vê ODS, tu sabe que já viu aqueles quadradinhos coloridos por aí, mas não tem noção do que é.
1: Exato.
0: Então, a gente pensou que era uma boa oportunidade de popularizar o tema.
1: Que joia! Então, parabéns pela iniciativa, muito bacana. Candy, conte sempre conosco, tá?
0: A MAC,
1: você, todas essas iniciativas, a gente está sempre junto, a gente sempre tem espaço para divulgar, faz parte também, né, da nossa filosofia de trabalho. Então, gratidão por ter vindo aqui.
0: Obrigada, não sei que tu me deixa falar muito sempre, então eu só quero terminar valorizando o time que esteve junto comigo no domingo e ajudou a construir tudo. Então, foi pelo Poder Público, a Camila Agostini, e pela MAC, nós tivemos o Arturo Rodrigues, o Rodrigo Andrés e a Débora Nunes de Sá. Então, foi o nosso time que construiu isso aí.
1: Um abraço para vocês.
0: Obrigada.
1: Agora, 8h24, 4 graus de temperatura. Um abraço para o Dorinei Escorteganha, contando que lá próximo do parque está um pouquinho mais frio. Ele mandou aqui o termômetro marcando 1,9. É, tem essas variações também, conforme as localidades, as alturas, né, as altitudes. Realmente, aqui no termômetro da tua rádio, 4 graus, região lá do parque, 1,9. Abraço, Ney. Obrigada pela audiência.
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5: Costumamos associar o colágeno à firmeza da pele, mas essa proteína, uma das mais importantes que produzimos, está presente em vários tecidos, nas articulações, tendões, ossos, órgãos, cabelos e unhas. A partir dos 30 anos, a capacidade do nosso organismo de fabricar começa a diminuir e essa queda se acentua após os 50 anos. Para uma boa produção de colágeno, a aposta são as proteínas magras, como carne, frango, peixe e ovo, principalmente a clara. Para que haja uma absorção adequada da proteína, é necessário o sinergismo entre vitaminas e minerais, como a vitamina C, a vitamina E, beta-caroteno, zinco, selênio e manganês. Esse, então, foi o Bem Viver de hoje. E eu, Ana Paula Barros, volto muito firme, já já, com outra dica para você. Até a próxima.
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6: 8:31.
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0: Agora 28 para as 9, 4 graus, temperatura aqui no centro de Marau. A gente tinha um sol bem lindo, né? De céu azul, com pouquíssima variação de nuvens até agora há pouco. Agora nublou, gente. Tá nublado o céu aqui na região central de Marau. E a gente aproveita para chamar a Kátia Valente para conversa, para que ela nos explique como que fica, então, né, o clima para essa quinta-feira aqui na nossa região. O que está previsto aí para as próximas horas em relação ao comportamento do tempo aqui na região do Planalto Gaúcho.
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2: Olá, meus amigos e ouvintes. Nesta quinta-feira, o tempo segue bastante frio aqui na nossa região. Seguimos com o ar polar dominando aqui todo, aliás, não só a região, todo o estado do Rio Grande do Sul, bem gelado, né? O dia começou com temperaturas baixas e a tendência é de que não suba muito, não. Vamos ter a presença do sol com variação de nebulosidade. Na tarde desta quinta-feira, as máximas variam entre 14 e 15 graus em média. Amanhã, sexta-feira, mais um dia friozinho. A temperatura não é assim tão baixa quanto nos últimos dias, mas de qualquer forma ainda tem a sensação de frio predominando por aqui. As mínimas podem oscilar entre 4 e 7 graus. Depois, durante o período da tarde, as máximas devem ficar entre 15 e 16 graus, não mais do que isso, ou seja, segue a sensação de frio. Os ventos também sopram fracos, mas sopram do quadrante sul e sudeste. Tendência de que no final de semana o frio vá perdendo força, tanto no final de semana quanto para a semana que vem. Inclusive para a semana que vem, alguns prognósticos indicam que podemos ter chuvas, ou seja, uma frente fria deve voltar a instabilizar o tempo ao longo da semana que vem. E com isso a temperatura sobe um pouco mais. Com a previsão do tempo, Kátia Valente.
0: Muito obrigada, Kátia, pelas informações aqui no Conectado Boletim do Tempo, junto com a 99 Óticas. 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Coldebela Turismo e 99 Óticas conosco aqui no programa, especialmente para o Boletim do Tempo da Kátia Valente. 4 graus agora, 25 para as 9. 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Daqui a pouquinho tem o plantão policial e também o esporte com o Vinícius Gaieschi.
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0: Participação de luto. A funerária marauense, juntamente com os filhos Clair, Alair, Senair, Marisa e Marcos, noras, netos, bisneto e os demais familiares, comunicam o falecimento de Maria Ana Perim Pompermayer, ocorrido hoje aos 90 anos. O corpo está sendo velado na Capela B do Cemitério Municipal de Marau e a celebração de despedida será hoje às 5 horas da tarde, logo após o sepultamento no Cemitério Municipal de Marau. Comunicamos o falecimento de Maria Ana Perim Pompermayer, ocorrido hoje aos 90 anos.
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14: 8 horas e 41 minutos.
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0: 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A criançada poupa e também coleciona os Guardiões do Futuro. 5 graus, 17 para as 9, informação das lojas Benoit, na Júlio Borella, centro de Marau. 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Júlia Berguete Xavier, bem-vinda de volta ao Brasil. E também a nossa emissora, você que esteve, né, integrando a comitiva de Marau na Itália nesses últimos dias, pôde conversar em alguns momentos aqui com a nossa audiência, contando, relatando também, mas aproveito que tu estás aqui no estúdio para rapidinho te pedir assim, ó, em 4 ou 5 frases, resume pra gente essa viagem.
17: Meu Deus, Ana, que trabalho que é resumir essa viagem. São 7 dias que a gente está imersivo em uma cultura que é, ao mesmo tempo, muito parecida com a nossa, mas muito diferente. Acho que, para resumir essa viagem, é uma casa que é um pouco diferente. Você se sente em casa, os costumes são muito parecidos, as comidas são muito parecidas, mas sempre tem aquele tempero diferente. Aquele tempero que, às vezes, não é nem a língua, sabe? Às vezes, não é nem a língua esse causador da estranheza, mas sim a comida. Por exemplo, você come a polenta e você come carne de porco, maiale. Mas é um pouquinho diferente, tem um gostinho diferente. Você está em meio a uma segunda família, a gente comentou, porque apesar de serem 7 dias, foram 7 dias de contato. Você estava o tempo todo com essas pessoas, conversando, dando risada, aprendendo um pouco sobre como são os costumes, o que de lá foi trazido para cá, o que aqui a gente ainda mantém, né? Porque aqui nós temos uma tradição que muitas vezes lá já foi perdida. Uhum. Então, eu não tenho como resumir, é uma experiência incrível. Eu fico muito grata à prefeitura por ter me concedido essa oportunidade de estar lá, de estar nesse momento incrível, que é inexplicável se você não vive. Eu posso te falar que as ruas lá, você percebe que elas não são mudadas há muitos séculos. Andando por Belluno, que foi uma das cidades que a gente foi visitar, você podia ver que as ruas são as mesmas, as fontes são as mesmas há pelo menos 200 anos. Então, eu fico pensando que eu tenho antepassados de Belluno, Ana. Que eu tava andando aonde eles andaram.
0: Que legal.
17: Que eles voltaram pro Brasil, que eles vieram pro Brasil sem saber se iam poder retornar e não puderam. Mas eu fui pra lá, sabe?
0: Legal,
17: é um sentimento. Não, a gente não pode colocar em palavras. É muito, muito bom. Eu espero que todas as pessoas que tenham esse desejo consigam realizar esse sonho de conhecer um pouco mais essa cultura, as pessoas que fazem parte do Gemelaggio da Itália, que nos acolheram muito bem, prepararam todo um cronograma de visitas, conhecer um pouco mais da história do ponto de vista deles, né, Ana?
0: Que joia! A gente fica muito feliz, Júlia, por saber que você pôde vivenciar tudo isso. E bem-vinda de volta, então.
17: Muito obrigada. Eu estou muito feliz de estar aqui, poder conversar com vocês aqui pelos microfones da rádio. Fico muito grata. É bom poder ir, né, para outros lugares, mas é bom saber que a nossa casa está aqui, que a gente pode retornar. E eu, com certeza, amo muito Marau, amo muito a minha casa e amo muito a tua Rádio Alvorada.
0: Então, bora lá, porque a gente tem que falar de segurança, né?
17: Vamos
0: Começamos
17: lá.
0: Com a Brigada Militar, pode ser?
17: Isso mesmo. Então, Ana, a Brigada Militar, nas últimas 24 horas, realizou ações de fiscalização e prevenção em diferentes pontos de Marau. Durante a manhã, às 10h20, foi realizada uma barreira policial voltada à fiscalização de trânsito e prevenção de delitos. Conforme a ABM, 15 pessoas foram abordadas e 8 veículos fiscalizados. Já no período da tarde, por volta das 15 horas, a ABM prestou apoio a uma averiguação envolvendo um veículo suspeito de transportar entorpecentes, isso pela 324, no sentido Passo Fundo Marau. Segundo a ocorrência, o automóvel foi posteriormente abordado por equipes do Comando Rodoviário e por guarnições do município de Casca, que deram então a continuidade nesse atendimento. Ainda durante a tarde, por volta das 4, uma nova barreira policial foi realizada com foco na prevenção de delitos. Na ação, também 15 pessoas foram abordadas. E à noite, por volta das 10 horas, a Brigada Militar averiguou uma denúncia de tentativa de invasão em um barracão na rua Santos Dumont. Foram realizadas buscas nas proximidades, porém nenhum suspeito foi localizado. Conforme a BM, então, também não foram encontrados sinais de arrombamento ou alterações no local.
0: Vamos agora até a sala de operações do Corpo de Bombeiros, o Bombeiro Maceda, quem está conosco e fala aqui no Giro da Segurança, no plantão policial, sobre os atendimentos realizados nas últimas horas. Bom dia.
18: Bom dia. Bom dia, ouvintes. Vamos para os relatos das ocorrências atendidas pelas unidades Central e Norte do Corpo de Bombeiros de Marau nas últimas 24 horas. Ocorrência do dia 20 de maio, às 14 horas e 5 minutos, atendimento à vítima de caso clínico na rua 21 de maio, bairro São José Operário. Às 14 horas e 5 minutos, deslocamos para uma averiguação na rua José Primo Bernardes, no bairro Planalto. Na data de 21 de maio, às 3 horas e 39 minutos, atendimento à vítima de caso clínico na rua Rio Grande do Sul, bairro Fátima. Da sala de operações da unidade central, informa o Bombeiro Macedo. Tenham todos um bom dia.
17: Muito obrigada, Bombeiro Macedo, um ótimo trabalho. E Ana, falando sobre o Ministério Público, que retomou uma investigação sobre o esvaziamento recorrente da barragem do Capingui, localizada aqui entre Marau e Mato Castelhano. A redução no nível de água voltou a chamar atenção nesse mês de maio, com pontos de reservatório completamente secos. Em algumas áreas, o leito da barragem ficou exposto, permitindo até a circulação de pessoas e veículos em locais em que estavam cobertos por água há poucas semanas. O reservatório abastece a usina hidrelétrica, atualmente administrada pela CEE, empresa que foi privatizada em 2022. O Ministério Público acompanha o caso há anos e já havia notificado a CEE sobre os problemas em dezembro do ano passado. Segundo o promotor de justiça, Paulo Cirne, após alterações na licença da operação junto à FEPAM, o nível de esvaziamento ainda é considerado muito baixo, causando diversos impactos ambientais e prejuízos à biodiversidade, especialmente na reprodução dos peixes. Quando foi procurada, a CEE optou por não se manifestar.
0: É um assunto que a gente segue acompanhando porque diz respeito também aqui ao nosso município. Júlia, brigadão, tá? Por vir aqui no programa trazer estas informações e até mais.
17: Até mais.
0: A gente traz o plantão policial aqui do Conectado no oferecimento da fruteira Super Frutas. 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Agora, 8 para as 9, 5 graus. Vinícius Gaieschi, nosso repórter esportivo, chegando com notícias na área do esporte.
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20: Alô você, sintonizado na tua Rádio Alvorada, uma excelente quinta-feira para você. Vamos chegando com os esportes por aqui. O Grêmio bateu o Palestino do Chile na última quarta-feira dentro da arena por 2-0. Resultado importante para manter o Grêmio vivo na briga pela liderança do grupo na Copa Sul-Americana. Um jogo com a cara desse Grêmio de 2026. Um time que faz o gol e para de jogar, senta em cima do resultado, não consegue criar mais nada, sofre desnecessariamente. O Grêmio encontrou paz no jogo somente após o segundo gol marcado. Antes disso, o time chileno ameaçava o gol do Everton, mas sempre controlando a partida. Porém, sempre com esses perigos que não precisa tomar durante o jogo, um jogo que estava na mão do Grêmio, o Grêmio sofreu desnecessariamente. Pontos positivos: Bright White voltou a marcar, mostra que deve ser titular do Grêmio, não sei se no lugar de Carlos Vinícius, mas junto a ele, o Grêmio vai ter que arrumar um jeito de jogar com os dois juntos, porque ele é um jogador muito participativo, ativamente no meio campo, corre bastante. É um perfil completamente diferente do que o Grêmio tem com o Carlos Vinícius. Então, o Grêmio vai ter que colocar ele para o jogo. De alguma forma, o técnico Luiz Castro vai ter que encontrar esse encaixe. Outra excelente notícia para o Grêmio: boa partida do Pavon. Participou do primeiro gol, deu o chute a gol e fez o seu gol. Finalmente, o Pavon marcou um gol. Ele não havia marcado no Grêmio desde o dia 11 de fevereiro de 2025, no jogo contra o Pelotas. Jogo muito bom do Pavon. O Pavon é sempre muito voluntarioso e ofensivamente ele sempre entrega muito bem ali pela lateral direita. Fez um excelente gol e livrou o Grêmio da pressão que estava tomando. Depois disso, o Grêmio só administrou a partida. O Grêmio ainda perdeu alguns gols antes disso, que não pode perder alguns jogos que vão ser mais difíceis daqui para frente. Com o resultado, o Grêmio, de novo, se mantém vivo na briga pela liderança, joga com o City Torque na Arena na próxima semana, valendo esse primeiro lugar. Mas antes disso, o Grêmio tem compromisso no Campeonato Brasileiro, confronto direto contra o Santos, também na Arena. O Grêmio tem esse compromisso muito importante na Arena, tem que vencer para sair dessa zona turbulenta perto do rebaixamento, e depois tem esse compromisso contra o City Torque para vencer também e evitar ir para os playoffs, assim como aconteceu em 2025. Vamos ouvir o técnico Luiz Castro, que falou logo após a vitória do Grêmio por 2-0 diante do Palestino.
21: Parabéns à equipa, parabéns à torcida pela forma como nos apoiou ao longo de todo o jogo. Tem sido uma constância ao longo da época, um apoio incondicional, e isso deixa-nos muito felizes. Obrigado à torcida e parabéns também para os jogadores, a forma como se aplicaram depois de termos andado de fora 5 ou 6 dias e termos tido jogos duros para fazer e viagens duras para fazer, mas eles mesmo assim, com diferença de dois dias, conseguiram, após 2 dias do jogo do Bahia, conseguiram entregar-se àquilo que era a missão deles e conseguirmos a vitória, que era o nosso objetivo, para ficarmos dependentes de nós próprios. Estamos apurados para o play-off, mas nós queremos seguir de forma direta para a próxima fase. Portanto, fiquem aberto isso. Temos que ganhar, sabemos, o último jogo do grupo, mas antes disso ainda temos no sábado mais uma batalha. Ao Pavon, o que é que eu posso agarrar no Pavon e dizer? Agarrar no Pavon e dizer que nós nunca devemos desistir, por muito apertados que estejamos ao longo das nossas vidas, devemos ser resilientes e continuar o nosso caminho.
20: Com mais alguns treinamentos antes do confronto contra o Vitória, o técnico Paulo Pezzolano segue arrumando a equipe para a partida de sábado lá em Salvador, no Barradão. O Colorado tem algumas dúvidas para essa partida. O próprio goleiro Sérgio Rocher não participou das atividades e tem poucas chances de enfrentar o Vitória lá na Bahia. A expectativa é que o arqueiro uruguaio esteja apenas disponível no confronto contra o Bragantino antes da paralisação para a Copa do Mundo. Já na defesa, a dupla deve voltar a ser Félix Torres e Mercado. Vitor Gabriel, então, iria para o banco e Mercado reassumiria essa vaga na equipe titular. E a outra dúvida é o substituto do Carbonero, que está suspenso. Borré é o favorito para assumir essa vaga. Acredito que deva ser Borré, porque ele vem atuando bem. O Alejandro encaixou melhor nesse sistema do Paulo Pezzolano, mas o Borré, quando entra, sempre está dando resultado nessas últimas partidas. E é o mesmo caso agora do Grêmio. Tem que dar um jeito de jogar com os dois centroavantes. O Borré não pode ficar no banco, é um ativo muito importante para o Colorado. Tem que jogar sempre que der. Falando um pouco de Copa do Mundo, a seleção argentina pode ter um desfalque, digamos assim, importante para essa Copa do Mundo. O técnico Lionel Scaloni já revelou os 55 nomes da sua pré-lista, tem uma base montada a partir dos amistosos e das eliminatórias nesse ciclo, porém ele pode ter que fazer uma mudança forçada. Nico Paz, emprestado pelo Real Madrid ao Como da Itália, que vai retornar à Espanha na próxima temporada, ficou de fora da última rodada do Campeonato Italiano porque sofreu um trauma no joelho. E esse trauma preocupa, porque o meia de 21 anos ele tem sido peça importante e recorrente no elenco do Scaloni desde 2024, quando foi convocado. Por isso tem essa preocupação. Às vésperas da lista final para a Copa do Mundo, pode ser que ele não consiga ir a essa Copa do Mundo e desfalque a seleção argentina. O meio-campista que joga na Itália tem 13 gols marcados na temporada e 8 assistências em 40 jogos pelo clube italiano.
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0: Valeu, Vini, brigadão pelas informações. A gente vai fechando também o Conectado de hoje. Gratidão a todos pela audiência, Rede Tua Rádio e depois o Temática com o Zé Maculan. Paz e bem para você.
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24: Em Veranópolis, a sétima edição da Festa La Cucanha inicia nesta quinta-feira, dia 21, e segue até o domingo, dia 24 de maio. A programação artística, social e também gastronômica ocorre no complexo da Gruta Nossa Senhora de Lourdes, na área central do município. Neste primeiro dia de evento, o espaço estará aberto para visitação das 5 horas da tarde às 10h30 da noite. A cerimônia oficial de abertura do evento está marcada para amanhã, sexta-feira, às 6 horas da tarde. Da tua rádio veranense de Veranópolis, Daniela Afonso.
4: E a Prefeitura de Garibaldi intensificou ações de fiscalização e conscientização relacionadas aos loteamentos clandestinos no município. Após meses de trabalho técnico, levantamento de informações e vistorias em diversas áreas, a Comissão Garibaldi Legal concluiu o primeiro grande relatório sobre ocupações e parcelamentos irregulares do solo no município. O documento foi apresentado a autoridades municipais e representantes de órgãos de segurança e fiscalização, entre eles o prefeito municipal, secretários, representantes do Ministério Público, Polícia Civil e Consepro. Este relatório reúne registros fotográficos, imagens aéreas, notificações e informações levantadas durante as vistorias realizadas. Conforme relatório, os trabalhadores de fiscalização seguem ocorrendo de forma periódica para identificar novas construções e promover a responsabilização dos envolvidos. Da tua Rádio Garibaldi, Luiz Henrique Guarnieri.
5: Na região de Soledade, a Brigada Militar, através do 3º Batalhão de Polícia Ambiental, constatou o armazenamento irregular de agrotóxicos em Fontoura Xavier. No local, foram encontrados frascos com vazamentos, embalagens danificadas e recipientes dispostos diretamente sobre o solo, sem contenção adequada. Segundo a Prefeitura, os produtos eram oriundos de uma apreensão antiga e estavam sob responsabilidade do município. Desta forma, foi registrado o boletim de ocorrência. Da tua Rádio Cristal de Soledade, Kathleen Gox.
6: A sexta etapa da Copa Gaúcha de Quatrilho acontece neste sábado, dia todo, no município de Ibiraiaras, na comunidade de São Sebastião, e deve reunir entre 130 e 140 participantes. O evento reúne jogadores de 30 municípios do Rio Grande do Sul e Santa Catarina, mantendo viva a herança trazida pelos imigrantes italianos. Mais do que uma competição, o evento é um momento de confraternização e preservação cultural. Da tua Rádio Cacique de Lagoa Vermelha, Rudimar Galvão.
7: Em Marau, destaque para a participação da prefeita Naura Bordignon em uma missão internacional na Estônia e na Finlândia, países reconhecidos por iniciativas em governo digital, inovação tecnológica e educação. A viagem inicia nesta sexta-feira, 22 de maio, e ocorre após Marau apresentar indicadores positivos em um questionário nacional de maturidade digital. A gestora representará os prefeitos da região sul do Brasil em uma mesa internacional voltada ao compartilhamento de experiências em inovação e transformação digital. Durante a missão, a comitiva também buscará referências que possam ser adaptadas às realidades locais, especialmente em áreas ligadas à modernização dos serviços públicos. Da tua Rádio Alvorada de Marau, Ana Lúcia Giacomini.
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Amigos, muito bom dia, bem-vindos a mais um Temática, sua maior companhia aqui nas manhãs da tua Rádio Alvorada, cada vez mais líder em audiência em Marau, sempre com muita honra, sempre com muito prazer e principalmente sempre com muita gratidão por você estar com a gente. Obrigado e gratidão a você por fazer parte desta gigantesca audiência, porque juntos a gente faz o rádio acontecer. Por isso, sempre, nossa gratidão por tudo isso, por essa caminhada maravilhosa na comunicação também aqui no município de Marau e nossa região hoje presente em 65 municípios da região. 9:10, 9:10, Marau com 6 graus, Marau com 6 graus de temperatura. Pensamento da nossa quinta-feira. Pensamento da nossa quinta-feira. Se o sapato apertar, ande descalço, mas não pare de andar. Se o sapato apertar, ande descalço, mas não pare de andar.

9h12, maior temperatura de 6 graus, Supermanhã de quinta-feira, 21 de maio. Hoje celebramos o seguinte: hoje é o Dia Mundial da Diversidade Cultural, instituído pela Unesco. Celebra a riqueza do patrimônio cultural e promove o diálogo pela paz. Dia da Língua Nacional homenageia a importância do idioma oficial do país, que preserva, é claro, a nossa história, a comunicação e as tradições de um povo. Dia do Afilhado. Que achou? Que data maravilhosa, hein? Dia do Afilhado. Data especial no Brasil para valorizar e homenagear o vínculo de afeto entre padrinhos, madrinhas e afilhados. Que data maravilhosa. Dia do Afilhado, data especial do Brasil para valorizar e homenagear o vínculo de afeto entre padrinhos, madrinhas e afilhados. Aliás, os padrinhos têm perante o afilhado uma grande responsabilidade. Não é só ir na igreja para participar da hora do batismo, seja batismo, crisma, outro mais. Enfim, ser padrinho tem que marcar presença. 9h13, agora subindo para 7 graus a temperatura neste momento. 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

0: Mudando a temática, uma das mais belas trilhas na voz de Vitor e Léo, Deus e Eu no Sertão. Que letra maravilhosa, hein? 9:19, Marau, temperatura é de 7 graus. Na sequência tem para você o destaque das loterias da sua quinta-feira. Atenção você que tem um carro da marca Chevrolet modelo Opala. Atenção você que tem um carro da marca Chevrolet modelo Opala. Capricha na foto para ser enviada logo mais 11:40 durante o nosso boletim paroquial, onde vamos sortear mais um brinde especial para você. Atenção você que tem um carro da marca Chevrolet modelo Opala. Capricha na foto para ser enviada logo mais 11:40 durante o boletim paroquial, onde vamos sortear mais um brinde especial para você. Qual a importância do laço no cadastro do sapato? Qual a importância do laço no cadastro do sapato? Resposta também logo mais no boletim paroquial.
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0: Muito bem, oferecimento aqui dos amigos das lotéricas Gol e Pote de Ouro. Estamos na semana de apostas na loteria Mega Sena, que completa 30 anos de existência. Então, gente, Mega Sena especial essa semana, Mega Sena especial para celebrar os 30 anos da Mega Sena. O sorteio acontece domingo às 11 da manhã e o prêmio estimado é de 300 milhões de reais e não acumula. Aposte também nas lotéricas Gol e Pote de Ouro nos bolões da Caixa Econômica Federal. Olha, gente, a quina que estava acumulada em 13 milhões de reais saiu para um apostador lá do Rio de Janeiro. Aposta simples, tá? A quina que estava acumulada em 13 milhões de reais saiu para um apostador lá do Rio de Janeiro. Aposta simples. Quina concurso 7030. 16, 19, 24, 50 e 54. A Loto Fácil, que estava acumulada em 7 milhões de reais, saiu para dois apostadores, um de São Paulo e outro da Bahia. Lotomania acumulada em 8 milhões de reais, concurso 2.926. A mais milionária, acumulada em 43,5 milhões de reais, concurso 356. 01, 05, 09, 22, 25 e 28. 01, 05, 09, 22, 25 e 28. A mais milionária, então, acumulada agora em 43,5 milhões de reais. E hoje, quinta-feira, também com o sorteio da Time Maninho acumulada em 28 milhões de reais. Boa sorte, Maninho.
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0: 9:24, Marau com 7 graus. Falecimento. O filho Sinair Pompermayer, a nora Silvana, juntamente com o neto Augusto e bisneto Luiz Augusto participam do falecimento de Maria Ana Perim Pompermayer,

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1: 9:26 com 7 graus.
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1: 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Kátia Valente, chega mais por aqui.
2: Olá, meus amigos e ouvintes. Nesta quinta-feira, o tempo segue bastante frio aqui na nossa região. Seguimos com o ar polar dominando aqui todo, aliás, não só a região, todo o estado do Rio Grande do Sul, bem gelado, né? O dia começou com temperaturas baixas e a tendência é de que não suba muito, não. Vamos ter a presença do sol com variação de nebulosidade. Na tarde desta quinta-feira, as máximas variam entre 14 e 15 graus em média. Amanhã, sexta-feira, mais um dia friozinho. A temperatura não é assim tão baixa quanto nos últimos dias, mas de qualquer forma ainda tem a sensação de frio predominando por aqui. As mínimas podem oscilar entre 4 e 7 graus. Depois, durante o período da tarde, as máximas devem ficar entre 15 e 16 graus, não mais do que isso, ou seja, segue a sensação de frio. Os ventos também sopram fracos, mas sopram do quadrante sul e sudeste.

0: Tendência de que no final de semana o frio vá perdendo força, tanto no final de semana quanto para a semana que vem. Inclusive, para a semana que vem, alguns prognósticos indicam que podemos ter chuvas, ou seja, uma frente fria deve voltar a instabilizar o tempo ao longo da semana que vem. E com isso, a temperatura sobe um pouco mais. Com a previsão do tempo, Kátia Valente.
1: Obrigado, Kátia. Boa quinta-feira para ti. 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Estamos em clima de Copa, mas também em clima de eleições 2026. Por isso, da presença, mais uma vez aqui, com muito prazer, do chefe do cartório de Marau, sede da 62ª Zona Eleitoral, Marau, Nicolau Vergueiro, Camargo, Nova Alvorada, Vila Maria e Gentil. Hoje, sobre dados atualizados. Até há poucos dias a gente dava ênfase para o prazo para que as pessoas fizessem a sua regularização do seu título eleitoral. Rafael Copetti, que bom que você está com a gente outra vez aqui. Bom dia, bem-vindo.
2: Bom dia aos ouvintes. Sempre um prazer tá aqui trazendo, né, informações sobre a justiça eleitoral, sobre o período eleitoral.
1: Valeu a campanha, a ênfase para que as pessoas realmente atualizassem tudo em relação ao seu título aí nos últimos dias?
2: Olha, tivemos
1: plantão, inclusive, né?
2: Isso, é, atendemos no último sábado de março, no último de abril e também no feriadão ali no dia 1º, 2 e 3 de maio também. Tivemos sim uma procura, ela foi mais significativa, em especial nos dois últimos dias, na terça e na quarta-feira, embora também ela tenha sido menor do que em outros fechamentos do cadastro, que talvez lá até 2018, em especial, porque 2020 e 2022 foram dois fechamentos do cadastro bem atípicos, porque nós estávamos no meio da pandemia, não tínhamos a coleta biométrica. 2024 também tivemos as enchentes, não tínhamos a coleta biométrica. Teve uma extensão de alguns dias também com relação a esse prazo. Então, agora que retomamos entre aspas, a normalidade de um fechamento do cadastro. Para se ter uma ideia, nós atendemos cerca de, né, praticamente 500 pessoas em dois dias no cartório eleitoral, na terça e na quarta-feira, né? O nosso movimento em seis dias de maio foi superior a todo o mês de abril, que, né, nós tivemos cerca de 650 atendimentos em abril e foram quase 800 atendimentos nos seis dias do mês de maio, né? Então dá para dizer que sim, tivemos uma né, repercutiu, embora o pessoal acabando deixando para a última hora, mas também tivemos esse movimento ali nos horários estendidos ou no plantão, né? Nós acabamos também abrindo o cartório mais cedo ali nos últimos dias.
1: Rafael, esta atualização foi exatamente do que ou maior do que, na verdade?
2: É, ela foi uma atualização, na realidade era o prazo para o pessoal fazer o título de eleitor, transferir, né, ou seja, trocar de município em que ele vota, né, transferir o domicílio eleitoral, ou atualizar dados cadastrais, casou, separou, né, alguma alteração de nome ou algum endereço, isso tudo poderia ser feito, assim como troca de local de votação. A pessoa vota num determinado bairro, se mudou para outro e daí poderia fazer. Então essas foram operações que poderiam ter sido feitas até o dia 6, assim como a coleta biométrica. Agora, uma vez passado esse prazo, não há mais a possibilidade. A única coisa que o eleitor agora, nesse momento, poderia fazer é regularizar a eventual pendência de multa, que não votou em um, dois ou mais turnos de eleição. Aí ele ainda consegue pagar a multa. Aí vai depender, né? E nós vamos ter que olhar caso a caso, porque se o título tiver cancelado, nesse momento a gente regulariza tão somente a pendência da multa, mas não consegue regularizar o título para que a pessoa possa votar, porque isso deveria daí ter sido feito até o dia 6, e agora com o cadastro fechado não há mais essa possibilidade.
1: A procura maior foi pela fixação de novos títulos ou por outros fatores?
2: Ele deu uma procura maior por transferências e alistamento. Tivemos, eu achei, né, olhando os dados ali, os últimos, era uma procura bem significativa para o primeiro título de eleitor, assim como transferência, né? Tanto que tivemos um aumento no eleitorado da zona eleitoral, mas ainda abaixo do que nós tínhamos lá atrás, como eu disse, antes de 2018... Ou, né, eu acompanho aqui fechamento do cadastro desde 2005. Nós tivemos fechamento do cadastro que era de cada dois anos aumentava cerca de 1.200, 1.300 eleitores, né? E agora esse número ficou bem abaixo disso do que se comparando, né? Isso, e me parece que isso são fatores diversos que não, né, a maioria deles não ligados à justiça eleitoral em si, até porque o cadastro ele estava aberto desde novembro de 2024, então o pessoal teve final de 2024, 2025, o ano todo, e agora até o dia 6 de maio para fazer essa troca.
1: Rafael, com essa atualização aí mais concreta, Marau fica agora com quantos eleitores?
2: Isso, esses números que eu tenho agora ainda eles não são definitivos.
1: Ah, não são?
2: O que ocorre? Eles tendem a ser definitivos. Eu acredito que a variação não vai ser tão significativa assim. Mas o número mais definitivo de aptos, isso nós vamos ter lá início de julho, para ver como é a complexidade também do processamento do cadastro eleitoral, dos dados. Porque agora o que ocorre? Nós tivemos o processamento, que hoje no Rio Grande do Sul tu pode ser atendido em qualquer cartório eleitoral. Então tem um processamento, eventualmente, de algum eleitor da 62ª zona que foi atendido em outro cartório eleitoral. Nós temos alguma pendência, alguma diligência, eventualmente houve alguma dúvida sobre a comprovação do domicílio eleitoral, precisa alguma diligência. Então nós temos um prazo aí para verificar essas informações, assim como também aqueles títulos de pessoas que eventualmente tiveram título suspenso. Normalmente ocorre não só nessa situação, mas quando tem um processo criminal em que há uma condenação com trânsito em julgado, suspende o título de eleitor. Então também seriam algumas situações que vão impactar no número final. Mas como a gente já passou aí cerca de 15 dias do fechamento, a tendência é que ele não haja grandes alterações, embora ainda não sejam números finais, tá? Mas, então hoje Marau tem 31.737 eleitores, e o município de Gentil, 1.682, Camargo, 2.646, Nicolau Vergueiro, 2.417, Nova Alvorada, 2.866 e Vila Maria, 3.676 eleitores. Isso totaliza na zona eleitoral 44.970 eleitores. Se nós formos comparar esses números com 2024, os 44.970 de hoje, nós tínhamos 44.705 eleitores na zona eleitoral em 2024. Então foi aí 265 eleitores a mais, né? Em Marau, nós tínhamos 31.378 em 2024 e agora 31.737. Então, também não chegou a dar aí 300 eleitores de aumento, né? Então, isso eu comparando, como eu mencionei, com outros fechamentos do cadastro antigamente, né? Tem alguns dados aqui desde 2004, que, né, com o referendo lá, foi o primeiro, em 2005, foi o primeiro fechamento do cadastro que eu acompanhei. Em 2005, nós tínhamos 22.882 eleitores em Marau e na zona 33.320, né? Então, se for comparar, pegar uma janela aí de 20 anos, tem um aumento bem, bem significativo.
1: Rafael, os jovens procuraram bastante a questão do primeiro título aí ultimamente?
2: Sim, mas também, como eu mencionei ali, mais nos últimos dias, né? Isso. Sim. Que a gente fez algumas campanhas, atendemos em escolas também, mas o pessoal acabou vindo ou no final de semana lá desses últimos dias, ou na segunda, na terça e na quarta, foi... Mas teve uma procura, sim, bastante títulos com 18, 19 anos, embora se possa hoje fazer o título até com 15 anos, você não consegue votar, porque votar a partir dos 16. Mas no ano que completa 15 anos, você já consegue fazer o título de eleitor. E se tiver 16 anos até o primeiro turno da eleição, aí pode... aí já vai exercer o direito ao voto.
1: Rafael, daqui para frente, hoje dia 21 de maio, daqui para frente, alguns prazos, algumas recomendações para o eleitor, ou somente a questão de candidatos agora?
2: Dos eleitores, prazo específico agora nós não temos. Nós vamos ter lá em julho, a partir do dia 20 de julho, nós vamos ter prazo para pessoas com deficiência, fazer eventualmente algum ajuste do local de votação, conferir se teve alguma acessibilidade, fazer algum requerimento especial para essa troca. Nós vamos ter transferência temporária para aquelas pessoas que estão trabalhando na eleição, eventualmente trocar de local que vota só para essa eleição, ou promotores, policiais militares, policiais civis, enfim, né, as forças de segurança que estiverem trabalhando, tem essa possibilidade de fazer. Então, em relação a eleitores, seria mais esse prazo. Nós temos uma série de prazos internos, como mencionei, com relação a esse processamento do cadastro eleitoral. E tivemos agora, essa semana iniciou a vaquinha, aquela arrecadação, né, pela internet, aquela arrecadação coletiva, o crowdfunding, que os candidatos podem arrecadar, o eleitor pode doar. Então há essa possibilidade de fazer essa doação pela internet, e é importante estar atento, e aí atinge não só, embora às vezes leve a crer que seriam os candidatos, mas também aquele eleitor, ou eventualmente numa divulgação irregular de pesquisa eleitoral. Nós temos multas altas com relação a isso, então tem que observar os requisitos na divulgação numa pesquisa eleitoral, cuidar com eventual propaganda eleitoral antecipada, que não é permitida, propaganda eleitoral permitida a partir do dia 16 de agosto. Então nós temos um longo caminho até lá. E, eventualmente, alguém que está nos ouvindo está pensando: ah, mas tem inúmeros candidatos aí que estão já mencionando e fazendo propaganda e planos de governo e o que vai fazer, e abertamente. É uma flexibilidade que a legislação acaba permitindo esse tipo de conduta, de comportamento de pré-candidatos. E aqui... muito mais, às vezes, do que, né, quem faz essa divulgação tem que tomar alguns cuidados. Em especial, mencionar, não poder mencionar, né, que o seu número, dizer que, né, então por isso que o pessoal refere muito, que é pré-candidato, mas a promoção pessoal, programas, o que que pretende de fazer, isso aí é permitido pela legislação, que é a Lei Federal 9.504, né, em especial lá no artigo 36A, que regula essa parte da propaganda eleitoral antecipada. Mas, de qualquer forma, o apoiador ou o próprio candidato é bom tomar esses cuidados aí para não incorrer, não ficar caracterizado uma propaganda eleitoral antecipada.
1: Muito bem, gente. Em clima de eleições 2026, teremos muito, muito a conversar pela frente, né? Rafael Copete, atual chefe do cartório de Marau, que é sede da 62ª Zona Eleitoral, que abrange os municípios de Marau, Nicolau Vergueiro, Camargo, Nova Alvorada, Vila Maria e Gentil. Algo mais pra gente? Até a próxima, então, né?
2: Até a próxima. Estamos à disposição. Nós, internamente, já estamos trabalhando intensamente aí para que tudo ocorra, né, da melhor forma. E até aproveitando que eu tive... Se nós temos um minutinho só,
1: claro,
2: prometo
1: claro.
2: Ser breve aqui na...
1: Você é de casa já, né?
2: Obrigado. É que eu, né, recordei semana passada, eu estive na sexta-feira num encontro de chefes do cartório em Porto Alegre. E entre uma série de questões que a gente falou, é importante destacar aos eleitores que esse ano nós vamos ter fila nas sessões eleitorais, porque nós temos 6 cargos em disputa. Então, eu acho que é algo, né, e que cabe a nós reiteradamente passar essa informação de que não só dos 6 cargos, como a ordem de votação, para que o pessoal já chegue preparado e sabendo que isso... Porque se cada eleitor chegar na sessão e se atrapalhar na hora da ordem da votação, que muitas vezes o pessoal chega e quer votar nos cargos do executivo primeiro e esquece que tem outros cargos em disputa, isso vai gerando atraso na fila. Quando é numa eleição suplementar ou numa eleição municipal que tem vereador e prefeito, às vezes já dá problema quando tem 2 cargos, imagina com 6. Então é importante que o eleitor anote os seus candidatos e na ordem de votação, que é primeiro para deputado federal, depois para deputado estadual. Esse ano temos senador primeira e segunda vaga, então são 2 vagas para senador, são 2 votos em senador e não pode ser voto repetido. Se votar repetido, vai anular um dos votos. E depois governador e aí presidente. Então, né, já aproveitando, se antecipando, mas eu acho que é importante, sim, que a gente vá passando essa informação aos eleitores.
1: Além dos 6 votos, né, a sequência que é importante, né?
2: Perfeito, exato.
1: Um abraço, até a próxima, então. Um
2: abraço.
1: Agora 9:50, já estamos agora com 8 graus, a temática volta na sequência, rapidinho.
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1: Agora 10 para as 10 da manhã, chegamos aos 8 graus de temperatura. Na sequência tem o Agenda. 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
7: Comunidades. Na lista de festas das comunidades da região, no domingo, dia 24 de maio, a comunidade de Auxiliadora Nova Alvorada realiza uma festa em honra à Nossa Senhora Auxiliadora, com programação. Às 10h30, missa, meio-dia, churrasco padrão com copa e cozinha e após tarde dançante com Matheus Taborda e Dirley. Beneficente. Na sexta, dia 22 de maio, o Patas Protetoras promove uma lasanha solidária. Os sabores são de carne de panela, 4 queijos e frango com catupiry. A retirada é na Avenida Presidente Vargas, 785. Eventos. Para fechar a agenda da semana, nessa quinta-feira, dia 21 de maio, no auditório da SIM, acontece o curso Módulo 1, Inteligência Artificial na Prática para Iniciantes. Será a partir das 19h30, com condução do profissional Maurício Dallagnol. Inscrições na SIM no WhatsApp 999-71-77-67. E no sábado, dia 23 de maio, no Salão da Comunidade de São Pelegrino, no bairro Jardim do Sol, acontece o projeto Prefeitura no Bairro e a arrecadação da campanha do agasalho a partir das 14 horas. No sábado, dia 23, também na Rota das Salamarias, em Marau, acontece o lançamento da programação da Festa Italiana, com o jantar italiano no restaurante Câmara. Esse evento também vai marcar a posse da nova rainha da Festa Italiana, Júlia Berghetti Xavier. Rosana Costenaro para a tua Rádio Alvorada.
1: Obrigado, Rosana, pelas informações. Na sequência, tem notícias da hora, faltando 6 para as 10 da manhã. 6 para as 10, agora com 8 graus. 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
4: 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Santa Catarina registrou geada e um novo recorde de temperatura negativa nesta quinta-feira. Segundo o órgão que monitora as condições do tempo nas cidades catarinenses, Bom Jardim da Serra marcou menos 5,6 às 3 horas da manhã. As temperaturas baixas eram previstas pela Defesa Civil do Estado, que publicou uma nota ainda na quarta, principalmente para as regiões do Planalto Sul, Meio Oeste e Planalto Norte. A advogada e influenciadora Deolane Bezerra foi presa nesta quinta em uma operação do Ministério Público de São Paulo e da Polícia Civil contra a lavagem de dinheiro do primeiro comando da capital, o PCC. Ela teria recebido mais de R$1 milhão em esquema para maquiar recursos da organização criminosa. O chefe da facção, Marcos Machado, o Marcola, também é alvo da investigação, bem como o irmão dele, Alejandro Camacho, e dois sobrinhos, Paloma Sanches Camacho e Leonardo Alexander Ribeiro Camacho. Paloma, apontada como intermediária, estaria na Espanha e Leonardo Alexander, indicado como destinatário de recursos, na Bolívia. Já Marcola e Alejandro permanecem na Penitenciária Federal de Brasília e serão comunicados sobre as novas ordens judiciais. Tudo parece impossível até que seja feito. 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A justiça francesa considerou nesta quinta a Airbus e a Air France culpadas por homicídio culposo pelo caso do acidente aéreo do voo Rio-Paris, que matou 228 pessoas no ano de 2009. A decisão representa o mais recente marco em uma maratona jurídica envolvendo duas das empresas mais emblemáticas da França e familiares das vítimas, em sua maioria francesas, brasileiras e alemãs. A nova sentença as considera as únicas responsáveis pela maior tragédia e impõe a multa máxima de 225 mil euros, cerca de R$1.300.000 cada, atendendo ao pedido da promotoria durante o julgamento, que durou 8 semanas. 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
4: Próxima edição, às 11 horas.
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7: Agora são 10:06, maior temperatura de 9 graus. Falecimento. A funerária maroense, juntamente com os filhos Clair, Alair, Senair, Marisa, Marcos, noras, netos, bisneto e demais familiares, participam do falecimento de Maria Ana Perim Pompermayer, ocorrido hoje aos 90 anos. O corpo está sendo velado na Capela B do Cemitério Municipal de Marau. Celebração de despedida acontece hoje às 5:00 PM e, em seguida, sepultamento no Cemitério Municipal de Marau. Comunicamos o falecimento de Maria Ana Perim Pompermayer, ocorrido hoje aos 90 anos.
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0: 10h10 da manhã, 10h10 da manhã, super manhã de quinta-feira contigo, 21 de maio, maior temperatura de 9 graus, seguimos com a temática, sempre com muita honra na sua companhia. E de bem com a vida, porque de bem com a vida a gente vive muito mais tempo e melhor, é ou não é? Gratidão sempre pela sua companhia, gratidão a você que faz parte desta gigantesca audiência ao vivo, sempre aqui nos 107.7 e sempre com muita honra e prazer em nossos canais digitais. E obrigado e parabéns a você que já tem na sua agenda o nosso WhatsApp, 999-797515. 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
2: Vamos então às informações para a programação da emissora. Nos últimos dias, temos sido bastante frio, temperaturas bastante baixas e com isso aumenta o uso de aparelhos e equipamentos para solucionar o problema do frio. Aparelhos elétricos, fogões, lençóis térmicos, coisas do gênero. Motivo pelo qual eu me encontro aqui no Corpo de Bombeiros de Marau e vou conversar com a Bruna Castilho, que é a coordenadora do Departamento de Ensino dos Bombeiros de Marau. Bruna, nesse período de tempo frio, é bom que as pessoas, os usuários de equipamentos, utensílios para amenizar esse frio, tomem os cuidados para que tenham também segurança nesses tempos de inverno.
3: Exato, Luiz Carlos. Então, nessa época, né, é comum o pessoal, nós buscarmos, né, equipamentos aí para nos aquecer. Mas é importante nós mantermos muita atenção relacionada a esses equipamentos, que eles requerem, né, riscos associados aí para cada um deles. E nessa época nós temos um aumento, né, de chamado para incêndio, principalmente em residências, em função aí desses sinistros que acabam acontecendo, né, por curtos, enfim, vários equipamentos aí que o pessoal utiliza sem a devida atenção.
2: Isso ocorre mais em curtos, falou, circuitos elétricos?
3: É, nós temos vários tipos de equipamentos, né? Tanto voltado para elétricos, como a gás, né? A álcool ali que o pessoal utiliza mesmo os aquecedores. Então, os elétricos que a gente sempre chama atenção na questão da pane elétrica mesmo, as sobrecargas, né, nas redes ali, que acabam gerando chama, faísca e é onde iniciam, então, esses princípios de incêndios.
2: Essas sobrecargas podem ser evitadas não colocando muito o aparelho em uma tomada só.
3: Perfeito, exatamente quando nós falamos em sobrecargas, né? Evitar, então, de utilizar muitos aparelhos ligados, né, numa tomada só, porque isso pode estar gerando aí essa sobrecarga e daqui a pouco a pessoa se deparar aí com uma situação inusitada, né?
2: Cobertores, vamos a um exemplo prático, né? Aquecedores e cobertores, muito cuidado, um não pode ficar perto do outro.
3: Perfeito. para qualquer um de equipa, quando a gente fala em equipamento, né, Luiz Carlos, a questão tanto, falei a recém sobre o equipamento elétrico, mas tem também a gás, que o pessoal utiliza bastante, que eles provocam também da mesma forma, né, geram calor ali, e o pessoal tem que tomar muito cuidado na questão do improviso e também de deixar esses materiais combustíveis que a gente chama próximo, né, então cortinas, tapetes, tomar muito cuidado que às vezes o equipamento em si, ele não traz problemas, mas assim, o ambiente que nós tornamos ali, né, sobreaquecendo aqueles materiais combustíveis e acaba iniciando também ali um princípio de incêndio. E na questão dos lençóis, que o pessoal utiliza bastante, né, o próprio fabricante traz, né, como a utilização, e para qualquer equipamento que nós formos adquirir, sempre buscar certificação, tá? O improviso é muito complicado, o pessoal improvisa bastante as lareiras ecológicas, tomar cuidado, né, na questão dos lençóis mesmo, cuidar para não dobrar, manter eles sempre esticados. Tem o pessoal que tem problema com incontinência urinária, buscar, né, usar ali um lençol embaixo impermeável para o fio não ter aquele contato úmido, né, com quem tem esse problema.
2: Aí pode
3: mesmo
2: dar um circuito pequeno, mas pode dar um circuito aí e prejudicar o usuário.
3: Exato. Por isso a importância de manter bem certinho ali as recomendações do fabricante.
2: Bruna, assim, figurativamente, se eu volto a falar a respeito de aquecedores, esse que projeto coloca aí na sala, a pessoa à noite pega um cobertor, o aquecedor, e tem que se tomar cuidado, como eu disse anteriormente, né, de não se aproximar muito com esses cobertores, as cobertas do aquecedor.
3: Exato. Além do risco, né, do princípio de incêndio.
2: Até porque dá um soninho, de repente, o perigo fica mais próximo.
3: É, além do princípio de incêndio, o risco com queimaduras, né? Temos queimaduras graves aí relacionadas a esse tipo de ato. Então, os aquecedores ali a gás, cuidar muito a questão da ventilação do ambiente, tá? Não adianta eu querer fechar todo o ambiente e ligar o aquecedor, porque ele faz a queima do oxigênio, então acaba a pessoa se intoxicando e aí está um grande perigo, né? Então, sempre buscar deixar alguma área arejando ali. E, mais importante de tudo, não deixar ligado a noite inteira, né? A gente sempre recomenda aquecer o ambiente e depois desligar, justamente por isso, a questão do sono. O pessoal acaba pegando no sono, né? E daqui a pouco temos um problema ali.
2: Você falou há pouco dos aquecedores ecológicos, e sim, agora estas opções. Essa também tem que se tomar mais cuidado, até porque é com um líquido inflamável.
3: É, exato. As lareiras ecológicas, né, que o pessoal está utilizando bastante, lembrar sempre de utilizar, né, ali o álcool próprio para as lareiras. O pessoal improvisa bastante, aí também acontecem os acidentes. Então, normalmente utilizando esse material ali, as classes, nós temos classes de incêndios, né? Então, às vezes, quando acontece algum acidente ali, incidente com esses combustíveis inflamáveis, o pessoal tende a querer apagar com água. E aí está um grande problema, né? Porque esse tipo de...
2: Expande mais ainda.
3: Essa classe de incêndio, ela vai aumentar ainda mais, né? O princípio de incêndio ali, aí tomando proporção maior.
2: Fogão a lenha. Ainda existem os fogões a lenha. Alguma recomendação? Tem também, além do fogão a lenha, temos as lareiras.
3: Sim. Como entra, então, na mesma questão dos gases, né, gerados ali da queima da madeira, esse cuidado que nós devemos ter, e na questão que o pessoal utiliza bastante para secar as roupas, né, é o que a gente falou, o material combustível próximo, os tecidos. Então, muito cuidado, tem gente que deixa a roupa secando ali com a lareira, com o fogão, e vai no mercado, vai dar uma volta. E aí temos um grande problema também, porque o material, ele sobreaquece e não precisa estar necessariamente em contato com fogo. Ele atinge uma temperatura suficiente para iniciar, né, um fogo nessa questão aí.
2: Correto. Bruna, nesses dias, a sua atividade aqui no Corpo de Bombeiros, o grupo em si, tem atendido muitos chamados nesse sentido? Incêndios, pequenos incêndios, riscos de incêndios?
3: É, sempre tem, né? Este ano ainda não tivemos nenhum chamado relacionado a isso, ainda, né? Mas a recém iniciou o frio. Então, infelizmente, todo ano acontece, né? De nós nos direcionarmos em função de um acidente relacionado a esses tipos de equipamentos ali, iniciando com esses equipamentos. Mas este ano ainda, por enquanto, tá tranquilo. A questão dos chamados.
2: Sim, na qualidade de coordenadora do Departamento de Ensino do Corpo de Bombeiros, presumo que o Corpo de Bombeiros fica à disposição, se necessário for, para qualquer esclarecimento nesse sentido.
3: Com certeza, Luiz Carlos. Nosso trabalho, a base, ela é a prevenção. Então, qualquer dúvida que as pessoas tenham, podem estar entrando em contato, tá? Tanto pelas redes sociais ali, o WhatsApp, os números diretos que seguimos com problema na linha 193, né? Não é todos que conseguem acesso pela linha 193, mas nós temos os números diretos também, que é o 3342-5032 e o 3342-0833.
2: Eu vou repetir, 3342-5032, 3342-0833. 33. Qualquer dúvida é só ligar para cá, até para prevenir, não é? Para encerrar então, Bruna, qual é o recado que deixa aos nossos ouvintes nesta oportunidade?
3: É, principalmente trabalhar na prevenção, tá? A questão dos improvisos, a gente bate bastante nessa tecla em função do quanto o pessoal improvisa. Então, buscar aí seguir a risca, né? Todo o acompanhamento ali do equipamento para não haver, né, nenhum sinistro.
2: Bruna Cacílio, coordenadora do Departamento de Ensino do Corpo de Bombeiros Voluntários de Marau, falando: todo cuidado é pouco, vamos usar os aparelhos de forma correta e assim evitar possíveis incêndios. Aqui do Corpo de Bombeiros, a repórter Luiz Carlos, para a programação da emissora. 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
0: 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Olha, temos aqui informações sobre a situação da barragem do Capingui. O Ministério Público retomou a investigação sobre o esvaziamento recorrente da barragem do Capingui, localizada entre os municípios de Marau e Mato Castelhano. A redução no nível de água voltou a chamar atenção neste mês de maio, com

0: anos e já havia notificado a empresa sobre o problema em dezembro do ano passado. Segundo o promotor de justiça, Paulo Cirne, mesmo após alterações na licença de operação junto à FEPAM, o nível de esvaziamento ainda é considerado muito baixo, causando impactos ambientais e prejuízos à biodiversidade, especialmente na reprodução dos peixes. Que situação, né, gente? Que situação. Tem que ficar em cima mesmo, né? Promotoria, tem que ficar em cima mesmo dessa situação aí, né? A gente tem aí com isso prejuízos enormes, questão do meio ambiente, da biodiversidade e também a questão da produção de peixes. 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
3: Agora são 10h30, Marau, temperatura de 10 graus.
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3: Saúde e bem-estar, hoje conversando com muito prazer com a doutora Miriam Tombini, que abençoada com a ideia maravilhosa de criar já há algum tempo o projeto, que é um sucesso, projeto Acampamento da Criança com Diabetes, que visa, na verdade, promover a qualidade de vida e o autocuidado. Doutora Miriam, que prazer, bom dia, bem-vinda.
4: Bom dia, Daniel, bom dia a todos os ouvintes, especialmente os marauenses.
3: Doutora, quanto tempo já tem esse projeto, hein?
4: Esse projeto iniciou em 1914. Naquele ano fizemos um, dia 1º de maio, que foi um projeto piloto para a gente ter em 30 dias, 15, 20 dias, nós montamos um projeto, um acampamento, para ver o que nós precisaríamos para o acampamento, né? Porque o acampamento ocorre sempre em novembro, no início do verão, né? E então teve dois no primeiro e depois uma vez por ano, fora os encontros, né? Porque nós temos quatro encontros por ano, três encontros na Associação dos Funcionários do Hospital São Vicente e um na universidade, que é o acampamento de 4 a 5 dias. Então já tem praticamente 14 acampamentos.
3: Mas, na verdade, doutora, é um atendimento, digamos, o ano todo em cima disso?
4: Atendimento, na verdade, eles estão em contato 24 horas. Nós temos uma página no WhatsApp para a família das crianças, né? Então, nesse, todas as pessoas que já vieram ao acampamento ou já vieram ao encontro têm direito a participar dessa página, com algumas exceções que houveram alguns problemas na época da pandemia, na época do Covid, que então nós aceitávamos as pessoas e elas faziam parte dessa página sem virem até nós, sem conhecerem o projeto em si. Então, mas elas tiram dúvidas 24 horas, elas trocam medicação, ou uma pessoa tem a mais, ajuda a outra. Então, na verdade, é 24 horas. E quando a dúvida é grande, nós temos os extensionistas e nós, organizadores, que estamos sempre atentos à página. Quando precisa, a gente entra na página também.
3: Doutora Miriam.
4: Sugerindo.
3: Sim, doutora Miriam, nessa caminhada maravilhosa aí, qual foram as principais conquistas, hein, até agora?
4: Olha, as conquistas maiores foi você tornar o cérebro, a vida da pessoa mais calma, mais tranquila, sabendo que a diabetes, ela é uma doença metabólica, né? Ela é um distúrbio metabólico, ela é uma doença autoimune crônica, mas não quer dizer que ela seja definitiva. Ela, no momento que se descobrir a cura, ela não existirá mais para essas crianças. Então, e eles se encontram e veem assim, que não são os únicos, porque normalmente numa casa é uma pessoa. Claro que nós temos famílias no acampamento que têm dois filhos diabéticos, sabe? Ou até três que pertencem ao projeto. Mas, e quando uma família, eles são, a parte psicológica é tão influenciada, que uma menina numa avaliação, uma criança hoje já, essa pessoa já é estudante de medicina, essa pessoa disse, eu queria que nós morássemos todos numa sua. Daí você pergunta por quê. Porque não precisava mostrar que a gente faz injeção toda hora, não precisa mostrar, se esconder que a gente tem que praticar atividade assim, tem que se comportar de tal forma, tem algumas limitações, porque ainda na cabecinha deles, eles teriam limitações. Com o nosso projeto, eles veem que eles não têm nenhum tipo de limitação, eles têm que ter, eles, é o autocuidado, saber se administrar, saber fazer a medicação, saber fazer atividade física. Normalmente, durante o acampamento, as mães diziam: uma maravilha, não precisei aumentar a dose, não precisei nada, eles vêm para cá, é outro mundo. Então, a cabecinha deles muda e vê que eles podem ser a profissão que eles quiserem. Eu acho que isto é a maior tranquilidade que a gente dá para a família da criança com diabetes e colabora também com a sociedade em geral, né?
3: É verdade.
4: Pode falar.
3: Doutora Miriam, sabemos que o acampamento ele se concentra hoje mais em Passo Fundo. Já se pensou, de repente, expandir para a região?
4: Esse acampamento é uma criação, a ideia foi minha, mas a criação é do Lions Club, é que nós somos tantas jaulas no Lions que a gente confunde. É do distrito LD7, que comporta 70 cidades aqui da região. E já fomos o distrito múltiplo, que é Paraná, Santa Catarina e Rio Grande do Sul. Quanto à realização em outras cidades, a princípio qualquer cidade que tem um estatuto que a gente quer que divulgue, inclusive a Argentina já entrou em contato com algum governador ou governadora do passado, de 5, 7, 10 anos atrás, pedindo que eles queriam, se podiam vir para aprender para fazer na Argentina. Pode, não tem problema nenhum. O estatuto, o que, que tem que ter? Tem que ter uma universidade que dá o apoio, como a UPF dá o apoio, e ele pertence a uma pesquisa do MEC na universidade, pesquisa de extensão da faculdade. Como eu não sou professora, né? Por isso que eu estou me enrolando nesses termos. Então, ele pertence a uma extensão da faculdade. Então, a faculdade faz parte e o grande suporte é o Hospital São Vicente de Paulo. Quer dizer, tem que ter um hospital, porque a cozinha do hospital tem nutricionistas, tem estagiárias, tem copeiras, tem cozinheiras, para a comida, para saberem fazer a comida e administrar as crianças de 3 em 3 horas a alimentação. Então, não é simplesmente fazer o encontro. Nós já fomos, aqui na nossa região, já fomos a Carazinho, já fomos a Lagoa Vermelha, já fomos a Guaporé, já fomos a umas 5 ou 6 cidades que as cidades nos convidam, e daí a gente marca, vai numa sexta-feira à tarde, no colégio, nós já damos, e Serafina Correia a gente deu no fórum de lá, nós recebemos a cidade, quem estava interessado, e mostramos o projeto, falamos, e vai também daí endocrinologista, vai as professoras da UPF, vai toda a organização, porque ele é uma organização voluntária do Hospital São Vicente, da UPF, encabeçada pelo Lions, né? E temos muitos apoiadores fixos nesses 14 anos, alguns tiveram que se ausentar, mas nós temos apoiadores há 14 anos, como nós temos a empresa de vocês, Amaral Graf, é nossa parceira, assim, ó, maravilhosa em todos os folders, tudo que é material de gráfica, eles nos patrocinam. Temos também a Sinal aqui de Passo Fundo, que nos faz todas as faixas e adesivos, tudo sem custo, porque é um projeto gratuito, né? Temos farmácias daqui, temos empresas, a Cotrijal também já nos ajudou, porque precisamos, entendeu?
3: É verdade. Oxalá que Amaral também te convide para vir para cá, hein, doutora?
4: Ah, sim, com certeza, porque a gente vai e promove um encontro, abre, mas fazer o acampamento, nós precisamos de uma estrutura muito grande, não o um espaço para montar barraca, sim, as professoras, alunos, o material todo que eles usam, os escoteiros, nós os escoteiros de carazinho nos ajudam, fazem toda a atividade física e agora também entrou o escoteiro Guarani aqui de Passo Fundo. Então é muito, os bombeiros nos ajudam nas atividades aquáticas, a Brigada Militar nos ajuda com a parte física com os cavalos, treinos, etc., etc. No hipismo, né?
3: Que
4: Então
3: maravilha.
4: é muito, muito ativo, mas pode ter num local que cumpra as exigências, não tem problema nenhum. Não é
3: Doutora.
4: exigência, é estatuto, né?
3: É verdade. Quanta gente envolvida, né? Que bom. Doutora Miriam,
4: É
3: como
4: muito
3: é que
4: bom.
3: está hoje a realidade local, regional, em relação ao diabetes infantil hoje?
4: É em tipo doença, tipo acampamento.
3: Não, tipo doença.
4: É, isso assim, ó, cientificamente eu não posso te falar correto. Por quê? Porque eu não sou endocrinologista. Eu sou pneumologista e faço cirurgia torácica. Não? Então, é muito difícil. Nós temos como professor responsável o Pércio Stobbe, que é professor da universidade. Nós tínhamos, quem fundou com a gente foi o Hugo Lisboa, e nós já tivemos o Tiago Fritz, em muitos anos, endócrinos. E todos os endocrinologistas de Passo Fundo fazem parte do projeto, porque você não medica no projeto, você só trata, você educa de forma lúdica, porque todas as atividades do projeto, nada é aula, tudo é de forma lúdica. Digamos que eles vão fazer uma escalada. Você senta com eles no chão, orienta todos os cuidados para não se machucarem. Tá? E daí orienta a taxa de glicose, tu orienta os cuidados naquele esporte que eles vão fazer. Então, eles aprendem de forma lúdica. Tá? É tudo brincando. Eles vão para a horta, na agronomia, eles vão para a cozinha, na nutrição, fazem alimento, aprendem a fazer, eles vão para aula de informática, aula não, tudo de forma, eles estão criando um projeto dentro da informática, entendeu? É tudo de forma lúdica. Quanto a dizer, a porcentagem, de doença, eu sei que é alta. Eu sei que está a idade. Nós temos crianças. O projeto é de 6 a 12 anos, mas aquele que entra antes dos 12 anos, ele pode permanecer até a idade que ele quiser. Só tem que entrar no projeto antes dos na faixa de 6 a 12 anos. Não aceitamos adultos, não aceitamos pessoas de 18 anos, maior de idade, já não se aceita. Mas se ele já era do projeto, ele pode continuar. Eu sei atualmente que nós temos mães no projeto que têm crianças e que nasceram crianças com diabetes. Tem crianças de 2 anos, de 5 anos, de 10, e parece não. Eu sei, mas não sei te dizer a porcentagem, que está aumentando muito a taxa de diabetes na lactência ou na primeira faixa etária, até os 7, 10 anos, tem tido muito, muito, muito. Mas não posso te dizer em porcentagem porque não é minha área.
3: Muito
4: Tá?
3: bem, Doutora
4: Se você
3: Miriam.
4: fizer uma entrevista com o nosso endocrinologista, o Pércio Stobbe, eu posso pedir para ele entrar em contato com vocês, ou vocês entram com ele, eu passo o telefone.
3: Sim, doutora, podemos combinar com certeza, será um prazer mesmo.
4: Eu acho que isso é muito importante, né? Porque ele está no momento atuando como médico do projeto, e eles estão a par de tudo, né? E temos todos os endócrinos daqui, eles não são convocados, eles são convidados, tudo é de forma espontânea, porque lá você só ensina a eles a viverem com esse distúrbio metabólico, tá? Aprender a administrar esse distúrbio metabólico. E tira da cabeça deles que eles não são crianças diabéticas, eles estão com diabetes. Porque não quer dizer que eles vão ser a vida toda. Entendeu?
3: É verdade. Muito bem, com a gente hoje, a doutora Miriam Tombini, sobre o projeto Acampamento da Criança com Diabetes. Doutora, parabéns por esse projeto maravilhoso. E conte sempre com a gente, tá bom?
4: Ah, e sempre frise que é um projeto gratuito que envolve a família. A criança não é aceita se a pessoa da família não vem, não participa. Tem que ter envolvimento com a família. A gente ensina aos familiares e à criança.
3: Um abraço, boa sorte, doutora.
4: Nossa, obrigada, bom dia, boa semana.
3: Muito bem, nesta conversa maravilhosa, então, com a doutora Miriam Tombini, que teve a ideia brilhante de se criar, então, aí o projeto Acampamento da Criança com Diabetes, que visa, então, promover a qualidade de vida e o autocuidado. E a notícia realmente não é tão boa em sabermos que a cada dia que passa, mais crianças estão com a diabetes. Já voltamos. 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
3: Se você está em busca de empregos, o Cine de Marau oferece vagas na indústria metalúrgica como alimentador de linha de produção, operador de máquina serra, auxiliar de montagem externa e montador externo, além de motorista operador manque e cozinheira. Na indústria frigorífica, para auxiliar de linha de produção, Magaref, operador de produção 1 e inspetor de qualidade. E no comércio, para vendedor, auxiliar de loja e atendente de farmácia. Nos supermercados, as vagas são para operador de caixa, fiscal de caixa, atendente de padaria, açougueiro e vigia. E na indústria em geral, para operador de máquina para papelaria, soldador, trabalhador para indústria de laticínios, auxiliar de pintura, auxiliar de operador de guindaste, operador de máquina e auxiliar de costura. Em serviços para vigilante, projetista em eletricidade, eletricista auxiliar, controlador de pragas, casal para morar em granja de inseminação, armador, carpinteiro, motorista categoria E, motorista categoria D e coordenador de equipe de motorista. Eletricista auxiliar de manutenção, auxiliar mecânico de manutenção, camareira e auxiliar de cozinha para fazer viandas. Lembrando que para se candidatar a alguma dessas vagas, você deve ir até o Cine, como o seu documento pessoal, fazer o seu cadastro então para ser encaminhado para as entrevistas. Lembrando que o Cine fica na rua Irineu Ferlin, junto à Prefeitura Municipal de Marau. Júlia Berghetti Xavier para a tua Rádio Alvorada.
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1: De volta aqui, Luiz Carlos.
4: Bem, gente, voltamos a falar da Unidade Móvel agora para um assunto muito importante para quem gosta das delícias das festas de Marau. Estou me referindo às cucas. As tradicionais cucas que desde as primeiras horas da manhã estão sendo confeccionadas aqui no Salão Paroquial Frei Gentil. Eu vou conversar com a Juliana Moro, que faz parte do Conselho da Paróquia Cristo Rei, e vai nos falar aí como é que está a produção, quanto produziram, como é que está a procura.
5: Bom dia a todos. Nós estamos aqui, o pessoal, desde as 4 da manhã, produzindo as cucas, os festeiros de Cristo Rei de 2026. A venda começou a partir das 7, já tinham sido vendidas algumas fichas durante a semana, a procura está bem boa, com o frio, o pessoal, né, apetece uma cuquinha com um cafezinho, um chimarrão.
4: Eu tenho a informação até que o número de cucas foi um pouquinho maior, pelo fato de estar frio, né, e a grande procura. Pela parte da tarde vai continuar a venda por aqui?
5: Sim, continua, sim. A produção vai até depois do meio-dia ainda.
4: Ah, né? Continua produzindo?
5: Sim, continua. Até ali pela 1, 2 horas da tarde ainda está saindo. Tá? E aí o pessoal pode procurar durante a tarde que ainda vai ter, com certeza.
4: Bom, eu estou vendo aqui quase que uma pequena multidão, mas envolve bastante gente a produção de cuca,
5: sim,
4: né?
5: Sim, envolve bastante, mais de 20 pessoas, né? Entre a produção, a venda, tem venda na rua também, no ponto ali na esquina do Sicred, na praça ali, que é tradicional. E também o pessoal anda pela rua vendendo, nas empresas.
4: Ah, sim, tem gente então que coloca ali nas caminhonetas, nos veículos e vão nas empresas, nos bairros para a venda. E o pessoal pode vir aqui também adquirir,
5: sim,
4: aqui no,
5: sim, pode,
4: fundos do Salão Paroquial, na cozinha do Salão Paroquial.
5: Isso, aqui nos fundos no, do salão, tem entrada pelo estacionamento da igreja ali, quem vier de carro pode colocar o carro no estacionamento ali da igreja ou pela Padres Capuchinhos também a entrada.
4: Importante essa sua informação, Juliana, porque muita gente, eu já vi em outras oportunidades, pararem aí nos fundos do Salão Paroquial e não tem espaço para estacionamento, acabam às vezes abandonando. Mas então pode entrar aqui pelos fundos da igreja, entre o Salão Paroquial e a igreja, tem um espaço próprio para estacionamento, pode estacionar aí, adquirir a sua cuca, pode até comer a cuca aí se quiser.
5: Isso, pode comer aqui também, mas estacionamento não falta. E também pela Padres Capuchinhos tem a entrada, pode colocar o carro ali dentro, porque é rapidinho, é só pegar e já sai, daí dá espaço para outros também.
4: Está certo, esta é a Juliana Moro, do Conselho da Paróquia Cristo Rei de Marau, reforçando então aquilo que foi falado, foi produzido até um número maior de cucas para que todos tenham acesso, todos possam comprar, a venda vai continuar também pela parte da tarde, continuam sendo produzidas, vai até a 1 da tarde a produção de cucas?
5: Isso, a produção por volta da 1, 2 horas da tarde.
4: Ah, bom, então cuca é que não vai faltar.
5: Não vai faltar.
4: Tá bom, Juliana, muito obrigado, parabéns pelo belo trabalho voluntário que vocês desenvolvem em favor da nossa paróquia.
5: Obrigada a você e a toda a comunidade de Marau, estamos aqui esperando todos.
4: Aqui da cozinha do Salão Paroquial Frei Gentil, repórter Luiz Carlos fazendo lembrete, hoje é dia de cuca, vamos chegar aqui para adquirir essas cucas gostosas, tradicionais das nossas festas de Marau. Repórter Luiz Carlos falando para a programação da emissora em nome da loja Triunfante Zafari Marau e Marau Norte e Sul.
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5: 11 horas. 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Um casal de idosos morreu em um incêndio na cidade de São Cepé, na região central do estado, na manhã desta quinta-feira. Conforme a Brigada Militar, o fogo começou durante a madrugada. As vítimas foram identificadas como João Maurício Faria Carvalho, de 83 anos, e Valdelei Silva Carvalho, de 78. A filha do casal, que mora em Santa Maria, relatou que o marido dela foi dormir na casa dos sogros. Ele está hospitalizado. Foi ele o primeiro a acordar com o cheiro de fumaça e dar de cara com a sala em chamas. A família acredita que a lareira tenha ficado acesa durante a noite e que isso tenha provocado o incêndio. Os cidadãos que podem receber a restituição do imposto de renda poderão consultar se estão contemplados no primeiro lote a partir das 9 horas da manhã desta sexta-feira. A consulta pode ser realizada pelo aplicativo Meu Imposto de Renda ou no site da Receita Federal. A Receita deve pagar aproximadamente 16 bilhões de reais em restituições do imposto de renda nesse primeiro lote, abrangendo cerca de 9 milhões de pessoas que enviaram a declaração. O prazo para entregar a declaração termina no dia 29 de maio. 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Um helicóptero caiu em Pomerode, no Vale do Itajaí, na manhã desta quinta-feira, e o corpo do piloto foi encontrado carbonizado. Ele estava sozinho na aeronave, que ficou totalmente destruída, segundo o Corpo de Bombeiros. A queda ocorreu por volta das 8h40 da manhã, em uma área de campo no bairro Central. Uma equipe dos bombeiros voluntários foi a primeira a chegar na ocorrência e encontrou o helicóptero em chamas. Os bombeiros informaram que durante o sobrevoo na região foi identificada uma torre de alta tensão danificada a 400 metros do local da queda. 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
3: 11 horas 5 minutos, Marau, temperatura de 10 graus. Falecimento. A funerária maranhense, juntamente com os filhos Clair, Alair, Senair, Marisa, Marcos, noras, netos, bisneto e demais familiares, participam do falecimento de Maria Ana Perim Pompermayer, ocorrido hoje aos 90 anos. O corpo está sendo velado na capela B do cemitério municipal de Marau. Celebração de despedida acontece hoje às 5 horas da tarde e em seguida sepultamento no cemitério municipal de Marau. Comunicamos o falecimento de Maria Ana Perim Pompermayer, ocorrido hoje aos 90 anos.
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2: José Maculã.

0: 11:10, Marau 10 graus na sua super manhã de quinta-feira, dia 21 de maio de 2026. Atenção você que tem um carro da marca Chevrolet. Atenção você que tem um carro da marca Chevrolet, modelo Opala. Modelo Opala, capricha na foto. Para ser enviada logo mais 11:40 durante o nosso boletim paroquial, onde vamos sortear mais um brinde para você. Qual a importância do laço no cadastro do sapato? Logo mais também no boletim paroquial. Qual a importância do laço no cadastro do sapato? Hoje estamos celebrando aqui algumas datas especiais, aliás, datas especiais mesmo. Hoje é o Dia Mundial da Diversidade Cultural, Dia Mundial da Diversidade Cultural, instituído pela Unesco, celebra a riqueza do patrimônio cultural e promove o diálogo da paz ou pela paz. Dia da Língua Nacional, gente, Dia da Língua Nacional homenageia a importância do idioma oficial do país, que preserva a história, a comunicação e as tradições de um povo. E também hoje, com muito carinho, é o dia do afilhado. Você tem afilhados? Pois é, hoje que data maravilhosa, hein? Dia do afilhado, data especial no Brasil para valorizar e homenagear o vínculo de afeto entre padrinhos, madrinhas e afilhados. Que data maravilhosa, hein? Dia do afilhado, data especial do Brasil para valorizar e homenagear o vínculo de afeto entre padrinhos, madrinhas e afilhados. 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Chegando por aqui as informações do nosso mercado agrícola.
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2: E nós iniciamos com as cotações dos grãos que são comercializados em sacas de 60 quilos. A soja, R$ 113,00, o milho, R$ 57,00 e o trigo, R$ 56,00. Demais produtos, boi gordo, R$ 12,30 ao quilo vivo, vaca gorda, R$ 10,50 ao quilo vivo, suíno tipo carne no preço integração, R$ 5,90 ao quilo vivo, suíno tipo carne no preço particular, R$ 5,79 ao quilo vivo, e o leite padrão de acordo com a Emater, comercializado na região, com o menor preço referência em R$ 2,28 ao litro. Ana Lúcia Jacomini para a tua rádio.
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0: 11 e 17, 10 graus, falecimento. O filho Sinair Pompermayer, a nora Silvana, juntamente com o neto Augusto e bisneto Luiz Augusto, participam do falecimento de Maria Ana Perim Pompermayer, ocorrido hoje aos 90 anos. O corpo está sendo velado na Capela B do Cemitério Municipal de Marau. 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Comunicamos o falecimento de Maria Ana Perim Pompermayer, ocorrido hoje aos 90 anos.
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1: 11 horas e 21 minutos, maior temperatura de 10 graus. Olha, gente, o Tribunal do Júri de Casca condenou, na madrugada desta quinta-feira, 21 de maio, pai e filho, acusados de serem os mandantes das mortes de Neuza Maria Rapivics, 56 anos, e de Ana Paula Rapivics, 32 anos. O julgamento encerrou por volta das 2h20 da madrugada. Vanderlei Tix foi condenado a 52 anos e 6 meses de prisão. Já David Tix recebeu pena de 41 anos de reclusão. Somadas, as condenações chegam a 93 anos. Os jurados reconheceram as qualificadoras apresentadas pelo Ministério Público, resultando na condenação por duplo homicídio qualificado. O júri teve início na manhã desta quarta-feira e foi presidido pelo juiz Alexandre Passos Vieira. Conforme a denúncia do Ministério Público, mãe e filha foram mortas a tiros no dia 14 de junho de 2020. Vamos com o tempo, nas próximas horas, vinhetinha chegando e também com ela, Kátia Valente.
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2: Olá, meus amigos e ouvintes. Nesta quinta-feira, o tempo segue bastante frio aqui na nossa região. Seguimos com o ar polar dominando aqui todo, aliás, não só a região, todo o estado do Rio Grande do Sul, bem gelado, né? O dia começou com temperaturas baixas e a tendência é de que não suba muito, não. Vamos ter a presença do sol com variação de nebulosidade. Na tarde desta quinta-feira, as máximas variam entre 14 e 15 graus em média. Amanhã, sexta-feira, mais um dia friozinho. A temperatura não é assim tão baixa quanto nos últimos dias, mas de qualquer forma ainda tem a sensação de frio predominando por aqui. As mínimas podem oscilar entre 4 e 7 graus. Depois, durante o período da tarde, as máximas devem ficar entre 15 e 16 graus, não mais do que isso, ou seja, segue a sensação de frio. Os ventos também sopram fracos, mas sopram do quadrante sul e sudeste. Tendência de que no final de semana o frio vá perdendo força, tanto no final de semana quanto para a semana que vem. Inclusive para a semana que vem, alguns prognósticos indicam que podemos ter chuvas, ou seja, uma frente fria deve voltar a instabilizar o tempo ao longo da semana que vem. E com isso a temperatura sobe um pouco mais. Com a previsão do tempo, Kátia Valente.
1: Obrigado, Kátia. 11:24, 10 graus.
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7: Aline, bom dia, bem-vinda outra vez.
8: Bom dia, Maculã, bom dia aos ouvintes que nos acompanham. Hoje quero iniciar nossa reflexão com um pequeno poema da Cecília Meirelles. Como se morre de velhice, ou de acidente, ou de doença, morro, Senhor, de indiferença. Da indiferença desse mundo, onde o que se sente e se pensa não tem eco na ausência imensa. Na ausência, a areia movediça, onde se escreve igual sentença para o que é vencido e o que vença. Salve-me, Senhor, do horizonte sem estímulo ou recompensa, onde o amor equivale à ofensa. De boca amarga e de alma triste, sinto a minha própria presença, num céu de loucura suspensa. Já não se morre de velhice, nem de acidente, nem de doença, mas, Senhor, só de indiferença. Esse poema nos inspirou hoje para tratarmos de um tema que está marcado pelo dia 18 de maio, nacionalmente, como o Dia da Luta Antimanicomial. Essas datas, né, estão para nos lembrar e para que não repitamos as barbáries que muitas vezes acometeram nossa sociedade. Vocês sabem que em 1987, em São Paulo, Bauru, houve um encontro de trabalhadores da saúde mental que foram lá para denunciar as violências cometidas nos manicômios brasileiros, e eles queriam reivindicar uma nova forma de cuidado para a saúde mental. Esse movimento ele teve uma grande repercussão histórica e contribuiu muito para que pudéssemos construir políticas públicas voltadas para a criação de redes de atenção psicossocial e para o fortalecimento da reforma psiquiátrica brasileira, que foi muito importante para todos nós. Hoje, então, eu convido a colega, psicóloga, psicanalista em formação pelo projeto, que tem consultório em Marau e que é professora do curso de Psicologia da Anhanguera de Passo Fundo, Camila Conte Borges, para conversar conosco sobre esse tema da reforma psiquiátrica no Brasil. Seja bem-vinda ao nosso espaço, Camila.
9: Bom dia, Aline. Bom dia, Maculã e ouvintes da tua Rádio Alvorada de Marau. Então, Aline, a reforma psiquiátrica, ela propõe uma proteção dos direitos das pessoas em sofrimento psíquico e dá um outro direcionamento para o modelo de assistência em saúde mental, de modo a priorizar o tratamento em liberdade. O que, que isso quer dizer, né? Que ao invés de afastar e isolar as pessoas da convivência social, se busca oferecer um cuidado humanizado, acolhimento, acompanhamento multiprofissional e favorecer o fortalecimento dos vínculos familiares e comunitários. Essa é uma mudança profunda na forma de compreender o sofrimento humano, o que é muito diferente do que acontecia antigamente. E a gente pode se perguntar, né, como era antes, se não assim, o esperado, né, um cuidado humanizado. Durante muitos anos, a diferença foi trancafiada. A loucura e até mesmo a deficiência foi tratada como algo perigoso, vergonhoso, por vezes até moralmente condenável. As pessoas consideradas diferentes, que sofriam psiquicamente, que apresentavam comportamentos fora dos padrões sociais, fossem elas mulheres, crianças, pessoas pobres, com deficiências, usuários de álcool e outras drogas, frequentemente eram internados à força em hospitais psiquiátricos, sem diagnóstico adequado e sem qualquer possibilidade de defesa. Esses espaços funcionavam muito mais como locais de exclusão social do que de cuidado. Uma espécie de higienização, né? Havia práticas extremamente violentas, com tensões físicas, eletrochoques sem anestesia, medicalização excessiva, torturas, abandono e perda total da autonomia. As pessoas eram afastadas e tinham seus direitos e sua dignidade negados. Em muitos casos, passavam anos esquecidas, né, internadas, esquecidas pelas suas famílias e pelo poder público. Um dos maiores símbolos dessa violência foi o Hospital Colônia, de Barbacena, em Minas Gerais. Esse local ficou conhecido nacionalmente como um verdadeiro holocausto brasileiro, pelas graves violações de direitos humanos cometidas ao longo do século XX, revelando como a sociedade lidava historicamente com a loucura, que era através do isolamento, do medo e da força física, da violência. Estima-se que mais de 60 mil pessoas tenham morrido ali. Por isso, movimentos como a luta antimanicomial são fundamentais. Eles ajudam a transformar o modo como o sofrimento humano é encarado socialmente, combatendo preconceitos e defendendo que o sofrimento psíquico necessita de seriedade, de cuidado, a partir de um olhar humano e sensível para com o sujeito em sofrimento.
10: Obrigada, Camila, pela tua contribuição. E os ouvintes devem se perguntar, né? Por que que a gente faz um percorrido histórico sobre isso, né? Porque a história, ela é muito importante para que a gente não repita as barbáries. Então, eu convido vocês a pensarem, né? Será que tratamos as pessoas que sofrem por questões de saúde mental com o cuidado e o respeito que merecem? Como fizemos com as doenças orgânicas? Ou será que essas doenças ainda carregam os restos de preconceitos, violências e estigmas do passado? Fica aí o convite a uma reflexão a todos vocês. Desejo uma ótima semana e até a próxima quinta-feira.
7: Obrigado, Aline, pelas informações. Boa quinta-feira para vocês também. Agora, 20 para o meio-dia, temperatura chegando aos 11 graus. 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
7: 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Meu parceiro, eu começo com uma pergunta hoje para ti, ó, que bem fácil. Qual a importância do laço no cadastro do sapato? Qual a importância do laço no cadastro do sapato? Tu usa sapato, não? Paz e bem, Santa Alegria.
19: Paz e bem, Santa Alegria.
7: Usa sapato, tênis, bota?
19: Uso tênis, sapato.
7: Sapato, com cadarço ou não?
19: Com cadarço, alguns com, outros sem.
7: É.
19: A bota não, a bota...
7: Bota não tem cadarço,
19: bota,
7: né?
19: Bota não tem cadarço.
7: É. Tudo tranquilo, hein?
19: Tudo tranquilo. Qual é a importância? Vamos ver.
7: Qual é a importância?
19: Eu não sei, vamos ver se alguém responde. Para mim é para não cair fora o pé.
7: Ó, o cadarço é o nome do fio ou cordão utilizado para amarrar o calçado. Laço é o nó ou o formato de orelhinhas que você faz com o cadarço.
19: É verdade.
7: Para prender o sapato no pé, ou seja, os dois unidos para apertar melhor o sapato
19: no pé.
7: Veja bem, né? Um depende do outro.
19: Exatamente.
7: Que engraçado, né?
19: Não adianta tu ter só o cadarço, porque...
7: Não, não.
19: Não vai dar certo. Tu aprendeu cedo a fazer o...
7: Sim.
19: É, eu, o nó.
7: Sim, aprendi bem cedinho, bem cedinho. Eu tive que aprender na marra, né?
19: Ah, é?
7: É, senão eu perdi o sapatinho, né? Foi difícil mais tarde aprender a fazer o nó de gravata, né?
19: Bah, esse tu aprendi ainda.
7: Não. Eu...
19: Como a gente não usa quase esse
7: gravata,
19: negócio,
7: né?
19: Então a gente não aprende a fazer o nó.
7: Na verdade é que quando eu comecei a aprender, eu já não consegui mais comprar gravata italiana.
19: Ah, é?
7: Né? Não tinha mais dinheiro.
19: Ficou muito caro.
7: Aí eu fui pra loja comprar gravata, aquelas prontas, né?
19: Vem, sim.
7: Tem gravata pronta.
19: Vem,
7: né?
19: Prontinha, né?
7: Você só abre aqui, põe, sim, ali, sim. Aperta, tá pronto, né?
19: Tá, perfeito.
7: Lá na Kibe tem gravata já prontinha, né?
19: Tem, lá tu vai lá, gravata,
7: tem,
19: camisa,
7: tem
19: calça,
7: terno.
19: Sapato, cinto, meia, cueca.
7: Tu gosta de terno?
19: Gosto, tenho.
7: Tem um terno?
19: Tenho.
7: É.
19: Tenho dois, três ali pra uso, assim, quando tem algum evento, alguma coisa.
7: Dois, três terno.
19: É.
7: E também piocha gaúcha também, né?
19: É, piocha gaúcha também. Gaúcha.
7: Tem. Atenção você que tem um carro da marca Chevrolet, modelo Opala, capricha na foto e manda pra gente agora, que no final a gente vai fazer um sorteio, né?
19: Tem que mandar a foto, o nome do dono e o ano, né?
7: É verdade.
19: E o ano.
7: É.
19: Então o carro no final ali a gente
7: espero que esteja limpinho, né? Porque o tempo tá bom, né?
19: O tempo tá, o sol
7: é,
19: tá...
7: É, o tempo tá caprichado ali, não precisa...
19: Manda aí tua
7: Espero
19: foto.
7: Espero que você tenha lavado o Opala aí.
19: Não pode ser nem no meu, nem no Whats do Macula. Tem que ser no da rádio.
7: Da rádio, que é o 999797515, tá bom? Valendo já, então.
19: Manda aí a foto, o nome e também o ano do teu Opalão aí, que tá perfeitamente bom, né? Pra que a gente possa...
7: Rapaz do céu.
19: Isso aí. No final...
7: Ó, Opala Diplomata, 6 cilindros, ano 1991, proprietário Robson Alex Terres.
19: Cara, depois eu vou ali dar uma olhadinha.
7: Olha, tu fica assim com os olhos brilhando.
19: Vai mandando o seu Opala aí. Muito bem, hoje então é quinta-feira, 21, só avisando que ontem era quarta-feira, 20, né? Às 9 horas teve um evento da noite. O Evangelho de João no capítulo 17. Eu não te peço apenas em favor deles, mas em favor também daqueles que vão acreditar em mim por meio da palavra deles, para que todos sejam um como tu, Pai, estás em mim e eu em ti. Para que também eles estejam em nós, a fim de que o mundo acredite que tu me enviaste. Eu lhes tenho dado a glória que tu me deste, para que eles sejam um como nós somos um. Eu neles e tu em mim, para que sejam aperfeiçoados na unidade, e para que o mundo reconheça que tu me enviaste e que amaste a eles como amaste a mim. Pai, eu quero que aqueles que tu me destes estejam comigo onde eu estiver, para que vejam a minha glória que tu me deste, pois me amastes antes da fundação do mundo. Pai justo, o mundo não te conheceu, mas eu te conheci. E eles conheceram que tu me enviaste. Eu os levei a conhecer o teu nome e continuarei a fazê-lo, para que esteja neles o amor que me amaste e eu esteja neles. palavra da salvação. Glória a vós, Senhor. Continuando a oração sacerdotal de Jesus, chegamos à terceira e última parte dela. Além de rezar pelos apóstolos, o mestre pede por todos os futuros seguidores, ou seja, por todos os que fizeram, fazem e farão parte da igreja. A unidade, Jesus junta agora ao tema do amor. Isso mostra que a força da igreja se alicerça sobre esses dois grandes pilares que vêm de Deus, uno e trino, e são por ele mantidos. Unidade e amor têm suas fontes no Pai. Chegam até nós pelo Filho e são vividos pelos fiéis sob a proteção e guia do Espírito Santo. Lembramos nossa programação hoje, então, como já divulgado, hoje cedo também pela rádio, temos a Cuca quentinha saindo aí na Casa das Cucas e tá indo ligeiro, acredito que cedo da tarde termine, então se alguém quiser tomar aquele cafezinho da tarde, hoje de manhã cedo o pessoal tava vindo, Macula, comprar, porque tava friozinho e queria tomar um café cedo, uma cuquinha quente, né? Então, às 3 horas da tarde, se alguém quiser tomar aquele chocolatezinho quente, 3 horas da tarde, com uma cuquinha, né? Aproveite, porque está saindo quente. Olha, se olhasse o rosto do Maculã agora, do desejo do chocolate, quando eu falei chocolate quente,
20: mas o também, cara, ó,
19: regalou os olhos. Ó,
20: 7 para o meio-dia, 7 para o meio-dia, o cara vem falar em chocolate, cuca, pelo amor de Deus.
19: Isso que eu não falei, nisso que eu não falei, daquela fatiazinha de queijo com salame, né? E um chocolatezinho quente e uma cuquinha. Eu acho até que é bom. Eu até acho que é bom.
20: É? Se tu acha.
19: Então, quem ainda não almoçou, imagine aquela fatia de cuca com um queijinho meio derretido e um salaminho. E uma xícara de chocolate quente. 3 horas da tarde, é tudo de bom. Hoje, às 14 horas, temos missa em São José dos Tonial. 15h30 tem missa na AMES e às 19 horas missa na Matriz e também Santo Antônio dos Pavã. Sexta-feira, 16 horas missa da Saúde na Matriz. 18h30 tem terço e missa do Trido, preparando a festa de Santa Rita, na comunidade de Santa Rita. E às 19 horas Santa Clara Colinas e também Santa Helena. No sábado, 14 horas Cachoeirão, Gramadinho e Gruta do Rio Maral. E às 15h30, Santo Antônio dos Triquês. Às 18 horas, Matriz, Divino Espírito Santo aqui no bairro Planalto. 19 horas, Santa Catarina, bairro Fuga. E Perpétuo Socorro no bairro Progresso. No domingo, 8 horas da manhã, missa na Matriz. 9 horas, Santuário de Lourdes e Guadalupe. E às 10h30, grande festa em honra a Nossa Senhora de Caravaggio. E também grande festa em honra a Santa Rita. Caravaggio aí na nossa comunidade do interior. 10h30 missa, meio-dia almoço e depois continuações festivas. E Santa Rita aqui no bairro Santa Rita também. 10h30 missa, meio-dia almoço e depois continuações festivas. À noite, 19 horas, missa na Matriz. E também Santa Lúcia e Salete na Rigo. Paróquias vizinhas, paróquias Santo Antônio do Palma e Santo Antônio de Gentil, para hoje, quinta-feira, 19h30, São Pedro Boa Vista Gentil, com a presença do padroeiro Santo Antônio, e coleta pró-festa paroquial. Sexta-feira, 19h30, São Paulo Campina dos Novelos Gentil, com a presença do padroeiro Santo Antônio, e coleta pró-festa paroquial. Sábado, 14 horas, São José Cabriúva Gentil, e 19 horas, missa de Pentecostes na Matriz de Gentil. No domingo, 9 horas missa na Matriz do Palma, missa de Pentecostes, e também o Padre Vanir está avisando, final de semana, as coletas aí para o projeto Moçambique, entregar na Secretaria Paroquial durante a semana do Palma e também de Gentil. Paróquia Santa Terezinha de Nicolau Vergueiro, hoje, 19h30, Nossa Senhora da Saúde Sangafunda. Sexta-feira, 19 horas, missa na Matriz de Nicolau Vergueiro. Sábado, 14 horas, Nossa Senhora de Fátima Estivinha. E 15h15, São Pedro Colônia Gobi. E no domingo, 9 horas, na Matriz de Nicolau Vergueiro. Paróquia Nossa Senhora da Saúde de Vila Maria, hoje, 14 horas, São Luís. 19 horas, Terço das Rosas, na Matriz de Vila Maria. 19h30, Sagrada Família. Sexta-feira, 14 horas, Santo Isidoro. Sábado, 19 horas, a missa na Matriz de Vila Maria. Domingo, 9 horas, na Matriz de Vila Maria. 10h30, Romaria de Nossa Senhora de Caravaggio, linha 21, Rio Jordão. Camargo, para hoje, quinta-feira, 19h30, missa em Santa Catarina, com peregrinação de Santo Antônio. Ainda alguns avisos. Na Igreja Matriz, já está preparado, organizado para a festa de Pentecostes. Então, ontem, hoje e amanhã, o tríduo preparativo aí à festa de Pentecostes, tem todo o cenário organizado com os dons do Espírito Santo. Então, estamos celebrando, preparando aí a festa de Pentecostes. Também recordamos a coleta de Pentecostes em todas as comunidades para a Igreja de Moçambique, depois na semana que vem, entrega diretamente aí na Secretaria Paroquial, na Tesouraria, as coletas. Ontem tivemos a presença de Dom Rodolfo, uma bela presença, com a bênção para a nossa casa. Então, nossa prece, nossa oração, aí com a presença de Dom Rodolfo, abençoando a nossa casa aí, e também a todas as pessoas que vem colaborando, rezando conosco, vivendo conosco. Lembrando o retiro das zeladoras de capelinha, dia 30 de maio, às 16 horas, aqui na Igreja Matriz Cristo Rei. E ainda restam alguns tapetes para a confecção do dia de Corpus Christi, em torno da Praça Doutor Elpidio Fialho, inscrições aí na Secretaria da Paróquia Cristo Rei. Macula? Como está aí?
20: Tô aqui.
19: Tá chegando mensagem?
20: Chegou, né? Duas fotos maravilhosas aqui.
19: Duas maravilhosas. Duas,
20: né?
19: Tá poucos Opala, então?
20: Pouco Opala, mas o que chega em qualidade, isso que é bom, né, Ti? Tu sabia que a palavra Opala se refere a duas coisas importantes no Brasil?
19: Tu me disse.
20: É.
19: Manda lá.
20: Uma pedra preciosa ou um carro clássico da Chevrolet. Pedra preciosa, Opala. Quando exposto à luz, ela reflete várias cores do arco-íris que mudam conforme o ângulo de visão. É encontrada principalmente na Austrália e na Etiópia. No Brasil, a cidade de Pedro II, lá no Piauí, é famosa pela extração de opalas nobres. Já o carro Chevrolet Opala, lançado pela Chevrolet em 1968, o Opala é um dos carros mais icônicos da história automobilística brasileira. Foi o primeiro carro de passeio da marca fabricado no Brasil. Teve diversas versões marcantes ao longo dos anos, como o Opala Diplomata, o Comodoro, o Gran Luxo e a perua Caravan. A produção foi encerrada lá em 1992 para dar lugar ao Chevrolet Omega.
19: Que maravilha, hein?
20: Maravilha.
19: Então, tem aqui duas fotos, então?
20: Tem duas fotos. A primeira foi do Robson Alex Terres. Ele tem um, aliás, que bonito esse Opala aqui, Opala Diplomata 6 cilindros, ano de 1991. E a segunda foto é mais antiga aqui, né, do Evandro Luiz de Costa Vila Maria, Opala Deluxe 1971.
19: Que tá, maravilha.
20: Tá bonita esse Opala aqui também, viu, Tim?
19: Muito bem. Então, como tivemos dois, os dois podem passar na secretaria. Vamos deixar um brinde aí pra eles.
20: Né? Os dois?
19: Os dois.
20: Oh,
19: os dois.
20: Maravilha,
19: os
20: né?
19: Dois,
20: o que, dois. O que quer ter um coração? Um coração de pai, né, Tim?
19: Os dois. Bonito. Obrigado aí pelas fotos. Os dois passam na secretaria. Deixar um brinde aí pra colocar no seu Opala como bênção, como proteção.
20: Maravilha. O Evandro Luiz de Costa e o nosso amigo, eu falei o nome dele aqui, que é o Robson Alex Tex. Antes de encerrar aqui, só um recadinho, pode
19: ser? Diga.
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19: Que pena.
20: Bateu
19: no sábado
20: o
19: sino. Não podia ter ido, dava pra ir comer um peixinho, uma frito ali no Spenassato, mas...
20: Sábado?
19: Tá cheio de eventos. Eu tenho uma janta com o promotor em Passo Fundo, não tenho como. Mas se não, eu ia ter que convidar pra nós ir lá comer.
20: Janta com o promotor.
19: O menininho dele tá fazendo 3 anos lá em Passo Fundo. E daí, vamos lá.
20: Não.
19: Comemorar
20: tem,
19: também.
20: Tem que prestigiar, marcar presença.
19: Três anos, o Murilo. Eu fiz o casamento, casamento dos dois. É, e daí depois eles... Aí tiveram primeiro o Murilo. E depois a Cecília. A Cecília fez 1 ano, outro dia eu fui lá no aniversário dela. Agora o Murilo fez 3 anos.
20: Eu digo que o promotor é um cara de sorte, viu, tia?
19: Muito bem, mas então vamos outra hora, nós vamos marcar para dar um peixinho lá no Espinassato. Eu, você e quem mais quiser ir junto também, vamos fazer uma mesa lá, vamos lá, todo mundo no Espinassato. E eu tô devendo ainda a visita lá na lavanda, no caminho da lavanda.
20: Pois é, assim, né?
19: Eu tenho que ir lá ainda.
20: A gente podia fazer uma agenda, né?
19: Um turnê. Muito bem. Um bom dia a todos. Um bom almoço. Paz e bem.
20: E santa alegria.
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23: Paz e bem, meu irmão, paz e bem.
24: Estimados irmãos e irmãs, é meio-dia e juntos vamos invocar a bênção de Deus sobre nós, o nosso alimento e os nossos trabalhos. Pai Santo, entro agora em sintonia contigo para que possas me preencher com a luz do seu amor e a energia positiva para continuar minhas atividades e funções diárias. Que as bênçãos provindas dos pedidos nas orações feitas por mim possam me dar forças para continuar até o fim deste dia. Fortaleça a minha fé na vida. Que a misericórdia de Maria, Senhora e Mãe amada de seu Filho, torne inabalável a motivação e a disposição e a minha vontade de servir e trabalhar. Neste meio-dia de oração, Pai, me entrego a Ti para que seja fortalecido meu humor, virtudes e felicidade. Tire de mim o medo que às vezes me invade. Tire de mim a dúvida que às vezes me perturba. Esclareça o meu espírito abatido com a luz que iluminou o caminho do Teu Divino Filho Jesus aqui na Terra. Que eu sinta o Teu maravilhoso poder através da força da oração e com este poder a minha pessoa seja atingida pela Tua bênção que podes realizar a meu favor, suavizando assim os meus problemas, acalmando o meu espírito e aumentando a minha fé. Ave Maria, cheia de graça, o Senhor é convosco. Bendita sois vós entre as mulheres, e bendito é o fruto do vosso ventre, Jesus. Santa Maria, Mãe de Deus, rogai por nós, pecadores, agora e na hora de nossa morte. Amém. E por intercessão de Nossa Senhora, os santos e santas de nossas comunidades, que os anjos de Deus estejam à nossa frente para nos guiar, ao nosso lado para nos acompanhar, atrás de nós para nos proteger, acima de nós para nos iluminar e dentro dos nossos corações para abençoar. A bênção de Deus Todo-Poderoso sobre todos os ouvintes e sobre o alimento. Em nome do Pai, do Filho e do Espírito Santo. Amém. Um bom almoço, um bom dia, paz e bem e santa alegria.
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0: Alô, amigos, boa tarde. Estamos iniciando mais um programa patrocinado pela Agropecuária Irmãos Ruá, Oral Unique, Aliança Variza, Sebem Indústria e Comércio de Cereais, TRR Tradição e Gambato Ford. 21 de maio de 2026, quinta-feira.
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0: Vamos saber como se comporta o tempo acompanhando as informações da Kátia Valente.
2: Olá, meus amigos e ouvintes. Nesta quinta-feira, o tempo segue bastante frio aqui na nossa região. Seguimos com o ar polar dominando aqui todo, aliás, não só a região, todo o estado do Rio Grande do Sul, bem gelado, né? O dia começou com temperaturas baixas e a tendência é de que não suba muito, não. Vamos ter a presença do sol com variação de nebulosidade. Na tarde desta quinta-feira, as máximas variam entre 14 e 15 graus. Graus em média. Amanhã, sexta-feira, mais um dia friozinho. A temperatura não é assim tão baixa quanto nos últimos dias, mas de qualquer forma ainda tem a sensação de frio predominando por aqui. As mínimas podem oscilar entre 4 e 7 graus. Depois, durante o período da tarde, as máximas devem ficar entre 15 e 16 graus, não mais do que isso, ou seja, segue a sensação de frio. Os ventos também sopram fracos, mas sopram do quadrante sul e sudeste. Tendência de que no final de semana o frio vá perdendo força, tanto no final de semana quanto para a semana que vem. Inclusive, para a semana que vem, alguns prognósticos indicam que podemos ter chuvas, ou seja, uma frente fria deve voltar a instabilizar o tempo ao longo da semana que vem. E com isso, a temperatura sobe um pouco mais. Com a previsão do tempo, Kátia Valente.
0: Muito obrigado, Kátia.
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0: As exportações brasileiras de carne bovina seguem em alta em 2026, impulsionadas principalmente pelo aumento dos preços internacionais e pela demanda de mercados asiáticos. Dados divulgados pela Associação Brasileira de Frigoríficos mostram que o setor registrou, em abril, faturamento recorde para o ano com receitas de 1,743 bilhão de dólares. No acumulado do primeiro quadrimestre, o Brasil exportou mais de 1,1 milhão de toneladas de carne e derivados bovinos, com crescimento tanto em volume quanto em receita na comparação com o mesmo período do ano passado. De acordo com o levantamento, a carne bovina in natura representa cerca de 91% das exportações do setor. O avanço nas receitas ocorre em ritmo superior ao crescimento físico dos embarques, reflexo da valorização da arroba do boi gordo e também do cenário cambial. A China segue como principal destino da carne bovina brasileira. Entre janeiro e abril, os chineses responderam por mais de 44% da receita total das exportações do setor. O país ampliou as compras em volume e faturamento, consolidando ainda mais a liderança entre os importadores. O levantamento também aponta a preocupação do setor em relação ao limite de exportações brasileiras dentro da cota estabelecida pelo governo chinês. A estimativa é de que cerca de 70% do volume permitido já tenha sido comercializado até abril. Os Estados Unidos aparecem como o segundo principal mercado para a carne brasileira, seguido por países como Chile, Rússia, Egito e Emirados Árabes. Outro destaque foi o crescimento das exportações para a Indonésia e para os Países Baixos. Segundo os dados, 112 países ampliaram as compras da proteína bovina brasileira nesse início de ano, reforçando a presença do produto nacional no mercado internacional.
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0: Agora vamos acompanhar as informações do mercado agrícola com a Ana Lúcia Jacomini.
3: E nós iniciamos com as cotações dos grãos que são comercializados em sacas de 60 quilos. A soja, R$ 113,00, o milho, R$ 57,00 e o trigo, R$ 56,00. demais produtos. Boi gordo, R$12,30 ao quilo vivo. Vaca gorda, R$10,50 ao quilo vivo. Suíno tipo carne, no preço integração, R$5,90 ao quilo vivo. Suíno tipo carne, no preço particular, R$5,79 ao quilo vivo. E o leite padrão, de acordo com a Emater, comercializado na região, com o menor preço referência, em R$2,28 ao litro. Ana Lúcia Jacomini para a tua rádio.
0: Obrigado, Ana Lúcia.
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0: A forma como as pessoas se alimentam tem relação direta com a saúde do coração e pode influenciar tanto no aumento quanto na redução do risco de doenças cardiovasculares. A orientação de especialistas é para que hábitos alimentares mais equilibrados façam parte da rotina, aliados à prática regular de atividades físicas. Segundo estudos recentes, dietas com alto consumo de carnes processadas, alimentos ultraprocessados, carboidratos refinados e bebidas açucaradas estão associadas ao aumento de processos inflamatórios no organismo e maior risco cardiovascular. Por outro lado, uma alimentação rica em frutas, vegetais, grãos integrais, peixes e alimentos naturais contribui para a redução da inflamação e auxilia na proteção da saúde vascular. Pesquisas também apontam que padrões alimentares com menor consumo de carnes vermelhas e maior presença de alimentos de origem vegetal podem ajudar na preservação do problema como infarto, acidente vascular cerebral e insuficiência cardíaca. Além da alimentação, a prática de exercícios físicos e a adoção de hábitos saudáveis são consideradas medidas importantes para melhorar a qualidade de vida e reduzir fatores de risco ligados às doenças crônicas.
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0: Estamos de volta com as informações.
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0: A Cresol iniciou a liberação antecipada de recursos ligados ao Plano Safra como forma de ampliar o planejamento dos produtores rurais para o próximo ciclo agrícola. A medida busca facilitar o acesso ao crédito diante de um cenário marcado por mudanças econômicas, oscilações climáticas e maior procura por financiamento no campo. Tradicionalmente lançado no mês de julho, o Plano Safra reúne linhas de crédito voltadas ao custeio, investimento e comercialização da produção agropecuária. Com a antecipação, produtores conseguem organizar projetos, aquisição de insumos e planejamento financeiro antes da divulgação oficial das novas condições. De acordo com a cooperativa, neste momento, há maior procura por financiamentos ligados à pecuária bovina e às culturas de trigo e soja. As linhas de custeio seguem entre as mais buscadas pelos produtores para despesas relacionadas a sementes, fertilizantes, mão de obra e colheita. A instituição também informou que atua na orientação técnica dos cooperados para a definição das linhas mais adequadas conforme o perfil de cada propriedade e necessidade de investimento. Segundo a Cresol, o cenário do crédito rural passou a exigir mais planejamento por parte dos produtores, principalmente em razão de mudanças regulatórias, eventos climáticos e oscilações no mercado internacional. A cooperativa destacou ainda que o planejamento antecipado, organização documental e a elaboração de projetos técnicos contribuem para maior agilidade na aprovação e liberação dos recursos. Com atuação voltada ao agronegócio e agricultura familiar, a Cresol informou que vem ampliando processos digitais para facilitar o acesso ao crédito rural e reduzir burocracias no atendimento aos produtores.
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0: O avanço da pecuária de corte no Brasil nas últimas décadas tem sido acompanhado por ganhos de produtividade que reduziram a necessidade teórica da ocupação de novas áreas para sustentar a produção atual de carne bovina. Segundo Maurício Palma Nogueira, sócio-diretor da Atenagro, os dados da consultoria indicam que de 1990 a 2025, o chamado efeito poupa-terra na atividade soma 423 milhões de hectares. O levantamento mostra a evolução da produção de carne bovina, da área total de pastagens e da área poupada de desmatamento a partir do aumento de tecnologia desde o início dos anos 90. Ao final de 2025, em um período marcado pela tensão à COP de Belém, os dados gerados pela Atenagro sobre esse efeito passaram a ser mais demandados. De acordo com Nogueira, as informações costumam receber críticas.

0: Nessa comparação, sem os ganhos tecnológicos incorporados ao longo do período, a pecuária brasileira precisaria ocupar 583 milhões de hectares para produzir a mesma quantidade de carne registrada naquele ano. O gráfico elaborado pela Atenagro indica que a área poupada cresceu de forma consistente ao longo da série histórica, chegando a 397 milhões de hectares em 2024 e a 423 milhões de hectares em 2025. No mesmo período, a produção de carne bovina avançou, enquanto a área efetiva de pastagens se manteve em trajetória mais estável, reforçando a leitura de que o aumento produtivo ocorreu com maior eficiência no uso da terra.
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0: 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O telefone é o 3371-0300.
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0: 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A Hora do Agricultor volta amanhã ao meio-dia. A todos, obrigado pela atenção e desejos de uma boa tarde.

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1: Participação de luto. O filho Senair Pompermayer, a nora Silvana, o neto Augusto e o bisneto Luiz Augusto comunicam o falecimento de Maria Ana Perim Pompermayer, ocorrido hoje aos 90 anos. O corpo está sendo velado na Capela B do Cemitério Municipal de Marau e a celebração de despedida será às 5 horas da tarde, logo após o sepultamento no Cemitério Municipal de Marau. 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
1: Gente, boa tarde para todos. No ar a partir de agora então, o programa No Ponto, aqui na tua rádio Alvorada, 107.7 FM, em uma produção da nossa central de conteúdo, que tem a gerência geral de Mauro Matesco, a direção do Frei Renor Pegoraro e a equipe toda, que vai desejando para você uma excelente tarde de quinta-feira. Hoje é dia 21 de maio de 2026. Quem chega agora na programação, boas-vindas. Quem já estava conosco, muito obrigada pela preferência.

0: 25 para uma, 11 graus no centro da cidade, com a presença do sol nesse início de tarde. 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

0: 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Notícia atualizada aqui para você. O Tribunal do Júri de Casca condenou, na madrugada desta quinta-feira, 21 de maio, pai e filho acusados de serem os mandantes das mortes de Neuza Maria Rapkiewicz, 56 anos, e de Ana Paula Rapkiewicz, de 32. O julgamento encerrou por volta das 2h20 da madrugada desta quinta-feira. Vanderlei Tix foi condenado a 52 anos e 6 meses de prisão. Já David Tix recebeu pena de 41 anos de reclusão. Somadas, as condenações chegam a 93 anos. Os jurados reconheceram as qualificadoras apresentadas pelo Ministério Público, resultando na condenação por duplo homicídio qualificado. O júri teve início na manhã de ontem, quarta-feira, e foi presidido pelo juiz Alexandre Passos Vieira. Conforme a denúncia do Ministério Público, mãe e filha foram mortas a tiros no dia 14 de junho de 2020, quando retornavam para casa na comunidade Geral Velha, no município de Casca. A acusação sustentou que o crime foi planejado previamente e foi motivado por conflitos familiares. Entre os fatores apresentados no processo estão disputas patrimoniais e divergências envolvendo a guarda de uma criança, a neta e sobrinha das vítimas. O Ministério Público também sustentou que os acusados teriam contratado executores mediante pagamento de pelo menos R$ 20 mil, além de fornecer apoio logístico, transporte, hospedagem e o armamento. Os três homens apontados como executores do crime foram condenados no julgamento realizado em abril, penas que variam de 28 a 49 anos de reclusão. Outro ponto apresentado pela acusação relaciona o crime à morte de Neuza e de Ana Paula a questionamentos feitos pelas vítimas sobre a morte da ex-companheira de um dos réus, registrada como suicídio. Elas questionavam se de fato tinha ocorrido essa morte por vontade própria. O processo também envolve um sexto acusado, também apontado de ser executor do crime, mas esse processo ainda aguarda uma definição judicial para depois, então, ser agendado ou não um julgamento, um júri. Tribunal do Júri de Casca condenou Vanderlei Tix a 52 anos e 6 meses de prisão e David Tix de pena, né, de 41 anos de reclusão pela morte, então, de Neuza e de Ana Paula Rapkiewicz, crime que aconteceu em 2020. Pai e filho que seriam os mandantes da morte de mãe e de filha. 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Agora 12 para uma, 11 graus, já tem unidade móvel.
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0: 10 para 1, 11 graus. 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
0: Colega Luiz Carlos deu um pulinho na Prefeitura de Marau para um bate-papo com a prefeita Naura Bordignon. Na segunda-feira, nós ouvimos a prefeita Naura a respeito de uma reunião que ela teria junto ao Ministério da Educação, com possibilidade aí de verbas para o município. Também relatou para a gente atividades que acontecem no final de semana, incluindo aí a sua viagem para a Europa, que participa de um evento onde também vai poder mostrar questões aqui do município de Marau e, claro, né, também acompanhar aquilo que é destaque mundo afora no que diz respeito à digitalização de serviços públicos. O Luiz Carlos é quem dá os detalhes na entrevista.
8: As informações agora são direto do gabinete da prefeita Naura Bordignon, até porque vou aproveitar esses minutos de folga que ela tem, uma programação bastante cheia nesta quinta-feira. Prefeita retornou terça-feira de Brasília, onde lá esteve tratando assuntos, e as informações que tenho, que entre os assuntos, um deles importante é relacionado à educação.
9: De fato, na segunda-feira estivemos em Brasília, participando de uma programação do Ministério da Educação. Tivemos a oportunidade de conversar com os ouvintes através do programa da emissora direto de Brasília, para contextualizar um pouquinho do que se tratava aquela pauta. Na verdade, o município recebe recursos do Fundeb de acordo com o atendimento de algumas condicionalidades. E no caso do município de Marau, há também o interesse de avançar no que diz respeito à questão da equidade, ou seja, diminuir as desigualdades, melhorar os indicadores de aprendizagem e especialmente aqueles que dizem respeito a questões de raça, de cor, de combater o racismo dentro do ambiente escolar e que ninguém nos municípios desse Brasil tenha maior dificuldade de aprendizado em razão dessa questão da cor, da raça, da cultura, da etnia que pertence. Então, nesse sentido, nos foi dado material para criar subsídios e programas nesse sentido, para que a gente possa também estar avançando nos números de aprendizagem no município de Marau.
8: Sim, então esse setor pode ser ampliado dentro da educação do município.
9: Sim, é verdade. E é esse o desafio que temos, né? Olhar para o contexto, nos darmos conta que também temos um percentual elevado, né, de outras etnias, inclusive estrangeiras, né, com a questão de que o município de Marau atrai pessoas de outros municípios e até de outros países para vir aqui. E essa questão de que a gente precisa combater o racismo também no âmbito escolar. E que essa equidade da aprendizagem se faça valer também na prática.
8: O Ministério da Educação anunciou recursos para esse trabalho?
9: Deu subsídios necessários para que a gente possa, e nos cobrou, na verdade, a todos os municípios que foram convocados para que a gente possa estar melhorando com alguns subsídios, como eu falei, para criar políticas que incentivem essa equidade.
8: Prefeita, amanhã parte para uma viagem bastante longa para a Estônia. O que será tratado lá? Troca de experiências em que setores?
9: Luiz, na verdade ela não é tão longa assim, ela é longa na distância, mas na duração a gente terá uma programação de uma semana e nós estaremos visitando a Estônia e a Finlândia, porque a Estônia, ela se destaca a nível mundial por ser o país que mais serviços digitais possui. É o governo que tem maior digitalização voltada ao cidadão, ou seja, praticamente o cidadão não precisa se deslocar fisicamente ao governo lá para buscar toda e qualquer demanda que ele necessita. Marau começa a dar os primeiros passinhos, né, no que diz respeito a essa questão digital, e nós tivemos que responder um questionário de maturidade digital junto com todos os municípios que participarão dessa missão. E ali tem todo um diagnóstico daquilo que o município possui. E ao final a gente também fará um relatório de todas as experiências que a gente viu e aquilo que é possível implantar. A MESNE realiza uma missão por mandato, isso já é tradicional há tempo. Uhum. E eu até numa reunião questionei por que não no terceiro ano. E a explicação que me foi dada me convenceu bastante. Sempre é no segundo ano de cada mandato, por quê? Porque no primeiro o gestor precisa se inteirar. No segundo, ele pode buscar experiências que vai se inspirar. E ainda tem dois anos que ele poderá aplicar aquelas experiências que visitou, né? Então, nesse sentido, a gente amanhã à noite, então, embarca junto com um grupo de prefeitos da AMESE, composto por umas 20 pessoas. E lá na Estônia, nós integraremos um outro grupo com mais ou menos, somando quase 100 participantes, aqui do Brasil e também de outros países. Começamos pela Estônia e depois a Finlândia, onde buscaremos também experiências na área da educação, que esse país também é referência.
8: Retorno no final da próxima semana.
9: Exatamente. No sábado, um pouquinho antes da meia-noite, a gente estará pousando em Porto Alegre, então, de volta. Quantidade de dias úteis, porque tem os deslocamentos, que daí esses sim são longos, né? Mas de atividades serão 5 dias. Então, a gente fica fora do município aí, passando a assumir a responsabilidade de prefeito em exercício, nosso vice-prefeito, serão 5 dias úteis que a gente se ausenta do município.
8: Prefeita, mais uma pergunta, até porque daqui a pouco sei que tem uma reunião online com prefeitos da região. Hoje, 21 de maio, abertura de uma rua lá no bairro Metasa, que vai ser muito importante para o trânsito, para o dinamismo do deslocamento entre Metasa e Nova Alternativa.
9: É verdade, Luiz. Depois dessa reunião virtual que você comentou, nós estaremos nos dirigindo para lá, no bairro Nova Alternativa, onde iniciaremos, então, a abertura da conexão da Rua Finlândia, no bairro Nova Alternativa, com a Rua 21 de Maio, do bairro São José Operário, formando aí mais um corredor logístico que possibilitará às pessoas que residem naquele bairro uma conexão com o São José Operário, com o próprio Frei Adelar e também com o outro bairro aqui que se
8: tem
9: chama...
8: Tem o Santa Lúcia, tem o...
9: Não, Santa Lúcia da parte de cima. Enfim, que fará conexão aqui com o Trevo.
8: Frei Adelar.
9: Já falei o Frei Adelar. Então, fará conexão com o Trevo de Nicolau Vergueiro, desafogando com a possibilidade de segurança e também de um fluxo maior, porque a gente sabe que no Trevo Norte, nos horários de pico, realmente o movimento é bastante intenso. Então, ali formará um corredor logístico. Tem outro objetivo, essa rua também. O estacionamento dos funcionários da Metasa, que muitas vezes precisam estacionar na parte de cima da rodovia, e assim criando uma insegurança e uma demora na travessia de pedestres. E também... possibilitando, então, essa conexão entre os dois bairros, né? Que realmente será bastante importante. Ali, nós queremos agradecer a um proprietário privado que fez a doação ao município para um futuro parcelamento de solo, antecipou essa doação e também estamos em tratativas com a empresa BRF para também uma fração dessa rua que é de propriedade da empresa, se será feita a doação ou a desapropriação, melhor dizendo, para que essa rua, então, ela seja o mais breve possível também contar com a infraestrutura. Hoje estaremos abrindo a questão de base, de asfalto, de tubulação, vem num segundo momento, mas ela já poderá ser utilizada.
8: Vai existir trafegabilidade já a curto prazo?
9: Sim, a curto prazo. Ela não vai iniciar hoje, já ser aberta integralmente hoje, né? Mas nos próximos dias ela será perfeitamente possível ser utilizada por veículos como um atalho, como um corredor. E futuramente a gente aguarda também ter as condições financeiras necessárias para fazer a pavimentação asfáltica e assim poder ter a estrutura necessária para essa ligação.
8: Prefeita, muito obrigado pelo tempo que dispôs para a programação da emissora. Obrigado e boa viagem, bom retorno, com boas notícias.
9: Muito obrigada, Luiz. Desculpa se a gente não conseguiu te dar a atenção necessária em razão da correria, da agenda mesmo, mas sempre fazemos questão de atender os amigos da imprensa e prestar as informações. E fica o convite, se tiver disponibilidade, para nos acompanhar daqui a pouquinho, às 9h30, então, no início desta obra. Agradecer também os moradores que, de algum modo, serão impactados com transtornos, mas que ontem, com muita felicidade, a gente recebeu a informação. Somos marauenses, defendemos Marau e somos a favor do progresso da cidade. E assim a gente segue avançando. Um grande abraço a todos.
8: Muito obrigado. Assim conversamos com a prefeita Naura Bordignon, fazendo um rápido relato sobre a sua viagem a Brasília, o que pretende fazer na Estônia e também a abertura da rua 21 de Maio, lá no bairro São José Operário, ligando o bairro Nova Alternativa. 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
0: Valeu, Luiz Carlos. Obrigada, tá? Pelas informações. 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Já já vamos acompanhar mais uma entrevista da série sobre aposentadoria que a gente está fazendo junto com o psicólogo Edelvan Girardi. Vai ao ar no Temática às terças-feiras e aqui no No Ponto, nas quintas à tarde.
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12: Costumamos associar o colágeno à firmeza da pele, mas essa proteína, uma das mais importantes que produzimos, está presente em vários tecidos, nas articulações, tendões, ossos, órgãos, cabelos e unhas. A partir dos 30 anos, a capacidade do nosso organismo de fabricar começa a diminuir e essa queda se acentua após os 50 anos. Para uma boa produção de colágeno, a aposta são as proteínas magras, como carne, frango, peixe e ovo, principalmente a clara. Para que haja uma absorção adequada da proteína, é necessário o sinergismo entre vitaminas e minerais, como a vitamina C, a vitamina E, beta-caroteno, zinco, selênio e manganês. Esse, então, foi o Bem Viver de hoje. E eu, Ana Paula Barros, volto muito firme, já já, com outra dica pra você. Até a próxima.
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0: 1:07, 11 graus a temperatura aqui no centro. 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
0: Colega José Maculan está conosco, mais uma entrevista da nossa série sobre aposentadoria.
2: Mais um episódio da série Como se preparar para a aposentadoria sem sofrer impactos em nossa vida emocional. Como se preparar para a aposentadoria sem sofrer impactos em nossa vida emocional. Nosso tema de hoje, desta super manhã de terça-feira, relações familiares. Claro, outra vez com a gente, bem-vindo aqui, o psicólogo Edevan Girardi. Aliás, nossa série, Edevan, está um sucesso, graças a Deus.
3: Dando sequência nessas entrevistas, falando sobre uma temática que muitas vezes a sociedade não comenta, que é a questão da aposentadoria.
2: Muito raro.
3: Muito raro. E hoje trazendo algo que, sem dúvida, é de muita relevância, que é as relações familiares, né?
2: E é de que forma elas têm impacto também nessa relação com o indivíduo dentro da família, hein?
3: Muda bastante essas relações, sem sombra de dúvida. Elas causam impactos tanto negativos quanto positivos nessas relações familiares, né? As pessoas têm aquela visão de que, bom, agora vai estar mais em casa, pode ter mais conflitos, mas também as pessoas precisam entender que nem só de conflito vive uma relação familiar. Elas também precisam ver o outro lado, de se reorganizar para aproveitar aquele tempo que antes não tinha porque estava numa função laboral, num trabalho. Então as pessoas têm que ter essa visão que tudo aquilo que eu não consegui ter de lazer com a minha família em outros momentos, e até mesmo comigo mesmo, eu posso me reorganizar agora com a questão de eu estar aposentado, de eu não ter mais aquele horário para cumprir diariamente num trabalho. Então eu tenho sim como me organizar e pensar de uma maneira mais positiva sobre esse impacto da aposentadoria aí na vida das pessoas.
2: Edelvan, geralmente, quando se fala em aposentadoria, logo se pensa no homem, no sexo masculino. Só que aí também tem uma grande margem de pessoas aposentadas do sexo feminino. E aí, dentro da família, tem que ter esse respeito também. Bom, se primeiro se aposentou o homem, que haja um respeito por parte da mulher e vice-versa depois, ou dos filhos também, que estão nesse seio familiar hoje.
3: Com certeza, é uma construção, né? A gente fala normalmente que é mais difícil para o homem aceitar a aposentadoria, porque a sociedade trabalha e é muito internalizado isso, e tem que ir desconstruindo que não é somente o homem que é o provedor daquela família. Então a gente tem muito disso, e por isso que o impacto normalmente ele é muito maior na vida da pessoa do sexo masculino, né? A mulher tem impactos, com certeza, também com a questão da aposentadoria. Porém, a mulher ela tem uma outra visão, porque ela já tem mais a questão dos cuidados com a casa, ela tem outros cuidados aí que acabam sendo menos impactantes do que para o homem, que normalmente a gente tem aí uma grande parte da sociedade que ainda é difícil lidar com essas atividades mais do lar, da casa, porque normalmente a mulher ela acaba tomando mais conta desse espaço, mesmo que eu sempre venha trabalhando para que as pessoas entendam que tudo isso tem que ser dividido em casa. Uma família precisa ser construída com auxílio, com colaboração um do outro, para que tenha um lar mais feliz, para que tenha um lar onde eu consiga aproveitar mais os momentos entre o casal, entre a família, né? E quando a gente fala da questão da aposentadoria, normalmente são famílias onde os filhos já não estão mais em casa. Então, obviamente que fica mais propício as pessoas também verem essa aposentadoria com outros olhos e poder aproveitar um pouquinho mais, sem acarretar em grandes impactos negativos, como brigas, discussões. E sim, eu me reorganizar para que isso não ocorra e não fique um ambiente aí que não seja saudável.
2: Eliovan, mesmo com a mulher tendo avançado na questão profissional, ainda tem aquela figura do chefe de família. Aí se aposentou, parece que, bom, e agora eu sou útil ou não para a sociedade, para a minha família?
3: Exatamente. É muito importante a gente colocar para os nossos rádios ouvintes que a mulher, ela tem tido um espaço muito grande na sociedade, nas funções. Porque a gente precisa entender que não é mais só o homem que é o provedor daquela casa, que não é só o homem que sai para trabalhar, que a mulher, sim, ela tem uma importância muito significativa aí no contexto da sociedade, né? E a gente também precisa trabalhar muito essa questão da aposentadoria, né, para não ocorrer impactos nesse casal. Porque o que, que a gente também vê aí com o passar do tempo, que a gente vem trabalhando as questões e relações familiares, que quando as pessoas chegam nesse momento da aposentadoria, acabam ocasionando brigas entre o casal por discussões realmente que não teriam grandes proporções se estivessem trabalhando, e acabam ocorrendo as separações. Então, a gente também tem que trabalhar essas questões para que não ocorra um momento que seria mais de alegria entre aquele casal, acaba se tornando aí problemas de separações, de afastamento, ou muitas vezes de não ter uma compreensão, de certo modo, por tudo aquilo que a pessoa está passando naquele momento. Que tem que ter uma aceitação sobre esse período da aposentadoria. Eu preciso entender que eu vou continuar sendo funcional. Talvez não naquele trabalho que eu estava há tantos anos, mas talvez em outros espaços em que eu consiga me adaptar naquele momento.
2: Bom, é uma questão interessante, Elevan, pelo seguinte: as brigas vêm por quê? Será que é pelo tempo de maior convivência ou porque já tinha algo anterior? Hein?
3: Com certeza, porque já tinha outras questões internalizadas, porém não se tinha muito tempo para parar, para pensar, refletir sobre aquilo e ver as relações de uma outra maneira. Eu preciso também entender que muitas vezes as pessoas fogem daquela conversa com a desculpa que não há tempo para discutir isso ou discutir aquilo, que sim, elas são importantes para uma melhor convivência familiar. E aí, quando se tem mais tempo, as pessoas acabam ficando ociosas, não aceitando algumas coisas porque já não tem mais uma vida tão corrida, e acabam não tendo aquele tempo para, de fato, conversar. E aí sim acabam surgindo as discussões, as brigas e tudo mais que a gente entende, muitas vezes a gente ouve do paciente, porque não tem aquela questão de e agora, o que eu posso fazer para auxiliar? E sim é muito mais para julgar. E é isso que tem que ser trabalhado pela psicologia, a questão de fazer com que o outro não julgue e sim compreenda também.
2: Saúde e Bem-Estar, que hoje está apresentando mais um episódio da série Como se preparar para a aposentadoria sem sofrer impactos em nossa vida emocional, com a presença aqui do psicólogo Edevan Girardi, e o tema de hoje, relações familiares. Edevan, conheço casais que já planejaram a aposentadoria juntos, mesmo período. Por quê? São casais que nunca viajaram. Uhum. E agora, então, o projeto deles pós-aposentadoria é pegar a estrada, viajar, conhecer novos lugares, algo que não foi feito até agora. Que bom isso, né? Esse projeto de vida aí.
3: E é uma pena que muitas pessoas não façam esse planejamento ao longo da vida.
2: Exato,
3: né?
2: Exato.
3: Porque aí, como é mais fácil, né? Eu projetar essa aposentadoria, em casal, projetar viagens, porque realmente as pessoas, por vezes, elas não aproveitam ao longo da vida. Muitas pessoas, elas esperam para aproveitar quando chega esse momento da aposentadoria. Então, como esse planejamento é importante, e aí vai fazendo sentido com todas as temáticas que a gente vem trabalhando aqui semanalmente, para que as pessoas entendam que essa questão da aposentadoria não é uma questão de hoje para amanhã. E sim, tem que ser feito um planejamento, tanto psicológico quanto financeiro, para poder ter condições de viajar, conhecer novos lugares entre o casal, por exemplo. Que aí também não é só aquela questão de, poxa, eu trabalhei uma vida toda, e agora? Mas que também, além de trabalhar uma vida toda, vai saber aproveitar momentos aí entre o casal, que com certeza vai deixar os dias aí mais felizes.
2: Inclusive, Edevan, que fique um alerta aqui para os filhos e os netos. Bom, o papai e agora a vovô já fez a sua parte. Trabalhou, a vovó também, né? Dedicou muito tempo do seu tempo para as pessoas da família e para outras pessoas também. Então agora, vou deixar eles viajar um pouquinho, curtir a vida um pouquinho.
3: Exato. Até porque eu sempre
2: falo... Não ser tão egoísta, né?
3: Eu sempre falo, Maculã, que os avós, né? Eles precisam entender que... Eles já criaram os seus filhos, né? E os pais precisam entender que os filhos hoje não têm que ficar com os avós. Os filhos têm que ficar nas escolas e no contraturno em projetos. Sim. E os avós precisam, de fato, aproveitar um pouquinho a vida, porque foi merecido chegar até esse posto de avô, de avó, mas que também eles passaram por um processo muito grande ao longo dos anos até... não necessitarem, de fato, de trabalhar, né, numa jornada diária, aí que a gente sabe que as pessoas vão passando até chegar nesse momento da aposentadoria. Então, também as famílias precisam compreender que no meio dessas relações todas, tem que compreender que os avós, quando chegam nessa idade, enfim, eles precisam aproveitar a vida de diversas maneiras. E os filhos e os netos só precisam dar apoio. Porque é isso que uma família precisa, né? Apoiar o outro.
2: Relações familiares versus aposentadoria. Algo mais pra gente? Devan, fica à vontade.
3: Acredito que trabalhar sobre relações familiares é um contexto gigantesco. Ainda mais quando a gente está falando de uma temática tão pouco comentada como a aposentadoria. Teríamos muito para ser conversado, mas que as pessoas compreendam que relações familiares sempre vai ter turbulências. Porém, elas são controladas a partir do momento que eu compreendo o outro, que eu entenda como que eu estou naquele momento e que, se necessitar, procure por ajuda. Ajuda profissional qualificada, ajuda psicológica, porque é isso que vai fazer a diferença. Não adianta eu trabalhar uma vida toda e eu me esconder atrás de sintomas. Mais cedo ou mais tarde, eles vão acabar aflorando aí na vida e eu não vou conseguir dar conta. Então, busque por ajuda qualificada, que eu tenho certeza que vai melhorar muito os dias. Não só dessa pessoa que está passando por isso, mas de toda uma família e, consequência disso, melhorando as relações aí como um todo.
2: Muito bem, Saúde e Bem-Estar com a série Como se Preparar para a Aposentadoria sem Sofrer Impactos em Nossa Vida Emocional. Psicólogo Edevan Girardi, bom dia para ti. Até a próxima terça-feira com o tema Novos Projetos.
3: Até lá, Maculã.
2: Até lá, então.
0: Valeu, Maculã. Obrigada também ao Edevan Girardi. Nossa série de entrevistas sobre aposentadoria, todos os seus aspectos, né? Sempre vai ao ar às terças de manhã, 10h30, na primeira edição do Saúde e Bem-Estar, que é no programa Temática com o Zé Maculã, e o reprise nas quintas à tarde, na segunda edição do Saúde e Bem-Estar, que é aqui no Ponto. 1h21, 12 graus, essa é a temperatura agora aqui no centro de Marau. Já já tem a Kátia Valente com a previsão do tempo. 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

0: 1h30. 12 graus a temperatura. 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Hora de conversarmos com a Kátia Valente, nossa meteorologista, sobre as condições climáticas para as próximas horas.
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2: Olá, meus amigos e ouvintes. Nesta quinta-feira, o tempo segue bastante frio aqui na nossa região. Seguimos com o ar polar dominando aqui todo, aliás, não só a região, todo o estado do Rio Grande do Sul, bem gelado, né? O dia começou com temperaturas baixas e a tendência é de que não suba muito, não. Vamos ter a presença do sol com variação de nebulosidade. Na tarde desta quinta-feira, as máximas variam entre 14 e 15 graus em média. Amanhã, sexta-feira, mais um dia friozinho. A temperatura não é assim tão baixa quanto nos últimos dias, mas de qualquer forma ainda tem a sensação de frio predominando por aqui. As mínimas podem oscilar entre 4 e 7 graus. Depois, durante o período da tarde, as máximas devem ficar entre 15 e 16 graus, não mais do que isso, ou seja, segue a sensação de frio. Os ventos também sopram fracos, mas sopram do quadrante sul e sudeste. Tendência de que no final de semana o frio vá perdendo força, tanto no final de semana quanto para a semana que vem. Inclusive, para a semana que vem, alguns prognósticos indicam que podemos ter chuvas, ou seja, uma frente fria deve voltar a instabilizar o tempo ao longo da semana que vem. E com isso, a temperatura sobe um pouco mais. Com a

0: Previsão do tempo, Kátia Valente.
1: Valeu, Kátia. Obrigadão, tá? Pelas tuas informações.
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2: E a gente recebe o colega Vinícius Gaieschi para as primeiras informações esportivas aqui do programa.
3: Alô, você sintonizado na tua Rádio Alvorada, uma excelente quinta-feira para você. Vamos chegando com os esportes por aqui. O Grêmio bateu o Palestino do Chile na última quarta-feira dentro da arena por 2-0. Resultado importante para manter o Grêmio vivo na briga pela liderança do grupo na Copa Sul-Americana. Um jogo com a cara desse Grêmio de 2026. Um time que faz o gol e para de jogar, senta em cima do resultado, não consegue criar mais nada, sofre desnecessariamente. O Grêmio encontrou paz no jogo somente após o segundo gol marcado. Antes disso, o time chileno ameaçava o gol do Everton, mas sempre controlando a partida. Porém, sempre com esses perigos que não precisa tomar durante o jogo. Um jogo que estava na mão do Grêmio, o Grêmio sofreu desnecessariamente. Pontos positivos: Bright White voltou a marcar, mostra que deve ser titular do Grêmio. Não sei se no lugar de Carlos Vinícius, mas junto a ele, o Grêmio vai ter que arrumar um jeito de jogar com os dois juntos, porque ele é um jogador muito participativo, ativamente no meio campo, corre bastante. É um perfil completamente diferente do que o Grêmio tem com o Carlos Vinícius. Então o Grêmio vai ter que colocar ele para o jogo. De alguma forma, o técnico Luiz Castro vai ter que encontrar esse encaixe. Outra excelente notícia para o Grêmio: boa partida do Pavon. Participou do primeiro gol, deu o chute a gol e fez o seu gol. Finalmente o Pavon marcou um gol. Ele não havia marcado no Grêmio desde o dia 11 de fevereiro de 2025, no jogo contra o Pelotas. Jogo muito bom do Pavon. O Pavon é sempre muito voluntarioso e ofensivamente ele sempre entrega muito bem ali pela lateral direita. Fez um excelente gol e livrou o Grêmio da pressão que estava tomando. Depois disso, o Grêmio só administrou a partida. O Grêmio ainda perdeu alguns gols antes disso, que não pode perder alguns jogos que vão ser mais difíceis daqui para frente. Com o resultado, o Grêmio, de novo, se mantém vivo na briga pela liderança, joga com o City Torque na Arena na próxima semana, valendo esse primeiro lugar. Mas antes disso, o Grêmio tem compromisso no Campeonato Brasileiro, confronto direto contra o Santos, também na Arena. O Grêmio tem esse compromisso muito importante na Arena, tem que vencer para sair dessa zona turbulenta perto do rebaixamento e depois tem esse compromisso contra o City Torque para vencer também e evitar ir para os playoffs, assim como aconteceu em 2025. Vamos ouvir o técnico Luiz Castro, que falou logo após a vitória do Grêmio por 2-0 diante do Palestino.
4: Parabéns à equipa, parabéns à torcida pela forma como nos apoiou ao longo de todo o jogo. Tem sido uma constância ao longo da época, um apoio incondicional, e isso deixa-nos muito felizes. Obrigado à torcida e parabéns também para os jogadores, a forma como se aplicaram depois de termos andado de fora 5 ou 6 dias e termos tido jogos duros para fazer e viagens duras para fazer, mas eles mesmo assim, com diferença de dois dias, conseguiram, após 2 dias do jogo do Bahia, conseguiram entregar-se aquilo que era a missão deles e conseguirmos a vitória, que era o nosso objetivo, para ficarmos dependentes de nós próprios. Estamos apurados para o play-off, mas nós queremos seguir de forma direta para a próxima fase. Portanto, fica em aberto isso. Temos que ganhar, sabemos, o último jogo do grupo, mas antes disso ainda temos no sábado mais uma batalha. Ao Pavon, o que é que eu posso agarrar no Pavon e dizer? Agarrar no Pavon e dizer que nós nunca devemos desistir, por muito apertados que estejamos ao longo das nossas vidas. Devemos ser resilientes e continuar o nosso caminho.
3: Com mais alguns treinamentos antes do confronto contra o Vitória, o técnico Paulo Pezzolano segue arrumando a equipe para a partida de sábado lá em Salvador, no Barradão. O Colorado tem algumas dúvidas para essa partida. O próprio goleiro Sérgio Rocher não participou das atividades e tem poucas chances de enfrentar o Vitória lá na Bahia. A expectativa é que o arqueiro uruguaio esteja apenas disponível no confronto contra o Bragantino antes da paralisação para a Copa do Mundo. Já na defesa, a dupla deve voltar a ser Félix Torres e Mercado. Vitor Gabriel, então, iria para o banco e Mercado reassumiria essa vaga na equipe titular. E a outra dúvida é o substituto do Carbonero, que está suspenso. Borré é o favorito para assumir essa vaga. Acredito que deva ser Borré, porque ele vem atuando bem. O Alejandro encaixou melhor nesse sistema do Paulo Pezzolano, mas o Borré, quando entra, sempre está dando resultado nessas últimas partidas. E é o mesmo caso agora do Grêmio. Tem que dar um jeito de jogar com os dois centroavantes. O Borré não pode ficar no banco, é um ativo muito importante para o Colorado. Tem que jogar sempre que der. Falando um pouco de Copa do Mundo, a seleção argentina pode ter um desfalque, digamos assim, importante para essa Copa do Mundo. O técnico Lionel Scaloni já revelou os 55 nomes da sua pré-lista, tem uma base montada a partir dos amistosos e das eliminatórias nesse ciclo, porém ele pode ter que fazer uma mudança forçada. Nico Paz, emprestado pelo Real Madrid ao Como da Itália, que vai retornar à Espanha na próxima temporada, ficou de fora da última rodada do Campeonato Italiano porque sofreu um trauma no joelho. E esse trauma preocupa, porque o meia de 21 anos ele tem sido peça importante e recorrente no elenco do Scaloni desde 2024, quando foi convocado. Por isso tem essa preocupação. Às vésperas da lista final para a Copa do Mundo, pode ser que ele não consiga ir a essa Copa do Mundo e desfalque a seleção argentina. O meio-campista que joga na Itália tem 13 gols marcados na temporada e 8 assistências em 40 jogos pelo clube italiano.
2: Valeu, Vini. Brigadão, tá? Pelas tuas informações. O Vinícius Gaieschi, nosso repórter esportivo, trazendo aqui pra gente sempre esse cenário, né, de dupla Grenal. Valeu. Tem nova edição com o Vinícius a partir das 3h30 da tarde no programa No Ponto com o Cassiano Tomasi. E o nosso assunto aqui no estúdio da tua rádio Alvorada é o futsal. A gente tá recebendo o técnico da MF, a Associação Marauense de Futsal, o Giba, e também novos atletas, né? O Natan, que foi anunciado ainda na segunda-feira, mas é sua primeira entrevista, sua primeira conversa aqui na nossa emissora. E o Tiqueno, acho que falei correto, né? Que tá chegando agora, né? Foi anunciado hoje de manhã. E a gente recebe vocês com muito carinho aqui na programação. Boa tarde.
5: Boa tarde, é um prazer mais uma vez estar aqui, né? Batendo um papo aí com vocês e falando da nossa MF, né?
2: Deixa eu vir um pouquinho mais pro lado aqui para poder te olhar também. Natan, bem-vindo, tudo bom?
6: Tudo bem, obrigado aí. Cheguei aí segunda-feira, tô apenas 2 dias aí na cidade, conhecendo o pessoal aí, conhecendo o Giba, pessoal de Marau aí, e é isso.
2: Tiqueno, seja bem-vindo também, boa tarde, tudo
7: boa
2: bom?
7: Boa tarde, tudo bem, é um prazer, né, tá podendo viver ainda desse esporte. Sal, agradecer ao Giba aí por ter feito o convite, por ter vindo pra cá. E é isso.
2: Eu queria que vocês falassem um pouquinho de vocês, né? Da carreira, de onde que vocês vêm, clubes por onde vocês também passaram e como que surgiu esse convite para estarem aqui em Marau, estarem na MF.
6: Então, eu sou de São Paulo, sou natural de São Paulo e já joguei lá na base do Corinthians, joguei no Santo André também. E, pô, já rodei um pouco aí, já fui pra Santa Catarina, já joguei no Cruzeiro de Minas Gerais, joguei no São Paulo também, adulto, joguei uma competição só, né, lá no Amapá, lá, que teve o Brasileiro de Ligas, que a gente acabou sendo campeão. E depois disso eu vim aqui pro Rio Grande do Sul, fui pra Entre Juiz, que eu joguei a Taça Farroupilha, que a gente também conseguiu ser campeão. E depois disso eu fui pra fora do Brasil, fui lá pro Tajiquistão, que fica perto do Cazaquistão lá da Ásia. E é isso, aí eu voltei em novembro, e desde o começo do ano eu tava sem jogar e tal. E eu tenho um empresário, né, um agenciador, que é da GC Assessoria, e ele acabou fazendo esse convite aqui para mim, falou que tinha essa oportunidade de vir para Marau, e eu aceitei. E então eu tô aí para disputar o gauchão aí, e acredito que a Copa dos Pampas também, né? E é isso.
7: Eu sou do Rio de Janeiro, né? Naturalmente do Rio. Comecei minha carreira no futsal bem pequenininho, né? Na Mangueira. Aí depois parei, depois voltei só com 19, quase 20 anos, já no sub-20 do Vasco. E aí depois foi continuando, 2024 eu trampo brasileiro, aí comecei a ter bastante visibilidade, depois saí, fui pro Concórdia. 2025, 2026, agora tava no Apodi, Rio Grande do Norte. E depois saí de lá, acho que tem 3 meses já, 3 meses que eu tava lá, e depois vim pra cá agora pro Marau.
2: E chegou na semana do frio, né, Giba?
5: É, estão reclamando bastante.
2: Nossa senhora, eu fico imaginando, porque essa semana aqui foi danado. 3 dias consecutivos aí das temperaturas super baixas,
5: e
2: né?
5: E a tendência é permanecer mais alguns dias. É, né? Mas para que eles se adaptem, o mais depressa possível à nossa
2: esse
5: temperatura.
2: Esse é o nosso Rio Grande do Sul, né?
5: Exatamente.
6: E legal, uma curiosidade legal é que eu joguei contra o Tiqueno, né? É, a gente jogou pelo Brasileiro, ele olha pelo Vasco, só. Eu pelo Cruzeiro. Foi um grande jogo, ginásio lotado, transmitiu em TV aberta pela Band até. E estamos se conhecendo aí agora, né? Ele chegou ontem e agora estamos se conhecendo aí.
2: Uhum. Você que já esteve na TAM também, em outros clubes aqui do Rio Grande do Sul, o que tem de diferença do nosso futsal em relação a outros estados e até mesmo de fora do país? A gente tem muitos jogadores brasileiros que vão, né, Giba, para essa região ali da Ásia que o Natan comentou Sim. antes. Tem muita gente daqui que vai para lá, né?
5: É, tem sido um mercado muito forte, né? Uhum. Principalmente para brasileiros, né? Onde tem muito destaque e até pela moeda, né? Mais fácil levar jogadores brasileiros, né? Hoje, jogadores da América aqui, né? Então, é um mercado forte onde esses meninos têm aproveitado, né? E se destacam aqui e os agentes logo levam, né? Então, mas claro, às vezes tu pega uma liga fraca, tu perde um pouco de competitividade. Outros não. Acredito que hoje em dia as ligas estão boas, então a gente tem esse cuidado também, né? E conversando com alguns agentes, eu que converso muito, eu, o Mauri, que lidamos com as contratações, né? A gente fica de olho sempre no mercado. Eu já conhecia os dois o Natan, do Entre Juiz ali e do Cruzeiro, né? Onde já tinham me oferecido esse atleta logo após a saída dele do Cruzeiro, que ele iria sair. E o Tiqueno, nós tivemos alguns enfrentamentos, né, Tiqueno? É. E o ano passado a gente esteve em Concórdia, onde disputamos a Copa lá, onde fomos
2: sim,
5: campeões
2: sim,
5: lá.
2: Eu lembro.
5: Tive a oportunidade de enfrentar o Tiqueno, é um jogador de muita qualidade, tanto ele como o Natan, e eu tenho certeza aí que eles têm tudo para marcar sua passagem aqui por Marau.
2: E aí, essas experiências que vocês trazem para cá agora com a camisa da MF?
6: Sim. Eu, falando um pouco de mim, eu procuro fazer coisas diferentes no jogo, é meu estilo de jogo. Buscar coisas diferentes, tentar uma jogada individual diferente, buscar alguma coisa que possa mudar a partida e tal. Porque eu assisto muito futsal e às vezes também... eu acabo assistindo 5 minutos, às vezes eu acabo assistindo o primeiro tempo e pô, já tiro, já fico mexendo no celular e tal. Então eu acho que... é legal trazer isso, tentar, tipo, deixar as pessoas que estão assistindo querer ver o que o atleta vai fazer, que, pô, ele vai fazer uma coisa diferente, que ele vai trazer uma jogada diferente, um drible diferente, vai tentar arriscar um pouco mais. E é isso. E falando do estilo de jogo, acredito que cada estado tem um estilo de jogo diferente, né? São Paulo, talvez, um jogo mais cadenciado e tal. E o Rio Grande do Sul, eu gosto muito porque é muito competitivo. Muito mesmo, acho que é o estado mais competitivo. Eu ainda não joguei no Paraná, não joguei as competições do Paraná, mas, pô, já joguei contra times do Brasil todo, já joguei no Amapá, já joguei em Manaus, Mato Grosso. E o Rio Grande do Sul tem essa forma de jogo que é muito intensa e tal, acredito que tanto que a Série A, a Série B e a Série C, você pega, às vezes tem time da Série B que joga contra time da Série A, que tem pouca diferença. Que os times fazem um grande trabalho, tanto físico quanto tecnicamente. Então, por isso que eu acho também que o Rio Grande do Sul abre bastante portas para você ir para fora, para você ir para clube melhor também.
7: Eu acredito que como eu e como o Natan, somos jogadores meio que entre aspas diferentes, né? Que tenta o drible, arrisca, porque agora se você ver, a maioria dos clubes tem muita gente com muita força, muito físico. E às vezes é muito difícil ter um jogador que dibra no time, entendeu? É mais ou menos um, dois, até que esse time agora, o Marau, que a gente tá representando, eu já vejo que tem os três ali, que é do dibre. Tem um Alanzinho também, né?
5: Alanzinho.
7: Acho que o outro também, o Cantinho lá, esqueci o nome dele.
5: Tenta um pouco. Qual deles? O Vini ou o Pistolinha?
7: É o Vini. Acho que o Vini tenta um pouquinho.
5: Ah, sim, sim, sim.
7: É, e aí a gente, com nossa personalidade, nosso dibre, nosso humano... encaixando no que o Giba pede, acho que vai, a gente pode conseguir frutos lá para frente.
2: Legal, então. E logo, logo, o torcedor marauense vai poder vê-los em quadra, né, Giba?
5: A gente tem trabalhado muito, já esperando esse confronto, né, da nossa estreia, onde a gente estreia da nossa casa. Esperamos o torcedor, como ele tem sido já muito presente. O ano passado, principalmente nos jogos finais ali, ginásio sempre com uma... com a sua capacidade, se não total, né? Porque o ginásio é muito grande, mesmo, né? Da FAB. Mas tinha um bom público sempre. A gente espera o torcedor do nosso lado mais um ano. Eu tenho certeza que vai ser um ano legal, onde a gente vai conseguir fazer um bom trabalho com a chegada desses meninos. E a gente tá botando quantidade e tá botando qualidade também. A gente precisava muito de quantidade, até pelas saídas. A Taça Farroupilha foi um laboratório para nós e a gente não escondeu em nenhum momento. Tinha alguns jogadores fazendo testes.
2: Eu lembro que tu falou isso para nós na última entrevista.
5: Isso, e a gente precisava, né, dar um fôlego financeiramente para a equipe, né? Então, agora a gente busca, até porque tem rebaixamento no Campeonato Gaúcho e ninguém quer ficar com essa marca, né? Então, os jogadores que vêm são jogadores de qualidade, claro que a gente precisa botar eles dentro de um sistema que a gente acha o ideal. Como eles mesmos falaram, dentro do Rio Grande do Sul, não basta ser só velocista, tu tem que competir em todos os sentidos, tanto para frente como para trás. E esses dois aí tem tudo para se encaixar bem naquilo que a gente pede.
2: Bom, a estreia então na
5: sexta-feira.
2: Sexta-feira, dia 5 de junho.
5: Isto. Uhum. A gente já convoca o torcedor aí, né, para se preparar, uhum, que logo, logo estaremos estreando, né, meninas?
7: Se puder comparecer lá, poder dar uma força pra gente. Que a partir de agora a gente só vai ao chão aí, né? Na Liga.
5: A Liga Gaúcha.
7: Gaúcha.
5: Isto. E a gente sabe, né, que as dificuldades ainda continuam, permanecem, né? E a gente tem o pessoal da diretoria buscando, né, o apoio aí para que a gente consiga fortalecer cada vez mais esse elenco. A gente precisa também de mais jogadores. A gente está atrás de... Está no mercado, né, como se diz, em busca de novos nomes aí para que venham nos ajudar aí nessa batalha, no bom sentido aí, que a gente vai ter na Liga Gaúcha.
2: E tem várias formas também de o torcedor auxiliar, né, a equipe. A gente tem aí os projetos também, né? Exato. Em que o torcedor é sócio do clube e tem as suas vantagens, óbvio, mas também faz essa contribuição, né, que também é super importante.
5: Isso, tem os patrocinadores, né, os conselheiros, tem o sócio, o torcedor, todos esses movimentos, uhum, aí que são feitos são importantes para que a gente consiga, né, fazer mais uma vez uma equipe competitiva e que consiga chegar, se não no mesmo lugar, acredito que podemos um pouco mais, dar um passo a mais aí, buscando algo a mais dentro da competição. É esse o pensamento nosso, não pode ser diferente, né, tanto o meu como dos atletas. O Tiqueno chegou ontem, está conhecendo, fez o primeiro treino hoje pela manhã, né? O Natan já tem alguns treinos a mais aí, mas a gente tá em busca de deixar eles bem à vontade aí nesse primeiro momento, e depois daí sim começa aquela velha cobrança, né, que é importante para que todos nós, a gente consiga uma evolução aí diária nos treinamentos para que chegue num bom nível de competição aí no dia 5.
2: Tá certo, então. Nós temos aí aproximadamente 2 semanas, né? Certamente a gente vai voltar a falar sobre a estreia da AMF, mas te agradeço, Giba, por mais uma vez tirar um tempo da tua agenda para vir aqui no programa. Prazer, né, o Natan e o Tiqueno. Sejam muito bem-vindos, Amaral, e a nossa emissora. E contem sempre conosco, que a gente está lado a lado com vocês também. Então, um forte abraço e até mais.
5: Obrigado.
7: Obrigado. Muito obrigado.
2: Agora, 12 graus é a temperatura. Com o esporte, a gente fecha aqui o programa. Já já tem notícias da hora e depois o Cassiano Tomasi apresenta o programa Em Alta. Um abraço, gente. Uma ótima tarde de quinta-feira a todos. Paz e bem.
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5: 2 horas. 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Um homem morreu na noite desta quarta-feira no quilômetro 7 da IRS 410, em Candelária, região central do estado. De acordo com informações do Comando de Policiamento Rodoviário da Brigada Militar, uma árvore atingiu o veículo que ele dirigia. O veículo Chevrolet Celta, conduzido por Ari Darlan Machado, de 66 anos, conhecido como Marico, se deslocava na rodovia no sentido decrescente e, ao chegar no quilômetro 7, uma árvore caiu sobre o veículo, matando o homem. No local, uma empresa terceirizada pelo Dyer realizava uma poda de vegetais e da limpeza nas margens da rodovia. Em nota, o Dyer destacou que realiza o serviço de manutenção na rodovia e, por este motivo, ela está em regime de operação siga e pare, devidamente sinalizado. A autarquia lamentou o ocorrido. A prisão da influenciadora Deolane Bezerra na Operação Vernix, realizada nesta quinta-feira, teve origem na troca de bilhetes e manuscritos ligados à facção criminosa Primeiro Comando da Capital, o PCC, apreendidos há 7 anos em um presídio de Presidente Venceslau, no interior de São Paulo. O esquema, alvo da operação do Ministério Público de São Paulo e da Polícia Civil, usava uma transportadora de cargas fantasma para lavar dinheiro. Os recursos eram repassados para outras contas com o objetivo de dificultar o rastreio. Duas dessas contas estão em nome de Deolane. Os investigadores afirmam que Deolane mantinha ainda vínculos pessoais e de negócios com um dos gestores fantasmas da transportadora investigada. A polícia diz não ter identificado nas contas da influenciadora prestações de serviços compatíveis com os valores recebidos. Não coloque limites em seus sonhos, coloque fé. 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A justiça francesa considerou nesta quinta-feira a Airbus e a Air France culpadas por homicídios culposo pelo acidente com o voo AF447 entre Rio de Janeiro e Paris, que matou 228 pessoas em 2009. A decisão ocorre quase 17 anos depois do pior acidente aéreo da França. A decisão representa o mais recente marco em uma maratona jurídica envolvendo duas das empresas mais emblemáticas da França e familiares das vítimas, em sua maioria francesas, brasileiras e alemãs. A nova sentença as considera as únicas responsáveis pela maior tragédia e impõe a multa máxima de 225 mil euros, cerca de 1 milhão e 300 mil reais cada, atendendo ao pedido da promotoria durante o julgamento, que durou 8 semanas. 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

0: Deixa eu ver.
1: Jorge Matheus, pelo amor de Deus.
2: Bom demais, né?
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0: Vamos lá então, vamos lá, 12h23, 12 graus de temperatura, quinta-feira, 21 de maio de 2026. Paz e bem para você, obrigado pela tua audiência, companhia e sintonia. 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Tem previsão do tempo chegando aqui no programa em alta. Já indo pro lado do final de semana, sábado lá no Casa Câmara Eventos vai ter o lançamento do Festival Nacional do Salame, da Festa Italiana. É, vai ter aí a apresentação da nova Regina, a despedida da atual, e nós vamos acompanhando tudo por aqui, né? Tua Rádio Alvorada, tem que saber como é que vai estar o tempo então.
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0: 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Vamos saber então.
2: Olá, meus amigos e ouvintes. Nesta quinta-feira, o tempo segue bastante frio aqui na nossa região. Seguimos com o ar polar dominando aqui todo, aliás, não só a região, todo o estado do Rio Grande do Sul, bem gelado, né? O dia começou com temperaturas baixas e a tendência é de que não suba muito, não. Vamos ter a presença do sol com variação de nebulosidade. Na tarde desta quinta-feira, as máximas variam entre 14 e 15 graus em média. Amanhã, sexta-feira, mais um dia friozinho. A temperatura não é assim tão baixa quanto nos últimos dias, mas de qualquer forma ainda tem a sensação de frio predominando por aqui. As mínimas podem oscilar entre 4 e 7 graus. Depois, durante o período da tarde, as máximas devem ficar entre 15 e 16 graus, não mais do que isso, ou seja, segue a sensação de frio. Os ventos também sopram fracos, mas sopram do quadrante sul e sudeste. Tendência de que no final de semana o frio vá perdendo força, tanto no final de semana quanto para a semana que vem. Inclusive para a semana que vem, alguns prognósticos indicam que podemos ter chuvas, ou seja, uma frente fria deve voltar a instabilizar o tempo ao longo da semana que vem. E com

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6: 12 graus.
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Vamos lá, dando sequência ao programa em alta, 24 faltando para as 3, 12 graus de temperatura, quase bem para você. Obrigado pela tua audiência, companhia e sintonia. Aqui nós vamos seguindo com música da boa. Agora tem Made in Brasil na programação.

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1: Vamos lá então, tem KLB, muito estranho.

0: É, musicão aí, Made in Brasil, aqui no programa em alta, 10, apenas 10, 10 apenas faltando para as 3, 13 graus de temperatura. 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Intervalinho comercial chegando. Já já tô voltando, não saia daí.
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5: 13 graus.
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5: 21 de maio, Dia da Língua Nacional, Dia Mundial para o Desenvolvimento Cultural estabelecido pela Unesco e Dia do Profissional de Letras. Os aniversariantes do dia. O cantor e compositor brasileiro Roberto Frejá.

os fatos do dia. Em 1904, foi fundada a Federação Internacional de Futebol, a FIFA. Em 1977, morreu o político e jornalista Carlos Lacerda, dono do jornal Tribuna da Imprensa e considerado um dos maiores opositores de Getúlio Vargas. 2000

0: Morreu aos 61 anos o cantor e compositor Zé Rodrigues. E em 2018, começou a greve dos caminhoneiros, resultando no desabastecimento de alimentos, medicamentos e combustíveis no Brasil.
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0: Mário Vivan, para a tua rádio.
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1: Vamos embora então, fechando como o dia de hoje na história, agradecendo aqui Vitamel, recebendo a visita do colega Luiz Carlos Rodrigues de Lima, homem da madrugada. 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
0: Vamos dando sequência ao programa em alta da tua Rádio Alvorada. 3:08, 13 graus de temperatura. Paz e bem para você que ligou seu rádio agora. Seja muito bem-vindo à nossa programação. E para quem já estava nos acompanhando, grande abraço, muito obrigado. Companhia diária aqui na tua Rádio Alvorada. 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Para abrir então a segunda hora do programa em alta, bota para cantar Leandro Leonardo, copo de vinho. Boa tarde para você. Depois tem Joaquim Manuel, os internacionais, uma pérola, hein? Boate azul. E o milionário convidou seu pause para fechar o bloco de três.

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1: Musicão, hein? Do fundo do baú. Boate Azul com Joaquim Manuel. Agora tem o Milionário com Viseu Pause. Faz bem. Depois tem agenda pra saber onde é que tem bailinho. 3:18 agora. 13 graus de temperatura. Tarde ensolarada de quinta-feira, 21 de maio de 2026. Paz e bem.

0: Flávio Dalci.
1: Agenda.
2: Comunidades. Na lista de festas das comunidades da região, no domingo, dia 24 de maio, a comunidade de Auxiliadora Nova Alvorada realiza uma festa em honra à Nossa Senhora Auxiliadora, com programação às 10h30 missa, meio-dia churrasco padrão com copo e cozinha e após tarde dançante com Matheus Taborda e Dirley. Também no dia 24 de maio, a comunidade de Santa Rita realiza sua tradicional festa com 10h30 missa, ao meio-dia churrasco padrão com serviço de copo e cozinha e 14h tarde dançante com Fábio Martelo e banda. Beneficente. Na sexta, dia 22 de maio, o Patas Protetoras promove uma lasanha solidária. Os sabores são de carne de panela, 4 queijos e frango com catupiry. A retirada é na Avenida Presidente Vargas, 785. Eventos. Para fechar a agenda da semana, o sábado, dia 23 de maio, no Salão da Comunidade de São Pelegrino, no bairro Jardim do Sol, acontece o projeto Prefeitura no Bairro e a arrecadação da campanha do agasalho a partir das 14 horas. No sábado, dia 23, também, na Rota das Salamarias, em Marau, acontece o lançamento da programação da Festa Italiana, com o jantar italiano no restaurante Câmara. Esse evento também vai marcar a posse da nova rainha da Festa Italiana, Júlia Berghetti Xavier. Rosana Costenaro, para a tua Rádio Alvorada.
3: Tá aí, obrigado, colega Rosana Costenaro. Agora tem Teodoro Sampaio com Mato Grosso e Matias. Paixão Proibida.

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1: Chega de me escutar cantando, é pra já que o pessoal me contrata. Teodoro Sampaio, Paixão Proibida. 3:28, 13 graus de temperatura. 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Terceira dimensão para cantar o coração aventureiro. Boa tarde, paz e bem. 3:29.
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0: 13 graus.
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1: Vamos dando sequência, 24 faltando para as 4, 13 graus de temperatura. Agora tem Made in Brasil.

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1: KLB chegando para cantar A Dor Desse Amor. Boa tarde. Depois tem Guilherme Santiago, do outro lado da cidade. Pedido do nosso amigo Kiko acompanhando a programação. Já tá prontinho aí.

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0: 13 graus.
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3: Alô, você sintonizado na tua Rádio Alvorada. Uma excelente quinta-feira para você.
4: Missão deles e conseguirmos a vitória, que era o nosso objetivo, para ficarmos dependendo de nós próprios. Estamos apurados para o playoff, mas nós queremos seguir de forma direta para a próxima fase, portanto fica em aberto isso. Temos que ganhar, sabemos, o último jogo do grupo, mas antes disso ainda temos no sábado mais uma batalha. Ao Pavão, o que é que eu posso agarrar no Pavão e dizer? Agarrar no Pavão e dizer que nós nunca devemos desistir, por muito apertados que estejamos ao longo das nossas vidas, devemos ser resilientes e continuar o nosso caminho.
3: Com mais alguns treinamentos antes do confronto contra o Vitória, o técnico Paulo Pezzolano segue arrumando a equipe para a partida de sábado lá em Salvador, no Barradão. A temporada ficou de fora da última rodada do Campeonato Italiano porque sofreu um trauma no joelho. E esse trauma preocupa, porque o meia de 21 anos ele tem sido peça importante e recorrente no elenco do Scaloni desde 2024, quando foi convocado. Por isso tem essa preocupação. Às vésperas da lista final para a Copa do Mundo, pode ser que ele não consiga ir a essa Copa do Mundo e desfalque a seleção argentina. O meio-campista que joga na Itália tem 13 gols marcados na temporada e 8 assistências em 40 jogos pelo clube italiano.
5: Tá aí, obrigado, Vini Gajewski.
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5: E assim eu vou encerrando por aqui o programa Em Alta de hoje, em nome de Bonato Comércio e Representações, em frente à Brigada Militar, ao lado da Bonato Eletromotores. 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Vem aí as notícias da hora e depois o Tapro chega. Faz bem!
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8: 4 horas. 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O Departamento Nacional de Infraestrutura de Transportes, o DENIT, projeta para a próxima segunda-feira o início da construção da nova ponte sobre o Rio da Prata, na BR-470, entre Nova Prata e André da Rocha, na Serra. O contrato e a ordem de serviço da obra foram assinados na tarde desta quarta-feira. Localizada no quilômetro 141 da rodovia, a travessia em concreto, sustentada por pilares, terá 130 metros de extensão, mais de 12 metros de largura e altura projetada para suportar as cheias do rio. Ela ficará a aproximadamente 100 metros de distância da atual ponte de madeira e aço sobre a alvenaria de pedras, que permite o tráfego em apenas um sentido por vez e tem restrições de peso. O presidente do Congresso Nacional, senador Davi Alcolumbre, descartou ler nesta quinta-feira os requerimentos de criação de uma comissão parlamentar mista de inquérito para investigar irregularidades do Banco Master. Em resposta às questões de ordem apresentadas por parlamentares durante a sessão conjunta da Câmara e do Senado, Alcolumbre ressaltou que a leitura dos pedidos é um ato discricionário da mesa do Congresso Nacional. Parlamentares de diversos partidos se manifestaram nos pronunciamentos iniciais a favor de uma CPMI para investigar as suspeitas de fraudes financeiras envolvendo o banco de Daniel Forcaro, preso desde março pela Polícia Federal na Operação Compliance Zero. Não coloque limites em seus sonhos, coloque fé. 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As Forças Armadas dos Estados Unidos vêm transmitindo abertamente a localização de voos de vigilância militar perto de Cuba em websites de rastreamento de aviões em meio ao aumento das pressões de Washington sobre a liderança comunista da ilha. A manutenção dos transponders de voo ligados é provavelmente deliberada, segundo o especialista britânico em drones Steve Wright. Para ele, os Estados Unidos estariam tentando enviar uma mensagem clara de que mantém os olhos no céu para sustentar a pressão sobre a ilha. Com base nos dados do website de rastreamento de voos Flightware 24, a BBC Verify encontrou pelo menos 5 aviões de vigilância da Marinha Americana e 3 drones de vigilância operando no Mar do Caribe, perto de Cuba, desde o dia 11 de maio. 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
8: Próxima edição às 5 horas.
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2: Vamos embora então, meu amigo, minha amiga. 4:07 da tarde, 13 graus de temperatura, tem sol aqui pelo município do Marau. É o Taprochega chegando para te fazer companhia, sim senhor. Vamos até às 6 da tarde, com muita música, informação e bom humor. 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Desça lá no Parque Lauro Risseri Bortolom para tomar o teu chimarrão. Tem um chimarródro lá distribuindo água quente à vontade todos os dias do ano. Que barbaridade! É sábado dia! Depois tem de alma e cordiona com os monarcas. E tem Teixeirinha também. Ela tornou-se freira. Boa tarde, faz bem. Obrigado pela audiência, companhia e sintonia.

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1: Vamos lá então, Gildo de Freitas cantando a Estrada da Vida. 4h23, 13 graus de temperatura.

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1: 4:26, 13 graus de temperatura. 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Não encosta a barriguinha com os monarcas, depois tem a gaita velha do seu Ari. Dá volume até proxega, faz bem. 4:28 agora, 13 graus de temperatura.
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2: Os nativos chegando para cantar o bugio de capela. Agora 18, faltando para 5, 12 graus. Está baixando o sol, baixando também a temperatura. Quase bem.

0: Ô, musicão aí, Bugio de Capela com os nativos, e agora vou botar pra cantar. Grandíssimo artista e meu amigo aí de longa data, João Luiz Correa, onde tudo começou. O Fandango em Soledade.
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É, vamos embora então, vamos embora. 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Canta Joca Martins, meu colega, né, meu irmão de arma. Se gravou lá no Parque Internacional em Santana do Livramento. Falando lá do Batuba, do Calçadão. Eu sou Bagual. Já aproxega, tchê. Faze bem, muito obrigado pela tua audiência, companhia e sintonia. Tem música, depois tem as notícias da hora e eu volto para a segunda hora do Te Aproxega. Não saia daí!

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6: 5 horas. 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Vamos às informações da central de conteúdo da tua rádio.
7: Aqui na região, o destaque é para o Tribunal do Júri de Casca, que condenou, na madrugada desta quinta-feira, 21 de maio, pai e filho acusados de serem os mandantes das mortes de Neuza Maria Rapkiewicz, de 56 anos, e Ana Paula Rapkiewicz, de 32. Vanderlei Tix foi condenado a 52 anos e 6 meses de prisão, enquanto David Tix recebeu pena de 41 anos de reclusão. O julgamento iniciou na manhã de ontem e os jurados reconheceram as qualificadoras apresentadas pelo Ministério Público, resultando na condenação por duplo homicídio qualificado. Conforme a acusação, o crime, ocorrido em junho de 2020, teria sido motivado por conflitos familiares e disputas patrimoniais. Da tua Rádio Alvorada de Marau, Ana Lúcia Jacomini.
8: Com o objetivo de cuidar da zeladoria da cidade, a Secretaria Municipal de Gestão Urbana, criada no início da administração Adilode Domênico e Edson Nespolo em 2025, vem trabalhando na recuperação e manutenção dos espaços públicos, buscando oferecer segurança e bem-estar urbano. Assim, em pouco mais de um ano de atuação, a Secretaria chegou ao número de 52 parques e praças revitalizados por todas as regiões da cidade. Na última semana, as equipes de praças, parques e jardins e de manutenção de equipamentos de esporte e lazer da Secretaria finalizaram a reforma de 4 áreas de lazer, completando 52 praças revitalizadas. Da tua Rádio São Francisco de Caxias do Sul, Luan Varela.
9: A Brigada Militar concluiu o curso de instrutor de saúde física realizado em Porto Alegre, formando o capitão da PM Robson Gasparini da Silva, comandante da 2ª Companhia do 10º Batalhão, com sede em Lagoa Vermelha. A formação, promovida pelo Departamento de Educação e Cultura da Brigada Militar e executada pela Escola de Educação Física, teve início em março do ano passado e contou com uma carga horária de 560 horas aula, abrangendo disciplinas voltadas à preparação física, saúde e qualidade de vida. Com a conclusão do curso, o oficial Gasparini passa a atuar como instrutor qualificado no planejamento e na supervisão de programas de saúdes físicas voltadas ao efetivo. Da tua Rádio Cacique de Lagoa Vermelha, Daniel Carvalho.
10: A ProSol esteve reunida com seus coordenadores para a reunião de avaliação da ExpoSol 2026. Na oportunidade, cada representante apresentou uma análise dos pontos positivos e dos aspectos que podem ser aperfeiçoados para as próximas edições. Entre os destaques do ano estiveram as novidades apresentadas ao público, como os espaços voltados à lapidação e beneficiamento de gemas, a atração das pedras comestíveis, além da ampliação do pavilhão da agricultura familiar, que recebeu avaliação positiva dos expositores e visitantes. A feira em 2027 acontece entre os dias 29 de abril e 2 de maio. Da Rádio Cristal de Soledade, Glauber Silveira.
11: O Instituto Federal do Rio Grande do Sul, Campus Vacaria, está com inscrições abertas para o processo de transferência interna, transferência externa e ingresso de diplomados em cursos superiores, com ingresso previsto para o segundo semestre de 2026. O prazo para a participação segue até o dia 21 de junho. As vagas disponíveis são para os cursos de Ciências Biológicas, Agronomia, Sistemas de Informação, Processos Gerenciais e Pedagogia. Podem participar estudantes com matrícula ativa ou trancada em cursos superiores, além de pessoas já diplomadas que desejam iniciar uma nova graduação. Da tua Rádio Fátima de Vacaria, Júlia Rodrigues.
12: Na área de cobertura da tua Rádio Garibaldi, um idoso de 79 anos morreu nesta madrugada num acidente de trânsito ocorrido na altura do quilômetro 84 da RCC 453, a Rota do Sol, na comunidade de Santo Antônio de Castro, interior de Carlos Barbosa. A vítima foi identificada como Arduino Martini, morador de Boa Vista do Sul. Ele conduzia um veículo Renault Kangoo quando saiu da pista e colidiu frontalmente contra um caminhão carregado com batatas e outros produtos agrícolas. Arduino morreu no local do acidente. Da tua Rádio Garibaldi, João Paulo De Luca.
13: Na microrregião de Veranópolis, cerca de 90 mil embalagens de defensivos agrícolas foram recolhidas durante ações realizadas no mês de maio. A iniciativa contou com a parceria de cooperativas, prefeituras e a Emater, com foco no descarte correto dos materiais e na preservação ambiental. Somente em Veranópolis foram arrecadadas aproximadamente 35 mil embalagens. Em Fagundes Varela, o número chegou a 30 mil, enquanto Cotiporã contabilizou cerca de 25 mil unidades recolhidas. A campanha contou com a participação de diversos produtores da microrregião. Da tua Rádio Veranense de Veranópolis, Alessandra Bernardi.
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1: Acho que ele não conhece. Como é que canta mesmo?
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2: Buenas tardes, gauchada de Marau e região. Vamos chegando para a segunda hora, 5:11, 12 graus de temperatura. Paz e bem para você. Muito obrigado pela tua audiência, companhia e sintonia. 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Botei o Palavelho para cantar a castelhana. 5:15 da tarde, 12 graus de temperatura, te aproxega, tchê. Castelhana.

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2: Amanhã, sexta-feira, mais um dia friozinho. A temperatura não é assim tão baixa quanto nos últimos dias, mas, de qualquer forma, ainda tem a sensação de frio predominando por aqui. As mínimas podem oscilar entre 4 e 7 graus. Depois, durante o período da tarde, as máximas devem ficar entre 15 e 16 graus, não mais do que isso, ou seja, segue a sensação de frio. Os ventos também sopram fracos, mas sopram do quadrante sul e sudeste. Tendência de que, no final de semana, o frio vá perdendo força, tanto no final de semana quanto para a semana que vem. Inclusive, para a semana que vem, alguns prognósticos indicam que podemos ter chuvas, ou seja, uma frente fria deve voltar a instabilizar o tempo ao longo da semana que vem. E com isso, a temperatura sobe um pouco mais. Com a previsão do tempo, Kátia Valente.
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5: Costumamos associar o colágeno à firmeza da pele, mas essa proteína, uma das mais importantes que produzimos, está presente em vários tecidos, nas articulações, tendões, ossos, órgãos, cabelos e unhas. A partir dos 30 anos, a capacidade do nosso organismo de fabricar começa a diminuir e essa queda se acentua após os 50 anos. Para uma boa produção de colágeno, a aposta são as proteínas magras, como carne, frango, peixe e ovo, principalmente a clara. Para que haja uma absorção adequada da proteína, é necessário o sinergismo entre vitaminas e minerais, como a vitamina C, a vitamina E, beta-caroteno, zinco, selênio e manganês. Esse, então, foi o Bem Viver de hoje. E eu, Ana Paula Barros, volto muito firme, já já, com outra dica para você. Até a próxima.
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11: 5:25.
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0: Vamos embora então, gauchada, vamos embora, 5h29, 12 graus de temperatura. 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Tô voltando pra ficar com o Tchê Garotos. Te aproxiga! 28 faltando para 6, 11 graus de temperatura. Tá baixando.
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Vamos embora então, fechando com chave de ouro, faltando 9 para 6, 11 graus de temperatura, 21 de maio, 2026, quinta-feira. Vai ficando por aqui o programa Até Proxega da tua rádio Alvorada. Mas não desligue teu rádio, tchê. Vem aí, encontro certo, teu dia em evidência, comigo mesmo. É uma hora só de notícias, informação, bom humor. 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Domingo também tem atendimento, claro, pode chegar que não tem errado, das 8 às 11h30 da manhã. 6, faltando para 6, 11 graus de temperatura, anoiteceu em Marau. Fui, deixei cantando Porca Véia. A Fazenda da Viúva, vem aí o encontro certo, teu dia.

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7: Olá, meu amigo, olá, minha amiga ouvinte. Estamos juntos para este momento de oração, nesta quinta-feira, fim de tarde, momento de agradecimento e de receber a bênção de Deus. Eu sou o Padre Ezequiel, desejo a você graça e paz. O pensamento deste dia é o seguinte: precisamos aprender a lidar com as carências, pois fazem parte daquilo que o ser humano é. Meditemos a canção.
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0: Rezemos juntos. O anjo do Senhor anunciou a Maria, e ela concebeu do Espírito Santo. Ave Maria, cheia de graça, o Senhor é convosco, bendita sois vós entre as mulheres, e bendito é o fruto do vosso ventre, Jesus. Santa Maria, Mãe de Deus, rogai por nós, pecadores, agora e na hora da nossa morte. Amém. Eis aqui a serva do Senhor, faça-se em mim segundo a vossa palavra. Ave Maria, cheia de graça, o Senhor é convosco, bendita sois vós entre as mulheres, e bendito é o fruto do vosso ventre, Jesus. Santa Maria, Mãe de Deus, rogai por nós, pecadores, agora e na hora de nossa morte. Amém. E o Verbo se fez carne e habitou entre nós. Ave Maria, cheia de graça, o Senhor é convosco, bendita sois vós entre as mulheres, e bendito é o fruto do vosso ventre, Jesus. Santa Maria, Mãe de Deus, rogai por nós, pecadores, agora e na hora de nossa morte. Amém. Rogai por nós, Santa Mãe de Deus, para que sejamos dignos das promessas de Cristo. Oremos. Derramai, ó Deus, a vossa graça em nossos corações, para que, conhecendo pela mensagem do anjo a encarnação do vosso Filho, cheguemos por sua paixão e cruz à glória da ressurreição. Por Cristo nosso Senhor. Amém. E agora sobre você, a bênção de Deus. O Senhor esteja convosco, Ele está no meio de nós. Por intercessão de Nossa Senhora, desça sobre você, sobre a tua casa, sobre a tua vida, sobre a tua saúde, sobre o teu trabalho, a bênção de Deus. Em nome do Pai, do Filho e do Espírito Santo. Amém. Obrigado por estar conosco, um forte abraço para você e até amanhã.
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2: Boa noite, meu amigo, minha amiga. Já está no ar o programa Encontro Certo, teu dia em evidência. Produção da Central de Conteúdo da tua Rádio Alvorada. Coordenação, Ana Lúcia Giacomini. Gerência, Mauro Matesco. Direção, Frei Renor Pegorar. 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Primeira informação que sempre chega é com ela, a Kátia Valente, que nos atualiza como é que fica o tempo.
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3: Amanhã, sexta-feira, mais um dia friozinho. A temperatura não é assim tão baixa quanto nos últimos dias, mas, de qualquer forma, ainda tem a sensação de frio predominando por aqui. As mínimas podem oscilar entre 4 e 7 graus. Depois, durante o período da tarde, as máximas devem ficar entre 15 e 16 graus, não mais do que isso, ou seja, segue a sensação de frio. Os ventos também sopram fracos, mas sopram do quadrante sul e sudeste. Tendência de que, no final de semana, o frio vá perdendo força, tanto no final de semana quanto para a semana que vem. Inclusive, para a semana que vem, alguns prognósticos indicam que podemos ter chuvas, ou seja, uma frente fria deve voltar a instabilizar o tempo ao longo da semana que vem. E com isso, a temperatura sobe um pouco mais. Com a previsão do tempo, Kátia Valente.
2: Tá aí, obrigado, Kátia. Agora 6h10 da tarde, baixou mais um, 10 graus de temperatura. Faz bem para você, acompanhando a nossa programação. Por aqui, informação não para.
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2: 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Vitor Hugo Ultramari, qual é o assunto para hoje?
4: Eu tenho por vezes elogiado aqui também a atuação da Ordem dos Advogados do Rio Grande do Sul pelas posições firmes e fortes, muitas vezes, que tem tomado em relação a excessos do Supremo Tribunal Federal, julgando acima dos seus poderes ou deixando de julgar coisas do maior interesse da sociedade. Porque, no caso, eu vou contar, busca defender garantias constitucionais. Com essa marca registrada, está definida a realização hoje de um ato público em Porto Alegre e o nome é o STF Precisa Mudar. Acontece, como disse, hoje e vai contra um faz-tudo que vem se identificando na nossa Suprema Corte, que acumulando funções, o próprio STF atua simultaneamente, ora como vítima, ora como investigador e julgador. Num faz-tudo, investiga, prende, denuncia, condena. E ainda, ao mesmo tempo, é vítima, investigador e julgador, portanto. Vejam a história do dito inquérito contra o qual a OAB vem se indispondo. Foi instaurado esse inquérito, que tem o número 4781, foi instaurado de ofício, para que entendam. Instauração de ofício significa não ter tido provocação de ninguém, ninguém ter pedido e ainda não ser caso de recurso de instâncias inferiores. Com essa marca, em março de 19, 2019, quando era presidente do STF, o ministro Dias Toffoli, o próprio das histórias da sociedade no hotel da família, que recebeu dinheiro grosso do Banco Master. Pois ele, com base no regimento interno do próprio STF, criou, e repito, criou mesmo o tal do inquérito 4781 para apurar, o próprio STF, apurar de ofício disseminação de notícias ditas fraudulentas, ofensas e ameaças contra os membros do próprio STF e seus familiares. E vejam que foi nomeado relator e sem sorteio, ninguém menos do que o ministro Alexandre de Moraes, mais um da turma dos envolvimentos com o Banco Master, marido da advogada do contrato de 129 milhões com o diretor-presidente do banco. E o procedimento já se estende por mais de 7 anos. Por isso, alvo de críticas de juristas e até ministros, ex-ministros, quero dizer, do próprio STF. Por isso, alvo deste movimento da OAB do Rio Grande do Sul, porque nesse tempo, se fazendo de vítima, acusa, investiga, julga, prende, faz tudo como disse. A OAB então ergue a voz e diz: o STF precisa mudar. A mobilização vai reunir representantes da advocacia, lideranças, entidades, própria sociedade civil para debater os rumos e os reflexos desse tal inquérito em andamento no STF, como disse, criado por eles, com poderes para apurar a disseminação de notícias, ofensas e ameaças contra os próprios membros do tribunal e seus familiares, como se fossem intocáveis. O presidente da OAB do Rio Grande do Sul, Leonardo Lamáquia, que tem a língua afiada, não poupa palavras, defendendo a necessidade do devido processo legal e das garantias fundamentais para qualquer inquérito. É coisa determinada pela Constituição, cá para nós que o STF deveria defender mais do que ninguém. No caso, investigando, acusando, fazendo prova, julgando, prendendo, tudo por sua conta e risco. E, claro, nos interesses dos seus próprios integrantes. Repito as palavras do presidente da OAB do Rio Grande do Sul sobre o assunto. Nenhum inquérito pode ser perpétuo. Toda investigação jurídica precisa ter começo, meio, fim e um objetivo bem definido. Então, complementa ele, o ato público não é um confronto contra as instituições, mas uma defesa firme, despolarizada do Estado Democrático de Direito. O STF precisa mudar sua postura e restabelecer o equilíbrio constitucional, assegurando a ampla defesa, o sistema acusatório e o pleno respeito às prerrogativas da advocacia, que são pilares indispensáveis para a legitimidade do judiciário. Li as palavras do presidente da OAB, Leonardo Lamáquia. Com toda a razão, então, o STF precisa mudar. Até amanhã, se Deus quiser.
2: Até amanhã. Obrigado, Vitor Hugo Ultramari. 6:16 agora, 10 graus de temperatura. Boa noite. 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
1: 6:19.
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1: Vamos dando sequência. 6h20 da tarde, 10 graus de temperatura. Quinta-feira, 21 de maio de 2026. Vamos ficar por dentro aí do que acontece.
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1: E é a participação da colega Rosana Costenar.
2: E a novidade hoje é de Passo Fundo, porque as obras da nova planta de etanol da BH seguem avançando em Passo Fundo e já ultrapassam 70% de execução. Esse empreendimento, considerado um dos maiores investimentos industriais em andamento em Passo Fundo, impulsiona o setor da bioenergia e amplia a geração de empregos e oportunidades na região. Com investimento estimado em R$1,5 bilhão, a usina será a primeira planta de etanol do Rio Grande do Sul e tem previsão de entrar em operação no início de 2027. Durante a fase de construção, mais de 800 empregos diretos estão sendo gerados, com prioridade para a contratação de mão de obra local. Na operação da indústria, a expectativa é de cerca de 175 a 200 empregos diretos. Conforme o secretário de Desenvolvimento Econômico de Passo Fundo, o Adolfo de Freitas, além da geração de empregos, essa nova indústria movimenta setores importantes, como da construção civil, transporte, manutenção, fornecedores locais, tecnologia e capacitação profissional. Rosana Costenaro para a tua Rádio Alvorada.
1: Obrigado, colega Rosana Costenaro.
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1: E aí, por aqui a informação não para. Agora 6h22, 10 graus de temperatura.
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1: Primeiramente, Ana Lúcia Giacomini nos trazendo as cotações de mercado. Vamos acompanhar.
4: E nós iniciamos com as cotações dos grãos que são comercializados em sacas de 60 quilos. A soja, R$ 113,00, o milho, R$ 57,00 e o trigo, R$ 56,00. Demais produtos, boi gordo, R$ 12,30 ao quilo vivo, vaca gorda, R$ 10,50 ao quilo vivo, suíno tipo carne no preço integração, R$ 5,90 ao quilo vivo, suíno tipo carne no preço particular, R$ 5,79 ao quilo vivo. E o leite padrão, de acordo com a Emater, comercializado na região, com o menor preço referência, em R$ 2,28 ao litro. Ana Lúcia Giacomini para a tua rádio.
1: Muito obrigado, Ana Lúcia Giacomini, Agromais, da antiga Agropiá. 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Vamos lá então, a segunda parte do Produção Rural, falando sobre o caruru.
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4: As análises laboratoriais realizadas em amostras coletadas no Rio Grande do Sul descartam a presença do caruru gigante, o Amaranthus palmeri, considerado uma das plantas daninhas mais agressivas às lavouras. O resultado foi confirmado por laboratório de referência do Ministério da Agricultura e Pecuária, o MAPA. As 8 amostras analisadas apresentaram, porém, resultado positivo para outra espécie de caruru, o Amaranthus híbridos, planta já existente no estado e que preocupa pelo potencial de resistência aos herbicidas. O trabalho foi coordenado pelo Departamento de Defesa Agropecuária Vegetal da Secretaria Estadual da Agricultura. Em abril, equipes realizaram vistorias em 182 propriedades rurais, distribuídas em 55 municípios gaúchos. As coletas analisadas ocorreram em cidades como Santo Ângelo, Campo Novo, Lagoa Vermelha, Dois Lajeados e Bom Retiro do Sul. De acordo com a Secretaria da Agricultura, o monitoramento teve como objetivo confirmar ou descartar a presença do caruru gigante no território gaúcho, especialmente após a identificação recente da planta no oeste de Santa Catarina. Mesmo sem a confirmação da espécie considerada quarentenária, o alerta permanece devido à disseminação de outras variedades resistentes. Conforme a CEAP, a alta incidência observada nas lavouras reforça a necessidade de medidas preventivas, como limpeza de máquinas agrícolas, atenção à procedência das sementes e rotação de herbicidas. O governo estadual também orienta produtores a reforçarem o manejo integrado de plantas daninhas para reduzir riscos de resistência e prejuízos à produção agrícola. Segundo dados técnicos, o caruru gigante pode causar perda de até 79% na produtividade da soja e 91% no milho, além de aumentar os custos de produção e dificultar a colheita. Casos suspeitos devem ser comunicados à Defesa Vegetal da Secretaria da Agricultura por meio do e-mail defesavegetal@agricultura.rs.gov.br.
1: Tá aí, muito obrigado pelas informações, Ana Lúcia Giacomini. 6h28 agora, 10 graus de temperatura. Vamos botar para girar a nossa unidade móvel. Já de pronto, né? Acionando para trazer sempre assuntos de interesse.
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1: É o colega Luiz Carlos Rodrigues de Lima falando com a bombeira, que dá dicas para o uso de aquecedores e fogões, e as lareiras também, que agora no inverno, né? É muito comum o pessoal usar, então tem que ter um cuidado especial. Vamos acompanhar.
5: Vamos então às informações para a programação da emissora. Nos últimos dias, temos sido bastante frio, temperaturas bastante baixas, e com isso aumenta o uso de aparelhos e equipamentos para solucionar o problema do frio. Aparelhos elétricos, fogões, lençóis térmicos, coisas do gênero. Motivo pelo qual eu me encontro aqui no Corpo de Bombeiros de Marau e vou conversar com a Bruna Castilho, que é a coordenadora do Departamento de Ensino dos Bombeiros de Marau. Bruna, nesse período de tempo frio, é bom que as pessoas, os usuários de equipamentos, utensílios, para amenizar esse frio, tomem os cuidados para que tenham também segurança nesses tempos de inverno.
6: Exato, Luiz Carlos. Então, nessa época, né, é comum o pessoal, nós buscarmos, né, equipamentos aí para nos aquecer. Mas é importante nós mantermos muita atenção relacionada a esses equipamentos, que eles requerem, né, riscos associados aí para cada um deles. E nessa época nós temos um aumento, né, de chamado para incêndio, principalmente em residências, em função aí desses sinistros que acabam acontecendo, né, por curtos, enfim, vários equipamentos aí que o pessoal utiliza sem a devida atenção.
5: Isso ocorre mais em curtos, falou, circuitos elétricos?
6: Nós temos vários tipos de equipamentos, né? Tanto voltado para elétricos, como a gás, né, a álcool ali que o pessoal utiliza mesmo os aquecedores. Então, os elétricos que a gente sempre chama atenção na questão da pane elétrica mesmo, as sobrecargas, né, nas redes ali, que acabam gerando chama, faísca e é onde iniciam, então, esses princípios de incêndios.
5: Essas sobrecargas podem ser evitadas não colocando muito o aparelho em uma tomada só.
6: Perfeito, exatamente quando nós falamos em sobrecargas, né? Evitar, então, de utilizar muitos aparelhos ligados, né, numa tomada só, porque isso pode estar gerando aí essa sobrecarga e daqui a pouco a pessoa se deparar aí com uma situação inusitada, né?
5: Cobertores, vamos a um exemplo prático, né? Aquecedores e cobertores, muito cuidado, um não pode ficar perto do outro.
6: Perfeito. Para qualquer um de equipamento, quando a gente fala em equipamento, né, Luiz Carlos, a questão tanto, falei a recém sobre o equipamento elétrico, mas tem também o a gás, que o pessoal utiliza bastante, que eles provocam também da mesma forma, né, geram calor ali, e o pessoal tem que tomar muito cuidado na questão do improviso e também de deixar esses materiais combustíveis que a gente chama próximo, né, então cortinas, tapetes, tomar muito cuidado que às vezes o equipamento em si, ele não traz problemas, mas assim, o ambiente que nós tornamos ali, né, sobreaquecendo aqueles materiais combustíveis e acaba iniciando também ali um princípio de incêndio. E na questão dos lençóis, que o pessoal utiliza bastante, né, o próprio fabricante traz, né, como a utilização e para qualquer equipamento que nós formos adquirir, sempre buscar certificação, tá? O improviso é muito complicado, o pessoal improvisa bastante as lareiras ecológicas, tomar cuidado, né? Na questão dos lençóis mesmo, cuidar para não dobrar, manter eles sempre esticados. Tem o pessoal que tem problema com incontinência urinária, buscar, né, usar ali um lençol embaixo impermeável para o fio não ter aquele contato úmido, né, com quem tem esse problema.
5: Aí pode
6: mesmo
5: dar um circuito pequeno, mas pode dar um circuito aí e prejudicar o usuário.
6: Exato. Por isso a importância de manter bem certinho ali as recomendações do fabricante.
5: Bruna, assim, figurativamente, se eu volto a falar a respeito de aquecedores, esse que projeto coloca aí na sala, a pessoa à noite pega um cobertor, o aquecedor. E tem que se tomar cuidado, como eu disse anteriormente, né, de não se aproximar muito com esses cobertores, as cobertas do aquecedor.
6: Exato. Além do risco, né, do princípio de incêndio.
5: Até porque dá um soninho, de repente, o perigo fica mais próximo.
6: É, além do princípio de incêndio, o risco com queimaduras, né? Temos queimaduras graves aí relacionadas a esse tipo de ato. Então, os aquecedores ali a gás, cuidar muito a questão da ventilação do ambiente, tá? Não adianta eu querer fechar todo o ambiente e ligar o aquecedor, porque ele faz a queima do oxigênio, então acaba a pessoa se intoxicando e aí está um grande perigo, né? Então, sempre buscar deixar alguma área arejando ali. E, mais importante de tudo, não deixar ligado a noite inteira, né? A gente sempre recomenda aquecer o ambiente e depois desligar, justamente por isso, a questão do sono. O pessoal acaba pegando no sono, né? E daqui a pouco temos um problema ali.
5: Você falou há pouco dos aquecedores ecológicos, existem agora estas opções. Essa também tem que se tomar mais cuidado, até porque é com um líquido inflamável.
6: É, exato. As lareiras ecológicas, né, que o pessoal está utilizando bastante, lembrar sempre de utilizar, né, ali o álcool próprio para as lareiras, o pessoal improvisa bastante, aí também acontece os acidentes. Então, normalmente utilizando esse material ali, as classes, nós temos classes de incêndios, né? Então, às vezes, quando acontece algum acidente ali, incidente com esses combustíveis inflamáveis, o pessoal tende a querer apagar com água. E aí está um grande problema, né? Porque esse tipo de...
5: Expande mais ainda.
6: Essa classe de incêndio, ela vai aumentar ainda mais, né? O princípio de incêndio ali, aí tomando proporção maior.
5: Fogão a lenha. Ainda existem os fogões a lenha. Alguma recomendação? Tem também, além do fogão a lenha, temos as lareiras.
6: Sim. Como entra, então, na mesma questão dos gases, né, gerados ali da queima da madeira, esse cuidado que nós devemos ter, e na questão que o pessoal utiliza bastante para secar as roupas, né, é o que a gente falou. O material combustível próximo, os tecidos. Então, muito cuidado. Tem gente que deixa a roupa secando ali com a lareira, com o fogão e vai no mercado, vai dar uma volta. E aí temos um grande problema também, porque o material ele sobreaquece e não precisa estar necessariamente em contato com fogo. Ele atinge uma temperatura suficiente para iniciar, né, o fogo nessa questão aí.
5: Correto. Bruna, nesses dias, a sua atividade aqui no Corpo de Bombeiros, o grupo em si, tem atendido muitos chamados nesse sentido? Incêndios, pequenos incêndios, riscos de incêndios?
6: Sempre tem, né? Este ano ainda não tivemos nenhum chamado relacionado a isso, ainda, né? Mas a recém iniciou o frio. Então, infelizmente, todo ano acontece, né, de nós nos direcionarmos em função de um acidente relacionado a esses tipos de equipamentos ali, iniciando com esses equipamentos, mas este ano ainda, por enquanto, tá tranquilo a questão dos chamados.
5: Sim, na qualidade de coordenadora do Departamento de Ensino do Corpo de Bombeiros, presumo que o Corpo de Bombeiros fica à disposição, se necessário for, para qualquer esclarecimento nesse sentido.
6: Com certeza, Luiz Carlos. Nosso trabalho, a base, ela é a prevenção. Então, qualquer dúvida que as pessoas tenham, podem estar entrando em contato, tá? Tanto pelas redes sociais ali, o WhatsApp, os números diretos que seguimos com problema na linha 193, né? Não é todos que conseguem acesso pela linha 193, mas nós temos os números diretos também, que é o 3342-5032 e o 3342-0833.
5: Eu vou repetir, 3342-5032, 3342-0833. 33. Qualquer dúvida é só ligar para cá, até para prevenir, não é? Para encerrar, então, Bruna, qual é o recado que deixa aos nossos ouvintes nesta oportunidade?
6: Principalmente trabalhar na prevenção, tá? A questão dos improvisos, a gente bate bastante nessa tecla em função do quanto o pessoal improvisa. Então, buscar aí, seguir a risca, né? Todo o acompanhamento ali do equipamento para não haver, né, nenhum sinistro.
5: Bruna Castilho, coordenadora do Departamento de Ensino do Corpo de Bombeiros Voluntários de Marau, falando: todo cuidado é pouco, vamos usar os aparelhos de forma correta e assim evitar possíveis incêndios. Aqui do Corpo de Bombeiros, a repórter Luiz Carlos, para a programação da emissora. 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
1: Tá aí, obrigado, colega Luiz Carlos Rodrigues de Lima.
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1: E por aqui a informação não para. Agora tem informação da área da saúde.
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1: 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Colega José Maculan, o que nos traz para hoje?
7: Seguimos conversando por aqui com o Dr. Afonso sobre o antivírus. Hoje ele faz um histórico sobre os números no Brasil.
8: No Brasil, então, desde 93 a gente teve 2.200 casos, então não é algo que não existe. Só a gente teve um viés agora que a gente está prestando muita atenção, né? Mas ele matou, ao longo desses 2.000 casos, matou quase 1.000 pessoas. Então, quase metade dos casos é de óbito. Então, é mais estados para o norte do Brasil, assim, a partir de Mato Grosso, parte para cima, assim, Mato Grosso, Amazonas e tudo mais. Mas o principal transmissor é roedores silvestres.
7: Mas, Afonso, nem todo roedor é transmissor, né?
8: Nem todo roedor é transmissor.
7: Existe uma espécie de roedores que transmite isso.
8: Existe a espécie, mas assim, tem algumas espécies que só carregam e eliminam nas fezes como se vivessem junto com o vírus. Tem outras que adoecem e morrem por conta do vírus, mas ao longo do tempo, em tese, eles acabaram vivendo numa simbiose, digamos assim, Então, na verdade, por isso que os mais afetados são homens e jovens, que são os que mais se expõem ao trabalho do campo, né? Ao trabalho rural, digamos assim.
7: Então, o roedor também pega o vírus?
8: O roedor também pega o vírus. Mas, ao longo do tempo, conforme a evolução, né? Acaba que eles ficam tendo uma simbiose. Igual a gente tem alguma simbiose, às vezes, com algumas bactérias que vivem no nosso intestino. E por que que ele mata muito? Por que que ele não se espalha muito, que nem o Covid? Porque ele tem uma letalidade muito grande. Então, não dá tempo da pessoa passar para frente ou ter algum contato muito, muito constante com outra pessoa para passar. Então, a pessoa ela tem o sintoma em 7, 14 dias e ela mata muito rápido. Então, não dá tempo da pessoa transmitir para outra pessoa, tá? Por isso que esse surto ali teve alguns óbitos dentro do navio. E aqui nesse ano tá tendo um caso, eu acho, em Minas Gerais, se não me engano, no Brasil. Mas enfim, o que o vírus causa? Ele entra, né, ele invade todos os órgãos e ele acaba coagulando as plaquetas, que é nossas células que fazem o nosso sangramento parar, né, quando a gente se corta. Mas ele coagula as plaquetas dentro dos nossos órgãos. Então acaba que a gente faz trombo, as pessoas fazem trombos dentro, além de causar uma fragilidade nos vasos sanguíneos e a pessoa sangra. Então, é parecido até com a dengue, assim. Ela causa um sangramento ao mesmo tempo que causa coagulação dentro dos órgãos. Por isso que mata muito, né? E aí, a pessoa tem insuficiência cardíaca, insuficiência respiratória. E aí, ela acaba vindo a óbito.
7: É terrível esse vírus aí.
8: Então, assim, no mundo tem em torno de 20, 20 e poucos mil casos por ano. Então, existe, assim. Só foi muito localizado ali nessa expedição ali. Por isso que eu... Escutando mais, né?
7: Quem se ama, se cuida. José Maculan, para a tua Rádio Alvorada.
1: Obrigado, colega José Maculan. Agora tem informação para quem está precisando, querendo, mas acima de tudo, precisando, né?
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1: É a colega Júlia Berguete Xavier.
9: Se você está em busca de empregos, o Cine de Marau oferece vagas na indústria metalúrgica como alimentador de linha de produção, operador de máquina serra, auxiliar de montagem externa e montador externo, além de motorista operador manque e cozinheira. Na indústria frigorífica, para auxiliar de linha de produção, Magaref, operador de produção 1 e inspetor de qualidade. E no comércio, para vendedor, auxiliar de loja e atendente de farmácia. Nos supermercados, as vagas são para operador de caixa, fiscal de caixa, atendente de padaria, açougueiro e vigia. E na indústria em geral, para operador de máquina para papelaria, soldador, trabalhador para indústria de laticínios, auxiliar de pintura, auxiliar de operador de guindaste, operador de máquina e auxiliar de costura. Em serviços para vigilante, projetista em eletricidade, eletricista auxiliar, controlador de pragas, casal para morar em granja de inseminação, armador, carpinteiro, motorista categoria E, motorista categoria D e coordenador de equipe de motorista. Eletricista auxiliar de manutenção, auxiliar mecânico de manutenção, camareira e auxiliar de cozinha para fazer viandas. Lembrando que para se candidatar a alguma dessas vagas, você deve ir até o Cine, como o seu documento pessoal, fazer o seu cadastro, então, para ser encaminhado para as entrevistas. Lembrando que o Cine fica na rua Irineu Ferlin, junto à Prefeitura Municipal de Marau. Júlia Berguete Xavier para a tua Rádio Alvorada.
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11: 6:47.
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1: Vamos acompanhar agora o comentário da Aline Lazaretti, do programa Projeto Psicanálise, às 6h49, 9 graus de temperatura.
2: Hoje quero iniciar nossa reflexão com um pequeno poema da Cecília Meirelles. Como se morre de velhice, ou de acidente, ou de doença, morro, Senhor, de indiferença. Da indiferença.

0: indiferença. Esse poema nos inspirou hoje para tratarmos de um tema que está marcado pelo dia 18 de maio, nacionalmente, como o Dia da Luta Antimanicomial. Essas datas, né, estão para nos lembrar e para que não repitamos as barbáries que muitas vezes acometeram nossa sociedade. Vocês sabem que em 1987, em São Paulo, Bauru, houve um encontro de trabalhadores da saúde mental que foram lá para denunciar as violências cometidas nos manicômios brasileiros e eles queriam reivindicar uma nova forma de cuidado para a saúde mental. Esse movimento ele teve uma grande repercussão histórica e contribuiu muito para que pudéssemos construir políticas públicas voltadas para a criação de redes de atenção psicossocial e para o fortalecimento da reforma psiquiátrica brasileira, que foi muito importante para todos nós. Hoje, então, eu convido a colega, psicóloga, psicanalista em formação pelo projeto, que tem consultório em Marau e que é professora do curso de Psicologia da Anhanguera de Passo Fundo, Camila Conte Borges, para conversar conosco sobre esse tema da reforma psiquiátrica no Brasil. Seja bem-vinda ao nosso espaço, Camila.
1: Bom dia, Aline. Bom dia, Maculã e ouvintes da tua rádio Alvorada de Marau. Então, Aline, a reforma psiquiátrica, ela propõe uma proteção dos direitos das pessoas em sofrimento psíquico e dá um outro direcionamento para o modelo de assistência em saúde mental, de modo a priorizar o tratamento em liberdade. O que que isso quer dizer, né? Que ao invés de afastar e isolar as pessoas da convivência social, se busca oferecer um cuidado humanizado, acolhimento, acompanhamento multiprofissional e favorecer o fortalecimento dos vínculos familiares e comunitários. Essa é uma mudança profunda na forma de compreender o sofrimento humano, o que é muito diferente do que acontecia antigamente. E a gente pode se perguntar, né, como era antes, se não assim, o esperado, né? Um cuidado humanizado. Durante muitos anos, a diferença foi trancafiada. A loucura e até mesmo a deficiência foi tratada como algo perigoso, vergonhoso, por vezes até moralmente condenável. As pessoas consideradas diferentes, que sofriam psiquicamente, que apresentavam comportamentos fora dos padrões sociais, fossem elas mulheres, crianças, pessoas pobres, com deficiências, usuários de álcool e outras drogas, frequentemente eram internados à força em hospitais psiquiátricos, sem diagnóstico adequado e sem qualquer possibilidade de defesa. Esses espaços funcionavam muito mais como locais de exclusão social do que de cuidado, uma espécie de higienização, né? Havia práticas extremamente violentas, com tensões físicas, eletrochoques sem anestesia, medicalização excessiva, torturas, abandono e perda total da autonomia. As pessoas eram afastadas e tinham seus direitos e sua dignidade negados. Em muitos casos, passavam anos esquecidas, né? Internadas, esquecidas pelas suas famílias e pelo poder público. Um dos maiores símbolos dessa violência foi o Hospital Colônia, de Barbacena, em Minas Gerais. Esse local ficou conhecido nacionalmente como um verdadeiro holocausto brasileiro, pelas graves violações de direitos humanos cometidas ao longo do século XX, revelando como a sociedade lidava historicamente com a loucura, que era através do isolamento, do medo e da força física, da violência. Estima-se que mais de 60 mil pessoas tenham morrido ali. Por isso, movimentos como a luta antimanicomial são fundamentais. Eles ajudam a transformar o modo como o sofrimento humano é encarado socialmente, combatendo preconceitos e defendendo que o sofrimento psíquico necessita de seriedade, de cuidado, a partir de um olhar humano e sensível para com o sujeito em sofrimento.
0: Obrigada, Camila, pela tua contribuição. E os ouvintes devem se perguntar, né? Por que que a gente faz um percorrido histórico sobre isso, né? Porque a história, ela é muito importante para que a gente não repita as barbáries. Então,

0: convido vocês a pensarem, né? Será que tratamos as pessoas que sofrem por questões de saúde mental com o cuidado e o respeito que merecem? Como fizemos com as doenças orgânicas? Ou será que essas doenças ainda carregam os restos de preconceitos, violências e estigmas do passado? Fica aí o convite a uma reflexão a todos vocês. Desejo uma ótima semana e até a próxima quinta-feira.
1: Até a próxima, obrigado Aline Lazaretti. 5 faltando para 7, 9 graus de temperatura.
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1: É o Vini Gaieschi que chega com as informações.
4: Alô, você sintonizado na tua rádio Alvorada. Mostra que deve ser titular do Grêmio. Não sei se no lugar de Carlos Vinícius, mas junto a ele, o Grêmio vai ter que arrumar um jeito de jogar com os dois juntos, porque ele é um jogador muito participativo, ativamente no meio campo, corre bastante. É um perfil completamente diferente do que o Grêmio tem com o Carlos Vinícius. Então, o Grêmio vai ter que colocar ele para o jogo. De alguma forma, o técnico Luiz Castro vai ter que encontrar esse encaixe. Outra excelente notícia para o Grêmio, boa partida do Pavon. Participou do primeiro gol, deu o chute a gol e fez o seu gol. Finalmente, o Pavon marcou um gol. Ele não havia marcado no Grêmio desde o dia 11 de fevereiro de 2025, no jogo contra o Pelotas. Jogo muito bom do Pavon. O Pavon é sempre muito voluntarioso e ofensivamente ele sempre entrega muito bem ali pela lateral direita. Fez um excelente gol e livrou o Grêmio da pressão que estava tomando. Depois disso, o Grêmio só administrou a partida. O Grêmio ainda perdeu alguns gols antes disso, que não pode perder alguns jogos que vão ser mais difíceis daqui para frente. Com o resultado, o Grêmio, de novo, se mantém vivo na briga pela liderança, joga com o City Torque na Arena na próxima semana, valendo esse primeiro lugar. Mas antes disso, o Grêmio tem compromisso no Campeonato Brasileiro, confronto direto contra o Santos, também na Arena. O Grêmio tem esse compromisso muito importante na Arena, tem que vencer para sair dessa zona turbulenta perto do rebaixamento e depois tem esse compromisso contra o City Torque para vencer também e evitar ir para os playoffs, assim como aconteceu em 2025. Vamos ouvir o técnico Luiz Castro, que falou logo após a vitória do Grêmio por 2-0 diante do Palestino.
5: Parabéns à equipa, parabéns à torcida pela forma como nos apoiou ao longo de todo o jogo. Tem sido uma constância ao longo da época, um apoio incondicional e isso deixa-nos muito felizes. Obrigado à torcida e parabéns também para os jogadores, a forma como se aplicaram depois de termos andado de fora 5 ou 6 dias e termos tido jogos duros para fazer e viagens duras para fazer, mas eles mesmo assim, com diferença de dois dias, conseguiram, após 2 dias do jogo do Bahia, conseguiram entregar-se aquilo que era a missão deles e conseguimos a vitória que era o nosso objetivo para ficarmos dependentes de nós próprios. Estamos apurados para o playoff, mas nós queremos seguir de forma direta para a próxima fase, portanto fiquem aberto isso. Temos que ganhar, sabemos, o último jogo do grupo, mas antes disso ainda temos no sábado mais uma batalha. Ao Pavon, o que é que eu posso agarrar no Pavon e dizer? Agarrar no Pavon e dizer que nós nunca devemos desistir, por muito apertados que estejamos ao longo das nossas vidas. Devemos ser resilientes e continuar o nosso caminho.
4: Ficar no banco é um ativo muito importante para o Colorado. Tem que jogar sempre que der. Falando um pouco de Copa do Mundo, a seleção argentina pode ter um desfalque, digamos assim, importante para essa Copa do Mundo. O técnico Lionel Scaloni já revelou os 55 nomes da sua pré-lista, tem uma base montada a partir dos amistosos e das eliminatórias nesse ciclo, porém ele pode ter que fazer uma mudança forçada. Nico Paz, emprestado pelo Real Madrid ao Como da Itália, que vai retornar à Espanha na próxima temporada, ficou de fora da última rodada do Campeonato Italiano porque sofreu um trauma no joelho. E esse trauma preocupa, porque o meia de 21 anos ele tem sido peça importante e recorrente no elenco do Scaloni desde 2024, quando foi convocado. Por isso tem essa preocupação. Às vésperas da lista final para a Copa do Mundo, pode ser que ele não consiga ir a essa Copa do Mundo e desfalque a seleção argentina. O meio-campista que joga na Itália tem 13 gols marcados na temporada e 8 assistências em 40 jogos pelo clube italiano.
1: Daí, obrigado, Vini Gaieschi.
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1: 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Vem aí, Johnny Francio, e o programa Tua Noite. Até amanhã. Paz e bem.
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0: Vamos lá, gente boa. Muito boa noite. Muito boa noite, ouvintes. Queridos ouvintes, está começando mais um encontro especial aqui pela tua Rádio Alvorada. A partir das 7 da noite até as 9, a companhia está garantida aqui no programa Tua Noite. Após a comunicação do nosso colega Cassiano Tomasi, o Fifo, nós estamos chegando aí pedindo licença, um espaço feito para quem gosta de música boa, emoção e tradição. Vai preparando o chimarrão, aumentando o volume, venha curtir um dos melhores, o melhor som de bandas sertanejas e também música gaúcha, aqueles sucessos que marcam histórias. Tem vaneira, sertanejo, bailão e muita coisa para embalar a sua noite com alegria e boa companhia. Fique ligado, participe com a gente, aproveite porque está no ar o Tua Noite pela tua Rádio Alvorada. 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E aproveitamos para dar as boas-vindas aos nossos novos parceiros. 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O Johnny faz companhia aqui para você até às 21, no campo, na cidade, na rodovia, onde você estiver, com quem estiver. Vamos à nossa programação musical. Você que acompanha a gente pelos aplicativos, pelo site, são vários os aplicativos que você pode acompanhar a tua rádio. E também, por que não, pelo som local, que abrange a quase 100 municípios da região norte do estado. Seja bem-vindo ao programa Tua Noite. Começando a programação musical, Zezé de Camargo e Luciano. E você pode já interagir, fazer a sua participação, pedir o teu som aqui pelo nosso Fone Whats. Boa noite, 9 graus a temperatura. Excelente noite de quinta-feira, hoje 21 de maio, já se encaminhando para o final do mês de maio. E a invernia se aproximando.
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1: Aquele abraço, uma ótima noite, 7:12, 9 graus a temperatura, tá ligado aqui na tua rádio Alvorada. Sandro Coelho,

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1: Vamos lá, agora 7:15, 7:15. Seguimos aqui com a programação, trazendo informações nessa primeira horinha. Acidente aí na 285, um grave acidente de trânsito foi registrado na manhã de hoje, na BR-285, no quilômetro 309, entre Passo Fundo e Carazinho, nas proximidades aí do acesso ao Aeroclube. A ocorrência envolveu um Chevrolet Astra com placas de Palmeira das Missões, uma Fiat Strada de Marau e uma carreta que trafegava pela rodovia. Conforme as informações apuradas no local, após uma colisão lateral envolvendo o Astra e a carreta, ocorreu então a colisão frontal entre os veículos de passeio. 4 pessoas ficaram feridas, 3 vítimas estavam no Astra e uma mulher ocupava a Fiat Strada. Com impacto, os ocupantes ficaram presos às ferragens e precisaram ser retirados pelas equipes do Corpo de Bombeiros Militar de Passo Fundo. Uma mulher que estava no banco traseiro do Astra foi socorrida em estado grave, mas morreu no Hospital São Vicente de Paulo, em Passo Fundo. As demais vítimas foram encaminhadas para atendimento médico em estado considerado grave. Atenderam também a ocorrência equipes do Corpo de Bombeiros Militar, o SAMU, Brigada Militar, PATRAN e Comando Ambiental da Brigada Militar. As circunstâncias do acidente serão investigadas. 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Vamos ver aqui, boa noite, Johnny, tudo bem? Oferece uma música aí pra minha amiga Olaine, que está na escuta, um abraço, Classi, abraço Olaine, obrigado aí pela companhia, abração pra você também, Classi, obrigado pelo prestígio de sempre. Boa tarde, tudo certo? Tudo certo. Leonardo Correia, sintonizado com a gente, muito obrigado pela sintonia, também a Ivone, participando aqui na programação. Fechando nosso bloco musical com Daniel e Bruno Marrone, Sertanejo de Coração. Na sequência, a previsão do tempo com Kátia Valente.
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1: 9 graus.

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1: Ok, 7 horas 22 minutos, chegando Previsão do Tempo com Kátia Valente. Depois, na sequência, já vamos atendendo o pedido musical, aproveitar para mandar um abraço. Boa noite, se puder, manda para nós a música Antes de Ir Embora, os atuais. Obrigado, um abraço aqui para nosso ouvinte Isabel Siqueira. Abraço, Isabel, uma ótima noite para você, queridaço, obrigado pela companhia. Também a Juliana Basso tá ligado com a gente. Aqui no sítio do Guilherme Basso, com seu som para as vaquinhas saírem aí. O leite tranquilo, né? Diz que as vacas estão curtindo aí o som ambiente. E o pessoal que está trabalhando na ordenha lá no sítio do Guilherme Basso. Muito obrigado pela companhia, o pessoal que trabalha no interior. Sintonizado aí pela tua Rádio Alvorada, fazendo o trabalho da ordenha. Muito obrigado aí pelo prestígio. Aí nos amigos lá no Cachoeirão. Já vem na sequência aí, Os Atuais cantando. Especial para a família Pradella. Abraço nosso parceiro Vini Pradella e toda a família sempre sintonizada com a gente. Fala aí, Kátia Valente, que depois Os Atuais já segue cantando aqui Antes de Ir Embora. Pedido da nossa ouvinte que está curtindo aqui o programa. É a Isabel Siqueira.
2: Amanhã, sexta-feira, mais um dia friozinho. A temperatura não é assim tão baixa quanto nos últimos dias, mas, de qualquer forma, ainda tem a sensação de frio predominando por aqui. As mínimas podem oscilar entre 4 e 7 graus. Depois, durante o período da tarde, as máximas devem ficar entre 15 e 16 graus, não mais do que isso, ou seja, segue a sensação de frio. Os ventos também sopram fracos, mas sopram do quadrante sul e sudeste. Tendência de que, no final de semana, o frio vá perdendo força, tanto no final de semana quanto para a semana que vem. Inclusive, para a semana que vem, alguns prognósticos indicam que podemos ter chuvas, ou seja, uma frente fria deve voltar a instabilizar o tempo ao longo da semana que vem. E com isso, a temperatura sobe um pouco mais. Com a previsão do tempo, Kátia Valente.
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1: 29 minutos faltando para as 8. Mais informação aqui na tua Rádio Alvorada. O Tribunal do Júri de Casca condenou na madrugada desta quinta-feira, dia 21, pai e filho acusados de serem os mandantes das mortes de Neuza Maria Rapkiewicz, de 56 anos, e Ana Paula Rapkiewicz, de 32 anos. O julgamento encerrou por volta das 2h20 da madrugada. Vanderlei Tix foi condenado a 52 anos e 6 meses de prisão. Já David Tix recebeu a pena de 41 anos de reclusão. Somadas, as condenações chegam a 93 anos. Os jurados reconheceram as qualificadoras apresentadas pelo Ministério Público, resultando na condenação por duplo homicídio qualificado. A acusação sustentou que o crime teria sido planejado previamente e motivado por conflitos familiares. Entre os fatores apontados no processo estão disputas patrimoniais e divergências envolvendo a guarda de uma criança, neta e sobrinha das vítimas. O Ministério Público também sustentou que os acusados teriam contratado executores mediante pagamento de pelo menos R$ 20 mil, além de fornecer apoio logístico, transporte, hospedagem e armamento. Os três homens apontados como executores do crime foram condenados em julgamento realizado em abril, com penas que variam entre 28 e 49 anos de reclusão. Outro ponto representado pela acusação relaciona o crime a questionamentos feitos pelas vítimas sobre a morte da ex-companheira de um dos réus, registrada anteriormente como suicídio. O processo envolvendo um sexto acusado, também apontado como participante da execução, ainda aguarda definição judicial para julgamento. 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Vamos trazer mais música aqui no quadro Te Aproxega. Antes quero ler aqui um pedido. Boa noite, toca Cúmplices da Lua, meu anjo. E estará voltando ativa. Que tal aqui, ó? Muito obrigado, Pedro, ouvinte de Casca, sempre participando conosco. Abraço a nossa audiência em Casca. Especial é nosso parceiro Pedro. Já vamos localizar o pedido musical. Mas antes, quem canta é o Gigante. Aqui no palco dos festivais, já que falamos em mate e chimarrão, você que está cevando um chimarrão bem topetudo com erva mate Bernardon, vem cantar do nosso sempre colega, letra do nosso sempre colega Antônio Daniel Busch, de Passo Fundo, na voz do Miguel Marques, o Miguelzinho Gigante dos festivais, No Meu Mate, Os Teus Olhos. Agora, 7 horas 34 minutos, temperatura vai diminuindo aqui pela área central de Marau. 8 graus aqui no centro.
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1: É legal, você ouviu Lauana Prado aqui no 107.7. A rádio do teu tempo, tua rádio Alvorada. Meu anjo, consegui aqui, não consegui com a banda Cúmplices, mas com João Neto e Frederico, especial pro Pedro. Muito obrigado pela audiência, parceiro. Espero que você goste dessa versão. Valeu!

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Bora lá dar sequência aqui na programação, 12 minutos faltando para as 20, 12 para as 8. Obrigado pela sua audiência, obrigado pela companhia Amaral e região. Já vamos seguindo, dando sequência aqui na programação, é claro, os melhores anunciantes do rádio, os nossos parceiros publicitários, o pessoal que está com a gente aqui. 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Nossa amiga Jô e também o Matias. 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

0: Maria, e aproveitando aí para agradecer aí o aval publicitário e a parceria junto à programação Tua Noite. Sejam bem-vindos. Vamos trazer mais música cruzando o oceano lá para os lados da Inglaterra. Muito boa noite, querido. Tudo bem? Tudo bem. Aqui estamos ótimo. A tua noite alegra a minha noite. E aqui com a tua voz. Gostaria de ouvir Daniel. Adoro amar você. Já está chegando na sequência aí, Daniel. Em especial nosso ouvinte, Sirley Bressan. Aí, Maidenhead. Há mais de 10 mil quilômetros aí acompanhando o programa via internet. Na garupa do vento, matando a saudade do Rio Grande. Muito obrigado aí pela sintonia. Um abraço, Sirley. A grande Maidenhead, na Inglaterra, capital Londres. Por lá, temperatura na casa aí dos 29 a 31 graus. Primavera, nós estamos aqui na casa dos 8, já descendo para 7. O inverno diz que é rigoroso lá pelos States. 9 faltando para as 8. No quadro Te Aproxega, Coração de Potro, canta Ivonir Machado. Na sequência, Adoro Amar Você com Daniel. Aproveitando também para enviar um abraço especial a Georgina Libardoni. Muito obrigado pela companhia, família Libardoni, sintonizado aqui na tua rádio. Uma excelente noite para você. Você curte a programação musical aonde você estiver, com quem estiver.
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Maravilha, faltando um para as oito, fechando o oferecimento Malta Imobiliária. 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Vamos lá. Seguindo aqui com mais música na programação. Música pedido da Salete. Modão. Modão pra derrubar o coração no chão, Salete. Obrigado. Ela que nos acompanha pela Alexa. Sacou!

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2: Opa, vamos lá então, 8 horas, 5 minutos, 8 e 5, estamos abrindo a segunda hora aqui de programação. Grande abraço, aproveitar para mandar abraços aqui, senão a gente acaba esquecendo, né? Depois a gente coloca na sequência aqui a música, né? Roda aí com o Rogério Magrão, Coração Pirou. Muito bem, ótima pedida aí. Os amigos aí na comunidade São José, linha 25, família Guion. Um abraço, Luiz Henrique. Valeu, parceiro, como é que tá a tininha aí? Como é que tá os pecas? Tudo beleza? É, pessoal aí caprichoso na cachorrada. E não esquece de nós, de jeito nenhum, cara. Ia mandar um abraço agora pra vocês aí. Muito obrigado aí, rapaziada que tá trabalhando. Pessoal na RT, jamais, tava abrindo a mensagem aqui. Não esquece de nós, gostei da pegada aqui, viu, Leonardo? Leonardo Correia. Manda Mundão Moderno. Manda pra nós aí da RT Vigilância Amaral, direto pro Paulinho e pro Leonardo. Alô, Paulinho, alô, Leandro, melhor dizendo. Leandro, alô, Paulinho, alô, Leandro, da Alumivix. Alumivix, que estão trabalhando, fazendo umas esquadrias aí de alumínio. E vai até umas altas horas aí, tá ali? Estamos ligadinho no rádio, um abração pra vocês, gurizada. Ia mencionar vocês agora aqui, graças a Deus, aí a participação em sempre a interatividade da nossa audiência. Me perdoe pela demora aqui, viu, tio? Mas a gente vai atendendo os pedidos aqui. Valeu, obrigado aí, Leandro. Leandro e também o Paulinho, da Alumivix e também da RT Vigilância em Marau, que estão sintonizados aqui com a gente. Já vamos rodar o Mundão Moderno aí, parceiro. Obrigado pelo carinho de vocês. Que Deus abençoe o trabalho, que vocês façam um trabalho super legal aí. Valeu? E aí, Johnny, tudo certo? Roda pra nós aí, Rogério Magrão, a banda Coração Pirou. Alô, Dona Mari, também, o Mano. Obrigado aí pela sintonia. Valeu, parceiro. Brigadão aí. Que legal essa interatividade. A gente vai interligando aqui, né? Interligando. 8 e 8. Um abraço também pro nosso parceiro aqui da Previsão do Tempo. JB Gás e Água, nosso parceiro Jarbas Bageston. Vai pedindo aí, meu parceiro, pode ficar tranquilo. Pode ir pedindo, que é uma satisfação a gente receber aí também a tua mensagem, o teu pedido, atender o teu bom gosto musical. Vamos lá então, gente. 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Nossa amiga Salete pediu e ouviu. Eduardo Costa. Seguindo agora com Zezé de Camargo e Luciano.
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2: Temperatura 8 graus aqui na área central.
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2: Vamos lá, 8:17, 8:17, Rogério Magrão. Rogério Magrão e banda cantando Coração Pirou. Família Guion, forte abraço. Vamos chegando essa semana aí que terminou os mantimentos aí, né? Caprichado. Só sempre lidando com as mimosas. E que capricho com as mimosas. Devem estar até no ar-condicionado lá, viu, tio? Um abraço a todos os amigos que trabalham com pagadaria de leite, né? No interior aí, com o radinho sempre tinindo aí nos galpões, em várias querências aí ligadas, vai a tua rádio, né? Que beleza, obrigado pelo carinho e pela sintonia. Alô, tio Alberto, um abraço também, família Bertosso, um pouquinho mais pra frente ali, o família Borghetti, companheiro Toto e toda a família, e um pouco mais pra frente lá, Santo Antônio do Planalto, companheiro Marcelo, os amigos aí do Hospital Cristo Redentor, família Borghetti, também nosso parceiro Neco. Ainda ali pelo Planalto, nosso companheiro Janquel. Obrigado, Janque, pela sintonia. Seu Valdir e toda a família. 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Fala aí, Kátia Valente. 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
3: Amanhã, sexta-feira, mais um dia friozinho. A temperatura não é assim tão baixa quanto nos últimos dias, mas, de qualquer forma, ainda tem a sensação de frio predominando por aqui. As mínimas podem oscilar entre 4 e 7 graus. Depois, durante o período da tarde, as máximas devem ficar entre 15 e 16 graus, não mais do que isso, ou seja, segue a sensação de frio. Os ventos também sopram fracos, mas sopram do quadrante sul e sudeste. Tendência de que, no final de semana, o frio vá perdendo força, tanto no final de semana quanto para a semana que vem. Inclusive, para a semana que vem, alguns prognósticos indicam que podemos ter chuvas, ou seja, uma frente fria deve voltar a instabilizar o tempo ao longo da semana que vem. E com isso, a temperatura sobe um pouco mais. Com a previsão do tempo, Kátia Valente.
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1: Seguimos aqui na programação do Tua Noite até às 21, depois tem Voz do Brasil. E a gente vai seguindo aqui neste tranquito, devagar e sempre para chegar no destino.
2: Você vai lá primeiro.
1: 8 horas 25 minutos, vamos aproveitando aqui para lembrar você que gosta e preza por comer bem. 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Também com a gente, olha aí, o pessoal vai, tem bastante participação aqui, né? Que maravilha! 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Vamos trazer mais música, aproveitando para enviar um abraço. Tio Euclides, trança um laço, porque o meu já está no fim. Pessoal aí na comunidade Santa Bárbara, sintonizado com a gente. Um abraço, família Dalmoro, seu Euclides. Obrigado pela audiência, pela sintonia. Os pinhãozitos na chapa e com o radinho tinindo aqui na programação. Saúde para o senhor e toda a sua família. Também aproveitamos para mandar um abraço aí pro seu Derli Dalmoro, toda a família, companheiro Derley, ainda narrador Bigode, companheiro da Vacaria, nossa amiga Gabi, nosso especial abraço a esta comunidade querida. Roda a música Serpente e a Estrela, César Menotti e Fabiano, tudo bem? Obrigado pela sintonia, Janice Molossi. Obrigado, Janice, pela audiência. Família Pegoretti, boa noite. Dante Ramon Ledesma, El Condor Passa. Para o grupo de pescaria pessoal de Casca, Serafina Correia, Santo Antônio do Palmo, Nicolau Vergueiro. E, é claro, eu, Rogério de Marau, aí projetando pescaria de peixe rei. Barbaridade, se tiver algum lugar para carregar as mochilas, me convide, parceiro. Um abraço aí, Rogério, obrigado pela audiência. Pessoal que está também sintonizado em Casca, Serafina Correia, Santo Antônio do Palma, Nicolau Vergueiro, pessoal do grupo Pescaria, né? Do grupo Pescaria, sintonizado com a gente. Ah, que tal aí, projetando pescaria de peixe rei? Me agrada. Do Planalto para o Capinguí. Eita, meu Rio Grande, obrigado pela sintonia, pessoal, nas barrancas aí do Capinguí. Se Deus quiser, aqui uns dias estará em pleno funcionamento novamente, meu amigo Bortolotti. Abraço, companheiro Borto. Obrigado aí pela audiência, parceiro. Vamos trazer aqui um tema pra gurizada que gosta de um rechego, né? Dar uma passeada pelos campos agora, depois da colheita, de correr um bichinho. Penharol, vem cantar o missioneiro Luiz Carlos Borges. Abraço, companheiro Bortolotti. O Borto ali na Arena Bortolotti, na beira do trilho, né, moçada? Diz que o trilho voltou em funcionamento, pelo menos, pra passar ali pelo Bortolotti e fazer um barulho.

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0: Puta coisa linda! Coisa linda! Eu tava escutando um áudio agora aqui da nossa audiência. Que essa música que eu rodei era pra rodar o Mundão Moderno, mas eu não tenho ela aqui, viu? Deixa eu mandar um abraço aqui o Paulinho e também pro Leandro. E acabei rodando essa daqui, que eu achei muito interessante essa letra, do Chico da Serra e Pantanal, que é Mundo Moderno também. Mas eu sei qual é a música que tu tá pedindo, é do Del Rey aquela, né, parceiro? Tá certo, pessoal, na RT Vigilância e também da Alumivix trabalhando aí. Valeu, gurizada. Tá certo? Eu acho que vocês devem ter gostado aí. Vamos ver aqui quem mais tá mandando. E agora vamos rodar alguns áudios aqui. Olha que bacana. A minha juventude... Eu adoro a minha audiência. A criançada, né? Beleza, obrigado pela compreensão aí. Valeu, Leonardo Correia, o Paulinho e o Leandro. Quebra costela aí, gurizada. Vamos ver aqui, ó. Olha que legal esse áudio aqui, né? E a gente não repassar o programa assim com essa interatividade. Jonatas Dalmago, valeu, parceiro. Gostei do áudio aí, gostei da interatividade. Olha só.
1: Daí, Johnny, boa noite. Tem um rapaz aqui que quer te pedir uma música.
2: Churrasco bom.

0: Tem coisa linda, hein? Que tal? Esse gurizinho cantando aqui. Já vamos ter que mudar essa, botar essa moda aqui, né, tio? Vamos ter que botar essa moda aqui. Já, deixa eu... Quem mais aqui? É o Pedro... Pedro Gabriel, família Dalmago, Jonatas e Cassiele. Jonatas e também a Cassiele, família Dalmago e o Pedro Gabriel, que tá com a gente aí. Tava cantando esse modão aqui, né? Eu queria achar com o gaúcho da fronteira. Tem o churrasco... Cantando com o Leonardo, né? É, do Teatro Chega. Eita, rapaz. Vamos lá. Quem mais aqui? Tem mais?
1: Johnny, eu tô atrasada.
0: Opa!
1: Porque eu tava trabalhando. Mas eu só tal? Vou te mandar um boa noite. Tudo de bom.
0: Emily, queridaça, muito obrigado, querida. Tem mais uma outra menina que sempre participa aqui com a gente. Um abraço aí, mistura também a Evelyn. A Evelyn, isto, Evelyn, queridíssima. A Evelyn, o mistura também a acho que é Gessi, né? Confirma pra nós aí o nome da vovó, isso, a Gessi. E parabéns por incentivar ela aí a acompanhar o programa. Tá certo? Te aproxega, churrasco! Que coisa boa, tchê!
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Aproxega, te aproxega e ouve o canto gauchesco, hein? Que maravilha, muito bom, muito bem. Olha aí, já 10 faltando para as 9, 10 para as 9, caminhando aqui reta final do nosso espaço, agradecendo essa gigantesca audiência, o carinho das pessoas, muito obrigado pela interatividade. Vamos ver se dá tempo da gente conseguir rodar aqui para alguns pedidos, umas duas músicas eu vou ficar devendo, mas

0: Marcou Dante, né? Pessoal do grupo de pescaria Casca Serafina, Santo Antônio do Palma, Nicolau, o Rogério aqui de Marau. Fala aí, pescaria, manda um abraço, tio Neio, pessoal da borracharia do Neio, companheiro Gui, também o Quilo Marvado, Jô, lá da pecuária. Um abraço também, dona Marga, muito obrigado sempre pelo prestígio. E vamos finalizando, encerrando e lembrando que tem carne assada, arroz, feijoada, maionese e salada. 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Fechando esta hora e agradecendo, é claro, a você que esteve conosco, participou, interagiu. A nossa mensagem que nos faz refletir: estar muito perto das pessoas erradas pode arruinar você. Tem conexões que não parecem perigosas, mas aos poucos começam a drenar sua energia, sua paz e até sua essência. Nem sempre quem está ao seu lado quer te ver florescer. Alguns apenas se acostumaram a te manter no mesmo lugar. Você não precisa se diminuir para caber em relações que te desgastam. A proximidade errada não só atrasa, ela contamina. E muitas vezes, o maior ato de amor próprio é se afastar em silêncio e escolher ambientes que te nutrem, não que te apodrecem por dentro. Observe quem te inspira e quem te pesa. E isso revela muito mais do que palavras. 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A gente volta... volta na segunda, ou na segunda, tá louco, rapaz? Amanhã na sexta-feira, com mais um Tua Noite. Obrigado pelo carinho, um abraço e até mais ver.
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0: César Menotti, Fabiano, Entre a Serpente e a Estrela, depois El Condor, Castelhano, Dante Ramon Ledesma. Boa noite, na sequência, a voz do Brasil.

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1: Está no ar a Voz do Brasil. As notícias do governo federal que movimentaram o país no dia de hoje.
2: Boa noite.
3: Boa noite para você que nos acompanha em todo o país.
2: Quinta-feira, 21.